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1: 9:18. Chega mais, vem com a gente aqui na programação do Música Sem Limites. Seja bem-vinda, seja bem-vindo à nossa noite especial com muita música bacana pra você.

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1: 9:31.
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1: É com você que a gente está falando, você aí, nosso amigo, você nossa amiga, que está ouvindo a Rádio Selinalta agora no FM 88,3, a programação especial aqui também da noite do sábado com música sem limites. Aquele abraço, tudo de bom e fique com a gente. Vem aí mais um clássico da música internacional para você.

0: Encerramos por aqui o nosso Música Sem Limites de hoje. No próximo sábado, a partir das 20 horas, a gente retorna com duas horinhas só de músicas internacionais, sempre no seu final da noite de sábado, aqui na Celina Alta. Tudo de bom para você, aquele abraço e aproveite bem o seu domingão que vem aí.
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1: 11:30.
2: Senhor, eu te entrego essa música, que é tão simples, mas toca o coração. Deus quer falar comigo.
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0: Oh, nossa, canção. Uau. Edson Hudson.
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2: Se você puder, põe a mão no seu coração agora. E vamos pedir ao Senhor que envie o Espírito Santo, Espírito de verdade, que perscruta o íntimo de nós, que conhece o íntimo do seu coração. Vamos pedir ao Senhor que nos dê um coração novo. Ele que conhece o nosso coração, nos purifique e nos perdoe para celebrarmos dignamente esta Santa Eucaristia.

0: tenha compaixão de nós. Perdoe os nossos pecados e nos conduza à vida eterna.
1: Amém. 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
2: 11:38.
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4: Senhor Jesus.

Senhor Jesus, com teu poder, podes curar-me, só você mais forte.

Como é que você reage às quedas que sofre na vida? Como é que você administra os fracassos? Não há receitas mágicas que nos façam vencer os obstáculos, mas ouso dizer que há um jeito interessante de olhar para as quedas que sofremos. É só não permitir que elas sejam definitivas. É só não perder de vista a primavera que o outono prepara. Administre bem os problemas que você tem. Não permita que o contrário aconteça. Se você não administrá-los, eles administrarão você. Deus lhe quer vencedor. A vitória já está preparada, feito presente que está embrulhado e que precisa ser aberto. Não perca tempo. Já começou a vencer aquele que se levantou para recomeçar o caminho.

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1: 11:47.

misericórdia infinita de Deus, todas as ovelhas do mundo sejam encontradas e salvas, para cantarem no céu os louvores divinos, em nome do Pai, e do Filho, e do Espírito Santo. Amém.

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2: Saudação franciscana a você que nos acompanha pelas ondas do rádio. Eu sou o Frei Augusto Luiz Gabriel e com alegria vamos iniciar mais uma edição do programa Madrugada Franciscana, um espaço de muita fé, espiritualidade, informação, oração. Por isso, acompanhe agora a oração do Cântico das Criaturas.

0: Altíssimo, onipotente, bom Senhor, teus são o louvor, a glória, a honra e toda a bênção. Louvado sejas, meu Senhor, com todas as tuas criaturas, especialmente o Senhor Irmão Sol, que clareia o dia e que com a sua luz nos ilumina. Ele é belo e radiante, com grande esplendor de ti, Altíssimo, é a imagem. Louvado sejas, meu Senhor, pela irmã Lua e pelas estrelas que no céu formaste, claras, preciosas e belas. Louvado sejas, meu Senhor, pelo irmão Vento, pelo ar, pelas nuvens, pelo sereno e por todo o tempo em que dá sustento às tuas criaturas. Louvado sejas, meu Senhor, pela irmã Água, útil e humilde, preciosa e casta. Louvado sejas, meu Senhor, pelo irmão Fogo, com o qual iluminas a noite. Ele é belo e alegre, vigoroso e forte. Louvado sejas, meu Senhor, pela nossa irmã, a Mãe Terra, que nos sustenta e governa, produz frutos diversos, flores e ervas. Louvado sejas, meu Senhor, pelos que perdoam pelo teu amor e suportam as enfermidades e tribulações. Louvado sejas, meu Senhor, pela nossa irmã, a morte corporal, da qual homem algum pode escapar. Louvai todos e bendizei o meu Senhor. Dai-lhe graças e servi-o com grande humildade.
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2: Irmãos e irmãs, sejam bem-vindos a este encontro fraterno. Deus nos concede seus dons para que sejam multiplicados em favor do mundo inteiro. Que nossa vida seja de doação, partilha e certeza da graça de Deus derramada em nossos corações abundantemente. Cantemos.

0: Em nome do Pai, do Filho e do Espírito Santo.
1: Amém.
0: Irmãos e irmãs, amigos e amigas, bom dia.
1: Bom dia.
0: Paz e bem.
1: Paz e bem.
0: Bem-vindo, bem-vinda à casa de Deus. Os nossos corações se aproximam do coração de Deus, louvando e bendizendo pelo dom da vida e pedindo que o Evangelho nos mostre o caminho do reino de Deus. Acolho a cada um e a cada uma desta manhã, aqueles e aquelas que à distância rezam conosco, pelas redes sociais, pela TV Sudoeste. De coração, irmãos e irmãs, desejo a vocês, o Senhor esteja convosco.
1: Ele está no meio de nós.
0: O Deus que nos reuniu, nos convida à conversão. Peçamos o perdão dos nossos pecados. Senhor, tende piedade de nós.
1: Senhor, tende piedade de nós.
0: Cristo, tende piedade de nós.
1: Cristo, tende piedade de nós.
0: Senhor, tende piedade de nós.
1: Senhor, tende piedade de nós.
0: O Deus de amor e de bondade, tenha compaixão de nós, perdoe os nossos pecados e nos conduza um dia às alegrias da vida eterna.
1: Amém.
0: Irmãos e irmãs, rezemos. No coração de Deus, nossas intenções, a prece pela nossa família, nossa casa, pedido de saúde aos doentes. Ó Deus, que em cada uma das igrejas da terra manifestais a Igreja Una, Santa, Católica e Apostólica, concedei a nossa comunidade, unida ao seu pastor e reunida no Espírito Santo pelo Evangelho e a Eucaristia, representar a universalidade do vosso povo e ser no mundo um sinal e um instrumento da presença do Cristo. Por nosso Senhor Jesus Cristo, vosso Filho, na unidade do Espírito Santo.
1: Amém. Amém.
2: Leitura do segundo livro dos Macabeus. Naqueles dias, aconteceu que foram presos 7 irmãos com sua mãe, aos quais o rei, por meio de golpes de chicote e de nervos de boi, quis obrigar a comer carne de porco que lhes era proibida. Mas, especialmente admirável e digna de abençoada memória, foi a mãe, que num só dia viu morrer 7 filhos e tudo suportou valorosamente, por causa da esperança que depositou no Senhor. Cheia de nobres sentimentos, ela exortava a cada um na língua de seus pais. E revestindo de coragem varonil sua alma de mulher, dizia-lhes: não sei como aparecestes em minhas entranhas. Não fui eu quem vos deu o espírito e a vida, nem fui eu quem organizou os elementos dos vossos corpos. Por isso, o Criador do mundo, que formou

0: conhece, pois não existe falsidade nos meus lábios.
1: Ao despertar, me saciará a vossa presença, ó Senhor.
0: Os meus passos eu firmei na vossa estrada, e por isso os meus pés não vacilaram. Eu vos chamo, ó meu Deus, porque me ouvis. Inclinai vosso ouvido e escutai-me.
1: Ao despertar, me saciará a vossa presença, ó Senhor.
0: Protegei qual dos olhos a pupila, e guardai-me a proteção de vossas asas. E verei justificado a vossa face, e ao despertar me saciará a vossa presença.
1: Ao despertar me saciará a vossa presença, ó Senhor.

0: Irmãos e irmãs, o Senhor esteja convosco.
1: Ele está no meio de nós.
0: Anúncio da boa nova de Jesus Cristo segundo São Lucas.
1: Glória a vós, Senhor.
0: Naquele tempo, Jesus acrescentou uma parábola porque estava perto de Jerusalém e eles pensavam que o reino de Deus ia chegar logo. Então Jesus disse: um homem nobre partiu para um país distante a fim de ser coroado rei e depois voltar. Chamou então 10 dos seus empregados, entregou 100 moedas de prata a cada um e disse: procurai negociar até que eu volte. Seus concidadãos, porém, o odiavam e enviaram uma embaixada atrás dele, dizendo: nós não queremos que este homem reine sobre nós. Mas o homem foi coroado rei e voltou. Mandou chamar os empregados, aos quais havia dado dinheiro, a fim de saber quanto cada um havia lucrado. O primeiro chegou e disse: Senhor, as 100 moedas renderam 10 vezes mais. O homem disse: muito bem, servo bom, como foste fiel em coisas pequenas, recebe o governo de 10 cidades. O segundo chegou e disse: Senhor, as 100 moedas renderam 5 vezes mais. O homem disse também a este: recebe tu também o governo de 5 cidades. Chegou o outro empregado e disse: Senhor, aqui estão as tuas 100 moedas que guardei num lenço, pois eu tinha medo de ti, porque és um homem severo. Recebes o que não deste e colhes o que não semeaste. O homem disse: servo mau, eu te julgo pela tua própria boca. Tu sabias que eu sou um homem severo, que recebo o que não dei e colho o que não semeei. Então por que tu não depositaste meu dinheiro no banco? Ao chegar, eu o retiraria com juros. Depois disse aos que estavam aí presentes: tirai dele as 100 moedas e dai àquele que tem 1000. Os presentes disseram: Senhor, esse já tem 1000 moedas. Ele respondeu: eu vos digo, a todo aquele que já possui será dado ainda mais, mas aquele que nada tem será tirado até mesmo o que tem. E quanto a esses inimigos que não queriam que eu reinasse sobre eles, trazei-os aqui e matai-os na minha frente. Jesus caminhava à frente dos discípulos, subindo para Jerusalém. Irmãos e irmãs, palavra da salvação.
1: Glória a vós, Senhor.
0: Saudemos a palavra de Deus. Podem sentar-se um pequeno instante, um breve momento. Jesus caminhava à frente dos discípulos. Louvado seja nosso Senhor Jesus Cristo.
1: Para sempre seja louvado.
0: A chegada, a vinda de Jesus é o anúncio, concretização do reino de Deus. Em Jesus descobrimos qual o projeto de

0: Deus para o mundo e para nós. E nesta caminhada, indo a Jerusalém, no anúncio do reino de Deus, Jesus foi chamando pessoas a fim de que pudessem ajudá-lo nesta missão de anunciar, preparar e concretizar o reino de Deus. Deus nos municiou de dons, nos deu capacidades, nos deu recursos para que pudéssemos também com a nossa vida ser um sinal do reino de Deus. O reino de Deus, ele é presente, ele é dom, ele é oferta, mas o reino de Deus também é busca, é construção e é conquista. Queremos nós também, seguindo os passos do Mestre Jesus Cristo, colocar nossa vida, nossos dons, nossos talentos a serviço do reino de Deus. Irmãos e irmãs, que possamos ofertar a nossa vida, a fim de que o reino de Deus aconteça já aqui entre nós. Louvado seja nosso Senhor Jesus Cristo.
1: Para sempre seja louvado.
0: Preparemos a mesa santa cantando.

0: Irmãos e irmãs, amigos e amigas, rezemos para que esta nossa oferta seja aceita por Deus Pai Todo-Poderoso.
1: Receba, ó Senhor, por tuas mãos este sacrifício, para a glória do seu nome, para o nosso bem e de toda a Santa Igreja.
0: Celebrando, Pai, o memorial do imenso amor do vosso Filho, nós vos imploramos que os frutos de sua obra redentora pelo ministério da vossa Igreja sirvam para a salvação de todo mundo por Cristo nosso Senhor.
1: Amém.
0: Irmãos e irmãs, o Senhor esteja convosco.
1: Ele está no meio de nós.
0: Corações ao alto.
1: O nosso coração está em Deus.
0: Demos graças ao Senhor nosso Deus.
1: É nosso dever e nossa salvação.
0: Na verdade, é justo, necessário, nosso dever e salvação dar-vos graças sempre em todo lugar, Senhor Pai Santo, Deus Eterno e Todo-Poderoso, por Cristo Senhor nosso. Unidos na caridade, celebramos a morte do vosso Filho, anunciamos com fé a sua ressurreição e aguardamos com firme esperança a sua vinda gloriosa no fim dos tempos. Enquanto a multidão dos anjos e dos santos se alegra eternamente na vossa presença, nós nos associamos aos seus louvores, dizendo a uma só voz:
1: Santo, Santo, Santo, Senhor Deus do Universo, o céu e a terra proclamam a vossa glória, hosana nas alturas. Bendito que vem em nome do Senhor, hosana nas alturas.
0: Na verdade, ó Pai, vós sois santo e fonte de toda santidade. Santificai, pois, estas oferendas, derramando sobre elas o vosso Espírito, a fim de que se tornem para nós o corpo e o sangue de Jesus Cristo, vosso Filho e Senhor nosso.
1: Santificai nossa oferenda, ó Senhor,
0: estando para ser entregue, abraçando livremente a paixão. Jesus tomou o pão, deu graças, o partiu e deu aos seus discípulos, dizendo: tomai todos e comei, isto é o meu corpo, que será entregue por vós. Do mesmo modo, ao fim da ceia, Jesus tomou o cálice em suas mãos, deu graças novamente e o deu aos seus discípulos, dizendo: tomai todos e bebei, este é o cálice do meu sangue, o sangue da nova e eterna aliança, que será derramado por vós e por todos para a remissão dos pecados. Fazei isto em memória de mim. Irmãos e irmãs, eis aqui o mistério da nossa fé.
1: Anunciamos, Senhor, a vossa morte e proclamamos a vossa ressurreição. Vinde, Senhor Jesus.
0: Celebrando agora a memória da morte e ressurreição do vosso Filho, nós vos oferecemos, ó Pai, o pão da vida, o cálice da salvação, e vos agradecemos porque nos tornastes dignos e dignas de estar aqui na vossa presença e vos servir.
1: Recebei, ó Senhor, a nossa oferta.
0: E nós vos suplicamos que, participando do corpo e sangue de Cristo, sejamos reunidos pelo Espírito Santo num só corpo.
1: Fazei de nós um só corpo e um só Espírito.
0: Lembrai-vos, ó Pai, da vossa Igreja presente pelo mundo inteiro, que ela cresça na caridade com o Papa Francisco, nosso Bispo Edgar, e com todos aqueles e aquelas que servem ao vosso povo.
1: Lembrai-vos, ó Pai, da vossa Igreja.
0: Lembrai-vos também dos nossos irmãos e irmãs que morreram na esperança da ressurreição. De modo especial, as intenções trazidas e depositadas sobre este altar. Acolhei-os junto a vós na luz da vossa face.
1: Lembrai-vos, ó Pai, dos vossos filhos.
0: Enfim, nós os pedimos, tende piedade de todos nós e dai-nos um dia participar da vida eterna. Com a Virgem Maria, Mãe de Deus, os apóstolos e com todos os que neste mundo vos serviram, a fim de vos louvarmos e glorificarmos, por Jesus Cristo, vosso Filho.
1: Concedei-nos o convívio dos eleitos.
0: Por Cristo, com Cristo e em Cristo, a vós, Deus Pai Todo-Poderoso, na unidade do Espírito Santo, toda honra e toda glória, agora e para sempre.
1: Amém.
0: Unidos como família em torno do altar, voltemos nosso coração para Deus e digamos numa só prece: Pai nosso, que estais nos céus, santificado seja o vosso nome, venha a nós o vosso reino, seja feita a vossa vontade, assim na terra como no céu. O pão nosso de cada dia nos dai hoje, perdoai as nossas ofensas, assim como nós perdoamos a quem nos tem ofendido. E não nos deixeis cair em tentação, mas livrai-nos do mal. Deus nos livre de todos os males, nos conceda a paz no dia de hoje. Senhor Jesus Cristo, dissestes aos vossos apóstolos: eu vos deixo a paz, eu vos dou a minha paz. Não olheis os nossos pecados, mas a fé que anima a vossa igreja. Dá-lhe segundo o vosso desejo a paz e a unidade. Vós que sois Deus, como o Pai e o Espírito Santo.
1: Amém.
0: Irmãos, irmãs, amigos e amigas, a paz. A paz que vem do Senhor esteja sempre convosco.
1: O amor de Cristo nos uniu. Cordeiro de Deus, que tirais o pecado do mundo, tende piedade de nós. Cordeiro de Deus, que tirais o pecado do mundo, tende piedade de nós. Cordeiro de Deus, que tirais o pecado do mundo, dai-nos a paz.
0: Eu sou a luz do mundo, de Jesus. Quem me segue não anda nas trevas, mas tem a luz da vida. Eis aqui o Cordeiro de Deus que tira o pecado do mundo.
1: Senhor, eu não sou digno de que entreis em minha morada, mas dizei uma palavra e serei salvo.
0: Corpo de Cristo nos guarde, nos conserve e nos conduza à vida eterna.
1: Amém.

0: Eis que estou à porta e bato, diz o Senhor. Se alguém ouvir a minha voz e abrir, eu entrarei e cearemos juntos. Irmãos e irmãs, rezemos. Floresçam, ó Deus, nesta vossa igreja e permaneço até o fim a integridade da fé, a santidade dos costumes, a caridade fraterna e a religião verdadeira. E jamais deixeis de proteger os que alimentais com vossa palavra e com o vosso corpo do vosso Filho, que vive e reina para sempre.
1: Amém.
0: Irmãos e irmãs, o Senhor esteja convosco.
2: Ele está no meio de nós.
0: Que o Senhor vos abençoe e vos guarde.
2: Amém.
0: Que o Senhor volte o seu olhar para vós e tenha compaixão.
2: Amém.
0: Que o Senhor volva o seu rosto para vós, vos dê a saúde e vos dê a paz.
2: Amém.
0: O Senhor vos abençoe, em nome do Pai, do Filho e do Espírito Santo.
2: Amém.
0: Deus fez morada em nossos corações, por isso, irmãos e irmãs, vamos e fiquemos em paz. E que o Senhor, que Ele sempre nos acompanhe.
2: Graças a Deus.
0: Um grande abraço, um beijo no coração. Louvado seja nosso Senhor Jesus Cristo.
2: Para sempre seja louvado.

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A liturgia das horas é uma das formas de a Igreja viver a paz de Jesus Cristo no ritmo diário, semanal e anual do tempo. Pela oração das horas, o cristão é lançado no mistério da morte e ressurreição do Senhor, na expressão mais nobre e definitiva de sua atividade humana, a comunhão com Deus. Vamos agora rezar o ofício das leituras e das completas com os frades do noviciado São José de Rodeio, Santa Catarina.

0: Recordamos, Senhor Deus, vossa bondade
1: em meio ao vosso templo.
2: Do livro do Êxodo, a consagração do primogênito. Naqueles dias, o Senhor falou a Moisés, dizendo: Consagra-me todo o primogênito, todo o primeiro parto entre os filhos de Israel, tanto de homens como de animais, porque todas as coisas são minhas. Moisés disse ao povo: Quando o Senhor te houver introduzido na terra dos cananeus e a te houver dado a ti, conforme te jurou e a teus pais, consagrarás ao Senhor todos os primogênitos desde o ventre materno, e também as primeiras crias do teu grande. Consagrarás ao Senhor tudo o que tiveres do sexo masculino. Resgatarás o primogênito do jumento como uma ovelha. Se, porém, não o resgatares, deverás matá-lo. Resgatarás como um dinheiro todo o primogênito de teus filhos. E quando o teu filho amanhã te perguntar: Que significa isto? Tu lhe responderás: O Senhor tirou-nos do Egito, da casa da escravidão, com mão forte, como o faraó se obstinasse em não nos deixar partir. O Senhor matou todos os primogênitos na terra do Egito, desde os primogênitos dos homens até os primogênitos dos animais. Por isso, eu sacrifico ao Senhor todo o primogênito macho dos animais e resgato todo o primogênito de meus filhos. Isto será para ti como um sinal em tua mão e como uma marca entre os teus olhos para lembrar. Pois foi com mão forte que o Senhor nos tirou

0: dos sermões de São Sofrônio, bispo, recebamos a luz clara e eterna. Todos nós que celebramos e veneramos com tanta piedade o mistério do encontro do Senhor, corramos para Ele cheios de entusiasmo. Ninguém deixe de participar deste encontro, ninguém recuse levar sua luz. Acrescentamos também algo ao brilho das velas, para significar o esplendor divino daquele que se aproxima e ilumina todas as coisas. Ele dissipa as trevas do mal com a sua luz eterna e também manifesta o esplendor da alma com o qual devemos correr ao encontro com Cristo. Do mesmo modo que a Mãe de Deus e Virgem Imaculada trouxe nos braços a verdadeira luz e a comunicou aos que jaziam nas trevas, assim também nós, iluminados pelo seu fulgor e trazendo na sua mão uma luz que brilha diante de todos, corramos pressurosos ao encontro daquele que é a verdadeira luz. Realmente, a luz veio ao mundo e dispersou as sombras que o cobriam. O sol que nasce do alto nos visitou e iluminou os que jaziam nas trevas. É este o significado do mistério que hoje celebramos. Por isso, caminhamos com lâmpadas nas mãos. Por isso, acorremos trazendo as luzes, não apenas simbolizando que a luz já brilhou para nós, mas também para anunciar o esplendor maior que dela nos virá no futuro. Por este motivo, vamos todos juntos, corramos ao encontro de Deus. Chegou a verdadeira luz, que vindo ao mundo ilumina todo o ser humano. Portanto, irmãos, deixemos que ela nos ilumine, que ela brilhe sobre todos nós. Que ninguém fique excluído deste esplendor. Ninguém insista em continuar mergulhado na noite. Mas avancemos todos resplandecentes, iluminados por este fulgor. Vamos todos ao seu encontro e com o velho Simeão recebamos a luz clara e eterna. Associemos-nos à sua alegria e cantemos com ele um hino de ação de graças ao Criador e Pai da Luz, que enviou a luz verdadeira e, afastando todas as trevas, nos fez participantes do seu esplendor. A salvação de Deus, preparada diante de todos os povos, manifestou a glória que nos pertence, a nós que somos o novo Israel. Também fez com que víssemos, graças a Ele, essa salvação e fôssemos absolvidos da antiga e tenebrosa culpa. Assim aconteceu com Simeão, que depois de ver a Cristo, foi libertado dos laços da vida presente. Também nós, abraçando pela fé a Cristo Jesus, que nasceu em Belém, de pagãos que éramos, nos tornamos povo de Deus. Jesus é, com efeito, a salvação de Deus Pai. E vemos com os nossos próprios olhos o que Deus feito homem, o Deus feito homem. Porque vimos a presença de Deus e a recebemos. Por assim dizer, nos braços do nosso espírito, somos chamados de novo Israel. Todos os anos celebramos novamente esta festa, para nunca esquecermos daquele que um dia há de voltar.
1: A glória do Senhor entrou no santuário.

0: Oremos. Deus eterno e todo-poderoso, ouvi as nossas súplicas. Assim como o vosso Filho único, revestido da nossa humanidade, foi hoje apresentado no templo, fazei que nos apresentemos diante de vós com os corações purificados. O nosso Senhor Jesus Cristo, vosso Filho, na unidade do Espírito Santo.
1: Amém.
0: Senhor, que viesse salvar os corações arrependidos, tende piedade de nós.
2: Senhor, tende piedade de nós.
0: Cristo, que viesse chamar os pecadores, tende piedade de nós.
2: Cristo, tende piedade de nós.
0: Senhor, que intercedeis por nós junto do Pai, tende piedade de nós.
2: Senhor, tende piedade de nós.
0: Deus Todo-Poderoso, tenha compaixão de nós, perdoe os nossos pecados e nos conduza à vida eterna.
2: Amém.

Sede sóbrios e vigilantes. O vosso adversário, o diabo, rodeia como um leão a fugir, procurando a quem devorar. Resistirem firmes na fé.

0: Oremos. Iluminai, Senhor, esta noite e fazei-nos dormir tranquilamente, para que em vosso nome nos levantemos alegres ao clarear do novo dia. Por Cristo nosso Senhor.
1: Amém.
0: O Senhor Todo-Poderoso nos conceda uma noite tranquila e no fim da vida uma morte santa.
1: Amém.

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1: Quando chegou o dia de Pentecostes, os discípulos estavam reunidos e foram cheios do Espírito Santo, que se manifestou como um vento forte e línguas como de fogo. Enviados por Jesus, assim como o Pai me enviou, eu vos envio, recebei o Espírito Santo. Também nós somos chamados à missão. Celebrado 50 dias após a Páscoa, Pentecostes nos convida a renovar a força do Espírito recebido na confirmação. Em tempos marcados por guerras, violências e injustiças, suplicamos ao Espírito que faça novas todas as coisas e nos torne instrumentos de paz, especialmente junto aos mais frágeis. Franciscanos compartilhando a paz e o bem.
2: Há 11 anos, o Papa Francisco presenteava o mundo com a carta encíclica Laudato Si, um documento que se tornou referência moral, espiritual e ambiental para líderes, instituições e cidadãos preocupados com o futuro do planeta. Com o lema Da Esperança à Ação, a Semana Laudato Si 2026 nos convida a passar da esperança à ação. A esperança não é passiva, ela é vivida e compartilhada por meio de escolhas diárias, vida comunitária, oração e atos concretos de cuidado. Este aniversário nos lembra que a conversão ecológica cresce passo a passo, por meio de relacionamentos restaurados, da criação produtiva.

0: do Senhor. Salve, ó Mãe do Senhor, e salve vós todas, ó santas virtudes derramadas pela graça e iluminação do Espírito Santo, nos corações dos fiéis, transformando-os de infiéis em servos fiéis de Deus. Franciscanos, compartilhando a paz e o bem.
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2: Logo após a canonização de São Francisco de Assis, em 16 de julho de 1228, o Papa Gregório IX determinou a construção de um grande templo para guardar seus restos mortais. A pedra fundamental foi lançada em 17 de julho de 1228. E em 1230, o corpo do santo foi transferido para a nova basílica. A igreja foi consagrada em 1253 por Inocêncio IV e elevada à Basílica Patriarcal por Bento XIV em 1764. Sobre a cripta com o túmulo de São Francisco estão as basílicas inferior e superior, ricamente decoradas com afrescos de Cimabue e Giotto. O local é administrado pelos frades menores conventuais, guardiães do Santo de Assis. 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
5: São Francisco nos ensina: o Senhor vos abençoe e vos guarde, mostre o seu rosto para vós e tenha misericórdia de vós, volte a sua face para vós e vos dê a paz. 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

Santo Antônio de Santa Ana Galvão, popularmente conhecido como Frei Galvão, é o primeiro santo brasileiro e foi um fiel seguidor dos passos de São Francisco. A cada dia, mais pessoas conhecem a bonita história deste homem de fé e pedem as mais diversas graças por meio de sua intercessão junto a Deus. Vamos agora ao Santuário de Santo Antônio Galvão, em Guaratinguetá, São Paulo, para rezarmos juntos a novena em honra a Santo Antônio Galvão e, em seguida, a oração do Santo Terço.

0: O arquidiocesano de Santo Antônio de Santana Galvão. A nossa saudação também aos ouvintes da Rádio Frei Galvão e a todos que nos acompanham pelas redes sociais deste santuário, dedicado ao primeiro santo brasileiro. Sejam bem-vindos, paz e bem.
1: Paz e bem.
0: Irmãos e irmãs, vamos celebrar

juntos a novena em louvor a Santo Antônio de Santana Galvão. Hoje, meditaremos sobre a devoção das pílulas de Frei Galvão. Uma gestante em risco de vida no parto e um jovem com pedra nos rins recorreram a Frei Galvão, que escreveu num pedaço de papel a seguinte oração: permaneceste virgem intacta após o parto. Mãe de Deus, intercede por nós. E os doentes, ao tomarem com fé essas pílulas de papel com a oração mariana, ficaram curados. Iniciemos cantando.

0: Santa Cruz. Livrai-nos, Deus nosso Senhor, dos nossos inimigos. Em nome do Pai, e do Filho, e do Espírito Santo.
1: Amém. Amém.
0: A nossa oração à Santíssima Trindade. Trindade Santíssima, Pai e Filho e Espírito Santo, presente e atuante na Igreja e na profundidade do meu ser, eu vos adoro, amo e agradeço, e pelas mãos de Santo Antônio de Santana Galvão, devoto de Maria, minha Mãe Santíssima, ofereço-me, entrego-me e consagro-me inteiramente a vós, nesta vida e na eternidade. Pai Celeste, a vós me ofereço, entrego-me e consagro-me como filho. Espírito Santo, a vós me ofereço, entrego-me e consagro-me como templo vivo para ser santificado. Maria, Mãe da Igreja e minha Mãe, vós que estáis em íntima união com a Santíssima Trindade, ensinai-me a viver em comunhão com as três pessoas divinas, a fim de que minha vida inteira seja um hino de glória ao Pai, ao Filho e ao Espírito Santo.
1: Amém.

0: ouçamos atentamente e com alegria as palavras do Evangelho de nosso Senhor Jesus Cristo, segundo São Lucas. Naquele tempo, saiu um decreto do imperador Augusto, mandando fazer o recenseamento de toda a terra. O primeiro recenseamento feito quando Quirino era governador da Síria. Todos iam registrar-se, cada um na sua cidade de origem. Também José, que era da família e descendência de Davi, subiu da cidade de Nazaré, na Galiléia, à cidade de Davi, chamada Belém, na Judéia, para registrar-se com Maria, sua esposa, que estava grávida. Quando estavam ali, chegou o tempo do parto. Ela deu à luz o seu filho primogênito, envolvendo-o em faixas, e deitou-o numa manjedoura, porque não havia lugar para eles na hospedaria. Palavra da salvação.
1: Glória a vós, Senhor.
0: Podemos sentar um pouquinho para a nossa meditação.
2: A Virgem Maria, com seu sim, a vontade de Deus, foi escolhida e eleita pelo Espírito Santo para ser a mãe do Salvador. Que possamos, a exemplo de Maria Santíssima, dizer também o nosso sim a Deus nas pequenas coisas do cotidiano, a fim de gerarmos Jesus para as pessoas que necessitam do amor de Deus.
0: Nesse instante da nossa novena, nós queremos elevar ao Pai de misericórdia os nossos pedidos. Portanto, depois de cada prece, vamos assim responder: por intercessão de São Frei Galvão, atendei-nos, Senhor. Por intercessão de São Frei Galvão, atendei-nos, Senhor.
2: Por todos os doentes, para que encontrem no caminho da enfermidade a graça da cura interior, da conversão e da santificação, rezemos ao Senhor.
0: Por intercessão de São Frei Galvão, atendei-nos, Senhor.
2: Por todos os desempregados, para que não desanimem na fé e consigam a graça de um trabalho digno, rezemos ao Senhor.
0: Por intercessão de São Frei Galvão, atendei-nos, Senhor.
2: Por todas as famílias, para que alcancem a graça da harmonia, da reconciliação e da paz, rezemos ao Senhor.
0: Por intercessão de São Frei Galvão, atendei-nos, Senhor. Acolhei, ó Pai de bondade, esses nossos pedidos que confiantes vos dirigimos. Por Cristo, Senhor nosso.
2: Amém. Amém. Conselho inspirado na vida de Frei Galvão. Após o parto, a Virgem Imaculada permaneceu intacta. Da mesma forma, nós cristãos, após cada momento de dor e sofrimento, permanecemos intactos na fé e em Cristo Jesus.
0: Queremos pedir, através da força do Santo Espírito, o dom da saúde, conservar este dom para nos fortalecer na missão. Divino Espírito Santo, Criador e Renovador de todas as coisas, vida da minha vida, com Santo Antônio de Santana Galvão, devoto de Maria Santíssima, eu vos adoro, agradeço e amo. Vós que dais vida a todo o universo, conservai em mim o dom da saúde. Livrai-me de todas as doenças e de todo o mal. Ajudado pela vossa graça, quero sempre fazer bom uso da saúde, empregando minhas forças para a glória de Deus, para o meu próprio bem e para o bem do meu próximo. Peço-vos ainda que ilumineis com vossos dons de sabedoria e de ciência os médicos e todos os que se ocupam dos doentes, para que conheçam a verdadeira causa dos males que destroem ou ameaçam a dignidade da vida humana, e possam também eles descobrir e aplicar os remédios mais eficazes para curar e proteger a vida das pessoas. Santo Antônio de Santana Galvão, devoto da Virgem Santíssima, sede mediador nesta minha humilde oração e intercedei por mim.
2: Amém.
0: Queremos fazer a bênção das pílulas deste sacramental de nossa fé. O nosso auxílio está no nome do Senhor,
3: que fez o céu e a terra.
0: Ó Pai de misericórdia, Deus de toda consolação, que nos consolais por vosso Filho Jesus Cristo, na força do Santo Espírito, e acompanhais com vossa bênção particular os que sofrem tribulações e enfermidades do corpo e da alma. Nós vos suplicamos que, pela intercessão de Santo Antônio e de Santana Galvão, devoto de Maria Imaculada, abençoeis estas pílulas, objetos sacramentais de fé e devoção do vosso povo santo. Fazei, Senhor, que todos os que na fé e pela fé delas fizerem uso possam receber a graça da cura, conforme a vossa santíssima vontade. Em nome do Pai e do Filho e do Espírito Santo.
2: Amém.
0: Irmãos e irmãs, convido vocês a ficarem de pé nesse instante e vamos voltar os nossos olhos para a imagem de São Frei Galvão. Bem sabemos que não é o santo que faz milagre, mas na vida de São Frei Galvão é Deus que se faz próximo, é Deus que se faz solidário àqueles que estão na aflição, nos momentos de dificuldades. Por isso, através da sua poderosa intercessão, nós queremos suplicar da parte de Deus a graça e o auxílio necessário para as nossas vidas. Deus de amor, fonte de todas as graças, por intercessão de Santo Antônio e de Santana Galvão, fazei-nos tomar com fé e devoção essas pílulas, rezando. Santíssima Trindade, Pai, Filho e Espírito Santo, eu vos adoro, louvo e vos dou graças pelos benefícios que me fizestes e por tudo que fez e sofreu Santo Antônio de Santana Galvão. Peço-vos que aumenteis em minha fé, a esperança e a caridade, e vos digneis conceder-me a graça que ardentemente almejo. Faça o seu pedido, a sua intenção, a sua prece. Prometo-vos conhecer sempre mais o Evangelho que Santo Antônio de Santana Galvão viveu, cultivar a vida eucarística e a devoção imaculada à Virgem Maria. Santo Antônio de Santana Galvão, rogai por nós. Na minha aflição, dai-me consolação, meu Santo Frei Galvão. Na minha aflição, dai-me consolação, meu Santo Frei Galvão. Pai nosso, que estais nos céus, santificado seja o vosso nome. Venha a nós o vosso reino. Seja feita a vossa vontade, assim na terra como no céu. O pão nosso de cada dia nos dai hoje. Perdoai-nos as nossas ofensas, assim como nós perdoamos a quem nos tem ofendido. E não nos deixeis cair em tentação, mas livrai-nos do mal. Ave Maria, cheia de graça, o Senhor é convosco. Bendita sois vós entre as mulheres, e bendito é o fruto do vosso ventre, Jesus. Santa Maria, Mãe de Deus, rogai por nós, os pecadores, agora e na hora de nossa morte. Amém. Glória ao Pai, ao Filho e ao Espírito Santo, como era no princípio, agora e sempre. Amém. Amém. O Senhor esteja conosco.
3: Ele está no meio de nós.
0: O Senhor nos abençoe e nos guarde. Amém. O Senhor mostre a sua face e se compadeça de nós. Amém. Amém. O Senhor volva para nós o seu olhar e nos dê a paz.
3: Amém.
0: Abençoe-nos o Deus todo amoroso, Ele que é Pai, Filho e Espírito Santo. Amém. Louvado seja nosso Senhor Jesus Cristo.
3: Para sempre seja louvado.
0: E sua mãe, Maria Santíssima. Paz e bem.
3: Paz e bem.
4: Paz e bem, meu irmão. Paz e bem, minha irmã. Com alegria, nós aqui do Santuário de Frei Galvão, em Guaratinguetá, chegamos até a sua casa, neste dia, para te convidar a rezar conosco a coroa das sete alegrias de Nossa Senhora. Nossa Senhora prometeu a São Bernardino de Sena, um dos primeiros que realizou esta grande devoção à Mãe de Deus. Primeiro, torná-lo partícipe. Ele participaria da sua alegria no paraíso. E também, pela recitação da coroa das sete alegrias, ele alcançaria de Deus a conversão de muitos pecadores. Então, quero convidar você a rezar conosco esta grande devoção franciscana que agora chega até você e conosco. Pedir ao Senhor milagres, prodígios na nossa vida, na nossa família, em especial por todos aqueles que por algum motivo se encontram afastados de Deus. Queremos entregar a Maria, Mãe de Jesus, a nossa vida, as nossas intenções, rezando com ela e pedindo a ela que interceda também por cada um de nós. Em nome do Pai, do Filho e do Espírito Santo. Amém. Convido você também a fazer comigo agora o oferecimento da coroa das sete alegrias. Ó piedosíssima Virgem Maria, purificai nossos lábios e nossos corações, para que possamos dignamente recitar a coroa de vossas alegrias. Nós vos a oferecemos para gloriar-vos, para implorar vosso auxílio pelas necessidades da Igreja e de nosso país, para satisfazer em tudo a justiça divina. Nós nos unimos a todas as intenções do Sagrado Coração de Jesus e do vosso Coração Imaculado. Creio em Deus Pai Todo-Poderoso, Criador do céu e da terra, e em Jesus Cristo, seu único Filho, nosso Senhor, que foi concebido pelo poder do Espírito Santo, nasceu da Virgem Maria, padeceu sob Pôncio Pilatos, foi crucificado, morto e sepultado, desceu à mansão dos mortos, ressuscitou ao terceiro dia, subiu aos céus, está assentado à direita de Deus Pai Todo-Poderoso, donde há de vir a julgar os vivos e os mortos. Creio no Espírito Santo, na Santa Igreja Católica, na comunhão dos santos, na remissão dos pecados, na ressurreição da carne, na vida eterna. Amém. Pai nosso que estais no céu, santificado seja o vosso nome. Venha a nós o vosso reino, seja feita a vossa vontade, assim na terra como no céu. O pão nosso de cada dia nos dai hoje, perdoai-nos as nossas ofensas, assim como nós perdoamos a quem nos tem ofendido. E não nos deixeis cair em tentação, mas livrai-nos do mal. Amém. Ave Maria, cheia de graça, o Senhor é convosco. Bendita sois vós entre as mulheres, e bendito é o fruto do vosso ventre, Jesus. Santa Maria, Mãe de Deus, rogai por nós, pecadores, agora e na hora de nossa morte. Amém. Ave Maria, cheia de graça, o Senhor é convosco. Bendita sois vós entre as mulheres, e bendito é o fruto do vosso ventre, Jesus. Santa Maria, Mãe de Deus, rogai por nós, pecadores, agora e na hora de nossa morte. Amém. A primeira alegria de Maria, a Anunciação pelo Arcanjo Gabriel. Saudamos-te como o anjo Gabriel. Ave Maria, cheia de graça, o Senhor está contigo. E logo te disse: conceberás em teu seio e darás à luz um filho a quem porás o nome de Jesus, seguida da tua aceitação. Eis aqui a escrava do Senhor, faça-se em mim segundo vossa palavra. Assim nos mostraste o caminho a seguir. Aceitar a nossa vida como Deus nos apresenta a cada dia, vivendo com amor tanto as alegrias como as dificuldades. Como fez São Francisco quando aceita docilmente sua missão, respondendo com todo o seu ser ao chamado de Jesus. Pai nosso que estais no céu, santificado seja o vosso nome. Venha a nós o vosso reino, seja feita a vossa vontade, assim na terra como no céu. O pão nosso de cada dia nos dai hoje, perdoai-nos as nossas ofensas, assim como nós perdoamos a quem nos tem ofendido. E não nos deixeis cair em tentação, mas livrai-nos do mal. Amém. Ave Maria, cheia de graça, o Senhor é convosco. Bendita sois vós entre as mulheres, e bendito é o fruto do vosso ventre, Jesus. Santa Maria, Mãe de Deus, rogai por nós, pecadores, agora e na hora de nossa morte. Amém. Ave Maria, cheia de graça, o Senhor é convosco. Bendita sois vós entre as mulheres, e bendito é o fruto do vosso ventre, Jesus. Santa Maria, Mãe de Deus, rogai por nós, pecadores, agora e na hora de nossa morte. Amém. Ave Maria, cheia de graça, o Senhor é convosco. Bendita sois vós entre as mulheres, e bendito é o fruto do vosso ventre, Jesus. Santa Maria, Mãe de Deus, rogai por nós, pecadores, agora e na hora de nossa morte. Amém. Ave Maria, cheia de graça, o Senhor é convosco. Bendita sois vós entre as mulheres, e bendito é o fruto do vosso ventre, Jesus. Santa Maria, Mãe de Deus, rogai por nós, pecadores, agora e na hora de nossa morte. Amém. Ave Maria, cheia de graça, o Senhor é convosco. Bendita sois vós entre as mulheres, e bendito é o fruto do vosso ventre, Jesus. Santa Maria, Mãe de Deus, rogai por nós, pecadores, agora e na hora de nossa morte. Amém. Ave Maria, cheia de graça, o Senhor é convosco. Bendita sois vós entre as mulheres, e bendito é o fruto do vosso ventre, Jesus. Santa Maria, Mãe de Deus, rogai por nós, pecadores, agora e na hora de nossa morte. Amém. Ave Maria, cheia de graça, o Senhor é convosco. Bendita sois vós entre as mulheres, e bendito é o fruto do vosso ventre, Jesus. Santa Maria, Mãe de Deus, rogai por nós, pecadores, agora e na hora de nossa morte. Amém. Ave Maria, cheia de graça, o Senhor é convosco. Bendita sois vós entre as mulheres, e bendito é o fruto do vosso ventre, Jesus. Santa Maria, Mãe de Deus, rogai por nós, pecadores, agora e na hora de nossa morte. Amém. Ave Maria, cheia de graça, o Senhor é convosco. Bendita sois vós entre as mulheres, e bendito é o fruto do vosso ventre, Jesus. Santa Maria, Mãe de Deus, rogai por nós, pecadores, agora e na hora de nossa morte. Amém. Ave Maria, cheia de graça, o Senhor é convosco. Bendita sois vós entre as mulheres, e bendito é o fruto do vosso ventre, Jesus. Santa Maria, Mãe de Deus, rogai por nós, pecadores, agora e na hora de nossa morte. Amém. Glória ao Pai, ao Filho e ao Espírito Santo, como era no princípio, agora e sempre. Amém. A segunda alegria de Maria, a visita à sua prima Isabel. Recordamos contigo quando em Judá foste à casa de Zacarias e saudaste Isabel. Ela, ao ouvir-te, ficou cheia do Espírito Santo, e o menino saltou no seu ventre. Recebemos-te como o fez Santa Isabel. Bendita sois vós entre todas as mulheres, e bendito é o fruto do vosso ventre, Jesus. Rogamos-te que venhas sempre a visitar-nos, para nos trazeres Jesus e o seu Santo Espírito. Como Francisco, quem te nomeou advogada da família franciscana, e assim realizar vossa missão de tutora, vos pedimos, rogai por nós. Pai nosso que estais no céu, santificado seja o vosso nome. Venha a nós o vosso reino, seja feita a vossa vontade, assim na terra como no céu. O pão nosso de cada dia nos dai hoje, perdoai-nos as nossas ofensas, assim como nós perdoamos a quem nos tem ofendido. E não nos deixeis cair em tentação, mas livrai-nos do mal. Amém. Ave Maria, cheia de graça, o Senhor é convosco. Bendita sois vós entre as mulheres, e bendito é o fruto do vosso ventre, Jesus. Santa Maria, Mãe de Deus, rogai por nós, pecadores, agora e na hora de nossa morte. Amém. Ave Maria, cheia de graça, o Senhor é convosco. Bendita sois vós entre as mulheres, e bendito é o fruto do vosso ventre, Jesus. Santa Maria, Mãe de Deus, rogai por nós, pecadores, agora e na hora de nossa morte. Amém. Ave Maria, cheia de graça, o Senhor é convosco. Bendita sois vós entre as mulheres, e bendito é o fruto do vosso ventre, Jesus. Santa Maria, Mãe de Deus, rogai por nós, pecadores, agora e na hora de nossa morte. Amém. Ave Maria, cheia de graça, o Senhor é convosco. Bendita sois vós entre as mulheres, e bendito é o fruto do vosso ventre, Jesus. Santa Maria, Mãe de Deus, rogai por nós, pecadores, agora e na hora de nossa morte. Amém. Ave Maria, cheia de graça, o Senhor é convosco. Bendita sois vós entre as mulheres, e bendito é o fruto do vosso ventre, Jesus. Santa Maria, Mãe de Deus, rogai por nós, pecadores, agora e na hora de nossa morte. Amém. Ave Maria, cheia de graça, o Senhor é convosco. Bendita sois vós entre as mulheres, e bendito é o fruto do vosso ventre, Jesus. Santa Maria, Mãe de Deus, rogai por nós, pecadores, agora e na hora de nossa morte. Amém. Ave Maria, cheia de graça, o Senhor é convosco. Bendita sois vós entre as mulheres, e bendito é o fruto do vosso ventre, Jesus. Santa Maria, Mãe de Deus, rogai por nós, pecadores, agora e na hora de nossa morte. Amém. Ave Maria, cheia de graça, o Senhor é convosco. Bendita sois vós entre as mulheres, e bendito é o fruto do vosso ventre, Jesus. Santa Maria, Mãe de Deus, rogai por nós, pecadores, agora e na hora de nossa morte. Amém. Ave Maria, cheia de graça, o Senhor é convosco. Bendita sois vós entre as mulheres, e bendito é o fruto do vosso ventre, Jesus. Santa Maria, Mãe de Deus, rogai por nós, pecadores, agora e na hora de nossa morte. Amém. Ave Maria, cheia de graça, o Senhor é convosco. Bendita sois vós entre as mulheres, e bendito é o fruto do vosso ventre, Jesus. Santa Maria, Mãe de Deus, rogai por nós, pecadores, agora e na hora de nossa morte. Amém. Glória ao Pai, ao Filho e ao Espírito Santo, como era no princípio, agora e sempre. Amém. A terceira alegria de Maria, o nascimento de Jesus em Belém. Contigo, Maria, e com São José, alegramo-nos por este presente que nos destes, nesta noite de paz e amor. Com os anjos e pastores digamos: glória a Deus nas alturas e na terra, paz aos homens de boa vontade. E como Francisco, revivamos a maravilhosa cena do nascimento de Jesus, enchamos nosso coração de alegria e amor, repartindo a todos. Pai nosso que estais nos céus, santificado seja o vosso nome, venha a nós o vosso reino, seja feita a vossa vontade, assim na terra como no céu. O pão nosso de cada dia nos dai hoje, perdoai-nos as nossas ofensas, assim como nós perdoamos a quem nos tem ofendido, e não nos deixeis cair em tentação, mas livrai-nos do mal. Amém. Ave Maria, cheia de graça, o Senhor é convosco. Bendita sois vós entre as mulheres, e bendito é o fruto do vosso ventre, Jesus. Santa Maria, Mãe de Deus, rogai por nós, pecadores, agora e na hora de nossa morte. Amém. Ave Maria, cheia de graça, o Senhor é convosco. Bendita sois vós entre as mulheres, e bendito é o fruto do vosso ventre, Jesus. Santa Maria, Mãe de Deus, rogai por nós, pecadores, agora e na hora de nossa morte. Amém. Ave Maria, cheia de graça, o Senhor é convosco. Bendita sois vós entre as mulheres, e bendito é o fruto do vosso ventre, Jesus. Santa Maria, Mãe de Deus, rogai por nós, pecadores, agora e na hora de nossa morte. Amém. Ave Maria, cheia de graça, o Senhor é convosco, bendita sois vós entre as mulheres, e bendito é o fruto do vosso ventre, Jesus. Santa Maria, Mãe de Deus, rogai por nós, pecadores, agora e na hora de nossa morte. Amém. Ave Maria, cheia de graça, o Senhor é convosco, bendita sois vós entre as mulheres, e bendito é o fruto do vosso ventre, Jesus. Santa Maria, Mãe de Deus, rogai por nós, pecadores, agora e na hora de nossa morte. Amém. Ave Maria, cheia de graça, o Senhor é convosco, bendita sois vós entre as mulheres, e bendito é o fruto do vosso ventre, Jesus. Santa Maria, Mãe de Deus, rogai por nós, pecadores, agora e na hora de nossa morte. Amém. Ave Maria, cheia de graça, o Senhor é convosco. Bendita sois vós entre as mulheres, e bendito é o fruto do vosso ventre, Jesus. Santa Maria, Mãe de Deus, rogai por nós, pecadores, agora e na hora de nossa morte. Amém. Ave Maria, cheia de graça, o Senhor é convosco. Bendita sois vós entre as mulheres, e bendito é o fruto do vosso ventre, Jesus. Santa Maria, Mãe de Deus, rogai por nós, pecadores, agora e na hora de nossa morte. Amém. Ave Maria, cheia de graça, o Senhor é convosco. Bendita sois vós entre as mulheres, e bendito é o fruto do vosso ventre, Jesus. Santa Maria, Mãe de Deus, rogai por nós, pecadores, agora e na hora de nossa morte. Amém. Ave Maria, cheia de graça, o Senhor é convosco. Bendita sois vós entre as mulheres, e bendito é o fruto do vosso ventre, Jesus. Santa Maria, Mãe de Deus, rogai por nós, pecadores, agora e na hora de nossa morte. Amém. Glória ao Pai, ao Filho e ao Espírito Santo, como era no princípio, agora e sempre. Amém. A quarta alegria de Maria, a adoração dos reis magos. Vemos com alegria que três sábios acreditam e com humildade adoram ao menino Deus, oferecendo-lhe ouro, incenso e mirra como homenagem e reconhecimento ao rei, ao Deus e ao homem. Nós, junto aos reis, queremos adorar ao vosso Filho Divino e render-lhe homenagem com nossas orações. Como Francisco, queremos estar alegres, jubilosos e adorar a Deus que se fez carne e habitou entre nós. Pai nosso que estais nos céus, santificado seja o vosso nome. Venha a nós o vosso reino, seja feita a vossa vontade, assim na terra como no céu. O pão nosso de cada dia nos dai hoje, perdoai-nos as nossas ofensas, assim como nós perdoamos a quem nos tem ofendido. E não nos deixeis cair em tentação, mas livrai-nos do mal. Amém. Ave Maria, cheia de graça, o Senhor é convosco. Bendita sois vós entre as mulheres, e bendito é o fruto do vosso ventre, Jesus. Santa Maria, Mãe de Deus, rogai por nós, pecadores, agora e na hora de nossa morte. Amém. Ave Maria, cheia de graça, o Senhor é convosco. Bendita sois vós entre as mulheres, e bendito é o fruto do vosso ventre, Jesus. Santa Maria, Mãe de Deus, rogai por nós, pecadores, agora e na hora de nossa morte. Amém. Ave Maria, cheia de graça, o Senhor é convosco. Bendita sois vós entre as mulheres, e bendito é o fruto do vosso ventre, Jesus. Santa Maria, Mãe de Deus, rogai por nós, pecadores, agora e na hora de nossa morte. Amém. Ave Maria, cheia de graça, o Senhor é convosco. Bendita sois vós entre as mulheres, e bendito é o fruto do vosso ventre, Jesus. Santa Maria, Mãe de Deus, rogai por nós, pecadores, agora e na hora de nossa morte. Amém. Ave Maria, cheia de graça, o Senhor é convosco. Bendita sois vós entre as mulheres, e bendito é o fruto do vosso ventre, Jesus. Santa Maria, Mãe de Deus, rogai por nós, pecadores, agora e na hora de nossa morte. Amém. Ave Maria, cheia de graça, o Senhor é convosco. Bendita sois vós entre as mulheres, e bendito é o fruto do vosso ventre, Jesus. Santa Maria, Mãe de Deus, rogai por nós, pecadores, agora e na hora de nossa morte. Amém. Ave Maria, cheia de graça, o Senhor é convosco. Bendita sois vós entre as mulheres, e bendito o fruto do vosso ventre, Jesus. Santa Maria, Mãe de Deus, rogai por nós, pecadores, agora e na hora de nossa morte. Amém. Ave Maria, cheia de graça, o Senhor é convosco. Bendita sois vós entre as mulheres, e bendito é o fruto do vosso ventre, Jesus. Santa Maria, Mãe de Deus, rogai por nós, pecadores, agora e na hora de nossa morte. Amém. Ave Maria, cheia de graça, o Senhor é convosco. Bendita sois vós entre as mulheres, e bendito é o fruto do vosso ventre, Jesus. Santa Maria, Mãe de Deus, rogai por nós, pecadores, agora e na hora de nossa morte. Amém. Ave Maria, cheia de graça, o Senhor é convosco. Bendita sois vós entre as mulheres, e bendito é o fruto do vosso ventre, Jesus. Santa Maria, Mãe de Deus, rogai por nós, pecadores, agora e na hora de nossa morte. Amém. Glória ao Pai, ao Filho e ao Espírito Santo, como era no princípio, agora e sempre. Amém. Quinta alegria de Maria. Maria e José encontram Jesus no templo. Que alegria sentimos contigo ao encontrar a Jesus e poder abraçá-lo como vós o encontraste no templo. Queremos repetir como São Francisco, que regozijado dizia: é isto mesmo que eu buscava, é isto que eu desejo, que deseja o meu coração. Maria, quando nos sentirmos perdidos, longe de Jesus, ajudai-nos a encontrá-lo dentro de nós e em toda a criação, como refletia Francisco no Cântico das Criaturas. Pai nosso que estais no céu, santificado seja o vosso nome. Venha a nós o vosso reino, seja feita a vossa vontade, assim na terra como no céu. O pão nosso de cada dia nos dai hoje, perdoai-nos as nossas ofensas, assim como nós perdoamos a quem nos tem ofendido. E não nos deixeis cair em tentação, mas livrai-nos do mal. Amém. Ave Maria, cheia de graça, o Senhor é convosco. Bendita sois vós entre as mulheres, e bendito é o fruto do vosso ventre, Jesus. Santa Maria, Mãe de Deus, rogai por nós, pecadores, agora e na hora de nossa morte. Amém. Ave Maria, cheia de graça, o Senhor é convosco. Bendita sois vós entre as mulheres, e bendito é o fruto do vosso ventre, Jesus. Santa Maria, Mãe de Deus, rogai por nós, pecadores, agora e na hora de nossa morte. Amém. Ave Maria, cheia de graça, o Senhor é convosco. Bendita sois vós entre as mulheres, e bendito é o fruto do vosso ventre, Jesus. Santa Maria, Mãe de Deus, rogai por nós, pecadores, agora e na hora de nossa morte. Amém. Ave Maria, cheia de graça, o Senhor é convosco. Bendita sois vós entre as mulheres, e bendito é o fruto do vosso ventre, Jesus. Santa Maria, Mãe de Deus, rogai por nós, pecadores, agora e na hora de nossa morte. Amém. Ave Maria, cheia de graça, o Senhor é convosco. Bendita sois vós entre as mulheres, e bendito é o fruto do vosso ventre, Jesus. Santa Maria, Mãe de Deus, rogai por nós, pecadores, agora e na hora de nossa morte. Amém. Ave Maria, cheia de graça, o Senhor é convosco. Bendita sois vós entre as mulheres, e bendito é o fruto do vosso ventre, Jesus. Santa Maria, Mãe de Deus, rogai por nós, pecadores, agora e na hora de nossa morte. Amém. Ave Maria, cheia de graça, o Senhor é convosco. Bendita sois vós entre as mulheres, e bendito é o fruto do vosso ventre, Jesus. Santa Maria, Mãe de Deus, rogai por nós, pecadores, agora e na hora de nossa morte. Amém. Ave Maria, cheia de graça, o Senhor é convosco. Bendita sois vós entre as mulheres, e bendito é o fruto do vosso ventre, Jesus. Santa Maria, Mãe de Deus, rogai por nós, pecadores, agora e na hora de nossa morte. Amém. Ave Maria, cheia de graça, o Senhor é convosco. Bendita sois vós entre as mulheres. E bendito é o fruto do vosso ventre, Jesus. Santa Maria, Mãe de Deus, rogai por nós, pecadores, agora e na hora de nossa morte. Amém. Ave Maria, cheia de graça, o Senhor é convosco. Bendita sois vós entre as mulheres, e bendito é o fruto do vosso ventre, Jesus. Santa Maria, Mãe de Deus, rogai por nós, pecadores, agora e na hora de nossa morte. Amém. Glória ao Pai, ao Filho e ao Espírito Santo, como era no princípio, agora e sempre. Amém. A sexta alegria de Maria. Maria vê a Jesus ressuscitado. Contigo, Maria, nos alegramos por Cristo ressuscitado, luz que ilumina a todo homem que vem a este mundo. Ele é o caminho, a verdade e a vida. Como Francisco, queremos encher-nos de amor por vosso Filho e sempre dizer: Senhor meu e Deus meu Deus e meu tudo. Pai nosso que estais nos céus, santificado seja o vosso nome. Venha a nós o vosso reino. Seja feita a vossa vontade, assim na terra como no céu. O pão nosso de cada dia nos dai hoje. Perdoai-nos as nossas ofensas, assim como nós perdoamos a quem nos tem ofendido. E não nos deixeis cair em tentação, mas livrai-nos do mal. Amém. Ave Maria, cheia de graça, o Senhor é convosco. Bendita sois vós entre as mulheres, e bendito o fruto do vosso ventre, Jesus. Santa Maria, Mãe de Deus, rogai por nós, pecadores, agora e na hora de nossa morte. Amém. Ave Maria, cheia de graça, o Senhor é convosco. Bendita sois vós entre as mulheres, e bendito é o fruto do vosso ventre, Jesus. Santa Maria, Mãe de Deus, rogai por nós, pecadores, agora e na hora de nossa morte. Amém. Ave Maria, cheia de graça, o Senhor é convosco. Bendita sois vós entre as mulheres, e bendito é o fruto do vosso ventre, Jesus. Santa Maria, Mãe de Deus, rogai por nós, pecadores, agora e na hora de nossa morte. Amém. Ave Maria, cheia de graça, o Senhor é convosco. Bendita sois vós entre as mulheres, e bendito é o fruto do vosso ventre, Jesus. Santa Maria, Mãe de Deus, rogai por nós, pecadores, agora e na hora de nossa morte. Amém. Ave Maria, cheia de graça, o Senhor é convosco. Bendita sois vós entre as mulheres, e bendito é o fruto do vosso ventre, Jesus. Santa Maria, Mãe de Deus, rogai por nós, pecadores, agora e na hora de nossa morte. Amém. Ave Maria, cheia de graça, o Senhor é convosco. Bendita sois vós entre as mulheres, e bendito é o fruto do vosso ventre, Jesus. Santa Maria, Mãe de Deus, rogai por nós, pecadores, agora e na hora de nossa morte. Amém. Ave Maria, cheia de graça, o Senhor é convosco. Bendita sois vós entre as mulheres, e bendito é o fruto do vosso ventre, Jesus. Santa Maria, Mãe de Deus, rogai por nós, pecadores, agora e na hora de nossa morte. Amém. Ave Maria, cheia de graça, o Senhor é convosco. Bendita sois vós entre as mulheres, e bendito é o fruto do vosso ventre, Jesus. Santa Maria, Mãe de Deus, rogai por nós, pecadores, agora e na hora de nossa morte. Amém. Ave Maria, cheia de graça, o Senhor é convosco. Bendita sois vós entre as mulheres, e bendito é o fruto do vosso ventre, Jesus. Santa Maria, Mãe de Deus, rogai por nós, pecadores, agora e na hora de nossa morte. Amém. Ave Maria, cheia de graça, o Senhor é convosco. Bendita sois vós entre as mulheres, e bendito é o fruto do vosso ventre, Jesus. Santa Maria, Mãe de Deus, rogai por nós, pecadores, agora e na hora de nossa morte. Amém. Glória ao Pai, ao Filho e ao Espírito Santo, como era no princípio, agora e sempre. Amém. Sétima alegria de Maria, a Assunção de Maria e sua coroação. Que alegria sentimos contigo, Maria, porque elevada ao céu estás junto a vosso Filho amado, sois corredentora, intercessora e auxiliadora nossa. Tu, humilde mortal, agora rainha de céus e terra, mostra-nos o caminho e vos dizemos: ó Maria, mãe minha, eu vos dou o meu coração. Como Francisco, esperamos receber a coroa da vida. Pai nosso que estais nos céus, santificado seja o vosso nome. Venha a nós o vosso reino, seja feita a vossa vontade, assim na terra como no céu. O pão nosso de cada dia nos dai hoje, perdoai-nos as nossas ofensas, assim como nós perdoamos a quem nos tem ofendido. E não nos deixeis cair em tentação, mas livrai-nos do mal. Amém. Ave Maria, cheia de graça, o Senhor é convosco. Bendita sois vós entre as mulheres, e bendito é o fruto do vosso ventre, Jesus. Santa Maria, Mãe de Deus, rogai por nós, pecadores, agora e na hora de nossa morte. Amém. Ave Maria, cheia de graça, o Senhor é convosco. Bendita sois vós entre as mulheres, e bendito é o fruto do vosso ventre, Jesus. Santa Maria, Mãe de Deus, rogai por nós, pecadores, agora e na hora de nossa morte. Amém. Ave Maria, cheia de graça, o Senhor é convosco. Bendita sois vós entre as mulheres, e bendito é o fruto do vosso ventre, Jesus. Santa Maria, Mãe de Deus, rogai por nós, pecadores, agora e na hora de nossa morte. Amém. Ave Maria, cheia de graça, o Senhor é convosco. Bendita sois vós entre as mulheres, e bendito é o fruto do vosso ventre, Jesus. Santa Maria, Mãe de Deus, rogai por nós, pecadores, agora e na hora de nossa morte. Amém. Ave Maria, cheia de graça, o Senhor é convosco. Bendita sois vós entre as mulheres, e bendito é o fruto do vosso ventre, Jesus. Santa Maria, Mãe de Deus, rogai por nós, pecadores, agora e na hora de nossa morte. Amém. Ave Maria, cheia de graça, o Senhor é convosco. Bendita sois vós entre as mulheres, e bendito é o fruto do vosso ventre, Jesus. Santa Maria, Mãe de Deus, rogai por nós, pecadores, agora e na hora de nossa morte. Amém. Ave Maria, cheia de graça, o Senhor é convosco. Bendita sois vós entre as mulheres, e bendito o fruto do vosso ventre, Jesus. Santa Maria, Mãe de Deus, rogai por nós, pecadores, agora e na hora de nossa morte. Amém. Ave Maria, cheia de graça, o Senhor é convosco. Bendita sois vós entre as mulheres, e bendito é o fruto do vosso ventre, Jesus. Santa Maria, Mãe de Deus, rogai por nós, pecadores, agora e na hora de nossa morte. Amém. Ave Maria, cheia de graça, o Senhor é convosco. Bendita sois vós entre as mulheres, e bendito o fruto do vosso ventre, Jesus. Santa Maria, Mãe de Deus, rogai por nós, pecadores, agora e na hora de nossa morte. Amém. Ave Maria, cheia de graça, o Senhor é convosco. Bendita sois vós entre as mulheres, e bendito o fruto do vosso ventre, Jesus. Santa Maria, Mãe de Deus, rogai por nós, pecadores, agora e na hora de nossa morte. Amém. Glória ao Pai, ao Filho e ao Espírito Santo, como era no princípio, agora e sempre. Amém. Quero convidar você agora, meu irmão e minha irmã, que está rezando conosco a coroa das sete alegrias de Nossa Senhora, fazermos agora a oração final. Iremos nos colocar de joelhos, se você puder, aos pés da Mãe do Senhor, e a ela buscar o seu refúgio, o seu socorro, pedir o seu patrocínio para as nossas necessidades espirituais e materiais.

Lembrai-vos, ó Puríssima Virgem Maria, que nunca se ouviu dizer que algum daqueles que tenha recorrido à vossa proteção, implorado a vossa assistência e reclamado o vosso socorro, fosse por vós desamparado. Animado eu, pois, de igual confiança, a vós, Virgem, entre todas singular, como a mãe recorro, de vós me valho, e gemendo sob o peso dos meus pecados, me prostro aos vossos pés. Não desprezeis as minhas súplicas, ó Mãe do Filho de Deus humanado, mas dignai-vos de as ouvir propícia e de me alcançar o que vos rogo. Amém.

0: Obrigado, meu irmão, minha irmã, por ter rezado conosco, diretamente aqui do Santuário de Frei Galvão, em Guaratinguetá, a Coroa das Sete Alegrias. Fica o convite para que você reze conosco essa bonita devoção franciscana. Confie-se aos cuidados de Maria, Mãe de Jesus e Nossa Mãe. Ela tudo pode, ela quer e pode nos ajudar, e tenho certeza que as graças que ela alcança da parte de Deus chegará também a você, que viverá conosco essa profunda espiritualidade franciscana. Paz e bem, Deus abençoe.
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dos milhões de pessoas no mundo inteiro. Sim, Pai, mais uma vez, porque eu confio no Teu amor, mais uma vez eu venho Te suplicar, derrama sobre mim o Teu Espírito e liberta-me, assim como Você libertou aqueles que estavam reunidos no cenáculo. Liberta-me pelo poder do Teu Espírito. Tira o medo do meu coração. Tira do meu coração o medo de amar, o medo de me entregar, o medo de ser só Teu, só Tua. Dá-me o Teu Espírito Santo. Liberta-me para amar. Liberta-me para anunciar a Tua Palavra. Dá-me o Teu Espírito Santo e tira de mim tudo aquilo que tem me prendido a mim mesmo. As preocupações com minha família, as minhas preocupações com minha doença, minhas preocupações com o dinheiro. Pai, tem piedade de mim. Liberta-me. Liberta-me para Ti. Liberta-me para que os meus olhos estejam em Jesus, para que os meus olhos estejam em Ti, para que os meus olhos estejam no meu irmão. Liberta-me do pecado, liberta-me do egoísmo, liberta-me dos meus vícios. Pai, pelo poder do Espírito, faz-me livre para amar. Livre para amar a Ti, livre para amar os meus irmãos. Derrama o Teu Espírito sobre mim com todo o poder do amor da Trindade, para que eu anuncie o Teu nome com destemor, para que eu ame sem medo e todos olhem para mim e digam: veja, essa pessoa é diferente. Essa pessoa conhece alguém diferente. Essa pessoa tem o rosto de Jesus. Pai, imprime em mim o rosto do Teu Filho Jesus, que amava os pecadores, que curava os cegos, os enfermos, os coxos, os doentes, que ressuscitava os mortos. Derrama sobre mim esse Teu Espírito Santo que moveu todo o apostolado de Jesus. Dá-me um coração como o de Jesus, pronto para perdoar, pronto para amar, pronto para servir, pronto para sair de si, pronto para dar a outra face. Pai, pelo poder do Teu Espírito, imprime em mim o poder do alto. Dá-me, Senhor, os carismas do Teu Espírito, não por mim, mas pelos outros, para que eu sirva com o poder de Jesus. Dá-me o dom da cura, o dom da cura das enfermidades físicas, espirituais, psicológicas. Dá-me o dom da libertação, para que eu possa orar pelos meus irmãos e eles serem curados. Dá-me o dom da profecia, para que eu possa falar em Teu nome aquilo que Tu queres dizer ao Teu povo hoje. Pai, dá-me o dom do discernimento dos Espíritos, para que eu possa saber o que vem de Ti e o que não vem, e dá-me a fortaleza para que eu possa dizer não a tudo que não vier de Ti. Pai, dá-me o dom das línguas. Sim, Pai, esse dom tão simples, e junto com ele dá-me o dom da interpretação das línguas, e dá-me o dom não somente de orar em línguas, mas de cantar em línguas, de louvar em línguas, de louvar quando eu vir acontecer milagres. Pai, dá-me o dom da fé, a fé carismática. Eu saiba, Senhor, quando Tu vais agir e eu proclame a Tua ação com todo destemor. Dá-me o dom, Senhor, dos milagres. Jesus prometeu que nós faríamos coisas ainda maiores do que Ele, porque o Espírito Santo estaria conosco. Realize isso agora, Senhor. Os meus irmãos precisam, o mundo precisa. Dá-me, Pai, o dom da fé e dos milagres. Dá-me, Pai, o dom de profetizar sem medo. Dá-me, Senhor, o dom do governo, para que eu possa levar o Teu povo, se for essa a Tua vontade. Dá-me o dom da pregação, Senhor. Dá-me, Senhor, todos os Teus carismas. Dá-me, Senhor, os carismas que estão na Bíblia e os que não estão. Os carismas para o mundo de hoje, para a evangelização desse mundo que precisa de paz. Dá-me, Pai, em nome de Jesus, o Teu Espírito Santo. Eis-me aqui, usa-me. Eu sei que os Teus carismas vão muito além do que diz Coríntios, muito além do que diz Efésios. Eu sei que os Teus carismas...

mesmas se renovam para a renovação da igreja. Eis-me aqui. O mundo precisa de ti. Usa-me. Usa-me com o carisma que tu quiseres. Usa-me do jeito que tu quiseres. Batiza-me com teu Espírito Santo. Mergulha-me no teu Espírito Santo. Eu proclamo que Jesus é o meu Senhor. Eu proclamo que eu creio em Jesus Cristo e somente naquilo que a fé da igreja proclama. Em teu nome, Jesus, eu renuncio a tudo aquilo que não vem de ti e abraço tudo aquilo que vem de ti, Jesus, e que vem do Pai. Derrama o teu Espírito sobre mim. Derrama o teu Espírito sobre todas as pessoas que nesse momento te pedem. Derrama o teu Espírito. Mergulha-me no teu Espírito. Batiza-me no teu Espírito. Faz-me encharcado do teu Espírito. E eu te peço, Pai, como um sinal desse derramamento dos carismas do Espírito, como sinal desse derramamento do teu Espírito, uma graça para a igreja de hoje. Eu que sou tua igreja e quero servir a igreja, dá-me a unção do teu Espírito. Dá-me essa graça do batismo do Espírito hoje, para que hoje eu possa servir a tua igreja com os carismas que tu tens para a tua igreja hoje. E como um sinal, dá-me o dom de orar em línguas. Ou se eu já oro, Pai, dá-me o dom de renovar o carisma de orar em línguas, de cantar em línguas, de louvar em línguas.

0: Tu precisas só de um coração aberto. Porque todo amor é teu e todo poder é teu. E eu te agradeço, Pai, por derramares sobre nós o teu Espírito Santo, por nos mergulhares no teu Espírito Santo, por nos fazeres servos da caridade, servos do amor, servos do teu Espírito na igreja hoje. Usa-nos, enche-nos cada vez mais do teu Espírito. Pai, eu sou tua. Pai, eu sou teu. Imprime em mim o rosto de Jesus. Dá-me o poder que tu deste a Jesus. Dá-me o amor que tu deste ao teu filho. Para que seja construído, Senhor, o teu reino de paz. Para que os homens se amem. Para que com o poder do teu Espírito, com os prodígios e milagres do teu Espírito, sem nenhum temor, eu possa anunciar o Evangelho da paz. Amém.
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2: Quando chegou o dia de Pentecostes, os discípulos estavam reunidos e foram cheios do Espírito Santo, que se manifestou como um vento forte e línguas como de fogo. Enviados por Jesus, assim como o Pai me enviou, eu vos envio, recebei o Espírito Santo. Também nós somos chamados à missão. 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Em tempos marcados por guerras, violências e injustiças, suplicamos ao Espírito que faça novas todas as coisas e nos torne instrumentos de paz, especialmente junto aos mais frágeis. Franciscanos compartilhando a paz e o bem.
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2: Contemplando as virtudes derramadas por Deus a Maria, São Francisco de Assis a saudava com títulos que lhe inspiravam a tê-la como modelo. Salve, ó Palácio do Senhor! Salve, ó Tabernáculo do Senhor! Salve, ó Morada do Senhor! Salve, ó Manto do Senhor! Salve, ó Serva do Senhor! Salve, ó Mãe do Senhor, e salve vós todas, ó santas virtudes derramadas pela graça e iluminação do Espírito Santo nos corações dos fiéis, transformando-os de infiéis em servos fiéis de Deus. Franciscanos compartilhando a paz e o bem.
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4: logo após a canonização de São Francisco de Assis, em 16 de julho de 1228, o Papa Gregório IX determinou a construção de um grande templo para guardar seus restos mortais. A pedra fundamental foi lançada em 17 de julho de 1228. E em 1230, o corpo do santo foi transferido para a nova basílica. A igreja foi consagrada em 1253 por Inocêncio IV e elevada à Basílica Patriarcal por Bento XIV em 1764. Sobre a cripta com o túmulo de São Francisco estão as basílicas inferior e superior, ricamente decoradas com afrescos de Cimabue e Giotto. O local é administrado pelos frades menores conventuais, guardiães do Santo de Assis. 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
9: A nossa saudação franciscana a você que nos acompanha na série Místicos Medievais. Paz e bem, sejam bem-vindos. Nós estamos estudando sobre o livro As Revelações, de Juliana de Norwich. E na semana passada tivemos, no primeiro vídeo, o aprofundamento na sua experiência pessoal e nos seus pedidos que ela fizera a Nosso Senhor. Vimos o seu grande desejo de se unir mais profundamente a Deus. E hoje, estudar esta obra tão importante, tão profunda e cheia de uma experiência mística que Juliana teve da paixão do Senhor. Foram 16 revelações, 16 visões que ela teve. E nestas 16 visões, o Senhor foi conduzindo Juliana em uma visão, em uma experiência profunda e muito, muito própria dele, de fazer com que aqueles que têm a graça de experimentar a sua paixão, por menor que seja, as faça com uma profundidade tão grande que não consiga ficar somente na pessoa, mas a partir do místico e da mística, outros também tenham a possibilidade de fazer esta mesma experiência, não na própria carne, como Juliana viveu, como Santa Teresa d'Ávila, como Santa Rita de Cássia, enfim, tantos santos, alguns considerados místicos pelos escritos, outros que fizeram também a mesma experiência de sofrer a paixão de Cristo, mas de formas distintas. todos estes que fizeram esta experiência não ficaram com esta experiência somente para si, mas para que outros também tenham conhecimento e que outros também, de forma diferente como nós estamos fazendo, também experimentemos. Agora, a partir dos seus escritos, a partir dessas revelações que ela deixou para nós. Juliana passou por um momento de muito desespero, de muito sofrimento físico, psicológico, que ela não sabia como sair desse momento de dor, desse momento de desespero. E ela reclama então com o Senhor que ela queria deixar tudo isso, não queria sentir isso, não queria ter essa experiência de tristeza e infelicidade. E nosso Senhor responde para ela desta forma: tu serás arrebatada de toda a tua dor, doença, desespero e angústia. Tu serás elevada mais alto e terás a mim como recompensa. E assim serás saciada de amor e contentamento. O que que vem a ser isto? Toda a dor que ela passou, todo esse sentimento de infelicidade, de tristeza, desânimo, com certeza, não é nada e não era nada comparado ao que ela viveria depois disso. Depois de suportar este momento, ela ganharia um prêmio maior do que tudo isso que ela viveu. E ela perguntou ao Senhor qual o sentido dessas revelações. Por que ela estava vivendo tudo isso? Para que serviria tudo isso que ela passou, que ela via, que ela sentia? E a intenção de tudo isso, e que está aqui já na última visão, e que nosso Senhor diz para ela que a única intenção que ele teve de fazer com que ela vivesse tudo isso, experimentasse tudo isso, é o amor. Foi por amor que ele permitiu que ela experimentasse no seu corpo a sua paixão e morte. Tudo aquilo que ele viveu, ela também experimentou. E ele responde também para ela. Ele fala assim: tu queres saber o que teu Senhor pretendia e sua intenção? Vê bem, a intenção de Deus era o amor. Quem te mostrou essas visões? O amor. O que te foi revelado por meio dessas visões? O amor. Por que essas visões te foram mostradas? Por amor. Guarda-te neste amor e aprenderás e conhecerás ainda mais deste mesmo amor. Entretanto, tu nunca aprenderás nem entenderás mais nada pela eternidade sem fim. E ela então compreende por que desta insistência de nosso Senhor para que ela visse tudo o que ela viu, da sua paixão, do seu sofrimento. Ela viu o Senhor se esvair em sangue, simplesmente porque Ele nos ama. Esta foi a forma que Ele teve de mostrar para ela o seu grande amor pela humanidade, o seu grande amor por cada um de nós. E percebam que, mesmo ela tendo todas estas visões que ela teve, ela ainda não conseguia compreender qual era o sentido de tudo isso. E ela se indagava: por que que eu estou vendo isso? Qual o sentido de Deus me mostrar tudo isso? E ela não teve medo de perguntar. Ela indaga o Senhor e ele responde: tudo isso que eu te mostrei foi por amor. Em nenhum outro lugar você vai entender mais de tudo aquilo que você viu, experimentou, a não ser no amor de Deus. E isso também serve para cada um de nós. Se tivermos alguma dúvida, temos que perguntar, temos que indagar. Mesmo os livros que nós lemos, nós devemos perguntar para o autor. Qual é a intenção deste autor em colocar isto neste livro? Esta situação, esta experiência que ele me apresenta. Foi isso que Juliana fez, e é esta lição que ela deixa para nós. Não devemos ficar na dúvida, mas perguntar. E estar aberto e pronto para aquilo que será nos respondido. Pode ser que nos agrade, pode ser que não nos agrade, mas a partir da nossa pergunta, teremos a resposta. E a partir da resposta, nós vamos conseguir entender muita coisa daquilo que nós experimentamos. Que talvez seria para nós uma dúvida sequente se nós não perguntássemos. Revelações do Amor Divino, de Juliana de Norwich. Nós estamos agora conhecendo as místicas, que também são muito importantes para, para o nosso conhecimento, para nossa elevação espiritual, vamos colocar assim. Porque cada uma tem a sua experiência e elas vão nos fortificando também na nossa. E vão completando aquilo que falta na nossa experiência de fé, intelectuais. Estas obras místicas nos ajudam de alguma forma a conhecer a Deus e também a nos conhecer. Estes escritos não chegaram até nós por acaso, mas por algum motivo nós estamos tendo contato com eles. E eles estão nos fazendo muito bem, acredito eu. Pelo menos para mim, tem me feito muito bem conhecer estes místicos, aprofundar a sua história, aprofundar a sua fé, aprofundar a sua experiência. E a partir da sua experiência, fazer a minha. E eu convido você também a fazer a sua experiência a partir destes vídeos, destes poucos momentos que nós temos sobre estas obras, mas que de alguma forma vão nos ajudar a nos conhecer e a melhorar a nossa visão e a melhorar o nosso conhecimento sobre Deus e sobre a sua intenção para cada um de nós. Paz e bem.
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chegando o dia de Pentecostes, estavam todos reunidos no mesmo lugar. De repente veio do céu um ruído, como se soprasse um vento impetuoso, e encheu toda a casa onde estavam sentados. Apareceu

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2: O maestro do Coral dos Canarinhos de Petrópolis, Marco Aurélio List, completou na semana passada 50 anos de dedicação a este grupo musical, o coro de meninos mais antigo do Brasil, fundado na cidade de Petrópolis, no Rio de Janeiro. Marco Aurélio entrou no Coral dos Canarinhos aos 8 anos como menino cantor e nunca mais se afastou da instituição. Ali cresceu, se formou, fez os seus estudos em música, constituiu a sua família e hoje, há mais de 20 anos, é o maestro do Coral dos Canarinhos de Petrópolis. Por ocasião desta data e também em homenagem, justa homenagem a ele, o programa com Padre Francisco, apresentado pelo Frei Augusto Luiz Gabriel, fez uma visita ao Marco Aurélio List na pessoa do Frei Gilberto Silveira, o entrevistador. E é esta entrevista que agora nós vamos ouvir aqui em nosso programa como homenagem, gratidão e para conhecermos um pouco mais da história do Marco Aurélio List, maestro do Coral dos Canarinhos, que completa 50 anos de instituição, ou que completou 50 anos de instituição neste ano de 2026. Eu passo a palavra, então, a vocês, Frei Augusto, Frei Gilberto. Paz e bem.
3: Paz e bem, Frei Gustavo. Paz e bem a todos os ouvintes. Que alegria estar aqui novamente contigo neste bonito programa de evangelização. E no Compadre Francisco nós recebemos o maestro Marco Aurélio List, que está completando 50 anos de caminhada junto ao Coral dos Canarinhos de Petrópolis. E nós tivemos a alegria de recebê-lo a partir de uma entrevista, de um bate-papo feito por Frei Gilberto Silveira, frade, professor temporário do Tempo da Teologia, lá da Fraternidade do Sagrado de Petrópolis, que juntamente com o List, esse maestro que completa 50 anos de caminhada, nos contam mais sobre esta bonita trajetória por meio da música e da evangelização franciscana. Paz e bem, Frei Gilberto, paz e bem, List, sejam muito bem-vindos.
4: Paz e bem, Frei Augusto, nós estamos aqui diretamente de Petrópolis, junto com Marco Aurélio List, ele que é o maestro, diretor artístico aqui do Instituto dos Meninos Cantores de Petrópolis, e está completando 50 anos de uma história e de uma vocação junto aqui do Instituto e do Coral dos Canarinhos de Petrópolis. Seja bem-vindo, Marco. Eu gostaria de saber de você, né, com toda essa história, 50 anos junto do Coral dos Canarinhos de Petrópolis, como é para você, como é esse marco, né, de celebrar 50 anos acompanhando esse grupo.
5: Obrigado, Frei Gilberto, pelo convite de estar aqui presente também, Frei Augusto. 50 anos é uma vida, pode-se dizer assim, né, de música, dedicação a essa belíssima arte. Eu fico muito feliz, né, de estar ainda à frente desse coro. Já são, como regente, já são 28 anos que eu completei esse ano. E 50 anos, comemorar 50 anos de música dedicada primeiramente como cantor ao Coral dos Canarinhos, depois ainda como regente, para mim é um motivo de grande alegria e de uma grande honra.
4: Tem sido uma experiência desafiadora, né? Conviver com tantos jovens, tantos grupos, né? Você ajudou a formar ali gerações de cantores dos Canarinhos. E como é para você, então, essa proximidade com os jovens, essa proximidade com as crianças que chegam até aqui também querendo aprender música com você?
5: A gente vê assim uma curiosidade muito grande, né, nas crianças, meninos e meninas aqui dos dois corais, em querer fazer música como as pessoas adultas fazem, né, como gente grande. Então a gente vê a curiosidade nos olhos de cada um, a gente desperta um pouco mais também de uma outra curiosidade de saber como que é feito esse ou determinado repertório. E quando eles enxergam isso, a gente vê uma alegria muito grande, uma alma mais viva ainda em relação ao cotidiano, né? Porque a gente tem relatos de pais e mães que, desde que meu filho entrou aqui, começou a cantar, estudar música com vocês, ele é uma outra criança dentro de casa. Então eu acredito que a música é um instrumento vivo, né, que transforma a vida das pessoas para o bem, né? E a gente trabalha para que essa chama nunca se apague.
4: Você, além de viver essa história, né, com um menino cantor, depois você foi organista do coral, depois você virou então o regente, né? É uma história construída passo por passo, né? Mas essa história também entra a sua família, né? Porque 50 anos dedicada à música, também a sua família cresce nesse meio, né? Como é para você ter o seu filho, né, o Tobias, também participando aqui do coral dos Canarinhos? Como é ver essa história acontecendo também dentro da família?
5: Eu fico ali me vendo, na verdade, né? Me vendo, quando comecei os passos aqui dentro, comecei a estudar piano com 9 anos de idade, depois me tornei organista do coral, e eu me vejo assim um pouco nele, ele trilhando um pouco esse caminho da música, e ele gosta, né, desse ambiente, que é um ambiente familiar, né, é um ambiente de amizade, é um ambiente tranquilo, longe dos perigos que o mundo oferece por aí. E eu vejo, não só nele, né, mas assim, o ciclo de amizades que ele tem, outros grupinhos que se formam dentro do coro, um entrelaçamento espiritual até muito grande. Eu vejo que eles têm, se continuarem com a música, podem, depois que sair daqui, podem continuar de repente cantando em outros coros ou tocando em orquestras, aqueles que tocam instrumento de orquestra, podem ainda continuar essa experiência, né? Como é que eu vou dizer isso? Esse prazer, né, de viver com a música. Eu vejo isso neles, não só em Tobias, mas também em todos os outros meninos que estão aqui.
4: De fato, é uma dedicação muito grande, né? Você poder estar acompanhando de perto esses jovens. Além do ambiente familiar que eles vivem, né, essa atmosfera que eles vivem dentro do coro, que eles vivem nas aulas, nas formações, há também a esfera religiosa, né? O coral nasceu com esse intuito de cantar as missas na paróquia do Sagrado Coração de Jesus aqui em Petrópolis. Como você enxerga então a música, o coral, né, todo esse grupo, também a serviço da evangelização? Como é para você colocar a música a serviço de Deus?
5: Esse primeiro propósito do coro, da fundação do coro, era cantar as missas do Sagrado. Eu vejo isso como uma pedra fundamental desse trabalho, que iniciou lá em 1942 com o Frei Leato Binias, e é uma rocha, uma pedra, né, que a gente realmente não pode largar dela. Tem que continuar com esse trabalho, porque a música, ela traz benefícios, né? E a ciência hoje já está cansada de falar dos benefícios neurológicos, benefícios sociais, mas a gente, com a música, acaba ligando o material ao espiritual. E eu acho que cantar as missas na Igreja do Sagrado ou em qualquer outra igreja é tarefa fundamental do coro, e isso não pode morrer nunca mais.
4: De fato, a formação aqui, ela é de fato integral, né? Eu acompanho algumas viagens, né? No passado vocês foram à Alemanha, os jovens todos têm essa formação integral. E na sua formação também, ao longo desses 50 anos, você contou, já citou aí o Frei Leto, mas também teve o Frei Leto, o Frei Prim, que ajudaram na tua formação, né? Na construção dessa caminhada junto do coral. Como foi para você a presença então dos franciscanos nessa formação?
5: Fundamental, eu acho que eu, quando estudava na Escola São José do Estadeu, lá no bairro Mosela, não fazia ideia do que era o Coral dos Canarinhos e não tinha essa proximidade com os frades franciscanos. Eu fiz a minha primeira comunhão lá na Escola São José do Estadeu, quer dizer, na verdade tínhamos uma proximidade, que era o Frei Aniceto Krücker, que era o diretor da escola na época. Mas com a paróquia do Sagrado a gente não tinha essa proximidade. Então, com a vinda do Frei Leto à escola e fazendo a seleção de meninos, eu comecei a enxergar nesse movimento franciscano uma extensão familiar, porque a gente vê na família franciscana uma coisa assim que traz uma certa segurança, que é o acolhimento. A gente sente muito forte isso no franciscanismo. É acolher e cuidar. Então eu me senti muito acolhido desde que eu comecei a cantar no Coral dos Canarinhos, desde o primeiro contato com o Frei Leto, o Frei José Luiz Príncipe. Me senti muito acolhido aqui dentro e respiro um pouco esse franciscanismo, apesar de não ser frade, mas eu respiro um pouco esse franciscanismo e é uma coisa que impregnou, está meio que no meu DNA.
4: Faço das palavras do Sr. Gustavo Medella, né? Dizendo que você não é frade, mas de espírito e em alma.
5: Em alma.
4: Você vive bem esse franciscanismo, esse carisma que nós carregamos também. E para encerrarmos então a nossa

0: se resumem nesta simples e desafiadora ordem: amar a Deus de todo o coração e ao próximo como a nós mesmos. A lei e os profetas se resumem nisto. Encanta-nos, encanta-nos a delicadeza de São Francisco no campo do amor fraterno. Bem-aventurado o servo que tanto ama e respeita o seu irmão quando este estiver longe dele, como quando estiver com ele, e não diga por detrás dele aquilo que com caridade não pode dizer na frente dele. Que maravilha! Isto é amor fraterno. O outro precisa ser respeitado, mesmo incidindo nos erros mais crassos. Ele precisa de um olhar de benevolência. Os que amam, corrigem. Haverá um meio de atingir o coração do outro. Procura-se esse meio, busca-se esse meio. O que é certo? Nós não temos o direito de falar dos defeitos do irmão a outros escondidamente. Precisamos, antes de tudo, dizer-lhe com caridade aquilo que é importante para que ele cresça. Sempre pela frente, nunca por trás.
1: Que a família comece e termine sabendo onde vai.
2: A família é a base da sociedade e faz parte do projeto de Deus para o mundo. No entanto, muitas vezes precisamos aprender a conviver com nossas diferenças e superá-las por meio do diálogo, do perdão e do amor. Para refletirmos sobre os desafios da família, Frei Almir Guimarães traz um pensamento diário, diretamente de Petrópolis, Rio de Janeiro.
1: Abençoa, Senhor, as famílias. Amém.
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4: Bíblia na mão, no coração e pé na missão, vamos continuar a refletir sobre a carta de Santiago. A língua é uma fonte de maldição, quando deveria ser uma fonte de bênçãos. Foi criada para louvor de Deus, para elevação dos irmãos, para elogiar as qualidades, para promover o bem. A língua é tão pequena, diz Tiago, mas se gaba de coisas tão grandes. É cheia de jactância, mesmo pequenina. Ela é como uma faísca que provoca grandes incêndios. É um fogo devorador, um poder destrutivo, um verdadeiro flagelo. Nós sabemos disso na convivência da humanidade, repito, que hoje chamamos de fake news. A língua é contraditória. Ela louva a Deus, maldiz as pessoas que são criaturas de Deus. Tudo está na carta de Tiago. Maledicência e maldição têm poder destruidor. Olhe, a língua, ela faz da vida um inferno, diz Tiago. E ela está a serviço, assim, da hiena. Mas a palavra de Deus nos alerta. O respeito que devemos ter para com a pessoa e usar a língua, a palavra, a voz, a fala, para fazer o bem, para divulgar a verdade. E aí acontecem milagres na comunicação. Acontece reconciliação, elevação das pessoas, louvor de Deus. Um dos maiores poderes que temos a nosso favor é a palavra manifestada pela nossa linguagem. Tem uma força criadora, terapêutica, educativa, construtiva, regeneradora. Vamos decidir mudar o nosso jeito de falar. Há profetas que se tornam cães mudos, a tagarelas que nada dizem e cansam os ouvintes, a demagogos que enganam o povo pela lábia, a rezadores que têm um louvor só nos lábios, mas o coração está longe do Senhor. Tudo isso se refere à língua. É preciso então esse grande discernimento

0: língua e da palavra, porque 85% de nossa vida depende da comunicação da palavra. E fique com Deus.
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3: São Francisco de Assis compôs uma saudação à Virgem Maria, expressando sua admiração e devoção a ela. Ó Maria Virgem Santíssima, não há outra semelhante nascida neste mundo entre as mulheres. Filha e serva do Rei Altíssimo, o Pai Celeste. Mãe de Jesus Cristo, nosso Senhor, esposa do Espírito Santo. Franciscanos, compartilhando a paz e o bem.
2: Quando chegou o dia de Pentecostes, os discípulos estavam reunidos e foram cheios do Espírito Santo, que se manifestou como um vento forte e línguas como de fogo. Enviados por Jesus, assim como o Pai me enviou, eu vos envio, recebei o Espírito Santo. Também nós somos chamados à missão. Celebrado 50 dias após a Páscoa, Pentecostes nos convida a renovar a força do Espírito recebido na confirmação. Em tempos marcados por guerras, violências e injustiças, suplicamos ao Espírito que faça novas todas as coisas e nos torne instrumentos de paz, especialmente junto aos mais frágeis. Franciscanos, compartilhando a paz e o bem.
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3: Logo após a canonização de São Francisco de Assis, em 16 de julho de 1228, o Papa Gregório IX determinou a construção de um grande templo para guardar seus restos mortais. 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E em 1230, o corpo do santo foi transferido para a nova basílica. A igreja foi consagrada em 1253 por Inocêncio IV e elevada à Basílica Patriarcal por Bento XIV em 1764. Sobre a cripta com o túmulo de São Francisco estão as basílicas inferior e superior, ricamente decoradas com afrescos de Cimabue e Giotto. O local é administrado pelos frades menores conventuais, guardiães do Santo de Assis. Franciscanos, compartilhando a paz e o bem.
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9: Queridos irmãos e irmãs, paz e bem, mais um programa de Santo Antônio, onde refletimos um pouco sobre como devemos estar e ouvir aquilo que Santo Antônio nos ensina por meio dos seus sermões. Hoje eu gostaria de trazer uma reflexão sobre um tema que é muito comum nos nossos cotidianos, nas nossas vidas, que seria o tema da liberdade. Muitas vezes nós tratamos a liberdade de diversos modos no nosso mundo de hoje, consideramos várias vezes a questão da liberdade de certas perspectivas, e hoje eu gostaria de trazer um pouco aquilo que Santo Antônio nos ensina. Hoje, no nosso dia, no nosso mundo, nós consideramos a liberdade muitas vezes como uma liberdade de fazer algo, de podermos determinar aquilo que queremos ser, queremos fazer, como queremos fazer. É sempre uma liberdade onde a nossa vontade, ela de certo modo é feita, aquilo que nós desejamos, nos determinamos, nos planejamos, é o que nós fazemos. Em geral, nós entendemos isso como a ideia geral de uma liberdade. Mas Santo Antônio nos coloca algo um pouco diferente. Assim diz ele: ninguém pode servir a dois senhores. Sobre estes dois senhores há concordância no livro de Tobias, onde faz menção de que Salmanasar e Senaqueribe. Deus concedeu graças a Tobias diante do rei Salmanasar, o que lhe deu permissão de ir aonde quisesse, tendo liberdade de fazer tudo o que queria. Salmanasar interpreta-se pacificador de angustiados e significa razão. Quando esta reina, pacifica o espírito angustiado, clarifica a consciência, dulcifica o coração, suaviza as coisas ásperas, torna leves as coisas pesadas. Se o homem a serve, encontra tudo o que quiser. Ó livre servidão, ó serva liberdade. Não é o temor que faz o servo, nem é o amor que faz o livre, mas antes o temor é que faz o livre, o amor que faz o servo. A lei não foi posta para o justo, porque para si mesma é lei. De fato, tem caridade, vive segundo a razão e por isso vai para onde quer e faz o que quer. Eu, diz o profeta, sou teu servo e filho da tua serva. Repare-se nas palavras servo e filho, porque é servo, é filho. Ó suave temor, que de um servo fazes um filho. Ó benigno e verdadeiro amor, que de um filho fazes um servo. Filho da tua serva. Portanto, ó homem, se queres gozar de liberdade, mete o teu pescoço na sua argola e o teu pé nos seus grilhões. Não há gozo acima do gozo da liberdade. Não podes consegui-la se não meteres o pescoço da soberba na argola da humildade e o pé do afeto carnal nos grilhões da mortificação. Então poderás dizer: eu sou o teu servo. Meus queridos irmãos, minhas queridas irmãs, percebemos como Santo Antônio coloca a perspectiva da liberdade de um modo um pouco diferente. Apesar de no início ele falar sobre a questão da permissão de ir aonde quiser e tendo a liberdade de fazer tudo o que quer, ele traz um elemento muito interessante que nós devemos realmente considerar. Não é o temor que faz o servo, nem é o amor que faz o livre, mas antes O temor é que faz o livre e o amor que faz o servo. Liberdade e amor. Essas duas palavras são extremamente importantes para considerarmos aquilo que Santo Antônio quer nos dizer. Normalmente nós entendemos a liberdade como uma liberdade de alguma coisa. Eu sou livre de alguém me mandar, eu sou livre de alguém determinar o que eu devo fazer, eu sou livre de obrigações, eu sou livre de diversas coisas que podemos pensar e elencar. Mas Santo Antônio está colocando que a liberdade, ela está atrelada àquela virtude chamada o temor de Deus. Temer a Deus nos faz livres, porque nos coloca em relação com Deus. E estando em relação com Deus, a nossa liberdade se torna de uma liberdade de para uma liberdade para. Mas para o quê? Para servir a Deus. Podemos nos recordar, no livro dos Evangelhos, da Anunciação do Senhor, aonde Nossa Mãe Maria recebe a visita do anjo, se coloca a escutar aquilo que o anjo tem a anunciar, o anúncio da vinda do Salvador, e ao fim deste encontro ela diz: eis aqui a serva do Senhor, faça-se em mim segundo a tua vontade. Esta liberdade de se colocar inteiramente nas mãos de Deus, de deixar que não se faça a nossa vontade, o que eu desejo, o que eu quero, mas que na minha vida se realize aquilo que Deus planejou para a minha vida, é a liberdade que Santo Antônio nos propõe como modelo. A liberdade de ser servo, de estar ouvindo a Deus, de se colocar na total disponibilidade de fazer aquilo que Deus deseja de melhor para a nossa vida. Uma liberdade para servir, para estar com os pés prontos, para ir aonde Deus deseja que caminhemos para que o nosso coração seja feliz. Estar nesta liberdade é estar realmente naquilo que Deus planejou para nós. Não uma vontade egoísta que faz tudo o que quer, como quer e do jeito que quer, mas uma liberdade que se coloca completamente numa relação com Deus, com nossos irmãos e irmãs e com tudo aquilo que nos envolve. A nossa vida, ela não é arbitrária, faz o que quer, como quer e quando quer, independente das circunstâncias. Estamos numa constante relação, numa liberdade para alguma coisa, numa liberdade que caminha e nos conduz para o reino de Deus, para que Deus seja de fato o norte, aquilo que guia as nossas vidas, para estarmos sempre na sua bondade, no seu amor e na sua misericórdia. E por isso, nós devemos sempre estar atentos a ouvir a palavra do Senhor, ser filhos de tua serva, ser filhos da igreja, ser filhos de Nossa Mãe Maria, a serva do Senhor. Servir e ser livre são quase sinônimos para Santo Antônio. Que possamos entender nas nossas vidas que servir a Deus e servir aos irmãos e irmãs é que nos conduz a compreender o mais profundo da nossa liberdade, o mais profundo do que nós somos como seres humanos, como filhos amados de Deus, como cristãos católicos. E encerremos com uma oração de Santo Antônio, uma bela oração que nos conduz a compreender melhor o significado dessas palavras. Assim rezamos. Roguemos, irmãos caríssimos, ao Senhor Jesus Cristo, que nos conceda, a exemplo da Santa Mulher, prepararmos com a estopa da penitência o candeeiro, que é a memória da nossa fraqueza. Conceda-nos ainda acendermos o azeite da misericórdia com o fogo da caridade divina, e com ela varrermos os cantos da nossa consciência e procurarmos diligentemente a dracma da dupla caridade há muito tempo perdida, para que na posse dela mereçamos chegar até Ele, que é caridade. Auxilie-nos Ele mesmo, a qual são devidas honra e glória, louvor e império, pelos séculos eternos. Diga a toda criatura: amém, aleluia. Meus queridos irmãos, até a próxima. Que Deus vos abençoe, em nome do Pai, do Filho e do Espírito Santo. Amém. Louvado seja o nome de nosso Senhor Jesus Cristo, para sempre seja louvado.
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Santo Antônio de Santa Ana Galvão, popularmente conhecido como Frei Galvão, é o primeiro santo brasileiro e foi o fiel seguidor dos passos de São Francisco. A cada dia, mais pessoas conhecem a bonita história deste homem de fé e pedem as mais diversas graças por meio de sua intercessão junto a Deus. Vamos agora ao Santuário de Santo Antônio Galvão, em Guaratinguetá, São Paulo, para rezarmos juntos a novena em honra a Santo Antônio Galvão e, em seguida, a oração do Santo Terço.

0: O arquidiocesano de Santo Antônio de Santana Galvão. A nossa saudação também aos ouvintes da Rádio Frei Galvão e a todos que nos acompanham pelas redes sociais deste santuário, dedicado ao primeiro santo brasileiro. Sejam bem-vindos, paz e bem.
1: Paz e bem.
0: Irmãos e irmãs, vamos celebrar juntos a novena em louvor a Santo Antônio de Santana Galvão. Hoje, meditaremos sobre a devoção das pílulas de Frei Galvão. Uma gestante em risco de vida no parto e um jovem com pedra nos rins recorreram a Frei Galvão, que escreveu num pedaço de papel a seguinte oração: permaneceste virgem intacta após o parto. Mãe de Deus, intercede por nós. E os doentes, ao tomarem com fé essas pílulas de papel com a oração mariana, ficaram curados. Iniciemos cantando.

0: Santa Cruz, livrai-nos Deus nosso Senhor dos nossos inimigos, em nome do Pai e do Filho e do Espírito Santo.
1: Amém. Amém.
0: A nossa oração à Santíssima Trindade. Trindade Santíssima, Pai e Filho e Espírito Santo, presente e atuante na Igreja e na profundidade do meu ser, eu vos adoro, amo e agradeço, e pelas mãos de Santo Antônio de Santana Galvão, devoto de Maria, minha Mãe Santíssima, ofereço-me, entrego-me e consagro-me inteiramente a vós, nesta vida e na eternidade. Pai Celeste, a vós me ofereço, entrego-me e consagro-me como filho. Espírito Santo, a vós me ofereço, entrego-me e consagro-me como templo vivo para ser santificado. Maria, Mãe da Igreja e minha Mãe, vós que estáis em íntima união com a Santíssima Trindade, ensinai-me a viver em comunhão com as três pessoas divinas, a fim de que minha vida inteira seja um hino de glória ao Pai, ao Filho e ao Espírito Santo.
2: Amém.

0: ouçamos atentamente e com alegria as palavras do Evangelho de nosso Senhor Jesus Cristo, segundo São Lucas. Naquele tempo, saiu um decreto do imperador Augusto, mandando fazer o recenseamento de toda a terra. O primeiro recenseamento feito quando Quirino era governador da Síria. Todos iam registrar-se, cada um na sua cidade de origem. Também José, que era da família e descendência de Davi, subiu da cidade de Nazaré, na Galileia, à cidade de Davi, chamada Belém, na Judeia, para registrar-se com Maria, sua esposa, que estava grávida. Quando estavam ali, chegou o tempo do parto. Ela deu à luz o seu filho primogênito, envolvendo-o em faixas, e deitou-o numa manjedoura, porque não havia lugar para eles na hospedaria. Palavra da salvação.
1: Glória a vós, Senhor.
0: Podemos sentar um pouquinho para a nossa meditação.
2: A Virgem Maria, com seu sim, a vontade de Deus, foi escolhida e eleita pelo Espírito Santo para ser a mãe do Salvador. Que possamos, a exemplo de Maria Santíssima, dizer também o nosso sim a Deus nas pequenas coisas do cotidiano, a fim de gerarmos Jesus para as pessoas que necessitam do amor de Deus.
0: Nesse instante da nossa novena, nós queremos elevar ao Pai de misericórdia os nossos pedidos. Portanto, depois de cada prece, vamos assim responder: por intercessão de São Frei Galvão, atendei-nos, Senhor. Por intercessão de São Frei Galvão,
1: atendei-nos, Senhor.
2: Por todos os doentes, para que encontrem no caminho da enfermidade a graça da cura interior, da conversão e da santificação, rezemos ao Senhor.
0: Por intercessão de São Frei Galvão, atendei-nos, Senhor.
2: Por todos os desempregados, para que não desanimem na fé e consigam a graça de um trabalho digno, rezemos ao Senhor.
0: Por intercessão de São Frei Galvão, atendei-nos, Senhor.
2: Por todas as famílias, para que alcancem a graça da harmonia, da reconciliação e da paz, rezemos ao Senhor.
0: Por intercessão de São Frei Galvão, atendei-nos, Senhor. Acolhei, ó Pai de bondade, esses nossos pedidos que confiantes vos dirigimos. Por Cristo, Senhor nosso.
1: Amém.
2: Conselho inspirado na vida de Frei Galvão. Após o parto, a Virgem Imaculada permaneceu intacta. Da mesma forma, nós cristãos, após cada momento de dor e sofrimento, permanecemos intactos na fé e em Cristo Jesus.
0: Queremos pedir, através da força do Santo Espírito, o dom da saúde, conservar este dom para nos fortalecer na missão. Divino Espírito Santo, Criador e Renovador de todas as coisas, vida da minha vida, com Santo Antônio de Santana Galvão, devoto de Maria Santíssima, eu vos adoro, agradeço e amo. Vós que dais vida a todo o universo, conservai em mim o dom da saúde. Livrai-me de todas as doenças e de todo o mal. Ajudado pela vossa graça, quero sempre fazer bom uso da saúde, empregando minhas forças para a glória de Deus, para o meu próprio bem e para o bem do meu próximo. Peço-vos ainda que ilumineis com vossos dons de sabedoria e de ciência os médicos e todos os que se ocupam dos doentes, para que conheçam a verdadeira causa dos males que destroem ou ameaçam a dignidade da vida humana, e possam também eles descobrir e aplicar os remédios mais eficazes para curar e proteger a vida das pessoas. Santo Antônio de Santana Galvão, devoto da Virgem Santíssima, sede mediador nesta minha humilde oração e intercedei por mim.
1: Amém.
0: Queremos fazer a bênção das pílulas deste sacramental de nossa fé. O nosso auxílio está no nome do Senhor,
3: que fez o céu e a terra.
0: Ó Pai de misericórdia, Deus de toda consolação, que nos consolais por vosso Filho Jesus Cristo, na força do Santo Espírito, e acompanhais com vossa bênção particular os que sofrem tribulações e enfermidades do corpo e da alma, nós vos suplicamos que, pela intercessão de Santo Antônio e de Santana Galvão, devoto de Maria Imaculada, abençoeis estas pílulas, objetos sacramentais de fé e devoção do vosso povo santo. Fazei, Senhor, que todos os que na fé e pela fé delas fizerem uso possam receber a graça da cura, conforme a vossa santíssima vontade. Em nome do Pai e do Filho e do Espírito Santo.
1: Amém.
0: Irmãos e irmãs, convido vocês a ficarem de pé nesse instante e vamos voltar os nossos olhos para a imagem de São Frei Galvão. Bem, sabemos que não é o santo que faz milagre, mas na vida de São Frei Galvão é Deus que se faz próximo, é Deus que se faz solidário àqueles que estão na aflição, nos momentos de dificuldades. Por isso, através da sua poderosa intercessão, nós queremos suplicar da parte de Deus a graça e o auxílio necessário para as nossas vidas. Deus de amor, fonte de todas as graças, por intercessão de Santo Antônio de Santana Galvão, fazei-nos tomar com fé e devoção essas pílulas, rezando: Santíssima Trindade, Pai, Filho e Espírito Santo, eu vos adoro, louvo e vos dou graças pelos benefícios que me fizestes e por tudo que fez e sofreu Santo Antônio de Santana Galvão. Peço-vos que aumenteis em mim a fé, a esperança e a caridade, e vos digneis conceder-me a graça que ardentemente almejo. Faça o seu pedido, a sua intenção, a sua prece. Prometo-vos conhecer sempre mais o Evangelho que Santo Antônio de Santana Galvão viveu, cultivar a vida eucarística e a devoção à Imaculada Virgem Maria. Santo Antônio de Santana Galvão, rogai por nós. Na minha aflição, dai-me consolação, meu Santo Frei Galvão. Na minha aflição, dai-me consolação, meu Santo Frei Galvão. Pai nosso, que estais nos céus, santificado seja o vosso nome. Venha a nós o vosso reino. Seja feita a vossa vontade, assim na terra como no céu. O pão nosso de cada dia nos dai hoje. Perdoai-nos as nossas ofensas, assim como nós perdoamos a quem nos tem ofendido. E não nos deixeis cair em tentação, mas livrai-nos do mal. Ave Maria, cheia de graça, o Senhor é convosco. Bendita sois vós entre as mulheres, e bendito é o fruto do vosso ventre, Jesus. Santa Maria, Mãe de Deus, rogai por nós, os pecadores, agora e na hora de nossa morte. Amém. Glória ao Pai, ao Filho e ao Espírito Santo, como era no princípio, agora e sempre. Amém. O Senhor esteja conosco.
3: Ele está no meio de nós.
0: O Senhor nos abençoe e nos guarde. Amém. O Senhor mostre a sua face e se compadeça de nós. Amém. O Senhor volva para nós o seu olhar e nos dê a paz.
3: Amém.
0: Abençoe-nos o Deus todo amoroso, Ele que é Pai, Filho e Espírito Santo. Amém. Louvado seja nosso Senhor Jesus Cristo.
3: Para sempre seja louvado.
0: E sua mãe, Maria Santíssima. Paz e bem.
3: Paz e bem.
4: Paz e bem, meu irmão. Paz e bem, minha irmã. Com alegria, nós aqui do Santuário de Frei Galvão, em Guaratinguetá, chegamos até a sua casa, neste dia, para te convidar a rezar conosco a coroa das sete alegrias de Nossa Senhora. Nossa Senhora prometeu a São Bernardino de Sena, um dos primeiros que realizou esta grande devoção à Mãe de Deus. Primeiro, torná-lo partícipe. Ele participaria da sua alegria no paraíso. E também, pela recitação da coroa das sete alegrias, ele alcançaria de Deus a conversão de muitos pecadores. Então, quero convidar você a rezar conosco esta grande devoção franciscana que agora chega até você e conosco. Pedir ao Senhor milagres, prodígios na nossa vida, na nossa família, em especial por todos aqueles que por algum motivo se encontram afastados de Deus. Queremos entregar a Maria, Mãe de Jesus, a nossa vida, as nossas intenções, rezando com ela e pedindo a ela que interceda também por cada um de nós. Em nome do Pai, do Filho e do Espírito Santo. Amém. Convido você também a fazer comigo agora o oferecimento da coroa das sete alegrias. Ó piedosíssima Virgem Maria, purificai nossos lábios e nossos corações, para que possamos dignamente recitar a coroa de vossas alegrias. Nós vo-la oferecemos para gloriar-vos, para implorar vosso auxílio pelas necessidades da Igreja e de nosso país, para satisfazer em tudo a justiça divina. Nós nos unimos a todas as intenções do Sagrado Coração de Jesus e do vosso Coração Imaculado. Creio em Deus Pai Todo-Poderoso, Criador do céu e da terra, e em Jesus Cristo, seu único Filho, nosso Senhor, que foi concebido pelo poder do Espírito Santo, nasceu da Virgem Maria, padeceu sob Pôncio Pilatos, foi crucificado, morto e sepultado, desceu à mansão dos mortos, ressuscitou ao terceiro dia, subiu aos céus, está assentado à direita de Deus Pai Todo-Poderoso, donde há de vir a julgar os vivos e os mortos. Creio no Espírito Santo, na Santa Igreja Católica, na comunhão dos santos, na remissão dos pecados, na ressurreição da carne, na vida eterna. Amém. Pai nosso que estais no céu, santificado seja o vosso nome. Venha a nós o vosso reino, seja feita a vossa vontade, assim na terra como no céu. O pão nosso de cada dia nos dai hoje, perdoai-nos as nossas ofensas, assim como nós perdoamos a quem nos tem ofendido. E não nos deixeis cair em tentação, mas livrai-nos do mal. Amém. Ave Maria, cheia de graça, o Senhor é convosco. Bendita sois vós entre as mulheres, e bendito é o fruto do vosso ventre, Jesus. Santa Maria, Mãe de Deus, rogai por nós, pecadores, agora e na hora de nossa morte. Amém. Ave Maria, cheia de graça, o Senhor é convosco. Bendita sois vós entre as mulheres, e bendito é o fruto do vosso ventre, Jesus. Santa Maria, Mãe de Deus, rogai por nós, pecadores, agora e na hora de nossa morte. Amém. A primeira alegria de Maria, a Anunciação pelo Arcanjo Gabriel. Saudamos-te como o anjo Gabriel. Ave Maria, cheia de graça, o Senhor está contigo. E logo te disse: conceberás em teu seio e darás à luz um filho, a quem porás o nome de Jesus, seguida da tua aceitação. Eis aqui a escrava do Senhor, faça-se em mim segundo vossa palavra. Assim nos mostraste o caminho a seguir. Aceitar a nossa vida como Deus nos apresenta a cada dia, vivendo com amor tanto as alegrias como as dificuldades. Como fez São Francisco quando aceita docilmente sua missão, respondendo com todo o seu ser ao chamado de Jesus. Pai nosso que estais no céu, santificado seja o vosso nome. Venha a nós o vosso reino, seja feita a vossa vontade, assim na terra como no céu. O pão nosso de cada dia nos dai hoje, perdoai-nos as nossas ofensas, assim como nós perdoamos a quem nos tem ofendido. E não nos deixeis cair em tentação, mas livrai-nos do mal. Amém. Ave Maria, cheia de graça, o Senhor é convosco. Bendita sois vós entre as mulheres, e bendito é o fruto do vosso ventre, Jesus. Santa Maria, Mãe de Deus, rogai por nós, pecadores, agora e na hora de nossa morte. Amém. Ave Maria, cheia de graça, o Senhor é convosco. Bendita sois vós entre as mulheres, e bendito é o fruto do vosso ventre, Jesus. Santa Maria, Mãe de Deus, rogai por nós, pecadores, agora e na hora de nossa morte. Amém. Ave Maria, cheia de graça, o Senhor é convosco. Bendita sois vós entre as mulheres, e bendito é o fruto do vosso ventre, Jesus. Santa Maria, Mãe de Deus, rogai por nós, pecadores, agora e na hora de nossa morte. Amém. Ave Maria, cheia de graça, o Senhor é convosco. Bendita sois vós entre as mulheres, e bendito é o fruto do vosso ventre, Jesus. Santa Maria, Mãe de Deus, rogai por nós, pecadores, agora e na hora de nossa morte. Amém. Ave Maria, cheia de graça, o Senhor é convosco. Bendita sois vós entre as mulheres, e bendito é o fruto do vosso ventre, Jesus. Santa Maria, Mãe de Deus, rogai por nós, pecadores, agora e na hora de nossa morte. Amém. Ave Maria, cheia de graça, o Senhor é convosco. Bendita sois vós entre as mulheres, e bendito é o fruto do vosso ventre, Jesus. Santa Maria, Mãe de Deus, rogai por nós, pecadores, agora e na hora de nossa morte. Amém. Ave Maria, cheia de graça, o Senhor é convosco. Bendita sois vós entre as mulheres, e bendito é o fruto do vosso ventre, Jesus. Santa Maria, Mãe de Deus, rogai por nós, pecadores, agora e na hora de nossa morte. Amém. Ave Maria, cheia de graça, o Senhor é convosco. Bendita sois vós entre as mulheres, e bendito é o fruto do vosso ventre, Jesus. Santa Maria, Mãe de Deus, rogai por nós, pecadores, agora e na hora de nossa morte. Amém. Ave Maria, cheia de graça, o Senhor é convosco. Bendita sois vós entre as mulheres, e bendito é o fruto do vosso ventre, Jesus. Santa Maria, Mãe de Deus, rogai por nós, pecadores, agora e na hora de nossa morte. Amém. Ave Maria, cheia de graça, o Senhor é convosco. Bendita sois vós entre as mulheres, e bendito é o fruto do vosso ventre, Jesus. Santa Maria, Mãe de Deus, rogai por nós, pecadores, agora e na hora de nossa morte. Amém. Glória ao Pai, ao Filho e ao Espírito Santo, como era no princípio, agora e sempre. Amém. A segunda alegria de Maria, a visita à sua prima Isabel. Recordamos contigo quando em Judá foste à casa de Zacarias e saudaste Isabel. Ela, ao ouvir-te, ficou cheia do Espírito Santo, e o menino saltou no seu ventre. Recebemos-te como o fez Santa Isabel. Bendita sois vós entre todas as mulheres, e bendito é o fruto do vosso ventre, Jesus. Rogamos-te que venhas sempre a visitar-nos, para nos trazeres Jesus e o seu Santo Espírito. Como Francisco, quem te nomeou advogada da família franciscana, e assim realizar vossa missão de tutora, vos pedimos, rogai por nós. Pai nosso que estais no céu, santificado seja o vosso nome. Venha a nós o vosso reino, seja feita a vossa vontade, assim na terra como no céu. O pão nosso de cada dia nos dai hoje, perdoai-nos as nossas ofensas, assim como nós perdoamos a quem nos tem ofendido. E não nos deixeis cair em tentação, mas livrai-nos do mal. Amém. Ave Maria, cheia de graça, o Senhor é convosco. Bendita sois vós entre as mulheres, e bendito é o fruto do vosso ventre, Jesus. Santa Maria, Mãe de Deus, rogai por nós, pecadores, agora e na hora de nossa morte. Amém. Ave Maria, cheia de graça, o Senhor é convosco. Bendita sois vós entre as mulheres, e bendito é o fruto do vosso ventre, Jesus. Santa Maria, Mãe de Deus, rogai por nós, pecadores, agora e na hora de nossa morte. Amém. Ave Maria, cheia de graça, o Senhor é convosco. Bendita sois vós entre as mulheres,

Jesus. Santa Maria, Mãe de Deus, rogai por nós, pecadores, agora e na hora de nossa morte. Amém. Ave Maria, cheia de graça, o Senhor é convosco. Bendita sois vós entre as mulheres, e bendito é o fruto do vosso ventre, Jesus. Santa Maria, Mãe de Deus, rogai por nós, pecadores, agora e na hora de nossa morte. Amém. Ave Maria, cheia de graça, o Senhor é convosco. Bendita sois vós entre as mulheres, e bendito é o fruto do vosso ventre, Jesus. Santa Maria, Mãe de Deus, rogai por nós, pecadores, agora e na hora de nossa morte. Amém. Ave Maria, cheia de graça, o Senhor é convosco. Bendita sois vós entre as mulheres, e bendito é o fruto do vosso ventre, Jesus. Santa Maria, Mãe de Deus, rogai por nós, pecadores, agora e na hora de nossa morte. Amém. Ave Maria, cheia de graça, o Senhor é convosco. Bendita sois vós entre as mulheres, e bendito é o fruto do vosso ventre, Jesus. Santa Maria, Mãe de Deus, rogai por nós, pecadores, agora e na hora de nossa morte. Amém. Ave Maria, cheia de graça, o Senhor é convosco. Bendita sois vós entre as mulheres, e bendito é o fruto do vosso ventre, Jesus. Santa Maria, Mãe de Deus, rogai por nós, pecadores, agora e na hora de nossa morte. Amém. Glória ao Pai, ao Filho e ao Espírito Santo, como era no princípio, agora e sempre. Amém. A terceira alegria de Maria, o nascimento de Jesus em Belém. Contigo, Maria, e com São José, alegramo-nos por este presente que nos destes, nesta noite de paz e amor. Com os anjos e pastores, digamos: glória a Deus nas alturas e na terra, paz aos homens de boa vontade. E como Francisco, revivamos a maravilhosa cena do nascimento de Jesus. Enchamos nosso coração de alegria e amor, repartindo a todos. Pai nosso que estais nos céus, santificado seja o vosso nome. Venha a nós o vosso reino. Seja feita a vossa vontade, assim na terra como no céu. O pão nosso de cada dia nos dai hoje, perdoai-nos as nossas ofensas, assim como nós perdoamos a quem nos tem ofendido, e não nos deixeis cair em tentação, mas livrai-nos do mal. Amém. Ave Maria, cheia de graça, o Senhor é convosco. Bendita sois vós entre as mulheres, e bendito é o fruto do vosso ventre, Jesus. Santa Maria, Mãe de Deus, rogai por nós, pecadores, agora e na hora de nossa morte. Amém. Ave Maria, cheia de graça, o Senhor é convosco. Bendita sois vós entre as mulheres, e bendito é o fruto do vosso ventre, Jesus. Santa Maria, Mãe de Deus, rogai por nós, pecadores, agora e na hora de nossa morte. Amém. Ave Maria, cheia de graça, o Senhor é convosco. Bendita sois vós entre as mulheres, e bendito é o fruto do vosso ventre, Jesus. Santa Maria, Mãe de Deus, rogai por nós, pecadores, agora e na hora de nossa morte. Amém. Ave Maria, cheia de graça, o Senhor é convosco. Bendita sois vós entre as mulheres, e bendito é o fruto do vosso ventre, Jesus. Santa Maria, Mãe de Deus, rogai por nós, pecadores, agora e na hora de nossa morte. Amém. Ave Maria, cheia de graça, o Senhor é convosco. Bendita sois vós entre as mulheres, e bendito é o fruto do vosso ventre, Jesus. Santa Maria, Mãe de Deus, rogai por nós, pecadores, agora e na hora de nossa morte. Amém. Ave Maria, cheia de graça, o Senhor é convosco. Bendita sois vós entre as mulheres, e bendito é o fruto do vosso ventre, Jesus. Santa Maria, Mãe de Deus, rogai por nós, pecadores, agora e na hora de nossa morte. Amém. Ave Maria, cheia de graça, o Senhor é convosco. Bendita sois vós entre as mulheres, e bendito é o fruto do vosso ventre, Jesus. Santa Maria, Mãe de Deus, rogai por nós, pecadores, agora e na hora de nossa morte. Amém. Ave Maria, cheia de graça, o Senhor é convosco. Bendita sois vós entre as mulheres, e bendito é o fruto do

vosso ventre, Jesus. Santa Maria, Mãe de Deus, rogai por nós, pecadores, agora e na hora de nossa morte. Amém. Ave Maria, cheia de graça, o Senhor é convosco. Bendita sois vós entre as mulheres e bendito é o fruto do vosso ventre, Jesus. Santa Maria, Mãe de Deus, rogai por nós, pecadores, agora e na hora de nossa morte. Amém. Ave Maria, cheia de graça, o Senhor é convosco. Bendita sois vós entre as mulheres e bendito é o fruto do vosso ventre, Jesus. Santa Maria, Mãe de Deus, rogai por nós, pecadores, agora e na hora de nossa morte. Amém. Glória ao Pai, ao Filho e ao Espírito Santo, como era no princípio, agora e sempre. Amém. A quarta alegria de Maria, a adoração dos Reis Magos. Vemos com alegria que três sábios acreditam e com humildade adoram ao menino Deus, oferecendo-lhe ouro, incenso e mirra como homenagem e reconhecimento ao rei, ao Deus e ao homem. Nós, junto aos reis, queremos adorar ao vosso Filho Divino e render-lhe homenagem com nossas orações. Como Francisco, queremos estar alegres, jubilosos e adorar a Deus que se fez carne e habitou entre nós. Pai nosso que estais nos céus, santificado seja o vosso nome. Venha a nós o vosso reino, seja feita a vossa vontade, assim na terra como no céu. O pão nosso de cada dia nos dai hoje, perdoai-nos as nossas ofensas, assim como nós perdoamos a quem nos tem ofendido. E não nos deixeis cair em tentação, mas livrai-nos do mal. Amém. Ave Maria, cheia de graça, o Senhor é convosco. Bendita sois vós entre as mulheres, e bendito é o fruto do vosso ventre, Jesus. Santa Maria, Mãe de Deus, rogai por nós, pecadores, agora e na hora de nossa morte. Amém. Ave Maria, cheia de graça, o Senhor é convosco. Bendita sois vós entre as mulheres, e bendito é o fruto do vosso ventre, Jesus. Santa Maria, Mãe de Deus, rogai por nós, pecadores, agora e na hora de nossa morte. Amém. Ave Maria, cheia de graça, o Senhor é convosco. Bendita sois vós entre as mulheres, e bendito é o fruto do vosso ventre, Jesus. Santa Maria, Mãe de Deus, rogai por nós, pecadores, agora e na hora de nossa morte. Amém. Ave Maria, cheia de graça, o Senhor é convosco. Bendita sois vós entre as mulheres, e bendito é o fruto do vosso ventre, Jesus. Santa Maria, Mãe de Deus, rogai por nós, pecadores, agora e na hora de nossa morte. Amém. Ave Maria, cheia de graça, o Senhor é convosco. Bendita sois vós entre as mulheres, e bendito é o fruto do vosso ventre, Jesus. Santa Maria, Mãe de Deus, rogai por nós, pecadores, agora e na hora de nossa morte. Amém. Ave Maria, cheia de graça, o Senhor é convosco. Bendita sois vós entre as mulheres, e bendito é o fruto do vosso ventre, Jesus. Santa Maria, Mãe de Deus, rogai por nós, pecadores, agora e na hora de nossa morte. Amém. Ave Maria, cheia de graça, o Senhor é convosco. Bendita sois vós entre as mulheres, e bendito o fruto do vosso ventre, Jesus. Santa Maria, Mãe de Deus, rogai por nós, pecadores, agora e na hora de nossa morte. Amém. Ave Maria, cheia de graça, o Senhor é convosco. Bendita sois vós entre as mulheres, e bendito é o fruto do vosso ventre, Jesus. Santa Maria, Mãe de Deus, rogai por nós, pecadores, agora e na hora de nossa morte. Amém. Ave Maria, cheia de graça, o Senhor é convosco. Bendita sois vós entre as mulheres, e bendito é o fruto do vosso ventre, Jesus. Santa Maria, Mãe de Deus, rogai por nós, pecadores, agora e na hora de nossa morte. Amém. Ave Maria, cheia de graça, o Senhor é convosco. Bendita sois vós entre as mulheres, e bendito é o fruto do vosso ventre, Jesus. Santa Maria, Mãe de Deus, rogai por nós, pecadores, agora e na hora de nossa morte. Amém.
Glória ao Pai, ao Filho e ao Espírito Santo, como era no princípio, agora e sempre. Amém. Quinta alegria de Maria. Maria e José encontram Jesus no templo. Que alegria sentimos contigo ao encontrar a Jesus e poder abraçá-lo como vós o encontraste no templo. Queremos repetir como São Francisco, que regozijado dizia: é isto mesmo que eu buscava, é isto que eu desejo, que deseja o meu coração. Maria, quando nos sentirmos perdidos, longe de Jesus, ajudai-nos a encontrá-lo dentro de nós e em toda a criação, como refletia Francisco no Cântico das Criaturas. Pai nosso que estais no céu, santificado seja o vosso nome. Venha a nós o vosso reino, seja feita a vossa vontade, assim na terra como no céu. O pão nosso de cada dia nos dai hoje, perdoai-nos as nossas ofensas, assim como nós perdoamos a quem nos tem ofendido. E não nos deixeis cair em tentação, mas livrai-nos do mal. Amém. Ave Maria, cheia de graça, o Senhor é convosco. Bendita sois vós entre as mulheres, e bendito é o fruto do vosso ventre, Jesus. Santa Maria, Mãe de Deus, rogai por nós, pecadores, agora e na hora de nossa morte. Amém. Ave Maria, cheia de graça, o Senhor é convosco. Bendita sois vós entre as mulheres, e bendito é o fruto do vosso ventre, Jesus. Santa Maria, Mãe de Deus, rogai por nós, pecadores, agora e na hora de nossa morte. Amém. Ave Maria, cheia de graça, o Senhor é convosco. Bendita sois vós entre as mulheres, e bendito é o fruto do vosso ventre, Jesus. Santa Maria, Mãe de Deus, rogai por nós, pecadores, agora e na hora de nossa morte. Amém. Ave Maria, cheia de graça, o Senhor é convosco. Bendita sois vós entre as mulheres, e bendito é o fruto do vosso ventre, Jesus. Santa Maria, Mãe de Deus, rogai por nós, pecadores, agora e na hora de nossa morte. Amém. Ave Maria, cheia de graça, o Senhor é convosco. Bendita sois vós entre as mulheres, e bendito é o fruto do vosso ventre, Jesus. Santa Maria, Mãe de Deus, rogai por nós, pecadores, agora e na hora de nossa morte. Amém. Ave Maria, cheia de graça, o Senhor é convosco. Bendita sois vós entre as mulheres, e bendito é o fruto do vosso ventre, Jesus. Santa Maria, Mãe de Deus, rogai por nós, pecadores, agora e na hora de nossa morte. Amém. Ave Maria, cheia de graça, o Senhor é convosco. Bendita sois vós entre as mulheres, e bendito é o fruto do vosso ventre, Jesus. Santa Maria, Mãe de Deus, rogai por nós, pecadores, agora e na hora de nossa morte. Amém. Ave Maria, cheia de graça, o Senhor é convosco. Bendita sois vós entre as mulheres, e bendito é o fruto do vosso ventre, Jesus. Santa Maria, Mãe de Deus, rogai por nós, pecadores, agora e na hora de nossa morte. Amém. Ave Maria, cheia de graça, o Senhor é convosco. Bendita sois vós entre as mulheres, e bendito é o fruto do vosso ventre, Jesus. Santa Maria, Mãe de Deus, rogai por nós, pecadores, agora e na hora de nossa morte. Amém. Ave Maria, cheia de graça, o Senhor é convosco. Bendita sois vós entre as mulheres, e bendito é o fruto do vosso ventre, Jesus. Santa Maria, Mãe de Deus, rogai por nós, pecadores, agora e na hora de nossa morte. Amém. Glória ao Pai, ao Filho e ao Espírito Santo, como era no princípio, agora e sempre. Amém. A sexta alegria de Maria. Maria vê a Jesus ressuscitado. Contigo, Maria, nos alegramos por Cristo ressuscitado, luz que ilumina a todo homem que vem a este mundo. Ele é o caminho, a verdade e a vida. Como Francisco, queremos encher-nos de amor por vosso Filho e sempre dizer: Senhor meu e Deus meu Deus e meu tudo. Pai nosso que estais nos céus, santificado seja o vosso nome. Venha a nós o vosso reino.
seja feita a vossa vontade, assim na terra como no céu. O pão nosso de cada dia nos dai hoje, perdoai-nos as nossas ofensas, assim como nós perdoamos a quem nos tem ofendido, e não nos deixeis cair em tentação, mas livrai-nos do mal. Amém. Ave Maria, cheia de graça, o Senhor é convosco. Bendita sois vós entre as mulheres, e bendito o fruto do vosso ventre, Jesus. Santa Maria, Mãe de Deus, rogai por nós, pecadores, agora e na hora de nossa morte. Amém. Ave Maria, cheia de graça, o Senhor é convosco. Bendita sois vós entre as mulheres, e bendito é o fruto do vosso ventre, Jesus. Santa Maria, Mãe de Deus, rogai por nós, pecadores, agora e na hora de nossa morte. Amém. Ave Maria, cheia de graça, o Senhor é convosco. Bendita sois vós entre as mulheres, e bendito é o fruto do vosso ventre, Jesus. Santa Maria, Mãe de Deus, rogai por nós, pecadores, agora e na hora de nossa morte. Amém. Ave Maria, cheia de graça, o Senhor é convosco. Bendita sois vós entre as mulheres, e bendito é o fruto do vosso ventre, Jesus. Santa Maria, Mãe de Deus, rogai por nós, pecadores, agora e na hora de nossa morte. Amém. Ave Maria, cheia de graça, o Senhor é convosco. Bendita sois vós entre as mulheres, e bendito é o fruto do vosso ventre, Jesus. Santa Maria, Mãe de Deus, rogai por nós, pecadores, agora e na hora de nossa morte. Amém. Ave Maria, cheia de graça, o Senhor é convosco. Bendita sois vós entre as mulheres, e bendito é o fruto do vosso ventre, Jesus. Santa Maria, Mãe de Deus, rogai por nós, pecadores, agora e na hora de nossa morte. Amém. Ave Maria, cheia de graça, o Senhor é convosco. Bendita sois vós entre as mulheres, e bendito é o fruto do vosso ventre, Jesus. Santa Maria, Mãe de Deus, rogai por nós, pecadores, agora e na hora de nossa morte. Amém. Ave Maria, cheia de graça, o Senhor é convosco. Bendita sois vós entre as mulheres, e bendito é o fruto do vosso ventre, Jesus. Santa Maria, Mãe de Deus, rogai por nós, pecadores, agora e na hora de nossa morte. Amém. Ave Maria, cheia de graça, o Senhor é convosco. Bendita sois vós entre as mulheres, e bendito é o fruto do vosso ventre, Jesus. Santa Maria, Mãe de Deus, rogai por nós, pecadores, agora e na hora de nossa morte. Amém. Ave Maria, cheia de graça, o Senhor é convosco. Bendita sois vós entre as mulheres, e bendito é o fruto do vosso ventre, Jesus. Santa Maria, Mãe de Deus, rogai por nós, pecadores, agora e na hora de nossa morte. Amém. Glória ao Pai, ao Filho e ao Espírito Santo, como era no princípio, agora e sempre. Amém. Sétima alegria de Maria, a Assunção de Maria e sua coroação. Que alegria sentimos contigo, Maria, porque elevada ao céu estás junto a vosso Filho amado, sois corredentora, intercessora e auxiliadora nossa. Tu, humilde mortal, agora rainha de céus e terra, mostra-nos o caminho e vos dizemos: ó Maria, mãe minha, eu vos dou o meu coração. Como Francisco, esperamos receber a coroa da vida. Pai nosso que estais nos céus, santificado seja o vosso nome. Venha a nós o vosso reino, seja feita a vossa vontade, assim na terra como no céu. O pão nosso de cada dia nos dai hoje, perdoai-nos as nossas ofensas, assim como nós perdoamos a quem nos tem ofendido. E não nos deixeis cair em tentação, mas livrai-nos do mal. Amém. Ave Maria, cheia de graça, o Senhor é convosco. Bendita sois vós entre as mulheres, e bendito é o fruto do vosso ventre, Jesus. Santa Maria, Mãe de Deus, rogai por nós, pecadores, agora e na hora de nossa morte. Amém. Ave Maria, cheia de graça, o Senhor é convosco. Bendita sois vós entre as mulheres, e bendito é o fruto do vosso ventre, Jesus. Santa Maria, Mãe de Deus, rogai por nós, pecadores,
agora e na hora de nossa morte. Amém. Ave Maria, cheia de graça, o Senhor é convosco. Bendita sois vós entre as mulheres, e bendito é o fruto do vosso ventre, Jesus. Santa Maria, Mãe de Deus, rogai por nós, pecadores, agora e na hora de nossa morte. Amém. Ave Maria, cheia de graça, o Senhor é convosco. Bendita sois vós entre as mulheres, e bendito é o fruto do vosso ventre, Jesus. Santa Maria, Mãe de Deus, rogai por nós, pecadores, agora e na hora de nossa morte. Amém. Ave Maria, cheia de graça, o Senhor é convosco. Bendita sois vós entre as mulheres, e bendito é o fruto do vosso ventre, Jesus. Santa Maria, Mãe de Deus, rogai por nós, pecadores, agora e na hora de nossa morte. Amém. Ave Maria, cheia de graça, o Senhor é convosco. Bendita sois vós entre as mulheres, e bendito é o fruto do vosso ventre, Jesus. Santa Maria, Mãe de Deus, rogai por nós, pecadores, agora e na hora de nossa morte. Amém. Ave Maria, cheia de graça, o Senhor é convosco. Bendita sois vós entre as mulheres, e bendito o fruto do vosso ventre, Jesus. Santa Maria, Mãe de Deus, rogai por nós, pecadores, agora e na hora de nossa morte. Amém. Ave Maria, cheia de graça, o Senhor é convosco. Bendita sois vós entre as mulheres, e bendito é o fruto do vosso ventre, Jesus. Santa Maria, Mãe de Deus, rogai por nós, pecadores, agora e na hora de nossa morte. Amém. Ave Maria, cheia de graça, o Senhor é convosco. Bendita sois vós entre as mulheres, e bendito o fruto do vosso ventre, Jesus. Santa Maria, Mãe de Deus, rogai por nós, pecadores, agora e na hora de nossa morte. Amém. Ave Maria, cheia de graça, o Senhor é convosco. Bendita sois vós entre as mulheres, e bendito o fruto do vosso ventre, Jesus. Santa Maria, Mãe de Deus, rogai por nós, pecadores, agora e na hora de nossa morte. Amém. Glória ao Pai, ao Filho e ao Espírito Santo, como era no princípio, agora e sempre. Amém. Quero convidar você agora, meu irmão e minha irmã, que está rezando conosco a coroa das sete alegrias de Nossa Senhora, fazermos agora a oração final. Iremos nos colocar de joelhos, se você puder, aos pés da Mãe do Senhor, e a ela buscar o seu refúgio, o seu socorro, pedir o seu patrocínio para as nossas necessidades espirituais e materiais.

Lembrai-vos, ó Puríssima Virgem Maria, que nunca se ouviu dizer que algum daqueles que tenha recorrido à vossa proteção, implorado a vossa assistência e reclamado o vosso socorro, fosse por vós desamparado. Animado eu, pois, de igual confiança, a vós, Virgem, entre todas singular, como a mãe recorro, de vós me valho, e gemendo sob o peso dos meus pecados, me prostro aos vossos pés. Não desprezeis as minhas súplicas, ó Mãe do Filho de Deus humanado, mas dignai-vos de as ouvir propícia e de me alcançar o que vos rogo. Amém.

0: Obrigado, meu irmão, minha irmã, por ter rezado conosco, diretamente aqui do Santuário de Frei Galvão, em Guaratinguetá, a Coroa das Sete Alegrias. Fica o convite para que você reze conosco essa bonita devoção franciscana. Confie-se aos cuidados de Maria, Mãe de Jesus e Nossa Mãe. Ela tudo pode, ela quer e pode nos ajudar, e tenho certeza que as graças que ela alcança da parte de Deus chegará também a você, que viverá conosco essa profunda espiritualidade franciscana. Paz e bem, Deus abençoe.
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3: São Francisco de Assis compôs uma saudação à Virgem Maria, expressando sua admiração e devoção a ela. 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
3: Logo após a canonização de São Francisco de Assis, em 16 de julho de 1228, o Papa Gregório IX determinou a construção de um grande templo para guardar seus restos mortais. A pedra fundamental foi lançada em 17 de julho de 1228. E em 1230, o corpo do santo foi transferido para a nova basílica. A igreja foi consagrada em 1253 por Inocêncio IV e elevada à Basílica Patriarcal por Bento XIV em 1764. Sobre a cripta com o túmulo de São Francisco estão as basílicas inferior e superior, ricamente decoradas com afrescos de Cimabue e Giotto. O local é administrado pelos frades menores conventuais, guardiães do Santo de Assis. 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
2: Solenidade de Domingo de Pentecostes, Laudes. Vinde, ó Deus, em meu auxílio, socorrei-me sem demora. Glória ao Pai, ao Filho e ao Espírito Santo, como era no princípio, agora e sempre. Amém. Aleluia.
6: Na órbita do ano de fogo a flor viceja, o Espírito Paráclito descendo sobre a igreja.
2: Da língua a forma assumem as chamas eloquentes, na fala sejam prontos, na caridade ardentes.
6: Já todos falam línguas de todas as nações, que embriaguez presumem as santas efusões.
2: Tais coisas sucederam após a Páscoa Santa, não mais a do temor, a lei do amor se implanta.
6: E agora, Deus piedoso, vos pedimos inclinados os dons do vosso Espírito na terra derramados.
2: Enchei os corações da graça que redime. Senhor, dai-nos a paz, perdoai o nosso crime.
6: Louvor ao Pai, ao Filho e ao Espírito também, que o Filho envia o dom do Espírito Santo. Amém.
2: Salmo dia, antífona primeira. Como é bom e suave, Senhor, vosso Espírito, em nós. Aleluia.
7: Salmo 62. Sede de Deus.
8: Sois vós, ó Senhor, o meu Deus, desde a aurora ansioso vos busco.
2: A minha alma tem sede de vós, minha carne também vos deseja, como terra sedenta e sem água.
8: Venho assim contemplar-vos no templo, para ver vossa glória e poder.
2: Vosso amor vale mais do que a vida, e por isso meus lábios vos louvam.
8: Quero, pois, vos louvar pela vida e elevar para vós minhas mãos.
2: A minha alma será saciada, como em grande banquete de festa.
8: Cantará a alegria em meus lábios ao cantar para vós meu louvor.
2: Penso em vós no meu leito de noite, nas vigílias suspiro por vós.
8: Para mim foste sempre um socorro, de vossas asas à sombra eu exulto.
2: Minha alma se agarra em vós, com poder vossa mão me sustenta.
8: Glória ao Pai, ao Filho e ao Espírito Santo, como era no princípio, agora e sempre. Amém.
6: Antífona. Como é bom e suave, Senhor, vosso Espírito em nós. Aleluia.
2: Antífona segunda. Vós, fontes e tudo que na água se move, louvai o Senhor, cantai hinos a Deus. Aleluia.
9: Cântico de Daniel, capítulo 3, versículos 56 a 88. Louvor das criaturas ao Senhor.
2: Obras do Senhor, bendizei o Senhor, louvai-o e exaltai-o pelo século sem fim.
8: Céus do Senhor, bendizei o Senhor, anjos do Senhor, bendizei o Senhor.
10: Águas do alto céu, bendizei o Senhor. Potências do Senhor, bendizei o Senhor.
11: Lua e sol, bendizei o Senhor. Astros e estrelas, bendizei o Senhor.
10: Chuvas e orvalhos, bendizei o Senhor. Brisas e ventos, bendizei o Senhor.
11: Fogo e calor, bendizei o Senhor. Frio e ardor, bendizei o Senhor.
10: Orvalhos e garoas, bendizei o Senhor. Geada e frio, bendizei o Senhor.
11: Gelos e neves, bendizei o Senhor. Noites e dias, bendizei o Senhor.
10: Luzes e trevas, bendizei o Senhor. Raios e nuvens, bendizei o Senhor.
11: Ilhas e terra, bendizei o Senhor. Louvai-o e exaltai-o pelo século sem fim.
10: Montes e colinas, bendizei o Senhor. Plantas da terra, bendizei o Senhor.
11: Mares e rios, bendizei o Senhor. Fontes e nascentes, bendizei o Senhor.
10: Baleias e peixes, bendizei o Senhor. Pássaros do céu, bendizei o Senhor.
11: Feras e rebanhos, bendizei o Senhor. Filhos dos homens, bendizei o Senhor.
10: Filhos de Israel, bendizei o Senhor. Louvai-o e exaltai-o pelo século sem fim.
11: Sacerdotes do Senhor, bendizei o Senhor. Servos do Senhor, bendizei o Senhor.
10: Almas dos justos, bendizei o Senhor. Santos e humildes, bendizei o Senhor.
11: Jovens Misael, Ananias e Azarias, louvai-o e exaltai-o pelo século sem fim.
10: Ao Pai, ao Filho e ao Espírito Santo, louvemos e exaltemos pelo século sem fim.
11: Bendito sois, Senhor, no firmamento dos céus, sois digno de louvor e de glória eternamente.
12: Antífona. Vós, fontes e tudo o que na água se move, louvai o Senhor, cantai hinos a Deus, aleluia.
13: Antífona terceira. Em várias línguas proclamavam os apóstolos as maravilhas que o Senhor realizou. Aleluia.
14: Salmo 149. A alegria e o louvor dos santos.
15: Cantai ao Senhor Deus um canto novo e o seu louvor na assembleia dos fiéis.
16: Alegre-se Israel em quem o fez e Sião se rejubile no seu rei.
17: Com danças glorifiquem o seu nome. Toquem harpa e tambor em sua honra.
18: Porque de fato o Senhor ama seu povo e coroa com vitória os seus humildes.
19: Exultem os fiéis por sua glória e cantando se levantem de seus leitos.
20: Com louvores do Senhor em sua boca e espadas de dois gumes em sua mão.
21: Para exercer sua vingança entre as nações e infligir o seu castigo entre os povos.
22: Colocando nas algemas os seus reis e seus nobres entre ferros e correntes.
23: Para aplicar-lhes a sentença já escrita, eis a glória para todos os seus santos.
24: Glória ao Pai, ao Filho e ao Espírito Santo, como era no princípio, agora e sempre. Amém.
13: Antífona. Em várias línguas proclamavam os apóstolos as maravilhas que o Senhor realizou. Aleluia.
25: Leitura breve do livro do Atos dos Apóstolos. O Deus de nossos pais ressuscitou Jesus, a quem vós matastes, pregando-o numa cruz. Deus, por seu poder, o exaltou, tornando-o guia supremo e salvador, para dar ao povo de Israel a conversão e o perdão dos seus pecados. E disso somos testemunhas, nós e o Espírito Santo, que Deus concedeu àqueles que lhe obedecem.
13: Responsório breve. Ficaram cheios todos eles do Espírito de Deus. Aleluia, aleluia.
25: Ficaram cheios todos eles do Espírito de Deus. Aleluia, aleluia.
13: Começaram a falar em línguas diferentes.
25: Aleluia, aleluia.
13: Glória ao Pai, ao Filho e ao Espírito Santo.
25: Ficaram cheios todos eles do Espírito de Deus. Aleluia, aleluia.
13: Cântico evangélico, antífona. Recebei o Espírito Santo, a quem perdoai os pecados estão perdoados. Aleluia.
25: Bendito seja o Senhor Deus de Israel, porque a seu povo visitou e libertou.
26: E fez surgir um poderoso Salvador na casa de Davi, seu servidor.
0: como falara pela boca de seus santos os profetas desde os tempos mais antigos,
1: para salvar-nos do poder dos inimigos e da mão de todos quantos nos odeiam.
0: Assim mostrou misericórdia a nossos pais, recordando a sua santa aliança
1: e o juramento a Abraão, o nosso pai, de conceder-nos que, libertos do inimigo,
0: a ele nós servamos sem temor, em santidade e em justiça diante dele, enquanto perdurarem nossos dias.
1: Serás profeta do Altíssimo, ó menino, pois irás andando à frente do Senhor para aplainar e preparar os seus caminhos,
0: anunciando ao seu povo a salvação que está na remissão de seus pecados,
1: pela bondade e compaixão de nosso Deus, que sobre nós fará brilhar o sol nascente,
0: para iluminar a quanto jaze entre as trevas e na sombra da morte estão sentados,
1: e para dirigir os nossos passos, guiando-os no caminho da paz.
0: Glória ao Pai, ao Filho e ao Espírito Santo, como era no princípio, agora e sempre. Amém.
25: Antífona: recebei o Espírito Santo, a quem perdoais os pecados, os pecados estão perdoados. Aleluia.
13: Preces. Oremos a nosso Senhor Jesus Cristo, que pelo Espírito Santo nos reuniu na sua igreja, e digamos com fé:
25: enviai, Senhor, o vosso Espírito e renovai a face da terra.
13: Senhor Jesus, que suspenso no madeiro da cruz deixaste escorrer de vosso lado aberto uma fonte de água viva, enviai-nos o Espírito que dá a vida.
25: Enviai, Senhor, o vosso Espírito e renovai a face da terra.
13: Vós que do céu fizestes descer sobre os discípulos o dom do Pai, enviai o vosso Espírito para renovar o mundo.
25: Enviai, Senhor, o vosso Espírito e renovai a face da terra.
13: Vós que destes aos apóstolos o poder de perdoar pecados, enviai o vosso Espírito para ressuscitar e salvar toda a humanidade.
25: Enviai, Senhor, o vosso Espírito e renovai a face da terra.
13: Vós que prometestes o Espírito Santo para nos ensinar todas as coisas e recordar tudo o que nos dissestes, enviai-nos o mesmo Espírito para que ilumine a nossa fé.
25: Enviai, Senhor, o vosso Espírito e renovai a face da terra.
13: Vós que prometestes o Espírito da verdade para nos dar testemunho de vós, enviai-nos o mesmo Espírito para que faça de nós testemunhas fiéis da vossa verdade.
25: Enviai, Senhor, o vosso Espírito e renovai a face da terra.
14: Nossa prece prossigamos, rezando a oração que nosso Senhor Jesus Cristo nos ensinou. Pai nosso que estais nos céus, santificado seja o vosso nome. Venha a nós o vosso reino, seja feita a vossa vontade, assim na terra como no céu. O pão nosso de cada dia nos dai hoje, perdoai-nos as nossas ofensas, assim como nós perdoamos a quem nos tem ofendido, e não nos deixeis cair em tentação, mas livrai-nos do mal. Amém.
25: Oremos. Deus eterno e todo-poderoso, quisestes que o mistério pascal se completasse durante 50 dias, até a vinda do Espírito Santo. Fazei que todas as nações dispersas pela terra, na diversidade de suas línguas, se unam num louvor do vosso nome. Por nosso Senhor Jesus Cristo, vosso Filho, na unidade do Espírito Santo. Amém. O Senhor nos abençoe, nos livre de todo mal e nos conduza à vida eterna. Amém.
3: São Francisco nos ensina: o Senhor vos abençoe e vos guarde, mostre o seu rosto para vós e tenha misericórdia de vós, volte a sua face para vós e vos dê a paz. 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
1: 5:10.
2: Logo após a canonização de São Francisco de Assis, em 16 de julho de 1228, o Papa Gregório IX determinou a construção de um grande templo para guardar seus restos mortais. A pedra fundamental foi lançada em 17 de julho de 1228. E em 1230, o corpo do santo foi transferido para a nova basílica. A igreja foi consagrada em 1253 por Inocêncio IV e elevada à Basílica Patriarcal por Bento XIV em 1764. Sobre a cripta com o túmulo de São Francisco estão as basílicas inferior e superior, ricamente decoradas com afrescos de Cimabue e Giotto. O local é administrado pelos frades menores conventuais, guardiães do Santo de Assis. Franciscanos, compartilhando a paz e o bem.
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1: 5:21.
2: No Brasil ainda falta representação política para mulheres, indígenas e pessoas negras. Mas para transformar as coisas.

0: 5:31.
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0: Náutica. 5h52.
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1: 6:02.
2: Paz e bem. Neste momento, reze conosco a oração Regina Celi.
3: Regina Celi.
4: Rainha do céu, alegrai-vos, aleluia,
5: porque aquele que merecestes trazer em vosso seio, aleluia,
4: ressuscitou como disse, aleluia,
5: rogai por nós a Deus, aleluia,
4: exultai, alegrai-vos, ó Virgem Maria, aleluia,
5: pois o Senhor ressuscitou verdadeiramente, aleluia.
4: Ó Deus, que vos dignastes alegrar o mundo com a ressurreição do vosso Filho, nosso Senhor Jesus Cristo, concedei-nos, vos suplicamos, a graça de alcançarmos, pela proteção da Virgem Maria, sua Mãe, as alegrias da vida eterna. Pelo Cristo nosso Senhor.
5: Amém.
4: Glória ao Pai, e ao Filho e ao Espírito Santo.
5: Como era no princípio, agora e sempre. Amém.
2: Você acompanhou a oração Regina Celi, sob o olhar materno da Virgem Maria.

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1: 6 e 13.
2: Há 11 anos, intitulada Sobre o Cuidado da Casa Comum, Laudato Si é uma exortação ao compromisso ético e coletivo com a ecologia integral. Um conceito que transcende a visão ambientalista tradicional ao conectar questões ambientais, sociais, econômicas e espirituais. Apesar de promessas e acordos, ainda prevalece o interesse por lucros egoístas, resistência de governos e setores econômicos em adotar mudanças profundas nos modelos de produção e consumo. Esperança em ação é o lema deste ano da Semana Laudato Si. A esperança convida-nos a reconhecer que sempre há uma saída. Sempre podemos mudar de rumo, sempre podemos fazer alguma coisa para resolver os problemas. Franciscanos compartilhando a paz e o bem.

0: 6:21.
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1: 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Enviados por Jesus, assim como o Pai me enviou, eu vos envio, recebei o Espírito Santo. Também nós somos chamados à missão. Celebrado 50 dias após a Páscoa, Pentecostes nos convida a renovar a força do Espírito recebido na confirmação. Em tempos marcados por guerras, violências e injustiças, suplicamos ao Espírito que faça novas todas as coisas e nos torne instrumentos de paz, especialmente junto aos mais frágeis. Franciscanos compartilhando a paz e o bem.
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1: 6:37.
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1: 6:46.
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3: 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Também nos doentes deves ver as enfermidades que ele assumiu por nossa causa. Quando São Francisco fez o primeiro presépio vivo, ele disse: quero ver os apuros que passou a pobrezinha Virgem Maria, mãe do menino Jesus. Franciscanos, compartilhando a paz e o bem.
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0: Mais e bem, manhã franciscana amanhecendo em seu rádio, neste domingo 24 de maio de 2026, solenidade de Pentecostes, aquecida pelo fogo do Espírito Santo, com muita alegria, mais uma vez, manhã franciscana está no ar.
1: Com São Francisco e toda a família franciscana, rezemos juntos a belíssima oração de São Francisco, a oração pela paz.
2: Senhor, fazei-me instrumento de vossa paz.
3: Onde houver ódio, que eu leve o amor.
4: Onde houver ofensa, que eu leve o perdão.
5: Onde houver discórdia, que eu leve a união.
6: Onde houver dúvida, que eu leve a fé.
7: Onde houver erro, que eu leve a verdade.
8: Onde houver desespero, que eu leve a esperança.
9: Onde houver tristeza, que eu leve alegria.
10: Onde houver trevas, que eu leve a luz. Ó Mestre, fazei que eu procure mais consolar do que ser consolado.
11: Compreender do que ser compreendido.
12: Amar que ser amado.
13: Pois é dando que se recebe.
14: É perdoando que se é perdoado.
15: E morrendo que se vive.
16: Para a vida eterna.
2: Amém.

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1: Na Manhã Franciscana, Ana Gabriela, Pentecostes.

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1: A semana Laudato Si em 2026 tem como tema central Esperança em Ação, focando na conversão ecológica e justiça climática. O evento celebra o aniversário da encíclica do Papa Francisco, 11 anos mobilizando católicos mundialmente para proteger a casa comum, com forte destaque para o compromisso prático com a ecologia integral. A encíclica permanece atual e necessária. Seja você um indivíduo, uma paróquia, uma escola, uma comunidade religiosa ou uma instituição, você está convidado a dar um passo concreto em prol da ecologia integral. Franciscanos, compartilhando a paz e o bem.
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1: Quando chegou o dia de Pentecostes, os discípulos estavam reunidos e foram cheios do Espírito Santo, que se manifestou como um vento forte e línguas como de fogo. Enviados por Jesus, assim como o Pai me enviou, eu vos envio. Recebei o Espírito Santo. Também nós somos chamados à missão. Celebrado 50 dias após a Páscoa, Pentecostes nos convida a renovar a força do Espírito recebido na confirmação. Em tempos marcados por guerras, violências e injustiças, suplicamos ao Espírito que faça novas todas as coisas e nos torne instrumentos de paz, especialmente junto aos mais frágeis. Franciscanos, compartilhando a paz e o bem.
5: Assim rezava São Francisco. Ó Santíssimo Pai Nosso, perdoai-nos as nossas ofensas. Por vossa inefável misericórdia, como nós perdoamos a quem nos tem ofendido. E o que nós não perdoemos totalmente, fazei vós, ó Senhor, que o perdoemos plenamente, a fim de que possamos amar sinceramente os nossos inimigos e por eles intercedamos junto de vós. Franciscanos, compartilhando a paz e o bem.
1: São Francisco de Assis, ao contemplar a encarnação de Deus que se fez pobre entre nós, no seio de Maria exalta os pobres e humildes e diz aos frades: quando vês um pobre, meu irmão, tens à frente um espelho do Senhor e de sua pobre mãe. Também nos doentes deves ver as enfermidades que ele assumiu por nossa causa. Quando São Francisco fez o primeiro presépio vivo, ele disse: quero ver os apuros que passou a pobrezinha Virgem Maria, mãe do menino Jesus. Franciscanos, compartilhando a paz e o bem.
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7: A paz esteja convosco, como o Pai me enviou, assim também eu vos envio. O Evangelho deste domingo, solenidade de Pentecostes, João capítulo 20, versículos 19 a 23. O Espírito Santo, que nós recebemos no batismo, que nos foi também simbolicamente implantado, entregue no sacramento da Crisma, da confirmação, é o fogo interior da presença de Deus em nós que nos aquece e nos coloca em movimento para sermos anunciadores do reino de Deus, enviados pelo próprio Jesus Cristo, que por sua vez foi enviado pelo Pai. Então também nós, enviados do Pai, para anunciar o seu reino, aquecidos, iluminados, abrasados, cheios de paixão e de fé, façamos jus a esse convite, convocação do próprio Senhor para nós, sabendo que não estamos sós, e quem age é o Espírito Santo em nós. Em nome do Pai, do Filho e do Espírito Santo, amém. Paz e bem.
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8: Olá, meus amigos. Há dias em que acordamos cheios de disposição, de entusiasmo, de ânimo. Temos a impressão que agora sim, neste novo dia, tudo será novo e belo, né? Abrimos a janela, estendemos os braços, chegamos a ensaiar passos de uma dança de felicidade. O sol, as luzes, os pássaros cantando. Outros dias, é verdade também, temos dificuldade de levantar. Ah, fechamos os olhos, desânimo, falta de esperança, encontros pouco agradáveis que estão inscritos na nossa agenda, vontade de ficar na cama com as cortinas fechadas. Lendo um livro de espiritualidade, encontrei uma oração da manhã muito densa e vigorosa. Não havia o nome do seu autor. Era uma prece, simplesmente uma prece. Senhor, no silêncio desse dia que nasce, venho te pedir paz, sabedoria e força. Que eu possa ser paciente, compreensivo, afável. Que possa ver teus filhos e meus irmãos, para além das aparências, como tu mesmo os vês, que eu enxergue neles apenas o que há de bom. Fecha meus ouvidos para toda maledicência, guarda minha língua de toda malevolência, que se acampem em meu espírito apenas pensamentos de bênção, que eu possa ser indulgente e mostrar semblante alegre para com todos os que vierem a ter comigo, que eles encontrem em mim sinais da tua presença e que no decorrer desse dia ele possa eu ser apenas louvor. Belos propósitos, meus amigos, para um começo de dia. Tudo de bom para todos e até um outro encontro, se Deus quiser.
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9: Conheça um pouco mais do estilo de vida em missão, aspectos

e missões, como ser professor, ser cuidador, e alguns irmãos também assumem a missão de serem presbíteros. Por isso, todo o nosso processo de formação deve ser pensado na perspectiva de ser um religioso consagrado. Além disso, aqueles irmãos que forem eleitos para serem presbítero fazem então também a formação necessária que a igreja propõe, que é a formação filosófico-teológica. Esse irmão pode se dispor a ser presbítero, mas quem o elege para esta missão é a fraternidade provincial e também o povo de Deus a que foi confiado a esse irmão. Então, por exemplo, às vezes um frade jovem que está fazendo a sua formação e que se dispõe a ser presbítero, então ele será eleito pela fraternidade, mas também se fará uma consulta na comunidade onde ele está trabalhando. Por isso, não é um desejo apenas dele, mas ele se coloca à disposição para ser eleito, assim como uma pessoa pode se colocar à disposição para ser professor ou tantas outras missões. Por isso, envolve, claro, uma predisposição dele, mas muito mais uma eleição da fraternidade. Ele é eleito presbítero para representar a fraternidade como um presbítero franciscano. Paz e bem. 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
3: Paz e bem, amigos e amigas do Manhã Franciscana. Está começando agora um bate-bola com ele, o Frei Xandão, direto da Paróquia do Rosário em Concórdia para o seu rádio. Você sabia que no atletismo 100 metros rasos são a prova mais rápida do mundo? Isso mesmo, o recorde mundial masculino de 9,58 segundos, estabelecido por Usain Bolt em 2009, no feminino 10,49 segundos, estabelecido por Florence Griffith Joyner em 88, e o recorde brasileiro é com ele, Eric Cardoso. Foi o primeiro brasileiro a correr abaixo dos 10 segundos, em 9,97 segundos. Uma curiosidade interessante é que a Bíblia foi escrita ao longo de muitos séculos. A palavra de Deus, então, ela atravessa séculos e continua inspirando milhões de pessoas, como dizemos sempre aqui nas ondas do rádio. E você sabia que São Francisco viveu na cidade de Assis, na Itália? São Francisco nasceu na Itália em 1181-182. Era filho de Pedro de Bernardone, um rico comerciante pia, de família nobre da Provença. O exemplo de São Francisco continua inspirando homens e mulheres, adultos, jovens e adolescentes a seguirem os seus passos. Esse foi mais um bate-bola no Manhã Franciscana. Um pouco de esporte, Bíblia e espiritualidade franciscana para iluminar o seu dia. Um grande abraço, paz e bem e até a próxima.
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1: Há 11 anos, intitulada Sobre o Cuidado da Casa Comum, Laudato Si é uma exortação ao compromisso ético e coletivo com a ecologia integral. Um conceito que transcende a visão ambientalista tradicional ao conectar questões ambientais, sociais, econômicas e espirituais. Apesar de promessas e acordos, ainda prevalece o interesse por lucros egoístas, resistência de governos e setores econômicos em adotar mudanças profundas nos modelos de produção e consumo. Esperança em ação é o lema deste ano da Semana Laudato Si. A esperança convida-nos a reconhecer que sempre há uma saída. Sempre podemos mudar de rumo, sempre podemos fazer alguma coisa para resolver os problemas. Franciscanos compartilhando a paz e o bem.
2: Quando chegou o dia de Pentecostes, os discípulos estavam reunidos e foram cheios do Espírito Santo, que se manifestou como um vento forte e línguas como de fogo. Enviados por Jesus, assim como o Pai me enviou, eu vos envio, recebei o Espírito Santo. Também nós somos chamados à missão. Celebrados 50 dias após a Páscoa, Pentecostes nos convida a renovar a força do Espírito recebido na confirmação. Em tempos marcados por guerras, violências e injustiças, suplicamos ao Espírito que faça novas todas as coisas e nos torne instrumentos de paz, especialmente junto aos mais frágeis. Franciscanos compartilhando a paz e o bem.
3: Maria, minha mãe, Maria.
1: O mês de maio é dedicado a Maria, a mãe de Jesus. Uma tradição comemorada há muitos séculos na Igreja. Devemos celebrar Maria não só por isso, ou pelas graças especiais que se pode alcançar por meio dela, mas porque Maria é nossa mãe, mãe de todo mundo, e porque se preocupa com todos nós, intercedendo inclusive nos assuntos menores. Por isso, merece um mês inteiro para homenageá-la. Franciscanos compartilhando a paz e o bem.
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8: O maestro do Coral dos Canarinhos de Petrópolis, Marco Aurélio List, completou na semana passada 50 anos de dedicação a este grupo musical, o coro de meninos mais antigo do Brasil, fundado na cidade de Petrópolis, no Rio de Janeiro. Marco Aurélio entrou no Coral dos Canarinhos aos 8 anos como menino cantor e nunca mais se afastou da instituição. Ali cresceu, se formou, fez os seus estudos em música, constituiu a sua família e hoje, há mais de 20 anos, é o maestro do Coral dos Canarinhos de Petrópolis. Por ocasião desta data e também em homenagem, justa homenagem a ele, o programa Compadre Francisco, apresentado pelo Frei Augusto Luiz Gabriel, fez uma visita ao Marco Aurélio List na pessoa do Frei Gilberto Silveira, o entrevistador. E é esta entrevista que agora nós vamos ouvir aqui em nosso programa Manhã Franciscana, como homenagem, gratidão e para conhecermos um pouco mais da história do Marco Aurélio List, maestro do Coral dos Canarinhos, que completa 50 anos de instituição, ou que completou 50 anos de instituição neste ano de 2026. Eu passo a palavra, então, a vocês, Frei Augusto, Frei Gilberto, paz e bem.
0: Paz e bem, Frei Gustavo, paz e bem a todos os ouvintes do Manhã Franciscana. Que alegria estar aqui novamente contigo neste bonito programa de evangelização. E no Compadre Francisco nós recebemos o maestro Marco Aurélio List, que está completando 50 anos de caminhada junto ao Coral dos Canarinhos de Petrópolis. E nós tivemos a alegria de recebê-lo a partir de uma entrevista, de um bate-papo feito por Frei Gilberto Silveira, frade e professor temporário do Tempo da Teologia, lá da Fraternidade do Sagrado de Petrópolis, que juntamente com o List, esse maestro que completa 50 anos de caminhada, nos contam mais sobre esta bonita trajetória por meio da música e da evangelização franciscana. Paz e bem, Frei Gilberto, paz e bem, List, sejam muito bem-vindos.
9: Paz e bem, Frei Augusto, nós estamos aqui diretamente de Petrópolis, junto com Marco Aurélio List, ele que é o maestro e diretor artístico aqui do Instituto dos Meninos Cantores de Petrópolis, e está completando 50 anos de uma história e de uma vocação junto aqui do Instituto e do Coral dos Canarinhos de Petrópolis. Seja bem-vindo, Marco. Eu gostaria de saber de você, né, com toda essa história, 50 anos junto do Coral dos Canarinhos de Petrópolis, como é para você, como é esse marco, né, de celebrar 50 anos acompanhando esse grupo?
10: Obrigado, Frei Gilberto, pelo convite de estar aqui presente também, Frei Augusto. 50 anos é uma vida, pode-se dizer assim, né, de música, dedicação a essa belíssima arte. Eu fico muito feliz, né, de estar ainda à frente desse coro. Já são, como regente, já são 28 anos que eu cumprirei esse ano. E 50 anos, comemorar 50 anos de música dedicada primeiramente como cantor ao Coral dos Canarinhos, depois ainda como regente, para mim é um motivo de grande alegria e de uma grande honra.
9: Tem sido uma experiência desafiadora, né? Conviver com tantos jovens, tantos grupos, né? Você ajudou a formar ali gerações de cantores dos Canarinhos. E como é para você, então, essa proximidade com os jovens, essa proximidade com as crianças que chegam até aqui também querendo aprender música com você?
10: A gente vê, assim, uma curiosidade muito grande, né, nas crianças, meninos e meninas aqui dos dois corais, em querer fazer música como as pessoas adultas fazem, né, como gente grande. Então a gente vê a curiosidade nos olhos de cada um, a gente desperta um pouco mais também de uma outra curiosidade de saber como que é feito esse ou determinado repertório. E quando eles enxergam isso, a gente vê uma alegria muito grande, uma alma mais viva ainda em relação ao cotidiano, né? Porque a gente tem relatos de pais e mães que, desde que meu filho entrou aqui, começou a cantar, estudar música com vocês, ele é uma outra criança dentro de casa. Então eu acredito que a música é um instrumento vivo, que transforma a vida das pessoas para o bem, e a gente trabalha para que essa chama nunca se apague.
9: Você, além de viver essa história, né, como menino cantor, depois você foi organista do coral, depois você virou então o regente, né? É uma história construída passo por passo, né? Mas essa história também entra a sua família, né? Porque 50 anos dedicada à música, também a sua família cresce nesse meio, né? Como é para você ter o seu filho, né, o Tobias, também participando aqui do Coral dos Canarinhos? Como é ver essa história acontecendo também dentro da família?
10: Eu fico ali me vendo, na verdade, né? Me vendo quando comecei os passos aqui dentro. Comecei a estudar piano com 9 anos de idade, depois me tornei organista do coral. E eu me vejo assim um pouco nele, ele trilhando um pouco esse caminho da música. E ele gosta, né, desse ambiente, que é um ambiente familiar, né? É um ambiente de amizade, é um ambiente tranquilo, longe dos perigos que o mundo oferece por aí. E eu vejo, não só nele, né, mas assim, o ciclo de amizades que ele tem, outros grupinhos que se formam dentro do coro, um entrelaçamento espiritual até muito grande. Eu vejo que eles têm, se continuarem com a música, podem, depois que sair daqui, podem continuar de repente cantando em outros coros ou tocando em orquestras, aqueles que tocam instrumento de orquestra, podem ainda continuar essa experiência, né? Como é que eu vou dizer isso? Esse prazer, né, de viver com a música. Eu vejo isso neles, não só no Tobias, mas também em todos os outros meninos que estão aqui.
9: De fato, é uma dedicação muito grande, né? Você poder estar acompanhando de perto esses jovens. Além do ambiente familiar que eles vivem, né? Essa atmosfera que eles vivem dentro do coro, que eles vivem nas aulas, nas formações, há também a esfera religiosa, né? O coral nasceu com esse intuito de cantar as missas na paróquia do Sagrado Coração de Jesus aqui em Petrópolis. Como você enxerga então a música, o coral, né, todo esse grupo, também a serviço da evangelização? Como é para você colocar a música a serviço de Deus?
10: Esse primeiro propósito do coro, da fundação do coro, era cantar as missas do Sagrado. Eu vejo isso como uma pedra fundamental desse trabalho, que iniciou lá em 1942 com o Frei Leato Binias, e é uma rocha, uma pedra, né, que a gente realmente não pode largar dela. Tem que continuar com esse trabalho, porque a música, ela traz benefícios, né? E a ciência hoje já está cansada de falar dos benefícios neurológicos, benefícios sociais, mas a gente, com a música, acaba ligando o material ao espiritual. E eu acho que cantar as missas na Igreja do Sagrado ou em qualquer outra igreja é tarefa fundamental do coro, e isso não pode morrer nunca mais.
9: De fato, a formação aqui, ela é de fato integral, né? Eu acompanho algumas viagens, e, né, ano passado vocês foram à Alemanha, os jovens todos têm essa formação integral. E na sua formação também, ao longo dos 50 anos, você contou, já citou aí o Frei Leto, mas também teve o Frei Leto, o Frei Prim, que ajudaram na tua formação, né, na construção dessa caminhada junto do coral. Como foi para você a presença então dos franciscanos nessa formação?
10: Fundamental, eu acho que eu, quando estudava na Escola São Judas Tadeu, lá no bairro Mosela, não fazia ideia do que era o Coral dos Canarinhos e não tinha essa proximidade com os frades franciscanos. Eu fiz a minha primeira comunhão lá na Escola São Judas Tadeu. Quer dizer, na verdade, tínhamos uma proximidade, que era o Frei Aniceto Krücker, que era o diretor da escola na época. Mas com a paróquia do Sagrado a gente não tinha essa proximidade. Então, com a vinda do Frei Leto à escola e fazendo a seleção de meninos, eu comecei a enxergar nesse movimento franciscano uma extensão familiar, porque a gente vê na família franciscana uma coisa assim que traz uma certa segurança, que é o acolhimento. A gente sente muito forte isso no franciscanismo. É acolher e cuidar. Então eu me senti muito acolhido desde que eu comecei a cantar no Coral dos Canarinhos, desde o primeiro contato com o Frei Leto, o Frei José Luiz Prim. Me senti muito acolhido aqui dentro e respiro um pouco esse franciscanismo, apesar de não ser frade, mas eu respiro um pouco esse franciscanismo, e é uma coisa que impregnou, está meio que no meu DNA.
9: Faço das palavras do Frei Gustavo Medella, né? Dizendo que você não é frade, mas de espírito e em alma.
10: Em alma.
9: Você vive bem esse franciscanismo, esse carisma que nós carregamos também. E para encerrarmos então a nossa entrevista, o nosso bate-papo, eu gostaria de saber de você qual é a mensagem que você deixa para os jovens em relação à música. A música foi algo que abriu portas na sua vida, que abriu oportunidades para você. E o que você teria a dizer aos jovens que hoje também trilham esse caminho?
10: Perseverança, eu acho que é talvez a palavra mais indicada. Tenham perseverança, amem a música como se ela fosse a última coisa do mundo. A música traz benefícios, ela congrega, ela socializa, ela deixa as pessoas mais inteligentes, com menos ansiedade. Enfim, são tantos os benefícios que a música pode trazer pra gente que eu assim, indico para qualquer um que queira estudar música, mesmo aqueles que não querem ser profissionais da música, né? Podem também praticar um pouco, cantar, tocar um instrumento, enfim. Mas para aqueles que especialmente querem cantar ou tocar um instrumento, sejam perseverantes, porque é na repetição que a gente consegue chegar próximo à perfeição.
9: Muito obrigado mais uma vez, queremos agradecer a sua dedicação, o seu carinho colocado inteiramente por esse instituto. A gente tem muito a agradecer pelo seu sim, pela sua dedicação, né, para aquilo que você também coloca aqui para eles como exemplo, como um sacrifício de uma vida doada e dedicada à música. É nosso muito obrigado.
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11: E já que falamos neles, vamos recordar esta bela reinterpretação desta linda música. Lá vai São Francisco com eles, Coral dos Canarinhos de Petrópolis.

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1: Estamos vivendo a semana Laudato Si, um tempo especial que nos convida a cuidar da casa comum com atitudes concretas no dia a dia. Pequenos gestos fazem grande diferença. Desligar luzes em ambientes vazios, ajustar o uso de ar-condicionado ou aquecimento e assumir o compromisso de reduzir o consumo de energia neste mês de maio. Também somos chamados a rever hábitos, substituir copos e pratos descartáveis em eventos, incentivar o uso de garrafas reutilizáveis e separar corretamente o lixo, destinando-o à reciclagem. Cuidar da criação é um ato de fé e responsabilidade com as futuras gerações. Franciscanos, compartilhando a paz e o bem.
2: Quando chegou o dia de Pentecostes, os discípulos estavam reunidos e foram cheios do Espírito Santo, que se manifestou como um vento forte e línguas como de fogo. Enviados por Jesus, assim como o Pai me enviou, eu vos envio, recebei o Espírito Santo. Também nós somos chamados à missão. Celebrado 50 dias após a Páscoa, Pentecostes nos convida a renovar a força do Espírito recebido na confirmação. Em tempos marcados por guerras, violências e injustiças, suplicamos ao Espírito que faça novas todas as coisas e nos torne instrumentos de paz, especialmente junto aos mais frágeis. Franciscanos, compartilhando a paz e o bem.
1: São Francisco de Assis nutria um amor de fato indizível para com a bem-aventurada Mãe de Cristo, a Puríssima Virgem Maria, pois considerava em seu coração que ela havia transformado em irmão nosso o próprio Rei e Senhor da Glória, e que por ela havíamos merecido alcançar a divina misericórdia. Em Maria, depois de Cristo, punha toda a sua confiança. Por isto, a escolheu para advogada sua e da ordem dos frades menores. E em sua honra, jejuava devotamente desde a festa de São Pedro e São Paulo até a festa da Assunção. Franciscanos, compartilhando a paz e o bem.
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7: Quando a gente Ouvi falar de minoridade franciscana, ordem dos frades menores, irmãos e irmãs menores. O que é a minoridade? Minoridade é renúncia do status, renúncia do poder de quem tem, do poder de quem pode, do poder de quem sabe. Minoridade não é estar apegado, por exemplo, a cargos de mando, mas viver uma vida de serviço. A minoridade é fazer-se nada para que o tudo do outro transpareça. Sabe, a minoridade está naquele jeito de João Batista dizendo: é preciso que eu diminua para que ele cresça. A minoridade, ela desaparece para que transpareça um grande amor. A minoridade vive, sabe, no subsolo do humus, da humildade, e ela transparece na simplicidade. A simplicidade é a transparência do humilde. De modo que a minoridade é um valor naturalmente franciscano, necessário, porque está em oposição à ostentação. Hoje se fala muito em ostentação, e a minoridade é a renúncia realmente do poder de quem tem demais e não deixa nada para os outros. Sabe demais e não escuta a verdade do outro. E a minoridade é ser irmão, ser irmã. Paz e bem.
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9: Neste quarto domingo de maio, maio em que lembramos também a figura de Maria, estamos percorrendo no quadro A Casa é Nossa esta reflexão sobre as inspirações que Nossa Senhora nos traz em relação ao cuidado com a casa comum. E hoje, quando celebramos o Espírito Santo, também chamado de Pai dos Pobres, vamos conversar sobre a figura de Maria e o cuidado com os mais fragilizados. Afinal, cuidar da casa comum não é apenas plantar árvores, é também tomar conta de quem mora nesta casa comum, de quem habita este ambiente. Maria, em sua visita a Isabel, correu para se colocar a serviço, ensinando-nos que o cuidado com a natureza é inseparável da justiça social. Nós não podemos ouvir o grito da terra sem ouvir o grito dos pobres. Por isso, nesta semana, o quadro A Casa é Nossa convida você a um gesto de caridade, um gesto solidário. Quem em sua comunidade precisa deste olhar mais atento? Seja em termos materiais, em termos existenciais, precisa de uma companhia, de um apoio, de um favor, uma gentileza, uma palavra amiga. Afinal, onde a vida está sendo ameaçada, que nós possamos estar presentes ao modo como Maria nos inspira. Semana que vem, quinto e último domingo de maio, nós voltamos a conversar sobre Nossa Senhora e o quanto ela pode e continua nos inspirando para o cuidado com a casa comum.
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0: Moraes Rodrigues tratando de um assunto muito importante.
1: Você pensa em proteger os seus filhos? Muito bem. Mas como fazer isso de uma forma sensata, sem torná-los presos a você? Há uma saída bem simpática. Primeiro, sendo amigo deles. E, posteriormente, amigo dos amigos deles. Claro que, prioritariamente, devemos estreitar os laços de amizade com os nossos filhos, formando assim um elo de confiança dentro da família. Acertando esse passo, passe para o estágio seguinte, fazendo amizade com o pessoal da galera, trazendo esses amigos para perto de você. Com o passar do tempo, os amigos dos seus filhos verão como você age dentro de casa, como você educa, como você direciona a sua família. Não estranhe se alguns desses jovens abracem o modo como você conduz a educação dos seus filhos. Quando seus filhos saem com os amigos para a balada, você já sabe com que eles estão e qual o comportamento a ser adotado pela galera. O conselho, portanto, é: tragam os amigos para dentro de sua casa. Assim, não só aumentaremos o relacionamento social entre as famílias, como estaremos criando entre eles um pacto de responsabilidade e de ajuda mútua. Essa é uma maneira de nos enriquecermos com a convivência entre pessoas mais jovens. Aproveite a oportunidade para viver.

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1: Na semana que passou, nós vivemos a chamada Semana de Oração pela Unidade Cristã, um convite que, honestamente, bate muito forte às nossas portas. Olhando para dentro da nossa Igreja Católica, não podemos ignorar as feridas da polarização. Vivemos dias em que debates internos viram muros, onde o julgamento corre mais rápido que o espírito de acolhida, e onde as redes sociais parecem ditar quem é mais ou menos fiel. É a dor da divisão dentro do próprio corpo de Cristo, na própria mesa do altar. Mas como podemos superar isso? O espírito de unidade não exige necessariamente a uniformidade. A beleza da Igreja sempre foi ser um corpo com muitos membros. O caminho para a cura dessas divisões começa no resgate do essencial, o Evangelho de nosso Senhor Jesus Cristo. Superar a polarização não é vencer o debate, é redescobrir o dom da escuta, o exercício da paciência e a capacidade de enxergar o Cristo no irmão que pensa diferente. Que o nosso compromisso nesta semana, ou daqui para frente, seja o de desarmar os corações. Menos muros e mais pontes. Menos julgamento e mais acolhida. Menos empurrões e mais abraços. Que o Espírito Santo de Deus nos inspire no caminho da unidade.
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1: Senhor Deus de bondade, muito obrigado pelo ar que respiro, pelo alimento à minha mesa, pelas pessoas que amo. Além de agradecer, desejo pedir vossas bênçãos generosas pelos dias que vêm pela frente. Abençoai e protegei os doentes, os desempregados, e não deixeis faltar pão na mesa de nenhum de vossos filhos e filhas. Habitai sempre meu coração e tornai-me solidário com meus irmãos e irmãs, especialmente aqueles que vêm ao meu encontro necessitados de auxílio e proteção. Olhai com especial atenção pelas crianças, pelos jovens e pelos idosos. Por intercessão de São Francisco de Assis, derramai vossas bênçãos sobre as pessoas, os animais, toda a natureza e cada um dos bens da criação. É o que vos pedimos em nome de Jesus Cristo, vosso Filho e nosso irmão, na força e na unidade do Espírito Santo. Amém. O Senhor vos abençoe e vos guarde. O Senhor vos mostre a sua face e se compadeça de vós. O Senhor volte para vós o seu olhar e vos dê a paz. O Senhor vos abençoe. Em nome do Pai, do Filho e do Espírito Santo. Amém.
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1: Durante a celebração, a Pastoral da Comunicação poderá realizar fotos e vídeos para divulgação nas redes sociais e demais canais institucionais. Sejam todos bem-vindos, irmãos e irmãs. Hoje, encerrando o tempo pascal, celebramos o dia em que o Ministério Pascal chegou à plenitude do dom do Espírito Santo, derramando sobre a comunidade reunida em oração. Na ação de graças ao Pai, manifestemos nossa abertura de coração ao Espírito, que nos amadurece no amor de Cristo. Nesta celebração, vamos rezar por todos os dizimistas de nossa paróquia. O cristão que ama Jesus Cristo e a sua Igreja, na pessoa de cada irmão, é um dizimista feliz e comprometido com o projeto do Reino de Deus. Celebremos este dia santo. Preside esta celebração, Frei Augusto. Música.

0: Louvado seja o nome de nosso Senhor Jesus Cristo.
1: Para sempre seja louvado.
0: Irmãos e irmãs, bom dia, paz e bem.
2: Bom dia, paz e bem.
0: Nos encontramos nesta manhã de domingo aqui em nossa Igreja Matriz de São Pedro Apóstolo. Hoje, para celebrar nos a encontramos nesta manhã de domingo aqui em nossa Igreja Matriz de São Pedro Hoje, para celebrar a solenidade de Pentecostes, sobre nós, mais uma vez, é derramada a graça, a bênção dos dons do Espírito Santo. Sejam todos bem-vindos, bem-vindas, vocês que aqui estão e aqueles que rezam conosco pelos meios de comunicação do Grupo Selinalta e da nossa paróquia São Pedro. Iniciemos traçando sobre nós o sinal de nossa fé. Em nome do Pai, e do Filho, e do Espírito Santo.
1: Amém.
0: A graça e a paz de Deus, nosso Pai, e de Jesus Cristo, nosso Senhor, estejam convosco.
1: Bendito seja Deus que nos reuniu no amor de Cristo.
0: Irmãos e irmãs, no dia em que nós celebramos esta solenidade de Pentecostes, cada um de nós é convidado a olhar para dentro, para o seu coração e reconhecer-se necessitado do perdão e da misericórdia do Pai. Apresente ao Senhor, neste momento do ato penitencial, o seu pedido de perdão, de misericórdia.

0: Deus Todo-Poderoso, tenha compaixão de nós. Perdoe os nossos pecados e nos conduza à vida eterna.
1: Amém.
0: Entoemos o nosso hino de louvor.

0: Oremos. Rezamos esta Eucaristia na intenção do sétimo dia de falecimento de Clóvis Hansen. Também na intenção desta fraternidade paróquia franciscana e nas intenções que cada um carrega, traz para o altar do Senhor nesta manhã. Ó Deus, que pelo mistério da festa de hoje santificais vossa igreja inteira em todos os povos e nações, derramai por toda a extensão do mundo os dons do vosso Espírito Santo e realizai agora no coração dos que creem em vós as maravilhas que operastes no início da pregação do Evangelho. Por nosso Senhor Jesus Cristo, vosso Filho, que é Deus e convosco vive e reina na unidade do Espírito Santo por todos os séculos dos séculos.
1: Amém. Leitura dos Atos dos Apóstolos. Quando chegou o dia de Pentecostes, os discípulos estavam todos reunidos no mesmo lugar. De repente, veio do céu um barulho como se fosse uma forte ventania que encheu a casa onde eles se encontravam. Então apareceram línguas como de fogo que se repartiram e pousaram sobre cada um deles. Todos ficaram cheios do Espírito Santo e começaram a falar em outras línguas, conforme o Espírito os inspirava. Moravam em Jerusalém judeus, devotos de todas as nações do mundo, e quando ouviram o barulho, juntou-se a multidão, e todos ficaram confusos, pois cada um ouvia os discípulos falar em sua própria língua. Cheios de espanto e admiração, diziam: esses homens que estão falando não são todos galileus? Como é que nós os escutamos em nossa própria língua? Nós que somos partos, medos e elamitas, habitantes da Mesopotâmia, da Judéia e da Capadócia, do Ponto e da Ásia, da Frígia e da Panfília, do Egito e da parte da Líbia, próxima de Cirene. Também romanos que aqui residem, judeus e prosélitos, cretenses e árabes, todos nós os escutamos anunciarem as maravilhas de Deus na nossa própria língua. Palavra do Senhor.
2: Graças.

0: Irmãos, ninguém pode dizer Jesus é o Senhor a não ser no Espírito Santo. Há diversidade de dons, mas um mesmo é o Espírito. Há diversidade de ministérios, mas um mesmo é o Senhor. Há diferentes atividades, mas um mesmo Deus que realiza todas as coisas em todos. A cada um é dada a manifestação do Espírito em vista do bem comum. Como o corpo é um, embora tenha muitos membros, e como todos os membros do corpo, embora sejam muitos, formam um só corpo. Assim também acontece com Cristo. De fato, todos nós, judeus ou gregos, escravos ou livres, fomos batizados num único Espírito, para formarmos um único corpo. E todos nós bebemos de um único Espírito. Palavra do Senhor.
1: Graças.

0: Senhor esteja convosco.
1: Ele está no meio de nós.
0: Proclamação do Evangelho de Nosso Senhor Jesus Cristo segundo São João.
1: Glória a vós, Senhor.
0: Ao anoitecer daquele dia, o primeiro da semana, estando fechadas por medo dos judeus as portas do lugar onde os discípulos se encontravam, Jesus entrou e, pondo-se no meio dele, disse: a paz esteja convosco. Depois dessas palavras, mostrou-lhe as mãos e o lado. Então os discípulos se alegraram por verem o Senhor. Novamente Jesus disse: a paz esteja convosco. Como o Pai me enviou, também eu vos envio. E depois de ter dito isto, soprou sobre eles o Espírito e disse: recebei o Espírito Santo. A quem perdoardes os pecados, eles lhe serão perdoados. A quem não os perdoardes, eles lhe serão retidos. Palavra da salvação.
1: Glória a vós, Senhor.
2: Enviai o vosso Espírito, Senhor, e da terra toda a face renovai. Irmãos e irmãs, peço licença para fazer a homilia daqui hoje por uma facilidade de locomoção. Nós chegamos no domingo de Pentecostes em nosso itinerário cristão. Depois de 50 dias após a Páscoa, nós estamos celebrando o envio do Espírito Santo sobre os discípulos e sobre cada um de nós. O fogo que queima, o fogo que purifica, que aquece e que ilumina é também dado a nós por meio dos dons do Espírito Santo. Este Espírito que age em nós, por meio de nós, este Espírito, estas línguas de fogo que queimam todo o pecado, que purificam o nosso coração, que também ilumina a nossa caminhada, ilumina a nossa vida, o nosso itinerário de fé. 50 dias após a Páscoa, nós celebramos aquilo que o Senhor nos prometeu: sobre vós será enviado o Espírito Santo. Recebei o Espírito Santo. E ele vem, ele desce sobre aqueles discípulos e também sobre nós, e transforma todo tipo de pessoa humana que tem medo em pessoas corajosas, pessoas anunciadoras do Evangelho. Por isso, irmãos e irmãs, celebrar a festa, a solenidade de Pentecostes, não é apenas uma lembrança bíblica do passado, é uma graça atual, sempre nova. Celebramos um novo Pentecostes. O mesmo Espírito que um dia desceu sobre os discípulos, hoje também habita e se faz presente em nosso meio, aqui em nossa igreja. O mesmo Espírito desce, como em línguas de fogo, hoje nesta liturgia, para cada um de nós que professamos e cremos nesta fé. E toda a liturgia, todas as leituras vão nos dando indicativos deste Espírito que continua agindo no ontem, no hoje, na história, no nosso tempo. Na primeira leitura, livro dos Atos dos Apóstolos, nós temos o relato de que todos ficaram cheios do Espírito Santo. Porém, cada um falava numa língua, falava de um jeito, de uma forma, e mesmo assim todos se entendiam, todos se compreendiam. Isso porque, irmãos e irmãs, o Espírito cria unidade, união, comunhão, fraternidade. O Espírito não elimina as diferenças, mas faz da diversidade um caminho de comunhão. Essa diversidade de dons é o que nós ouvimos na segunda leitura, na carta de São Paulo aos Coríntios, em que nós somos lembrados pelo apóstolo Paulo que existe uma diversidade de dons, de mistérios, mas que um mesmo é o Senhor, um mesmo é o Espírito. Embora sejamos muitos membros, é um único Espírito que nos une, que nos congrega e nos reúne. E este Espírito, ele vem em forma de dons, de graças, de bênçãos. Olhemos para as nossas famílias, nossas comunidades, para nossa igreja. Quanta gente que coloca-se a serviço do outro, do irmão, da irmã, a partir dos dons que um dia recebeu. A diversidade de dons, mas um mesmo é o Espírito. E quando colocamos nossos dons a serviço dos irmãos e irmãs, a serviço do bem comum, o Espírito também há de realizar ontem, hoje, amanhã, grandes feitos, grandes obras a partir de cada um de nós. E no Evangelho de Jesus Cristo segundo João, que nós ouvimos nesta solenidade, nós somos recordados e aprendemos novamente que os dons do Espírito, eles não vêm de qualquer pessoa, de qualquer jeito. Os dons do Espírito vêm de Cristo ressuscitado. Ele que na ascensão sobe aos céus e nos diz: vocês não estarão órfãos, sobre vós será enviado o Espírito Santo. É por isso que Jesus aparece no meio dos discípulos em um momento em que eles estão medrosos, inseguros, se apresenta e lhes oferece a paz. A paz esteja convosco, diz o Senhor. Aquele coração fechado daquele discípulo se transforma em graça, em bênção. E a partir daí, o Espírito passa a criar nova comunidade, fundada não no medo, mas na paz e na misericórdia. Celebrar Pentecostes é também celebrar uma necessidade muito importante em nosso tempo. Para ouvirmos o que o Espírito quer nos falar, precisamos escutar. Precisamos afinar o nosso coração com o coração do Senhor. E talvez vocês discordem ou concordem comigo, mas eu acho que o Espírito Santo não fala no meio de tanto barulho, no meio de tanta agitação, no meio de tanta informação, tecnologias, fake news e tantas realidades que nós estamos inseridos no nosso tempo. O Espírito Santo requer escuta, silêncio, meditação, contemplação, abertura de coração. Somente assim, creio eu, irmãos e irmãs, poderemos multiplicar, fazer dar frutos os dons diversos que cada um de nós um dia recebeu e todos os dias continua recebendo ao longo desta bonita vida aqui nesta terra. Irmãos e irmãs, é no silêncio, é na escuta que o Espírito Santo ilumina o nosso coração, ilumina a nossa vida. Deixemo-nos conduzir por esta espiritualidade de nossa igreja e peçamos hoje novamente a graça de termos um coração aberto, inclinado para as maravilhas que o Senhor ainda quer operar em nossa vida. E importante, ao receber os dons, as graças, não guarde apenas para você. Compartilhe com aqueles com quem você convive, com a igreja que você frequenta, com aquele irmão, irmã que talvez ainda não está nesta caminhada de fé. Compartilhe os dons, as graças recebidas e que o Espírito Santo renove em nós, nesta liturgia, a alegria do Evangelho, a alegria da doação e faça de cada um de nós, mais uma vez, instrumento da paz, do bem e da misericórdia. Vem, Espírito Santo, vem sobre este povo aqui reunido, sobre estes irmãos e irmãs. Acende de novo em nós a chama do teu amor. Dá-nos uma fé reta, uma esperança certa e uma caridade perfeita. Que o Senhor nos abençoe por intermédio do Espírito Santo, Ele que é Pai e Filho e Espírito Santo. Nos coloquemos de pé e professemos a nossa fé, rezando juntos. Creio em Deus Pai, Todo-Poderoso, Criador do céu e da terra, e em Jesus Cristo, seu único Filho e nosso Senhor,
3: que foi concebido pelo poder do Espírito Santo, nasceu da Virgem Maria, padeceu sob Pôncio Pilatos, foi crucificado, morto e sepultado, desceu à mansão dos mortos, ressuscitou ao terceiro dia, subiu aos céus, está sentado à direita de Deus Pai Todo-Poderoso, donde há de vir a julgar os vivos e os mortos. Creio no Espírito Santo, na Santa Igreja Católica, na comunhão dos santos, na remissão dos pecados, na ressurreição da carne, na vida eterna. Amém.
2: Irmãos e irmãs, concluindo nosso itinerário pascal, celebremos com júbilo este dia de unidade e comunhão, suplicando a Cristo que preencha os nossos corações com os dons do Espírito Santo. Após cada prece, vamos juntos rezar, todos. Ó Senhor, dai-nos os dons do vosso Espírito.
4: Pela Igreja, viva e atuante no mundo inteiro, para que, guiada pelo Espírito Santo, continue realizando seu papel missionário de anunciar a boa nova da salvação a todos os povos e línguas, rezemos.
5: Ó Senhor, dai-nos os dons do vosso Espírito.
4: Pelos governantes, para que, inspirados pelos dons do Espírito Santo, estejam sempre dispostos a promover o bem comum e estabelecer políticas públicas, principalmente em favor dos mais necessitados, rezemos.
5: Ó Senhor, dai-nos os dons do vosso Espírito.
4: Por todos nós, os membros da Igreja, para que, vivendo sua vocação batismal, alimentados pelo dom eucarístico e do Espírito Santo, atuem na promoção da unidade, da comunhão e da diversidade de dons e carismas, rezemos.
5: Ó Senhor, dai-nos os dons do vosso Espírito.
4: Pelos aniversariantes dizimistas deste mês, que Deus os abençoe ricamente pelos gestos de solidariedade e caridade, rezemos.
5: Ó Senhor, dai-nos os dons do vosso Espírito.
2: Ó Deus, que neste dia glorioso derramastes abundantemente o Espírito Santo sobre a Igreja nascente. Ouvi as preces do vosso povo e continuai a renovar em nossos corações a chama do vosso amor. Por Cristo nosso Senhor.
1: Amém.

0: Orai, irmãos e irmãs, para que o meu e o vosso sacrifício seja aceito por Deus Pai Todo-Poderoso.
1: Receba, ó Senhor, por tuas mãos este sacrifício, para a glória do seu nome, para nosso bem e de toda a sua santa Igreja.
0: Concedei, nós os pedimos, Senhor, que conforme a promessa do vosso Filho, o Espírito Santo nos revele mais abundantemente o mistério deste sacrifício e nos manifeste toda a verdade. Por Cristo nosso Senhor.
1: Amém.
0: Irmãos e irmãs, o Senhor esteja convosco.
1: Ele está no meio de nós.
0: Corações ao alto.
1: O nosso coração está em Deus.
0: Demos graças ao Senhor nosso Deus.
1: É nosso dever e nossa salvação.
0: Na verdade, é digno e justo, é nosso dever e salvação dar-vos graças sempre e em todo lugar, Senhor Pai Santo, Deus Eterno e Todo-Poderoso. Pois, para levar à plenitude o mistério pascal, derramastes hoje o Espírito Santo sobre aqueles que, em comunhão com vosso Filho unigênito, se tornaram vossos filhos e filhas por adoção. É Ele que, no início da Igreja nascente, infundiu em todos os povos o conhecimento do verdadeiro Deus e reuniu as diversas línguas na profissão de uma só fé. Por isso, transbordando de alegria pascal, a humanidade toda exulta, mas também as forças do alto e os angélicos poderes proclamam sem fim o hino da vossa glória, cantando a uma só voz.

0: Na verdade, ó Pai, vós sois santo, fonte de toda santidade. Santificai, pois, estes dons, derramando sobre eles o vosso Espírito, a fim de que se tornem para nós o corpo e o sangue de nosso Senhor Jesus Cristo.
1: Enviai o vosso Espírito Santo.
0: Estando para ser entregue, abraçando livremente a paixão, Jesus tomou o pão, pronunciou a bênção de ação de graças, partiu e o deu a seus discípulos, dizendo: tomai todos e comei. Isto é o meu corpo, que será entregue por vós.

Do mesmo modo, no fim da ceia, ele tomou o cálice em suas mãos e, dando graças novamente, o entregou a seus discípulos, dizendo: Tomai todos e bebei. Este é o cálice do meu sangue, o sangue da nova e eterna aliança, que será derramado por vós e por todos para a remissão dos pecados. Fazei isto em memória de mim.

0: Mistério da fé.
1: Anunciamos, Senhor, a vossa morte e proclamamos a vossa ressurreição. Vinde, Senhor Jesus.
0: Celebrando, pois, o memorial da morte e ressurreição do vosso Filho, nós os oferecemos, ó Pai, o pão da vida e o cálice da salvação, e vos agradecemos porque nos tornastes dignos de estar aqui na vossa presença e vos servir.
1: Aceitai, ó Senhor, a nossa oferta.
0: Suplicantes vos pedimos que, participando do corpo e sangue de Cristo, sejamos reunidos pelo Espírito Santo num só corpo.
1: O Espírito nos una num só corpo.
0: Lembrai-vos, ó Pai, da vossa Igreja, que se faz presente pelo mundo inteiro, e aqui convocada no dia santíssimo, no qual, pela efusão do Espírito Santo, foi manifestada ao mundo como sacramento de unidade para todos os povos. Que ela cresça na caridade, em comunhão com o Papa Leão, com o nosso Bispo Edgar, os bispos do mundo inteiro, os presbíteros, os diáconos e todos os ministros do vosso povo.
1: Lembrai-vos, ó Pai, da vossa Igreja.
0: Lembrai-vos também, na vossa misericórdia, dos nossos irmãos e irmãs que adormeceram na esperança da ressurreição. Recordamos hoje o sétimo dia de Clóvis Ansan. E de todos os que partiram desta vida, acolhei-os junto a vós na luz da vossa face.
1: Concedei-lhes, ó Senhor, a luz eterna.
0: Enfim, nós os pedimos, tende piedade de todos nós e dai-nos participar da vida eterna. Com a Virgem Maria, Mãe de Deus, São José, seu esposo, os apóstolos e todos os santos que neste mundo viveram na vossa amizade, a fim de vos louvarmos e glorificarmos por Jesus Cristo, o vosso Filho. Por Cristo, com Cristo e em Cristo, a vós, Deus Pai Todo-Poderoso, na unidade do Espírito Santo, toda honra e toda glória, por todos os séculos dos séculos.
1: Amém.
0: Irmãos e irmãs, o Senhor nos comunicou o seu Espírito. Por isso, com a liberdade e a confiança de filhos e filhas de Deus, rezemos. Pai nosso,
1: que estás nos céus,
0: santificado seja o vosso nome. Venha a nós o vosso reino, seja feita a vossa vontade, assim na terra como no céu. O pão nosso de cada dia nos dai hoje, perdoai-nos as nossas ofensas, assim como nós perdoamos a quem nos tem ofendido, e não nos deixeis cair em tentação,
1: mas livrai-nos do mal.
0: Livrai-nos de todos os males, ó Pai, e dai-nos hoje a vossa paz. Ajudados pela vossa misericórdia, sejamos sempre livres do pecado e protegidos de todos os perigos, enquanto aguardamos a feliz esperança e a vinda do nosso Salvador, Jesus Cristo.
1: Vosso é o reino, o poder e a glória para sempre.
0: Senhor Jesus Cristo, dissestes aos vossos apóstolos: eu vos deixo a paz, eu vos dou a minha paz. Não olheis os nossos pecados, mas a fé que anima a vossa Igreja. Dai-lhe, segundo o vosso desejo, a paz e a unidade. Vós que sois Deus com o Pai e o Espírito Santo.
1: Amém.
0: Irmãos e irmãs, a paz que vem do Senhor esteja sempre convosco.
1: O amor de Cristo nos uniu.

0: Todos ficaram repletos do Espírito Santo, anunciando as maravilhas de Deus. Aleluia! Eis o Cordeiro de Deus, aquele que tira o pecado do mundo.
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0: Oremos. Ó Deus, que enriqueceis a Igreja com os bens do céu, conservai-a em vossa graça, para que o dom do alto Espírito Santo nela continue sendo sua força, e o alimento espiritual que recebemos aperfeiçoe em nós a obra da redenção. Por Cristo nosso Senhor.
1: Amém.
0: Quero convidar aqui à frente um familiar de Clóvis Ransan, cuja liturgia de hoje nós celebramos o sétimo dia de falecimento. Pode vir aqui, nós, nossa paróquia, nossa comunidade, nos solidarizamos a vocês, receba os nossos sentimentos, o nosso abraço. Vamos juntos rezar a nossa Mãe Maria. Ave Maria.
2: Cheia de graça, Senhor é convosco. Bendita sois vós entre as mulheres. E bendito é o fruto do vosso ventre, Jesus. Santa Maria, Mãe de Deus, rogai por nós, pecadores, agora e na hora da nossa morte. Amém.
0: Rogai por nós, ó Santa Mãe de Deus,
2: para que sejamos dignos das promessas de Cristo.
0: Antes dos avisos, nós vamos fazer agora o sorteio da Bíblia, por ser, como de costume, o domingo em que nós recordamos dos nossos irmãos e irmãs que partilham com generosidade o dízimo. Nós temos aqui números de 1 até 761. Vou pedir aqui para o Coroinha dizer um número.
3: 42.
0: 42. Vamos lá. Ana Cristina Grace de Oliveira. Nós vamos então fazer contato. Está presente? Talvez não. Faremos contato então e agradecemos mais uma vez a todos pela generosidade e pela contribuição. Podemos nos assentar agora para ouvir os avisos da nossa paróquia.
4: 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Dia 25, missa na Gruta Frei Galvão, às 19h30. 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Trazer água, objetos, roupas e remédios para serem abençoados. Dízimo. 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Gesto de gratidão. Obrigada a todos os nossos dizimistas. 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Neste domingo está acontecendo o Cenáculo de Pentecostes, na Arena Cláudio Petrikowski. Convide sua família, seus amigos, seu grupo de oração para participar. Início às 8h e término às 16h com a Santa Missa. Esses avisos e informações se encontram disponíveis nas redes sociais da nossa paróquia. 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
0: E é verdade, já estão todos lá publicados, para quem quiser dar uma conferida novamente, pode olhar lá nossas redes sociais e nos ajudar na missão de divulgar tudo aquilo que acontece aqui em nossa igreja. E tem mais um aviso, mais uma notícia muito boa, que desde o domingo passado nós também passamos a transmitir pela TV Selinalta e pelas redes sociais da nossa paróquia a missa de domingo das 18h. Mais uma oportunidade daqueles que não podem vir até nossa igreja de rezar, de nos acompanhar e de celebrar conosco, talvez não tão cedo, um pouquinho mais tarde, às 18h. Vamos ficar de pé e receber do Senhor, suplicar a bênção de Pentecostes. Após cada invocação, queiram responder amém. O Senhor esteja convosco.
1: Ele está no meio de nós.
0: Deus, o Pai das luzes, que hoje iluminou os corações dos discípulos, derramando sobre eles o Espírito Santo, vos conceda a alegria da sua bênção e a plenitude dos dons do mesmo Espírito.
1: Amém.
0: Aquele fogo descido de modo admirável sobre os discípulos, por seu poder, purifique os vossos corações de todo mal e vos ilumine com o esplendor da sua luz.
1: Amém.
0: Aquele que na proclamação de uma só fé reuniu a diversidade das línguas, vos faça perseverar na mesma fé e por ela passar da esperança à plena visão.
1: Amém.
0: E a bênção de Deus Todo-Poderoso, Pai e Filho e Espírito Santo, desça sobre vós e permaneça para sempre.
1: Amém.
0: Irmãos e irmãs, tenham todos um bom domingo, um bom dia. Ide em paz e que o Senhor vos acompanhe. Aleluia, aleluia. Graças.

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1: Estamos chegando, dizendo bom dia para você. Bom dia, Taipira, né? Bom dia, meu amigo, minha amiga, bom dia, bom dia. Ótimo domingo para você. Você que estava acompanhando a Santa Missa, e agora estamos começando mais uma edição do programa. É o tempero, né, meu? Os domingão, é o tempero. É o tempero de galpão. Hoje é dia 24 de maio de 2026. Tempo meio que frio, sai pouco de sol, tá meio assim, né? Viajando pra Mato Grosso.
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1: Vamos até o meio-dia com o tempero de galpão no começo. O programa vai umas sertanejo também, depois é só gaúcha até ao meio-dia. E ao meio-dia vem a Dona Dirce. É, vem a Dona Dirce animando as tardes aqui na Selinalta também após o meio-dia, né? Participe. O nosso WhatsApp é o 99972-2564. Você pode mandar a sua mensagem. Domingão. O domingão bom pra viajar. 9:05, 9:05 aqui na capital do Sudoeste, Pato Branco. Vamos começando com a música de, já depois, logo Santa Missa, né? Do Duca e Delvan, com a música Utopia.

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1: Quando chegou o dia de Pentecostes, os discípulos estavam reunidos e foram cheios do Espírito Santo, que se manifestou como um vento forte e línguas como de fogo. 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

0: É, fora da lei, né? Seu Antônio Pontes está ligando para nós, mandando, pedindo sua música, depois eu encontrar a música para você, tá bom, amigo? Quem está mandando também sua mensagem é Denísio. Denísio também, né, compadre? Alô, bom dia. Mandando sua mensagem aqui, alô, bom dia.
1: Bom dia, seu Moacir
0: Antônio.
1: Bom
0: dia. Tudo certo? Tudo tranquilo, você?
1: Acho que pra nós aí, o Tião Carreiro e Pardinho e a Ana Rosa, boa. O Carreiro e Carreirinha, o senhor que veja o que tá mais fácil.
0: O que vier primeiro.
1: Bom fim de semana, pro
0: pra
1: amigo.
0: Pra ti aí também, rapaz. Bom domingo pra ti. Alô, bom dia.
2: Bom dia, bom dia, Moacir.
0: Bom dia.
2: Bom domingo pra você, pra sua família, um abração pro seu irmão também, o Gilson, o Delavalle, Moacir, e pra todos vocês da rádio.
0: Opa.
2: Moacir, e pra minha família, né, e principalmente pra mim, Moacir. Olha pra mim, chão batido com o Serrano.
0: Deixa
2: eu pra todos vocês. Bom dia, Moacir.
0: Bom dia, Aparecida Sebastião, sempre alegria, sempre alegre, né? Feliz da vida. Vamos lá agora, né? 9:16 desse domingo legal. Pra quem já foi na missa cedo, agora com o radinho ligado. Quem não foi, tem mais tem das 9:30 também, tem, né? E agora a TV Selinalta transmite às 18h também a missa ao vivo, né? Às 18h. Pra quem não pode ir lá, né? Assista em casa. Pedido nós atendemos aqui, né? Carreiro e Careirinho, Ana Rosa, na sequência o Teixeirinha, Canarinho Cantador, bom dia.

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1: Logo após a canonização de São Francisco de Assis, em 16 de julho de 1228, o Papa Gregório IX determinou a construção de um grande templo para guardar seus restos mortais. A pedra fundamental foi lançada em 17 de julho de 1228. E em 1230, o corpo do santo foi transferido para a nova basílica. A igreja foi consagrada em 1253 por Inocêncio IV e elevada à Basílica Patriarcal por Bento XIV em 1764. Sobre a cripta com o túmulo de São Francisco estão as basílicas inferior e superior, ricamente decoradas com afrescos de Cimabue e Giotto. O local é administrado pelos frades menores conventuais, guardiães do Santo de Assis. Franciscanos, compartilhando a paz e o bem.
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2: É o tempero de galpão que vai até o meio-dia. Depois tem a dona Dirce animando às tardes. Às 15 horas tem jornada esportiva. Então, né? 9:26 no bairro Planalto. Tem a Planalto Rações e Pet Shop também, né? Então ali, já sabe, tem seu cãozinho, né? Seu gatinho ali, ó. Tem o Pet Shop também ali no Planalto Rações, no bairro Planalto, amigo.
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2: Alô, bom dia, chegando mais um áudio pra nós ouvir. Bom dia, bom dia.
4: Bom dia, Macira, aqui é a Rosa do Rincão.
2: Do Rincão Torcido.
4: Peço, se for possível, tocar Tonico Tinoco Aparecida do Norte.
2: É, sim, eu toco. Fica tranquilo aí que já vou mandar pra ti. Mais um áudio chegando. Bom dia.
5: Bom dia, cabelinho. Bom dia. Tamo aí na escuta, meu gurizão.
2: Obrigado, amigo velho.
5: Tamo aí. Curtindo o teu programa aí, meu piá.
2: É, seu Leandro Lima.
5: Se você puder rodar pra nós, Dirão Franco e Moraí, Caboclo na cidade.
2: Rodo, sim.
5: Manda lá pro Zeno, pra dona Neuza, que estão te escutando lá, pra dona Catarina.
2: Lá no Cristo Rei.
5: Tamo sapecando um osso aí.
2: Coisa boa.
5: Um abração.
2: Pra ti também, amigo.
5: Um ótimo final de semana e um bom frio pra todos nós.
2: E friozinho. Ô, Leandro Lima. Pra seu Zeno também, ouvindo nós lá no Cristo Rei, né, dona Neuza, que bom. Ah, que, opa, veio aqui mais. É, esse friozinho aí. Bom dia, Moacir Antônio, abençoado domingo pra você. Estou na escuta, um grande abraço, tudo de bom. Você também, Delair. Obrigado pela sua companhia. Mais um aqui mandando suas mensagens, é o Elton João. Aê, gore. Mas o Giacomo, o Luiz Lefchak, Aizades, bom dia, bom domingo, que o Espírito Santo ilumine sempre nossa vida. Roda a música, fui dando porrada, essa agora fui dando, boa essa música, vou mandar pra ti depois, tá bom, amigo velho?
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2: De amor, 9:28 aqui na capital sudeste.

Mereceu vitória, mereceu, né? Mas eu aqui, meu amigo João, tá acompanhando. É, seu João e a dona Salete também, né? Então, tá bom. Tonico Tinoco, Aparecida do Norte. Na sequência, o Grupo Renascença de Chão Batido. Né, Aparecida Sebastião? Bom dia.

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4: 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Vamos lá, meus amigos. 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Vamos ver, bom dia, alô, bom dia.
5: Oi, bom dia, meu amigo Moacir Antônio, tudo bem?
4: Tudo razoável.
5: Jurema Maria Bim do Centro, roda pra mim uma música com Os Bertucci, Festa do Moro Feio.
4: Festa do
5: pra
4: Moro
5: mim
4: Feio.
5: Curtir e pra vocês aí da rádio.
4: Aí, tá certo, já mando pra ti. Alô, bom dia.
6: Bom dia, caminhoneiro, tudo certo?
4: Tudo razoável.
6: Então, assim, tô com um amigo Mondar, me fez uma visita ilustre aqui na minha casa.
4: Que visita.
6: Ele pediu pra tocar a música O Velho Candeeiro,
4: com
6: o Milionário José Rico.
4: Sim, Rogo, pra você.
6: Tudo bom, caminhoneiro? Fica com Deus aí.
4: Você também, rapaz. Daqui a pouco vai Velho Candeeiro. Vou mandar assim pra ti. Deixa eu ver aqui. A Catarina de Lima também mandando os seus recados, né? E daqui a pouco também tem a... Fui dando palmas aqui a fila de gaiteiro, a sala de espera, o cafezinho que tinha ali, as bolachas, foi quase tudo, rapaz do céu. Tá que nem desumitrute, né? A fila de gaiteiro vai daqui lá no Passa Pedra, rapaz, que legal assim, né?
7: É isso aí, amigo!
4: É isso aí, compadre, vamos ouvir. Chitãozinho e Chororó, Caboclo na Cidade, né, seu Leandro Lima?

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1: É por aí, né? Até o meio-dia, mas essa eu gostei. É, então tá bom, viu? Nosso amigo Luiz Lefechac, daqui a pouquinho eu mando música já pra ti, tá. Aqui, deixa eu ver quem está mandando também, seu Leonir. Alô, bom dia.
4: Bom dia, cabelinho de anjo.
1: Bom
4: tudo
1: dia.
4: Tranquilo, tudo certo?
1: Tranquilo.
4: Curtindo a programação, domingão.
1: É, isso é bom, né?
4: Manda aí a velha porteira pra curtir aí.
1: Manda.
4: Beleza? Abraço, é o Cico.
1: É o Cico, então tá. Mas essa, tem gente que tá bêbado desde ontem. Mandaram pra mim aqui, diz que o cara tá bêbado desde ontem. Mas que é isso? Então, pelo jeito, foi pesado o negócio, né, velho? É, variedade, mas é isso mesmo, né? Final de semana, alô, bom dia, tudo bem, Moacir, tudo bem, meu querido amigo. Aí, seu Ademar, grande Ademar, com a família acompanhando nós, pedindo a música, nós estamos andando aqui. Vem chegando mais, aqui, bom dia, Moacir, tudo bem, tudo. Tô melhor, tô mais bonito que uma laranja de amostra, né, meu? O pessoal da sorveteria da Nona, no bairro Planalto. Alô, bom dia. Que sorvete delicioso aí, rapaz. Mandando. Tem que mandar o copo pra nós aqui na sua foto. A foto, hein, mas. Ô, pessoal aí da sorveteria da Nona, do bairro do Planalto, vindo nós. Bem, então, seu Luiz pediu. Daqui a pouco tem a do José Mário Emilio Rico, né? O Pé de Chumbo falou que não existe essa música. Mas existe, quando diz existe, viu? Existe. É só, eu vou mandar pra ti daqui a pouco, porque tá na ordem aqui, a ordem de chegada, como diz, né? Que nem a fila do SUS. Ordem de chegada. Fui dando porrada. Alô, Suíça.

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4: Tempero de galpão, branco, bom. É bom, né? 9 horas agora com 50... e 7 minutos, não, chegou 10 horas ainda, né? A gente não tá na hora de estampar uma, né? Agora é hora de tomar um chimarrão. E eu tô quase verde aqui tomando chimarrão, rapaz. Vamos ao áudio chegando um áudio. Alô, bom dia.
5: Bom dia, Moacir Antônio. Bom dia. Parabéns pelo teu programa.
4: Obrigado, meu.
5: Ô, Moacir, vou te perguntar bem baixinho aí, ele não deve estar escutando.
4: Uhum.
5: Será que o Metrucci vem trabalhar amanhã?
4: Não sei, viu?
5: Tô desconfiado que ele vai sumir.
4: Ou ele vem?
5: Vai dar no pé.
4: É.
5: Ô, Moacir, que tal aquela música dos irmãos Ronsone, com a participação do Frei Policarpo, Plantio Direto?
4: Boa, né?
5: Uma música muito linda.
4: Sim.
5: Um bom dia, um bom abraço.
4: Para você também, um abraço especial. É o nosso amigo Guerino Andrade, né, Guerino Andrade? Bem, eu fui convidado para ir lá, também lá no Sorveteria da Nona, tô chegando, vamos mesmo, né? Deixa eu ver, tá chegando um aqui também do Moacir Borges. Ô, Moacir Borges, também já vou mandar música para ti. Vamos lá, então, agora lá pro Pé de Chumbo, né, que diz que tá com o amigo, tá por lá também, né? Estão churrascando, pediu milionário José Rico, velho candeeiro. Na sequência, vamos chamar os irmãos Lanzani, a participação do Frei Policarpo, Plantio Direto.

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1: Bênção das safras, plantas e lavouras. Nós vos suplicamos, Senhor, Pai Santo, que ordenastes ao homem trabalhar a terra e preservá-la, concedei-nos a riqueza de safras, a abundância de frutos. Afastai todos os perigos de pragas, insetos, animais nocivos, mau tempo, secas, enchentes, granizos, geadas, e dignai-vos multiplicar o produto de todas estas plantações. Em nome de Jesus, amém.
2: Muito obrigado, Frei Policarpo. Que lá do céu o Senhor continue mandando bênção pro povo aqui na terra.

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4: É o tempero de galpão, compadre. Agora são 10h09 aqui na capital do Sudoeste. E vamos, bom dia, temos na escuta, é em São Roque do Chupim, matando por lá também, que legal, pessoal de São Roque do Chupim, né, seu Moacir Borges, que tal? É, chegando um áudio para nós ouvir aqui também, vamos dar uma subidinha lá pro bairro Planalto, alô, bom dia.
5: Bom dia, Cabelinho.
4: Bom dia.
5: Manda uma música para nossos amigos aqui, pro Flávio e pro Rudi. Ah. Aquela do Teodoro Sampaio, os garanhão da madrugada.
4: É, não foram dormir ainda, mas são os beiçudos mesmo. Não foram dormir ainda. Ah, já teve uma pessoa que estava ali no bairro Planalto, ali, precisamente, ali no bairro do nosso amigo Big. Então o pessoal tá por lá, estão chegando, tem mais gente chegando, né? Vão treinando no sinuca ali, que eu vou dar umas aulas para vocês, uma hora, se tiver um tempinho. Olha que sobra tempo, né? Beleza? Ela diz, bom dia, nobre, é o Simval de Francisco Beltrão. E eu gostaria de ouvir a música Bugre do Mato. Um grande abraço. Um ótimo programa. Mas agora é o pessoal de Francisco Beltrão. Chegando o Teodoro Sampaio, garanhão da madrugada. Na sequência vem Grupo Cordiona, Bugre do Mato. Bom dia.

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4: É, nas manhãs de domingo, quero mandar um abraço muito especial, pessoal ali de Mariópolis, Palmital, Clevelândia, Baú, ali mais Baú, Clevelândia, né? Meu amigo Nino, aquele abraço pra você, a familiagem toda, né? Ele pediu a música pra mandar com os Bertucci, vou mandar já. Ô, amigo, velho, essa semana chama uma passadinha pra ele bater um papo contigo aí, tá bom, meu amigo Nino? Juntamente com toda a familiagem, por aí, né? E já vou mandar, tocador de gaita, inclusive. Ah, por que não? Que coisa, né? Bom, um áudio chegando aqui agora. Alô, bom dia.
5: Bom dia, cabelinho de bom anjo. Dia. Como é que é o nome dessa música que tá tocando? Um bom dia pra você, que Deus te abençoe.
4: Tá, você também. A música que tava tocando é Bugre do Mato. A Lorini que tá pedindo, né? O nome da música é Bugre do Mato. Quem canta é o Grupo Cordiona, tá bom? Isso aí. Mais um aqui. Oi, Moacir. Se for possível tocar uma música aí, depois eu mando com o Teixeirinha. Mas esse é o pedido legal. É a Catarina de Lima, né? A Adelaíra. Adelaíra. A Catarina pediu também. A Adelaíra também tá pedindo, né? Então já vai. Agora vamos ouvir, né, o nosso amigo Nino, ó. O Nino ali do Baú Clevelândia, tocando uma sanfona, e as amigas aí, quem é, os pessoal?

É, você viu, o pessoal tava com uma gaitinha, uma sanfona boa ali também, né, meu? É, o pessoal não é fraco. É só ali de Baú Clevelândia, né? Uma hora de fazer um churrasquinho meio que entreverado juntos aí, né? Então tá bueno, meu amigo Nino e a família toda. Pedido, nós atendemos aqui, né, seu Nino? Amor del Alma. Vamos...

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2: Muito bem, né? O tempero de galpão que vai até o meio-dia. Aí o meio-dia vem a dona Dirce, né? E depois, às 15 horas, tem jornada esportiva hoje. Agora são 10 horas com 31 minutos. 10:31. E chegando um áudio ali. Opa, diz buenas! Se der tempo para rodar a música aí, né? Beleza? Agradeço se for atendido. Bom trabalho aí, meu amigo. Bom dia para você também, viu? O Elton João. Um áudio chegando para nós aqui. Alô!
3: É nós, cabelinho. Tamo ouvindo aqui. Tamo cantando a bicha velha.
2: Então, vai pra São Cristiano. Então, aí cantando junto, né, meu? Que bom! Pessoal faceiro, pessoal feliz da vida, né? Alô, bom dia.
4: Opa! Oh. Bom dia, meu amigo.
2: Bom dia.
4: Dá pra tocar pra nós aí, ó. Porca véia.
2: Dá sim.
4: Música do Gaiteiro.
2: Que tal?
4: Agradecer pra minha mamãe aqui, pra Natalina. Meu padrasto, Saletão.
2: Opa.
4: Pra todos os ouvintes aí que estão ouvindo o programa. Parabéns aí pelo trabalho.
2: Obrigado, amigo.
4: Pra programação aí.
2: Obrigadão.
4: E um ótimo final de semana pra todos aí.
2: Pra ti também, a pessoal. Então tá agradecendo a música Rodeia aqui, muito obrigado. Não precisa agradecer o rapaz. Ui, a gente boa demais. Bem, já tem o pedido. O Joelcio também está ligado. Vamos lá pra Independência. Lá em Independência tem o nosso amigo Elton, que tá me ouvindo, né? Família Gellen. Alô, família, a família Gellen, ali tá na Independência, né? Tá ouvindo também lá na cancha de bocha do amigo Chiru. E aquela galera toda aí, Independência.
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2: É, Bárbara de bom. Tem pedido aqui também do Jorge. Ele pediu antes aqui a música do Porca Véia, Gineteada. Mandamos essa também. Ai, e tal. 10 horas 33 minutos agora.

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2: Tempero de galpão. Márcio, eu já vou mandar música pra ti aí, o gaiteiro feliz com porca velha. Já vai pra ti aí. Tá entreverado dos gaiteiros por aqui, rapaz. Agora são 10h40. 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Abraço, gurizada.
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2: É, vamos ouvir quem entende de esporte também, né? Quem entende de esporte, meu amigo Morangão, diz aí, bom dia.
4: Muito bom dia, Moacir, amigos ligados no Tempero de Galpão. Conferindo a movimentação deste domingo, Brasileirão da Série A, 17ª rodada, 16 horas Cruzeiro e Chapecoense, Remo e Atlético Paranaense, 18h30 Corinthians e Atlético Mineiro, 20h30 Vasco e Bragantino. Na Série B, 10ª rodada, 16 horas Atlético Goianiense e São Bernardo, 16h30 CRB e Ponte Preta, 18h30 América Mineiro e Vila Nova, 19 horas Avaí e Goiás, 20 horas Operário e Criciúma. Na Série C, 8ª rodada, 16h30 Brusque e Anápolis, 18 horas Confiança e Figueirense, 19 horas Volta Redonda e Ipiranga. Na Série D, 8ª rodada, 15h30, jogo que a gente acompanha, Azures e Blumenau, 16 horas Guarani e FC Cascavel, São Joséense, Brasil de Pelotas, 18 horas São José e Marcílio Dias. Na segunda no Paranaense, vamos conhecer os times que irão disputar a primeira divisão no ano que vem, hein? Lembrando que os dois finalistas garantem, é claro, o acesso. Teremos 15h30, Paraná e Araucária. Na ida, 2-0 Paraná, mesmo horário, Patriotas e Paranavaí. Na ida, 2-1 Patriotas. Tem início neste domingo a Libertadores da América de Futsal. 10 da manhã, Nacional e Colo-Colo. Meio-dia, Cerro Porteño e Deportivo Leoncalli. 14 horas, Magnus e Divino Ninho. 16 horas, Centauros e Pantagalão. 18 horas, Fantasmas e Boca Juniors. 20 horas, Penharol e Carlos Barbosa. Liga Nacional de Futsal, 7ª rodada. 11 da manhã, Campo Mourão e Umuarama. Liga Silver, 7ª rodada. 18 horas, Joaçaba e Lages. Um abraço, tudo de bom, até logo mais à tarde, 15 horas, jornada esportiva, 15h30, a bola rola para a Série D, Azures e Blumenau. Tudo de bom e até lá.
2: Até mais, até logo mais à tarde, né? Fuzila, vai ter uns fuzila hoje, né? Com certeza a equipe de esporte aqui da Selinalta e o Morangão volta amanhã cedo, né? 5 da matina, como deve ser dito por aí. Deixa eu ver aqui, Aparecida Sebastião. Alô, mocinha.
5: Bom dia, Moacir. Moacir, é eu de novo, Aparecida Sebastião. Não tem preguiça, né? Moacir, dá pra você mandar música pra mim, motorista brasileiro, com Teixeirinho, eu deixo pra todo mundo, pra mim, pra todo mundo.
2: Bom dia, Moacir. Vou mandar pra você já, minha bem. Muito obrigado. Diz bom dia, tudo bom? Tô aqui em Pato Branco. Manda um abraço aí pra minha família, diz lá de Palmital, Clevelândia. É o Sérgio. Olha, rapaz. É o Sérgio Neudilá, tá? Bernardi, que estão te ouvindo. Ah, ouvindo lá, rapaz, que é bom. E é pra tocar música, depois eu toco pra você. Tá, obrigado. Deus abençoe, ó. É o Flávio Bernardi. Flávio, Deus abençoe você também, rapaz. Todos os ouvintes aí. Não vale. Bora, vamos lá. O nosso Márcio pediu, e nós vamos rodando, né? O Porca Véia vem chegando.

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3: É assim, né? É assim o tempero de galpão. Até o meio-dia, é aqui na Selinalta. É, deixa eu ver aqui, tá? Moacir, ó, bom dia, Moacir Antônio, ó, manda um alô pra família Maria de Vitorino, que está de aniversário hoje. Estamos comemorando com aquela churrascada, né? É recheio também, né? É recheado de carne, é churrascão, hein? E escutando teu bagual de... Olha, obrigado, amigo! Grande abraço, meu amigo, vamos mandar aí. Amanda, que tal? Nosso amigo Moacir, eu tô Caio Moacir, né? Lá de Balneário Camboriú. Diz, bom dia, outra aqui, bom dia, senhor Moacir. Manda um alô pra galera de São Brás, da linha São Brás, vou mandar sim. E depois eu cantar os parabéns, mandar lá pro pessoal Moacir lá. Então, aniversário, churrascada, tem que, eu sei que tem demais por lá, né? De churrasco, tchê. 10:53 agora. E vamos com o Crioulo dos Pampas ouvir a música Pialo do Boi.

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4: Agora são exatamente 11 horas exato. 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Que tá pilotando um churrasco, né, meu amigo? Pilotando a churrasqueira, né? Ah, claro, e tá certo. Tá certo, guri. Oi, eu vou mandar um abraço pro meu amigo Lopes, lá do Lopes Bar. Estivemos ontem com aquela feijoada gostosa, hein? Ô, meu amigo Lopes! A galera toda ali do Lopes Bar, próximo a UPA. Que tal? O Truta tava lá também, né? Mas, enchido o canudo. E todo aquele pessoal lá, o Guilherme, tá? Ô, pessoal! Oração especial, né? Pessoal ali do Lopes Bar, próximo a UPA. Ô, Valdir Roveia ligado também, seu Valdir. Grande Valdir Roveia, grande abraço pra ti. Deixa eu me ver aqui, eu li nas pressas, pegando aqui na correria, né? Ó, o Moacir, meu amigo Moacir Fraga, né? Diz bom dia, Moacir Antônio. É, manda um alô pra filha dele, né? A Maria Vitória, que está de aniversário hoje. E estamos comemorando com churrasco. É, tá. Ali tá churrascando por lá, né? Escutando o teu bagual de programa, até. Grande abraço. Então é a filha do amigo Moacir lá, né? A Maria Vitória, parabéns.

É, muitos e muitos anos de vida pra ti, né? Muita saúde. Vamos lá nas Candeias e Mariópolis também, seu Gotardo Santini tá na audiência da família de hoje, quem tá pilotando a churrasqueira é ele, né? De novo? Então tá bom, meu amigo, pessoal ali de Mariópolis, lá também o Valdir e tem o Ondonei, isso. E é claro, seu Leucir. Leucir também tá por lá, né? O seu Mané e tantas outras pessoas aí. Gaúcho da Fronteira, mate de esperança. 11 horas e 4 minutos agora. Bom dia, bom domingo.

0: 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Em tempos marcados por guerras, violências e injustiças, suplicamos ao Espírito que faça novas todas as coisas e nos torne instrumentos de paz, especialmente junto aos mais frágeis. Franciscanos, compartilhando a paz e o bem.
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2: É o Tempero de Galpão que vai até o meio-dia. Agora são 11 horas e 12 minutos, 11 e 12. Bom dia, senhor. É pra mandar pro pessoal ali, né? Galera, tudo do Sambraz, né, senhor Roberto? Abração, senhor Roberto. Aí, tá chegando mais um áudio. Alô, bom dia.
3: Ô, Moacir.
2: Bom dia.
3: Buenos dias, Chiruel. Tudo tranquilo?
2: Mas, sossegado.
3: Pedi uma música, hein?
2: Diz aí.
3: Oferecer pra tudo que estiver na escuta aí.
2: Sim.
3: Cuscacique, Cordiona Pachola.
2: Mas, valeu? Cordiona Pachola, né? Grande de Domênico, na companhia de Domênico, na companhia do programa. Deixa eu ver, chegando mais. Bom dia.
4: Bom dia, cabelinho. Bom Queria dia. Pedir uma música. O Carlos, meu esposo, que tá de aniversário.
2: Parabéns pra
4: cheio
2: ele.
4: Cheio do vestido.
2: É, parabéns pra ele, aniversariante. É, tá aí, né? Tocar os parabéns, parabéns, parabéns, parabéns, parabéns pra ele.
5: Saúde, felicidade.
2: Isso, ó.

diz, eu sou desafinado até para andar de bicicleta, né, tia? Ó, diz aqui, ó, bom dia, professor, buenas, buenas. Manda um abraço para nós aqui do Planalto, é o Douglas, a Rose e também o Wilson. Ótimo dia para todos nós. Ah, claro, com certeza, uma ótima semana também. Bom dia, cabelinho de anjo, parabéns pelo programa. Quem está falando é o seu Lauri, é o sapateiro, ali vai, é industrial, né? Ô, homem que conserta o sapato, oi, Tchegaideiro. É, tá um ligadaço sempre aí, que tal? Estão ligadaço, né, seu Lauri? Que maravilha, tchê. Deixa eu ver agora, também lá em Bom Sucesso, o Antoninho tá ligado também, né, seu Antoninho? Bom também. Tem o Antônio Padilha também ligado lá, tem o seu Arcides Padilha também, né? Opa! Ô, galera! Sonhei, sonhei! Então nós vamos sonhando aqui, mas vamos tocando mais, marca! Chegando os caciques, Cordiona Pachola. Na sequência vem os Valdir e Carlos Magrão.

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1: Logo após a canonização de São Francisco de Assis, em 16 de julho de 1228, o Papa Gregório IX determinou a construção de um grande templo para guardar seus restos mortais. 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E em 1230, o corpo do santo foi transferido para a nova basílica. A igreja foi consagrada em 1253 por Inocêncio IV e elevada à Basílica Patriarcal por Bento XIV em 1764. Sobre a cripta com o túmulo de São Francisco estão as basílicas inferior e superior, ricamente decoradas com afrescos de Timabui e Giotto. 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Franciscanos, compartilhando a paz e o bem.
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3: Mas já tem gente tomando um golinho também, né? Tem gente com sede, mas não de chimarrão, né? Então, tá bom. 11:23, a TAM é uma empresa especializada em foros e divisórias para ambientes residenciais e comerciais. 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Grande abraço, família Tato. Olá, ouvindo nós, né? É. Chegando um áudio, alô, bom dia.
4: Bom dia, bom dia, bom dia, seu Macir Antônio, tudo na Santa Paz, por aí, tudo bem, graças a Deus.
3: Que bom.
4: Mande um abraço pra minha visita que tenta adivinhar quem que tá passeando aqui.
3: A Lívia! A Lívia tá aí?
4: Se dá tempo, escolhe uma do Baitaca e pra nós uma do Teixeirinho. O que for mais fácil aí. Um bom domingo, um bom começo de semana pro senhor, pra família e pros ouvintes do programa. Aquele Obrigado. Abraço, tudo de bom.
3: Tudo bom, seu Eduardo, popular bacana, dona Santa, né? A minha pequena grande amiga tá aí, a Lívia, que legal. Então tá bom, tudo de bom pra ti, menina. Chegando agora a Baitaca, no entreveiro das bairantas, 11:25. Bom dia, bom domingo.

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4: Companheiro chimarrão, companheiro de uma caipira nessa hora também, né? Porque abriu apetite, como os caras dizem, né? Porque agora são 11 horas e 35 minutos e o nosso amigo, o sapateiro, né? O seu Lauri. Lauri falou que lá em Bom Sucesso do Sul, o nosso amigo Jaqueta tá ouvindo o programa também, rapaz. Ô, pessoal, ali de Bom Sucesso do Sul, meu amigo Jaqueta também, né? Então, tá vendo? Receba um abração especial do nosso amigo Lauri e meu também daqui, tá bom? O Adelir Recalcati também tá na audiência. O João Paulo tá por lá piloteando a churrasqueira lá, rapaz.
5: Pra quem gosta da folia.
4: Pra quem gosta da folia, vamos ouvir mais marca agora, chegando o Pedro Colela e a Dona Santa, lá em Clevelândia. Estão na audiência também, né, tchê? É, pediu o vento. Os monarcas, então tá aí.

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2: É aqui, é o tempero de Galvão, compadre. Esse é o Antônio Guarnieri, também na companhia do programa, né, amigo velho? Agora vamos ouvir o grupo Renascença, Dia a Dia de Fazenda. Agora são 11 horas e 44 minutos. Bom dia pra você, bom domingo.
3: Boa

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3: O tempero de galpão. Já pediu aqui para ajudar a música. Ligação a cobrar, bah, não vai dar tempo. Que tal essa? Luiz Moraes, demorou pra rolar aqui, né? Faz tempo que foi pedido.
4: Pra mim,
3: Jacó.

0: É bom no botão.
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0: Gostou, né? E vem chegando agora, eu vou deixando o grupo Rodeio com Gritos de Liberdade. Na sequência vem a oração da Regina Celli. Depois tem a avó, a dona Dirce, chegando, animando aqui à tarde, até às 15h, né? Até às 15h, depois das 15h tem Jornada Esportiva. Tenham todos um bom dia, um bom domingo, uma excelente semana para você. Se Deus quiser, voltaremos no próximo domingo com mais uma edição do programa Tempero de Galpão. Um abraço e até lá. Tchau, tchau.

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1: Paz e bem. Neste momento, reze conosco a oração Regina Celi.
2: Regina Celi, letare, aleluia.
3: Rainha do céu, alegrai-vos, aleluia.
4: Porque aquele que merecestes trazer em vosso seio, aleluia.
3: Ressuscitou como disse, aleluia.
4: Rogai por nós a Deus, aleluia.
3: Exultai e alegrai-vos, ó Virgem Maria, aleluia.
4: Pois o Senhor ressuscitou verdadeiramente, aleluia.
3: Ó Deus, que vos dignastes alegrar o mundo com a ressurreição do vosso Filho, nosso Senhor Jesus Cristo, concedei-nos, vos suplicamos, a graça de alcançarmos, pela proteção da Virgem Maria, sua Mãe, as alegrias da vida eterna. Pelo Cristo nosso Senhor.
4: Amém.
3: Glória ao Pai, e ao Filho e ao Espírito Santo.
4: Como era no princípio, agora e sempre. Amém.
1: Você acompanhou a oração Regina Celi, sob o olhar materno da Virgem Maria.
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7: Oi, minha gente que estava me esperando, olha eu aqui chegando, olha eu aqui chegando.
8: Opa!
7: E quem pensava de me ver, Deus sabe quando. Olha eu aqui chegando, olha eu aqui.
8: Olha quem que tá chegando.
7: Oi, minha gente.
8: Tô aqui, gente.
7: Olha eu aqui chegando, olha eu aqui chegando.
8: Eu vou chegando de longe.
7: E quem pensava de me ver,
8: nossa,
7: Deus sabe quando.
8: Lá do bairro Frarão.
7: Olha eu aqui.
8: Sabe que eu vim de longe?
7: Cheguei de longe.
8: De lá do bairro Frarão, pra partir de agora fazer a companhia aqui da Rádio Serinalta dos Domingos. Coisa boa, valores.
9: Quem quer dinheiro? Quem quer dinheiro?
8: Ó, oh, eu quero.
9: Quem quer dinheiro?
8: Opa! Aê! Todo mundo que quer dinheiro, né? Mas eu quero apresentar o programa agora, ó. É, estamos chegando. Mais um domingo. É, pode ir, cabelinho, vai embora. Deus abençoe. Deixa pra nós aqui, ó. Vamos desossar a partir de agora aqui na Rádio Mãe. Da Dona Dirce. Vamos fazer coisinha aqui no programação da Rádio Serinalta. Trabalhos técnicos do Gubercindo, a operação ali, né, nos botões. Solange Roberto na produção, Eliane lá na música, programação musical. A Andréia voltou de férias, querida, tá ali, né, na recepção, a direção dos nossos freis. E a partir de agora, alegria. É, a Dirce, que veio, o Silvio Santos, esse já subiu, né. Ei, nós temos aqui na alegria do domingo, bom almoço pra quem tá almoçando, mastiga 30 vezes, tá? E você já viu que passou do meio-dia, né? Tocou o sino, agora tem tradição aqui, ó, ó o sino. Esse sino é da onde? Deve ser de meio, não é o da matriz. Da matriz é esse aqui, ó. Ó. Ó. É esse, né? Ou é outro? Enfim, mas já passou meio-dia, gente. Já deu meio-dia, então. Para alguns que estão almoçando, bom almoço. A Dirce chegando com valores de nossa terra. Música e coisa arada ao longo da tarde. Então vamos começar assim, ó.

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1: Meio-dia e 14.
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3: Então, tudo bem? Como vai, tá bom?
4: Tô boa, graças. Graças a Deus. Parceira aqui, olha. Ai, ai, chegaram a respirar fundo assim, ó. Ai, ai. Mais uma semaninha que passou assim, ó, ligeira, lisa. Quando vem, domingo que vem, já estamos fechando o mês de maio. Já vem junho. E vai, daí Copa, eleição e tal e coisa, e final de ano, meio. Uma coisa não muda, Gumercindo. O Ari, que segue em férias, né? Pense, esse aí tem, acho que o melhor contrato da firma é do Ari Inácio de Lima. Esse aí tá louco, gente. Mas diz que tá voltando, tá vindo, tá chegando, querido. Me instrucou, Ari. Obrigado pela companhia, né?

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1: Alô, moçada!

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2: Meio-dia e 27.
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5: É a Rádio Seminalta, indo até um eito da tarde desse domingo especial, tocando umas músicas, ó.
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5: Amadão.
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Maísa, Madon Batista, mas moda boa aí no domingo à tarde, você participa, viu? Fique à vontade. Quem disse assim, Dirce, hoje pode? Que? Pode, né? Nossa! Pode sim, né? Com moderação. Não vai a tchuca. Toma, mas não exagera, né? Quer abrir mais uma agora? Hã? Então vai, devagar. Nossa, o pessoal gosta desse efeito. Oh. Domingo pode, não exagerando, tá valendo, né? Com moderação, minha gente. Porque amanhã é segunda-feira, e hoje é domingo até meia-noite, então vamos caprichar nas modas.

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1: Meio-dia e 39.
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3: Domingo, Rádio Selinalta por aqui. Foi na missa hoje? É? Ó, tem uma novidade a partir desse domingo. TV Selinalta transmite a missa das 8, a Rádio Selinalta transmite. E no domingo, lá na televisão, também a missa das 6, lá na manchete da TV Selinalta. Isso, tá bom? Tem a transmissão lá. E aqui no rádio tem a missa do domingo, todo domingo de manhã, direto da igreja, né? 8 horas. De agora o programa da Dirce, depois de Selinalta e Sucessos. E aí a programação da noite, amanhã jornalismo e vai, tem um pouco de tudo, né? E daí no outro domingo nós temos de volta, se Deus quiser. Ai, ai. Esse frio aí, ó, já se ajeitou? Tem ainda pior, Gubercindó. E já foi uns quilos de... Hoje, inclusive, depois do programa, vamos ir pra casa fazer uns... hoje não sei, assim, uns 6, 7 quilos de enholina, né? Pra aguentar aí mais uma semana, né? Porque essa semana o frio que fez, gente do céu, não quero querer falar nada, mas foi uns 3, 4 quilos de enholina. Foi? Meu, enholina, lá tinha um fazer uma sopa de feijão e botar o enholina. E o outro um enholinazão. Meu Deus do céu. Frio chegando, temos que se armar, né, Gubercindo? Aí na tua casa fizeram? Gosto ou não gosto? Ou são esliqueta? Becks, não gosto. Lá em casa desossaram. E lá a Gubercindo disse que lá na casa dele também. Que meio cavocaram o prato. Muito bem. Vamos trazendo música e alegria da tarde, ó, domingão, dia 17 de maio. Boa tarde.

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1: Meio-dia 53.
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3: Rádio Selinalta, minha gente, domingo especial neste 24 de maio. Amanhã as notícias, tá? Hoje é música. Nós vamos até um 8 da tarde hoje, porque depois tem jogo, né? Pra fechar a programação aí. Tá tendo também movimentação hoje aí do evento de Pentecostes lá na Arena Cláudio Petrikowski, cheio de gente. Passei na frente antes, meio entuiado de gente, né? É bom rezar, faz bem. Hoje tem missa também, não esqueça, tá? Agora tem a missa transmitida na TV também, 18 horas, na TV Selinalta. 8 da manhã e 18 horas. Aqui no rádio às 8, né? Até o cabelinho de hoje largou a missa certo hoje, cabelinho. Parabéns. Vamos, vamos.

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1: Uma e cinco.
2: 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Franciscanos, compartilhando a paz e o bem.
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4: Vamos seguindo, gente, o programa Dirce. Daqui a pouco tem o Azures. O Azures joga hoje, né? Meu Deus do céu, programação ainda. Voltou, Azures? Disse que ele tava fora, mas disse que agora tem jogo. Se ganhar, fica bonito. Então, caprichem, né? Será que, eu tava falando com o Governcinho aqui, será que não são os pés frios aí da equipe? Que estavam me acompanhando, fazendo, olhando, não sei não, né?
5: Ah, é?
4: Mas, tudo bem, né? Vai saber. Jogo do Azures hoje, então daqui um pouquinho, né? 3 horas, transmissão, então vamos lá.

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2: Vamos, programa da Dirce, agradecendo a audiência, falando, Dirce, estamos escutando aqui no domingo à tarde. Então, instrucou aí pra dominga, é, mandaram um recado aqui pra Dirce. O instrucou também aqui, ó, é, alô, seu Loris. Isso, os Matana, opa, quem tá ouvindo a rádio, né? Ó, até o Joelzinho, querido. O seu Celso, aí dá seu Celso, querida. Mandar o instrucou pra dona Lore. Isso, a dona Marlene, querida, isso, é, turma aí que acompanha, pessoal dos interiores das comunidades, a gente agradece, né, isso, pessoal diz que lá no quebra-freio, acompanha o programa da Dirce, então agradeço, viu, gente, é.
3: Hã? Que você acha?
2: Eu acho que é bom quem escuta o programa, lá também no São Pedro de Alcântara, diz que agora vai ter estrada, os Piacentini, linha Piacentini também, né. Que a turma da rádio foram lá sexta-feira, meu Deus, deixe quieto, Gubercinda do céu, que deram um desfalque lá, deixemos quieto. Ai, ai, fazer o que tem cada uma, né, tem uns aqui, uns colegas que são bons de garfo, longe das minhas panelas. Vai de música aí, gente, vamos, capricha, domingo.

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1: 1:31. 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
2: Aqui.
3: Oi, oi. Meu Deus do céu. No meu aqui, ó, já são uma e pouco. Meu Deus do céu, gente, já passou o tempo, né? É. Então, e do teu aí? Oiô? Ah, você tá oiô, então tá pronto. Vamos trazer mais um bloco de música, escutem.
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3: Vamos ver a hora. Nossa. Então prega-lhe fogo umas modas aí pra escutar.

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1: Uma e 42. 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
2: Programação do final de semana, programa da Dirce fazendo a companhia aqui, a alegria do domingo. Pra quem tá escutando, a gente agradece sempre a audiência. Daqui um pouquinho tem jogo. Hoje vamos ver se sarta uns gols bonitos, né? Ó. Que seja gol bonito, né? Vai ter transmissão. Vai pra cima. Capricha, gente. Será que ganha o jogo? Não sei. Tomara que ganhe.
3: Hã? Ah, que você acha?
2: Ah, ou ganha ou empate ou perde. Vai saber, o comerciante disse que vai ganhar. Tá bom, comerciante, então boa sorte.

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2: 1h52.
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0: Nossa, tem gente que fica só no celular o dia inteiro, hein? Tá louco, né? O que que vamos falar de uma coisa dessa?
1: O que você acha?
0: O que eu acho? No domingo largue um pouco o celular, vamos ficar aqui, ó, escutando umas músicas, dando umas risadas, né? Cadê a moça da risada aí que dá aquela risada boa, vai? É, contar os casos, domingo à tarde, escutar umas músicas, jogar um baralhinho. É, hoje é bom jogar uma canastra, né? Vai bem, meu Deus, vai à tarde daí. E daí vamos fazer da companhia que tá tocando umas modas. Aí deixa pra semana pra resolver os casos. Hoje vamos ficar aqui, ó, companhia. Daqui a pouco umas pipoca. É, hoje tem que ter, né? Chimarrão. Vamos.

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1: Logo após a canonização de São Francisco de Assis, em 16 de julho de 1228, o Papa Gregório IX determinou a construção de um grande templo para guardar seus restos mortais. A pedra fundamental foi lançada em 17 de julho de 1228. E em 1230, o corpo do santo foi transferido para a nova basílica. A igreja foi consagrada em 1253 por Inocêncio IV e elevada à Basílica Patriarcal por Bento XIV em 1764. Sobre a cripta com o túmulo de São Francisco estão as basílicas inferior e superior, ricamente decoradas com afrescos de Cimabue e Giotto. O local é administrado pelos frades menores conventuais, guardiães do Santo de Assis. Franciscanos, compartilhando a paz e o bem.
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2: Rádio Selinalta, valores por aqui, valores de nossa terra. O Gumercindo quer ver a hora. Então tá bom, Gumercindo, atendeu teu pedido. Vai.
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2: Vamos ver a hora certa. Meu Deus do céu, que ligeiro que tá passando, gente. Vamos! Olhou aí? Olhou a hora? Então, já tá nesse nível. Então, Gumercindo, tem que te adiantar esse bloco ali, ó. Larga os artistas que eles querem cantar.

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2: 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O Gumercindo quer ver a hora. Então tá bom, Gumercindo, atendeu o teu pedido. Vai.
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2: Vamos ver a hora certa. Meu Deus do céu, que ligeiro que tá passando, gente. Vamos. Olhou aí? Olhou a hora? Então, já tá nesse nível. Então, Gumercindo, tem que adiantar esse bloco ali, ó. Larga os artistas que eles querem cantar.

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1: 2:28.
2: Logo após a canonização de São Francisco de Assis, em 16 de julho de 1228, o Papa Gregório IX determinou a construção de um grande templo para guardar seus restos mortais. 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
4: É a programação do final de semana, Rádio Selinalta, Valores de Nossa Terra, por aqui, boa música, companhia agradável, todos os domingos, né? Vamos em frente, né, gente? Mais um pouquinho, porque depois tem transmissão, é, domingão hoje, ó, transmissão esportiva, nesse domingão 24 de maio. Vai, vai, vai!

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1: 2h36.
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3: Contemplando as virtudes derramadas por Deus a Maria, São Francisco de Assis a saudava com títulos que lhe inspiravam a tê-la como modelo. Salve, ó Palácio do Senhor, salve, ó Tabernáculo do Senhor, salve, ó Morada do Senhor, salve, ó Manto do Senhor, salve, ó Serva do Senhor, salve, ó Mãe do Senhor, e salve vós todas, ó santas virtudes derramadas pela graça e iluminação do Espírito Santo, nos corações dos fiéis, transformando-os de infiéis em servos fiéis de Deus. Franciscanos, compartilhando a paz e o bem.
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5: Rádio Celida Alta, comunicação de paz e bem, esse domingo especial, 24 de maio já, semana que vem, fechando o mês, aí junho, festa de São Pedro, então a Copa também, né? Meu Deus do céu, lá em casa estão falando, essa figurinha da Copa, e o time não sei não, né? Então, Gumercindo, se prepare. Mas aqui a programação da rádio vai ser normal, porque ninguém foi convocado pra Copa. Então, né? Fizeram o time lá pra jogar o do município e correram fora. Tudo bem. Hoje tem jogo do Azures, não esquece, tem transmissão daqui um pouquinho.

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1: 2h44.
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1: Logo após a canonização de São Francisco de Assis, em 16 de julho de 1228, o Papa Gregório IX determinou a construção de um grande templo para guardar seus restos mortais. 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E em 1230, o corpo do santo foi transferido para a nova basílica. A igreja foi consagrada em 1253 por Inocêncio IV e elevada à Basílica Patriarcal por Bento XIV em 1764. Sobre a cripta com o túmulo de São Francisco estão as basílicas inferior e superior, ricamente decoradas com afrescos de Cimabue e Giotto. O local é administrado pelos frades menores conventuais, guardiães do Santo de Assis. Franciscanos, compartilhando a paz e o bem.
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3: Programa da Dirce quase na reta final. Dá tempo ainda? Mais um bloco, né, Gomercindo? Vou aproveitar, domingo à tarde aí, quem tá escutando a rádio. O Gomercindo seleciona aí com a ajuda da Elaine. Programação musical do domingo, Valores de Nossa Terra. E tocar umas modas boas. Capricha nas músicas, hein? Senão vamos rachar.
4: Calma, deixa eu respirar um pouco. Nós somos dois loucos.

0: Obrigado.
1: Nós vamos trazer os nossos primeiros convidados da noite.
0: Chico Rei Paraná.
2: Oi, São Paulo. 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
4: Duas e 52.
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3: Gente, acredite se quiser. Mas acabou o nosso horário. Hoje bem corrido, né?
4: Nós estamos na corneta.
3: Hoje foi ligeiro porque tem jogo daqui a pouquinho, né? Então, tá chegando a transmissão esportiva. Direto dos pioneiros, gente, vai ter jogo. Tomara que tenha gol dos nossos, né? Porque se não for aí eu quero ver. Bem... Então, o Estrucó, a equipe esportiva chegando, todo mundo hoje, então boa sorte pro Azures. Nós vamos ficando por aqui, domingo que vem, se Deus quiser, temos de volta, gente. Tchau!

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0: característica identifica a equipe de esportes da Selinalta. Chegando, minha gente, a partir de agora, para acompanharmos o Azures Pato Branco, nesta tarde de Campeonato Brasileiro da Série D, o Azures Pato Branco joga em casa, tem compromisso diante da equipe do Blumenau, é compromisso da sétima rodada da Série D do Campeonato Brasileiro, e um jogo de novo, que o Azures precisa vencer ou vencer, faz cálculos para tentar chegar à próxima fase e sabe da importância do fator local, de poder contar com a torcida no confronto de hoje e também com o momento agora que vive o time, com a presença do técnico Everson Cerisoli, é o interino que fica agora até o final da Série D. O grupo é praticamente o mesmo que vinha atuando, teve algumas saídas ainda na fase lá com o técnico Alexandre Galo, mas que a partir de agora é contar aí com o elenco que vai ficar nas próximas três rodadas tentando, almejando a classificação para a próxima fase da Série D. A gente chega para contar a história desse confronto num domingo de temperatura. Dá para se dizer que a temperatura tá, não está frio, não está quente, mas teve aí a chuva dos últimos dias. O tempo, a gente observa que está aí com uma situação de um tempo nublado. Tem alguma previsão de chuva, quem sabe, ao longo do período. E o jogo começa às 15 horas e 30 minutos. As duas equipes fazem o trabalho de aquecimento. Daqui a pouquinho a bola vai rolar. A equipe do Azures jogando aqui no Estádio Os Pioneiros. Aquela olhada no torcedor, ainda a presença é tímida do público que está observando. Acredito que está esperando aí uma reação do Azures. Venceu a primeira na competição e hoje é um jogo que, se vencer, o torcedor também aos poucos vai retornando, vai criando aí uma expectativa, porque chance ainda existe, o Azures na expectativa de chegar na próxima fase da Série D. São seis equipes no grupo, o Azures tentando a classificação, pelo menos entre os quatro. E a gente chega aqui na transmissão da Selinalta, em nome da equipe aí que está a postos para acompanhar o jogo de hoje no Parque do Som. A central técnica de Fabiano Marangon, assistência Mário Viapiana, José Luiz Bete, engenheiro Roberto Lang. No plantão esportivo, Fabiano Marangon. Reportagens do Juliano Mitrucci, os comentários do Tição. A narração é de Thiago Tessaro, agradecendo a audiência, a companhia e desejando a todos uma excelente tarde, amigos do esporte.
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0: Vai acompanhar com a gente chega aqui também em nome dos nossos tradicionais anunciantes do esporte da Selinalta. Para você aí que nos acompanha, tentando ajustar aqui o meu retorno também, né? 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Hoje, inclusive, aí, né, num suporte diferente, porque às vezes acontece aí, deu um tilt aqui em um dos aparelhos, vem por um outro caminho aqui na programação, na transmissão da Selinalta. Deixa eu cumprimentar já o Juliano, as primeiras informações, enquanto a gente vai ajustando aí, hoje vai ter que ser pelo retorno diferente, mas vamos lá, meu amigo Juliano Mitrucci, as duas equipes estão no trabalho de aquecimento aí, boa tarde.
2: Muito boa tarde, Thiago, tudo bem, Thiago?
3: Boa tarde, Thiago, tudo bem? Aquele abraço, você que está ligado com a Selinalta, exatamente, as duas equipes no gramado nesse momento. Time de Blumenau realizando o trabalho final de aquecimento. Pessoal do Azures também já finalizando o trabalho. Daqui a pouco a troca de uniformes e o retorno para que o pessoal consiga então iniciar a partida às 15 horas e 30 minutos. É o horário dessa partida aqui no Estádio Os Pioneiros em Pato Branco. Não chove em Pato Branco, também não faz sol, tempo nublado. Ideal para o futebol. Também não temos aquele frio não. O pessoal vem com uma blusinha básica, já tá legal. Não tá aquele vento frio, cortante, pelo menos por enquanto, aqui na região do Estádio Os Pioneiros. Tem um evento religioso que está acontecendo aqui na Arena Cláudio Petricoski, é o cenáculo. E muitas pessoas acreditavam até que era todo esse volume de público aqui para o estádio Os Pioneiros, né? Pelo volume de carros estacionados ali nas imediações da Arena Cláudio Petricoski. Mas não, é por evento religioso. Aqui no estádio também tem bastante carros na frente, mas o público não é tão grande. Mas o pessoal vem chegando. E a gente está convidando o torcedor que está em casa, que está na dúvida, que venha para o estádio. O clima está bem legal. Muitos amigos a gente vê aqui. E expectativa de uma vitória do time do Azures, porque está embalado, foi buscar uma vitória quase improvável fora de casa na última terça-feira. E esse 1-0 reacende as esperanças do Azures. Quem sabe uma vitória aqui, o time dá uma pedalada aí na tabela de classificação e surpreende muita gente que já estava colocando o Azures fora da zona de classificação para a próxima fase da Série D. Vital a vitória hoje aqui. Estou vendo um time do Azures já com algumas mudanças. O técnico Cerisoli, que está comandando o Azures no lugar do Alexandre Galo, está fazendo algumas experiências com garotos da casa. Então a gente já vê, por exemplo, alguns figurões que foram contratados e não renderam aquilo que se esperava, pelo menos isso que a gente imagina, porque hoje estão no banco e o Azures vai valorizar alguns garotos da casa, vai dar oportunidades. Mas a gente vê, por exemplo, o Ulisses Iegros, zagueiro, está no banco. O próprio Vinícius, lateral esquerdo, hoje no banco. Temos o Lucas Koenig no banco. O Índio, que já teve oportunidade no time principal, no banco. São algumas peças, por exemplo, que vão ficar aguardando oportunidade no banco de reservas. Então, um time bastante jovem para enfrentar um Blumenau mais cascudo, com jogadores mais experientes, para essa partida que vai começar às 15h30 no estádio Os Pioneiros. Técnico Carlos Correia também motivando sua equipe, que faz uma boa competição e imagina levar os 3 pontos de Pato Branco. Vamos ver o que a gente conta lá no final. Fato é que o Azures está embaladinho, conseguiu uma vitória importante, magra, bem verdade, de 1-0, mas vitória que vale 3 pontos. Em outros momentos até esse tipo de situação acabou prejudicando o Azures, né? Acabou perdendo. E aí, perdendo por 1-0, perdendo por 30-0, os 3 pontos foram. E o Azures buscou os 3 pontos, mesmo com 1-0 na última rodada. Vamos ver o que acontece hoje, Thiago. 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
0: Tá aí, portanto, as informações, as primeiras aí para o confronto do Azures diante do Blumenau. Hoje, eu estou tentando achar uma alternativa aí para a gente também poder colocar o Fabiano aqui na transmissão, porque senão vai ficar, né, o som um voltando pro outro, porque a gente está num caminho alternativo aqui. Mas qualquer coisa, a gente vai ajustando, tentando da melhor forma para você que nos acompanha pela Rádio Selinalta, também aí para você que nos acompanha em multiplataformas nesta tarde. 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Tição, expectativa aí para esse confronto do Azures, depois da primeira vitória que saiu, Tição.
4: Aí, boa tarde, Thiago, também ao Juliano e ao Fabiano. Olha, é um momento do Azures que, digamos, dá para dizer um retorno à possibilidade ainda, e almeja uma classificação o Azures. Daquilo que estaria tudo praticamente como perdido, então ressurge o Azures na competição, ainda com essa vitória fora de casa, e hoje também esperando que a equipe possa fazer um bom futebol e buscar mais uma vitória para ainda estar aí com aquela ideia de classificação em busca. Por que não acreditar? Então o futebol, ele tem essas anuâncias, essas, né, perde, ganha, só perde, não consegue, e de repente então o Azures aí ressurge das cinzas, vamos dizer assim, para buscar aí, quem sabe, um lugar e ainda uma classificação dentro da Série D. Bastante difícil ainda, claro, vai depender também de algumas combinações de resultados de outras equipes para você ainda buscar um espaço nesse sentido. Se é aquilo que é o interesse da equipe, mesmo, né, não fazendo uma boa Série D nesta temporada, daí fica aquela questão realmente se a equipe, a direção gostaria desse retorno da equipe e dar a sequência passando de fase da Série D. Mas é isso aí, né? Uma tarde boa aqui sem sol, agradável para o futebol, creio que tudo contribuindo para aquilo que possa trazer um aspecto positivo ao torcedor que vem acompanhar, incentivar, né? Não é aquele público grande por causa da campanha da equipe dentro da competição, mas aí, aqueles que vêm ao estádio é porque acreditam, tem esse momento de credibilidade ainda e gosta do futebol.
0: É a opinião do Tição aqui na transmissão Selinalta, a opinião em nome da Rosimbo Peças. 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O detalhe, eu sei que vai ter uma diferença aí, mas Fabiano, para te ouvir, para a gente trazer também aí a movimentação deste domingo, hein, Fabiano? Boa tarde.
5: Boa tarde, Thiago. Boa tarde a você que acompanha a jornada esportiva. Temos um jogo já em andamento pela Série D do Campeonato Brasileiro. Guarani e FC Cascavel vão empatando em 0-0. Pela Libertadores da América de Futsal, temos em andamento Magnus 4, Divino Ninho 1. Daqui a pouquinho, valendo vaga na primeira divisão do Paranaense, de futsal, temos em andamento Magnus 4, Divino Ninho 1.
6: Teremos também
5: daqui a pouco, hoje pelo Brasileirão da Série A, 16 horas Cruzeiro e Chapecoense, Remo e Atlético Paranaense. Pela B, 16 horas Atlético Goianiense e São Bernardo, CRB e Ponte Preta. Pela C, 16:30 Brusque e Anápolis. Pela D, teremos também daqui a pouquinho, às 16 horas, São Joséense e Brasil de Pelotas. Já na Libertadores de Futsal, tem mais um jogo nesta tarde, 16 horas Centauros e Pantagualão. 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
0: Tá aí, portanto, dessa situação que a gente verifica, para você aí que vai nos acompanhando, né? Tem uma pequena diferença aí de alguns segundos com relação a um delay aqui, que hoje é um plano B, um plano alternativo para a gente trazer para você que se liga com a gente aqui na transmissão da Selinalta. 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Lembro também que os outros jogos aí para acontecer da rodada, e o Azuris que hoje faz o seu penúltimo jogo em casa, depois vai ter o jogo contra o Marcílio e a última rodada, se tiver chance, o confronto contra o Brasil de Pelotas. 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As duas equipes já terminaram o trabalho de aquecimento, pessoal ligando a irrigação agora aqui para deixar a bola mais rápida também, né, com o gramado, o cuidado que o Azuris faz, e daqui a pouquinho as equipes vão pintar em definitivo no gramado do estádio Os Pioneiros. 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Sei como é que vai ser o teu som aí, o teu retorno, Juliano, aí de baixo, né? Pra gente também ter aí esse, né, o contato.
7: Tá legal, Thiago.
0: Tá certo? Tá, então legal. Vai lá.
7: Olha, o que me chama a atenção é a chegada do público aqui, viu? É boa, nesse momento é boa a chegada do público. Deixa eu cumprimentar alguns torcedores. Boa tarde, amigo, seu nome?
8: Boa tarde, Elcio.
7: Elcio do quê?
8: Marmentini.
7: Você vem da onde?
8: Pato Branco.
7: Bairro?
8: Cadorim.
7: E o que te traz ao estádio numa tarde de domingo, com Azuris aí que vem de vitória, mas que não faz um grande campeonato? Qual é a sua expectativa?
8: Bom, esperamos que ganhamos de novo, né? A gente gosta do tal do futebol, então você não tem o que fazer no domingo à tarde, vem aqui, a gente gosta, né?
7: Arrisca um placar?
8: Vamos torcer porque deu 1-0, né?
7: 1-0 a goleada.
8: Show, show de bola.
7: Um abraço. Valeu, meu amigo. Torcedor chegando, tem um ritmo legal aqui. Mais gente com a camisa do Azures aqui. Quem tá com a camisa do Azures, eu tô cumprimentando. Boa tarde, seu nome?
6: André, boa tarde, Mitrute, tudo bem?
7: Você vem da onde?
6: Aqui de Pato Branco mesmo.
7: Bairro?
6: São Luís.
7: E o que te traz no estádio aí, depois de uma vitória do Azures? Mais ou menos.
6: Né, depois daquela vitória, e vão em busca de mais 3 pontos hoje.
7: Essa vitória fora deu um ânimo.
6: Com certeza, 100%. Classificação agora.
7: Arrisca um palpite?
6: 2-0.
7: 2-0, valeu. Tá curradinho aí, vai ouvir a Selinalta, hein?
6: Exatamente, na Selinalta, com certeza.

0: E o que te traz ao estádio nessa tarde aí? A vitória fora animou?
1: Ah, animou, né? Eu acho que o Azul estava vindo numa fase meio ruim aí e estava desmotivando o pessoal, né? Acredito que essa vitória aí que ele ganhou semana passada vai trazer um pouco mais de público aí para prestigiar o grande jogo aí, né?
0: É só o time colaborar que o torcedor vem.
1: Ah, com certeza. Até nós estávamos conversando com o pessoal ali que se o Azul investir um pouquinho mais aí no time, começar com mais vitórias aí, acho que a gente lota o estádio aqui.
0: Arrisca um palpite, não?
1: Ah, acho que 1-0 hoje, né? 1-0 tá de bom tamanho.
0: Todo mundo no 1-0, muito obrigado, meu amigo. Mais um com a camisa do Azures aqui, já pegou um chopinho. Eu tô conversando com o pessoal que tá com a camisa, bastante gente com a camisa do Azures aqui. Seu nome?
2: Jason.
0: Do quê?
2: Barbieri.
0: De que região da cidade você vem?
2: Estamos aqui do Pato Branco mesmo, bairro Planalto.
0: Bairro Planalto. E aí, o que te traz ao estádio essa tarde?
2: Ah, estamos aqui na esperança da vitória hoje, né? Hoje vamos sair com os 3 pontinhos garantidos, né?
0: Deu uma animada essa vitória fora, hein?
2: Opa, com certeza, né? Ah, vamos garantir os 3 pontos hoje aí. Clima favorece aí, o público aí tá em peso aí, vamos fazer os 3 pontos, né?
0: Arrisca um palpite pro jogo, meu amigo?
2: Vamos de 2-1 pra nós, né?
0: 2-1, obrigado! Valeu. Muita gente chegando aqui, muito pessoal com a camisa do Azures que chama a atenção, Thiago... O pessoal já tomando seu assento, o público vai melhorando cada instante, o jogo é 3:30, torcedor, 3:30, daqui a pouquinho, aqui no Estádio Os Pioneiros, você está convidado para vir prestigiar. Já estou com o Azures definido também o Blumenau, e eu trago um instante para Jaime, placas, outdoor, painéis rodoviários, informe se o Jaime é o cara. 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
3: Tá aí, portanto, o torcedor que, claro, uma vitória, o futebol ele vive disso, Tição. Time que ganha, o torcedor, opa, começa a olhar diferente.
4: É verdade, é por aí. Então é isso, tem que entusiasmar, tem que voltar a ter aquele ânimo, claro, para incentivar a equipe. Eu vejo daquilo que é uma trajetória de uma equipe dentro do esporte, seja ele qual for, se traz, então, aquele aspecto assim, claro, você quer sempre ser vencedor, mas as coisas, elas... Né, elas se encaminham, né, tem uma trajetória às vezes diferente, tem os percalços, né, aquele hora dá certo, hora não dá, então, mas aí, como a gente falou na introdução ainda da transmissão, o Azures que traz, né, um novo momento, buscou essa vitória fora de casa e está viva, ainda dá para dizer viva na competição, por que não acreditar? Né, alguns valores novos aí da base também inseridos na equipe, algumas mudanças daquilo que era anteriormente, principalmente lá da primeira fase para a segunda fase, e tá aí, traz um aspecto positivo essa vitória fora de casa e traz aí o torcedor ao estádio aí querendo incentivar e ver a equipe ir bem. Eu creio que é por aí.
3: É a opinião do Tição aqui na transmissão Celinalta. 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Tô lembrando aí que as equipes estão se posicionando para pintar em definitivo no gramado, arbitragem também, já a gente vai confirmar os dois times. Lembro que ao final do jogo, craque Celinalta, Tromar, lajes pré-fabricadas com bom preço, Tromar, autos da Tupi também, o craque Farmácias Brava. A gente não vai ter aqui momentaneamente, até resolver o contato 100% lá com o Fabiano, mas vamos escalar as equipes aí, o Azul está definido. E o Blumenau também, Juliano.
0: Sim, equipes definidas já estão postadas aqui, inclusive para o início do protocolo. O azul com seu uniforme tradicional, azul com detalhes em branco e o time de Blumenau com o uniforme predominantemente branco com detalhes na cor grená. Não sei se o Tição conhece a cor grená. Esses detalhes aí da camisa do... Da camisa do Blumenau, viu, seu Alborgagliazzi?
4: É grená, uma cor vinho, digamos assim, mais, né, pra entender melhor, né, o grená é uma cor vinho e branco, né, a equipe do Blumenau.
0: Equipes escaladas, Thiago.
3: Vamos lá, então, para confirmar, torcedor que vai acompanhar o jogo do Azures diante do Blumenau, equipes pintando no gramado. O Blumenau e o Azures e o Blumenau, sétima rodada da Série D do Campeonato Brasileiro. 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

0: 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Vamos confirmar primeiro a gralha. Como vem o Azuris Pato Branco?
1: Vamos nessa, escalando o Azuris. O Azuris Pato Branco tem Vinícius Dias no gol, camisa número 1.
0: Vinícius Dias é o goleiro número 1.
1: Daniel Gomes, lateral, camisa número 2.
0: Daniel Gomes, lateral direito, número 2.
1: Os dois zagueiros, Ari Garcia, 3.
0: 3 para Ari.
1: E o capitão Brunão, camisa número 13.
0: Brunão tem a número 13.
1: Fechando a defesa na lateral esquerda hoje, Reginaldo Júnior, camisa número 16.
0: É ele que ganhou a condição de titular, Reginaldo tem a 16.
1: Já na meia cancha, Jorginho, cabeludo, camisa número 21.
0: Jorginho tem a 21.
1: Muita gente com DNA Azuris, ou seja, jogador prata da casa. Um deles é o Anthony, que joga com a 8, Anthony Luiz.
0: Anthony Luiz já jogou no jogo passado, ganha novamente oportunidade, camisa 8.
1: Pedro Andrade, camisa número 10.
0: Pedro Andrade tem a 10.
1: DNA Azuris, Lucas Santos, camisa número 11.
0: 11 para Lucas Santos, o Balotelli.
1: Outro com DNA Azuris, Marcos Henrique, camisa número 7.
0: Marcos Henrique tem a número 7.
1: E o Cauã Janclera, o atacante, camisa número 9. 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
0: Aí, portanto, Vinícius Dias, Daniel Gomes, Ari, Brunão, Reginaldo, Jorginho, Antônio Luiz, Pedro Andrade, Lucas Santos, Marcos Henrique, Cauã. A equipe do Azuris Pato Branco definida para o confronto. 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E o time de Santa Catarina, como vem o Blumenau?
1: Vamos escalar o Blumenau para Pedra Britada, Areia Industrial, Pó de Pedra, Britador da Roça, Pato Branco e São Lourenço do Oeste. Britador da Roz, Ariel, goleiro, camisa número 12.
0: 12 para Ariel.
1: João Vitor, camisa número 2.
0: João Vitor tem a número 2.
1: O capitão Marcão, camisa número 3.
0: 3 para Marcão.
1: Gustavo Brandão, 33.
0: 33 para Gustavo Brandão.
1: Zé Mendes, camisa número 34.
0: Zé Mendes. Meu tava Zé Marques.
1: Zé Mendes. Que não é aquele gaiteiro, né, Thiago? É o Zé Mendes do Blumenau, né?
0: O Zé Mendes é o 34.
1: Marquinhos Pedroso, meia dúzia.
0: É o lateral esquerdo, Marquinhos Pedroso.
1: Emerson Silva, camisa número 15.
0: Emerson Silva tem a 15.
1: Matheus Joaquim, 30.
0: 30 para Matheus Joaquim.
1: Brown, camisa número 21.
0: Brown tem a 21.
1: Gustavo Pereira, número 27.
0: Gustavo Pereira tem a 27.
1: E o Foguinho, camisa número 10, fechando o Blumenau. 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
0: Aí, portanto, a equipe do Blumenau definida, a gente vai ter que esperar aí, porque a numeração é meia maluca, mas a formação com Ariel, João Vitor, Marcão, Gustavo Brandão, Marquinhos Pedroso, Zé Mendes, Emerson Silva, Matheus Joaquim, Brown, Gustavo Pereira e Foguinho. A equipe do Blumenau também definida. 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Arbitragem do jogo.
1: O árbitro é Ronei Cândido Alves. Vai ser auxiliado pelo Leandro Glukowski e o Luiz Campagnoni. Quarto árbitro, Victor Salles Cirilo. E analista, o Ronaldo Parpinelli. 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
0: Aí, portanto, arbitragem também para o jogo. Tição, De novo, tudo ou nada pro Azures.
2: É por aí sim. Eu vejo, olha, tem uma boa expectativa da equipe por essa vitória fora de casa. Creio que criou uma nova motivação e vem fator casa. Hoje o torcedor, alguns já, digamos, apareceram para incentivar a equipe. A minha expectativa é que o Azures vence o Blumenau. 2-0.
0: Tá aí, é a opinião do Tição aqui na Serinalta, com um recado para você. 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Fabiano, vamos ver se eu consigo por aqui, como é que vai ser um teste, né? Os jogos da tarde, hein, Fabiano?
3: Em andamento, Série D do Campeonato Brasileiro, Guarani e FC Cascavel vão empatando em 0-0. Na Libertadores de Futsal, temos aqui em andamento Magnus 5, Divino Ninho 1. Daqui a pouquinho, valendo vaga na primeira divisão e também na final da Segundona Paranaense, Patriotas e Paranavaí. 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
0: Aí, portanto, pode ser assim, meu caro Fabiano. Se o pessoal visse a metade do que sai numa transmissão, rapaz, ia pro Guinness Book. Pode ser assim, rapaz, fica show de bola. Vamos que vamos. O Azures fica à nossa esquerda, nosso lado direito, a equipe do Blumenau.
1: Passei aqui agora, bati um papo com o Mano Cerizoli, Thiago. E aí, o que você pediu pro time? Só a vitória interessa. Vamos fazer uma pressãozinha logo no início. Palavra do técnico do Azures.
0: Pressãozinha no começo, hein, Tição?
2: É isso aí, é isso. Aquela ideia, você sempre, né, fator casa, você, os primeiros 20 minutos, 25, você tem que se impor em cima do adversário e buscar o gol a qualquer momento. Então isso que se torna o jogo e a própria partida em si para o time da casa, né, se sair bem, na verdade, e buscar o resultado.
0: E aqui o árbitro autoriza, bola rolando, sai a equipe do Blumenau, começa o jogo e já veio o primeiro lançamento lá pro ataque. Que Ari de cabeça está cortando, sobra a bola para a equipe do Azures, na dividida, jogador do Blumenau diz que pegou na canela, está sentindo Marquinhos Pedroso, o árbitro manda seguir, é lateral para a equipe do Blumenau.
1: Já vai se levantando ali o Marquinhos Pedroso, o Blumenau segue com ela, no ataque pelo lado esquerdo, começando o jogo nos pioneiros, 0-0.
0: Você ligado com a gente, tem lateral, vem o Marquinhos Pedroso, tá reclamando, tá aí na bronca, alguma coisa com o árbitro, tá discutindo lá, mas é lateral para a equipe catarinense. Primeiros movimentos, cobrou Pedroso, colocou na frente, tentativa do camisa 21, o Brown, levou pro fundo, vem a defesa do Azures para cortar, para mandar para fora, mais um lateral.
1: Lateral pro time de Blumenau, Azures marca nesse momento 0-0.
0: 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Marquinhos Pedroso vai movimentar, ele tenta colocar a bola pro Matheus Joaquim, devolveu para Pedroso, Pedroso tenta o passe aqui atrás, a bola chegou, camisa 33, Gustavo Brandão arriscou pro gol, foi no canto, goleiro Vinícius Dias, a bola é dele.
1: Defesa tranquila, primeira do jogo, goleiro do Azures foi buscar no canto direito. 0-0, Segovia Corretora de Seguros, nosso negócio é seguro, cotações 2101-3100.
0: E vem Blumenau de novo, tentando apostar a corrida aqui, pelo lado esquerdo era o Brown, recuou o Daniel, colocou pro goleiro Vinícius, dá um bico na bola, manda pro ataque de cabeça, Marcão, ele testou, a bola sobra na meia cancha, vai tentando trabalhar, camisa 15, Emerson Silva, trabalha pro Blumenau, que venceu o Azures no jogo de ida, jogo magrinho, a vitória de 1-0, lançamento do Pedroso, chega aqui pra cortar, manda pra fora a camisa 7, Marcos Henrique, é lateral Blumenau.
1: Já tá posicionado aí o meia dúzia, Marquinhos Pedroso, para essa cobrança.
0: Colocou lá para dentro da área, toque de calcanhar aí do centroavante, chega por baixo para fazer o corte. Daniel Gomes é lateral.
1: Segue com a posse de bola o Blumenau. O Azules não consegue ficar com ela, Thiago.
0: Lateral cobrado, só vai dando Blumenau, verdade, lá no ataque, tentando fazer a jogada do Gustavo Pereira. Chega a defesa do Azules pra cortar. No chute lá, pegou no rosto do Pedroso, saiu em tiro de meta.
1: Tiro de meta, finalmente o Azules vai tentar ficar um pouquinho com a queridinha. Bola, todo mundo atrás dela. 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
0: E agora, às vezes, não viu a cor da bola, Tição?
2: É, isso aí, a primeira finalização do Blumenau e as primeiras ações do jogo, todas do Blumenau.
0: É o começo de partida. aqui no Estádio Os Pioneiros, com caráter decisivo pro Azores Pato Branco nessa tarde. Vamos ver, tentava lá o Cauã de cabeça, veio o corte, tentando trabalhar a equipe do Blumenau de novo, fica com a bola com o Brown, tem falta no Brown.
1: Pegaram o Brown, Thiago, falta no meio do gramado, favorece ao time de Blumenau, que já cobrou.
0: Um abraço aí, o Brown, tem o Brown, né, família Brown em Pato Branco, Osmarzinho, um abraço na transmissão, Celinata, pessoal aí que vai sintonizando com a gente na interatividade. 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E aqui estamos com 3 minutos deste primeiro tempo, o placar é de 0-0, trabalha, lançamento aqui, vai buscar pelo Pedroso, chegou, camisa 7, Marcos Henrique, ela volta para Marquinhos Pedroso, dividida lá, o Marcos Henrique briga pelo lance, tocou por último na bola, o Arthur já confirmou o lateral cobrado, a bola chega para o camisa 34, é o Zé Mendes, ele roda a bola pelo meio, trabalhando com o Matheus Joaquim, entregou para o zagueiro, trabalhando lá com Gustavo Brandão, de novo tentativa de lançamento lá pela ponta para João Vitor, devolveu aqui atrás, vem Blumenau, lançamento pelo lado esquerdo, ele invade a área, olha o perigo, cruzamento, olha o toque pro gol! Gol do Blumenau! Escapou João Vitor, veio o cruzamento e lá dentro da área consegue a finalização. Quero a confirmação aí de baixo, porque essa numeração do Blumenau é maluca. Teve o toque para a rede, abrindo o placar a equipe do Blumenau, 1-0. Na chegada, só estava dando o Blumenau, que larga na frente aqui no Estádio Os Pioneiros. Olha lá no placar. 4 minutos de luta, camisa 15, Emerson Silva 1-0.
1: É, vou confirmar. 15, acabou de informar aqui, Emerson Silva parando um cruzamento que veio da direita, só dava Blumenau. E aí a gente viu aquela bola perigosa, né, na linha de fundo, de frente para trás, assim, pegou o atacante de frente, essa bola pegou em cheio, encheu a rede do goleiro Vinícius Dias. Vacilou o Azures, numa bola pela direita, cruzamento para a área, ninguém conseguiu afastar e o Blumenau sai na frente, 1-0, Tição.
2: É uma estocada do Blumenau, né, que só tomou conta do jogo nesses primeiros 4 minutos, e uma entrada na área grande lá pelo lado direito e o cruzamento para dentro da área e o Emerson só complementou, 1-0 Blumenau.
0: Que coisa! E o Azures tenta agora, primeira vez que toca na bola, vem Azures. A bola chegou com Pedro Andrade, ele passou pelo marcador, vai experimentar pro gol, ele bate, ela passa a rasteira, vai pra fora.
1: Eu não sei se ele tentou um passe, deveria ter tentado o chute, que conseguiu uma boa penetração pelo meio, tinha condição do chute, ele acabou chutando fraquinho, não sei se ele tentou um passe talvez, mas a bola saiu do lado esquerdo na primeira finalização do Azures.
0: Que chance teve para enfim começar, para enfim aparecer pro jogo com 6 minutos. O Azures tá perdendo por 1-0. E o torcedor que vem com a gente, interatividade Incas Condimentos, Fabiano.
3: Conosco na transmissão, Rogério Fabiano Prim, Dioguinho Camargo, Rosley Leite, Kiko Viganó no trecho, levando a Serinalta na carona, pessoal na Interatividade Incas, condimentos, temperos e muito mais, Interatividade Incas.
0: Valeu, pessoal que tá com a gente na interatividade, dessa equipe do Blumenau, tentando, escapando aqui pelo lado esquerdo, faz a jogada, camisa 21 é o Brown tenta pelo meio, a bola chegou pro autor do gol, Emerson Silva, vai inverter do outro lado, lá pro João Vitor, faz o domínio, camisa 2, coloca no gramado, ela roda no gramado do Estádio Os Pioneiros, a bola aqui atrás chegou para Gustavo Brandão, ele inverte a jogada, chega para Zé Mendes, camisa 34, vem o Zé Mendes tentando trabalhar, vai buscar jogo com o Brau, vai preferir do outro lado, ele inverte de um lado pro outro, gira a bola, a equipe do Blumenau chegou para João Vitor, tá pedindo o Emerson Silva, bola para ele, camisa 15 segura, estamos com 7 de luta, 1-0 para a equipe de branco, a equipe do Blumenau contra o Azures, vai descendo, tentativa do Zé Mendes, escolheu o passe pelo lado esquerdo, Marquinhos Pedroso cruzou, a bola chega para Daniel Gomes, faz o domínio para a equipe do Azures, tenta sair jogando, camisa 8, o Anthony Luiz, tocou errado, mandou para fora, já cobrou, tem pressa o Blumenau, tá num jogo fora, parece que tá jogando em casa, dividida, tem falta, Matheus Joaquim na dividida com Jorginho, o árbitro marca a falta.
1: É, e tá caindo aí o jogador do Blumenau, vamos ver se tem cartão, parece que só a falta, uma pressão grande do Blumenau querendo o amarelinho pro jogador do Azuris. Ficou só na falta. Blumenau 1-0, Farmácias Brava, agora não precisa sair de casa, hein? 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
0: Vai pintar amarelo sim lá agora, depois uma longa conversa, amarelado pro Jorginho. Tição, parece que é o Blumenau que tá jogando em casa, hein, Tição?
2: É verdade, olha, você me tirou a palavra, assim, daquilo que é um Azuris que deveria se impor no início, tomar conta, né, do início do jogo, acabou cedendo espaço, permitindo um Blumenau ir pra cima e fazer 1-0, né? Então começou muito, muito errado a equipe do Azul.
0: É, alguém avisa lá que começou o jogo. É em Pato Branco, no Estádio Os Pioneiros, Série D do Campeonato Brasileiro, já girando o placar. Vamos pra cobrança, é uma falta perigosa. Camisa 21, o Brown tá na bola, também o camisa 6, o Marquinhos Pedroso. O árbitro tá divertindo o pessoal do banco aqui do Blumenau, que a resenha também tá forte. Técnico do Blumenau reclamou do juizão, o árbitro vai autorizar a cobrança. A barreira fica dentro da área, tem um jogador do Azuris que está deitado lá, porque se ela vir rasteira, para também tentar bloquear. São quatro na formação da barreira, Abraão bateu em cima da barreira, voltou rebote, mandou longe o camisa 33, Gustavo Brandão.
1: É de canhota, pegou a sobra, não pegou legal não, mandou longe do gol do Azuris, apenas tiro de meta. Blumenau faz grande campanha na Série D, é o vice-líder, com 13 pontos, um a menos que o Marcílio Dias, que lidera o grupo H, onde encontram-se as equipes que se confrontam aqui nos Pioneiros nesta tarde. 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
0: E vem de novo o Foguinho tentando chegar aí de cabeça, dá o toque, a bola sobrou de novo, vem tentando João Vitor, chega ali para fazer o domínio, para roubar a bola para a equipe do Azuris. Vamos ver lançamento do Azuris, lançamento do Ari, veio pro Cauã, que na dividida ele conseguiu ainda tocar a bola, ajeitando lá pro Pedro Andrade, que tentou lançamento muito forte pro Lucas Santos. Eu vou girar o placar, girando o placar, Sul Pneus, serviços de suspensão, freios, balanceamento, geometria, Sul Pneus aponta 10 de luta, Blumenau vai vencendo, Azuris, Azuris 0, Blumenau 1, Fabiano.
3: Fim de jogo pela Libertadores da América de Futsal, o Magno estregou com goleada, 5-1 sobre o Divino Ninho. Temos em andamento aqui pela Série D do Brasileirão, Guarani 0, FC Cascavel 1, na Segundona Paranaense, jogo que vale vaga na final e também na primeira divisão, Patriotas e Paranavaí, 0-0, Sul Pneus, novo conceito em pneus.
0: E aqui tentativa do Blumenau, tava impedido o Brau no lançamento pelo lado esquerdo.
1: Tava sim, tava impedido, levantou a flanela do lado de lá, então estava impedido o ataque do Blumenau. 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
0: Vamos que vamos, é a Série D do Campeonato Brasileiro por aqui. 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Lateral cobrado pelo João Vitor, empurra aqui atrás, vai trabalhando com Gustavo Brandão, tem o zagueiro Marcão, que roda a bola lá, chega para Zé Mendes. Zé Mendes, não é aquele músico gaúcho, mas tem um nome semelhante. Zé Mendes toca na bola, soltando para Gustavo Brandão, lançamento na frente, chegou para João Vitor, boa bola na direita, o cruzamento perigoso, ela passa por todo mundo, vai sobrar pelo lado esquerdo, Marquinhos Pedroso, vem outro cruzamento para dentro da área, testada de cabeça, ela toca no Ari, amorteceu Vinícius Dias depois do golpe do Gustavo Pereira.
1: É, chega como que é o Blumenau, por um lado, pelo outro, sorte que essa amorteceu na defesa do Azuris e facilitou para a defesa do goleiro Vinícius Dias. 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
0: Tá preocupado com o jogo, Dizão?
2: Olha, tá, o torcedor deve estar muito preocupado. Na verdade, um Blumenau que marca em cima, lá marcação alta na saída do Azuris, imprime ritmo alto no jogo, e um Azuris que ainda não entrou no jogo.
0: Pois é, rapaz, vamos ver, quem sabe numa escapada, Reginaldo tenta o passe errado, vai no peito do Emerson Silva, trabalha pro Blumenau, tenta lançamento à frente, é pro Gustavo Pereira, ele vai chegar nessa bola, chegou antes do Brunão, bateu Vinícius Dias, consegue a defesa, ele salva o Azuris, Pato Branco, Vinícius Dias.
1: Grande defesa do goleiro do Azuris, cara a cara, finalização não foi a mais acertada Deu tempo do Vinícius Dias catar em dois tempos. Pressão segue do Blumenau nos pioneiros, 1-0.
0: E coisa, a velocidade, o jeito que o Blumenau tá jogando também chamando a atenção. O Azuris não consegue sair desse estilo de jogo e tá perdendo por 1-0 ao final da partida. 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Lançamento por ataque, tentava o Gustavo lá, foi, ele perde o lance, reclamou da falta, segue o jogo. A bola do Ari, ele entrega para Jorginho na frente, chegou pro camisa 10, é o Pedro Andrade, estocou pelo lado direito, cruzamento do Marcos Henrique, ela volta, pegou no Marquinhos Pedroso, voltou para ele o garoto. Vamos ver, ele roda a bola, chegou aqui pro Andrade, ele vai fazer o domínio, preferiu devolver aqui atrás, soltando para Daniel Gomes, pode cruzar essa bola para dentro da área pro Cauã, ela vai direto nas mãos do goleiro Ariel.
1: É muito fechado o cruzamento, muito para frente, né? Não tinha ninguém do Azuris ali, veio de muito longe essa bola, facilitou para defesa do goleiro Ariel. 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
0: Estamos com 13 minutos e 40 deste primeiro tempo. 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Trabalha pelo meio, a equipe do Azuris conseguiu ganhar o lance. Antony Luiz, e aí tem falta nele.
1: É, eu tô vendo, eu tô aguardando o Azuris pegar uma bola dominada ali do meio pra frente, Tição, porque parece que tem uns garotos de habilidade, viu? Que o Azuris só levou sufoco, só trabalhou a defesa. Eu quero ver do meio pra frente trabalhar, que tem uns garotos novos aí que parece que querem mostrar serviço aí.
2: É isso, que às vezes pode imprimir uma velocidade, até então o Azuris não tem uma conexão, né, pra dar essa sequência com uma posse de bola, né, e se garantir mais aí ofensivamente. Então, até aqui, não mostrou.
0: Pois é, vamos lá, tem 14 minutos de jogo nesse momento, olha a jogada de longe, o chute do camisa 8, foi o Antony Luiz, cortou a defesa, mas ela volta Jorginho para Antony inverteu, do outro lado chegou para Marcos Henrique, vai cruzar essa bola para dentro da área de cabeça, tá cortando o Zé Mendes, ela volta para Jorginho ajeitou, colocou aqui atrás, chegou para o Antony que é garoto da base, solta para Daniel Gomes, tentou pelo lado direito, faz a jogada, troca de passes do Azuris, envolveu, boa a virada do Antony lá do outro lado, chegou para Reginaldo, recolhe, toca aqui atrás, entregando a bola para Ari. Ari pede com quem jogar, ele vai avançando, abriu os braços, tocou na frente, corta a defesa. Matheus Joaquim deu um bico na bola, vai sobrar fácil com o goleiro.
1: É, o Azuris demonstra qualidade com essa bola no pé aqui na frente. Tô com esperança aqui, ó. A partir daqui é que o Azuris começa a jogar, hein?
0: Vamos ver a bola do Pedro Andrade. Ele solta a bola pro Antony. Antony Luiz faz o giro, recomeça, toca aqui atrás, a bola chegou no Brunão. Brunão para Jorginho. Roda a bola, a equipe do Azuris. E você vem conosco na interatividade Incas. Jogada do Pedro Henrique. Boa bola. Chegou para Jorginho pelo meio. Ele passou pelo primeiro. Caiu. Aí acabou tropeçando. Recupera Zé Mendes. Tem falta nele. Cauã Jeancler para o jogo. O árbitro marca a falta contra o Azuris.
1: É uma falta tática, né? Para não levar contra-ataque. Vem o Cauã Jeancler e mata a jogada aqui na origem. Vamos ver. 0-0. O Azuris vai perdendo. 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Mas tem muito jogo pela frente. Tem que dar uma apertadinha nesse Blumenau também, hein, Thiago?
0: Verdade, 16 de luta. Por enquanto, o placar é 1-0 Blumenau. Já vou girar os demais placares. A tarde do domingo, você ligado com a Celinal, tô obrigado. Escapada do Blumenau de novo. Tentando. Lá com o João Vitor, ele faz o domínio, corta pro meio. Tá pedindo bola aqui, o camisa 30. Ele prefere lá atrás. Devolve pro zagueiro Gustavo Brandão. Ele tenta lançamento aqui pelo lado esquerdo, é pro Pedroso. Chegou aí no kick da bola, vai chegar ainda pro camisa 6 do Blumenau. Por baixo, o Marcos Henrique conseguiu cortar parcialmente porque voltou pro Pedroso, tocou do lado, pegaram o jogador do Blumenau, ela roda, passou pelo camisa 30, o Matheus Joaquim, já entregando do outro lado, a bola na movimentação, vem com o Gustavo Pereira, colocou na frente, tem a proteção do zagueiro Ari, que chega para dar um bico na bola, mas afastou errado, ela volta pro Matheus Joaquim, ele tenta a jogada aqui pelo meio, Antony foi pra dividida, no kick da bola ele dá um bico, dá um chutão pro ataque, não tem ninguém do Azuris, volta aqui atrás pro camisa 30 e
1: agora, a saída de bola do Ari foi um espetáculo, hein? A bola estava lá, isolada na lateral, ele colocou aqui no meio, né, Thiago Tessaro? Quer dizer, armou, municiou o adversário, hein? Sorte que não aproveitou, né?
0: Verdade, com 17 de luta. Vem de novo a equipe do Blumenau, lançamento pro ataque. É pra corrida lá do camisa 21 do Brau. Sai o goleiro. Vinícius Dias dá um bico na bola, mandou pra lateral.
1: É, mandou lá no bosque de pé na canhota. Vinícius Dias afastou o perigo, lateral Blumenau. 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
0: Vem Zé Mendes tentando a jogada aqui pelo lado esquerdo, ele inverte na direita. A bola chegou de primeiro, toque do João Vitor. Colocou aqui atrás, vem o cruzamento para dentro da área, o perigo de cabeça. Tá cortando o Marcos Henrique para afastar o perigo, tava chegando o Blumenau.
1: Deu uma casquinha nela, Marcos Henrique, suficiente para desarmar o ataque do Blumenau, que ganhou um lateral aqui pelo lado esquerdo. 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
0: Estamos com 18 de luta, é a Série D do Campeonato Brasileiro, estádios pioneiros em Pato Branco. Você ligado conosco, o recado não aproveita aí o Blumenau, Tição, e aí? É a do jogo.
2: Olha, o Azuris deu uma leve respirada, querendo entrar mais no jogo, mas o Blumenau ainda continuou com o controle do jogo e o domínio, fazendo 1-0 no Azuris.
0: Tá justo o placar, Tição?
2: Tá justo daquilo que tá à mostra dentro de campo.
0: É a opinião do Tição aqui na Selinalta, em nome da Caminhos Viagens. 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Trabalha a equipe do Blumenau, dominando aqui pelo lado esquerdo na tentativa do Zé Mendes, empurrou para Marquinhos Pedroso, devolveu para o Mendes, faz a jogada escapando aí, mas o passe do Zé Mendes foi forte demais, o Azuris ganha lateral.
1: Precisa carregar essa bola com qualidade, né? Ali da cabeça de área do Azuris, para frente, até para intermediária, municiar o ataque. Esse alguém não pode ser o Jorginho, que não tem essa qualidade, né? Ó, ele tentou de novo, agora recebeu a falta, no lance anterior ele perdeu a bola. É quem tenta carregar essa bola, o Jorginho, alguém com essa qualidade precisa fazer esse transporte da bola para chegar mais presente no ataque com qualidade.
0: O Azuris tenta descer, bola com o Antônio Luiz, faz o domínio, camisa 8. Tenta colocar o passe na frente, ela chegou para Pedro Andrade, camisa 10, corta pelo meio. Tentando avançar, ele vai inverter lá do outro lado para o Reginaldo. De cabeça está cortando a defesa do Blumenau. Ela vai sobrar com o Foguinho, deu um belo toque na bola, chegou para Matheus Joaquim. Vai devolver para o Foguinho, tentando escapar na dividida. Chegava também João Vitor antes dele. Chegou para cortar o zagueiro Ari, mandou a bola para fora. 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Torcedor que participa com a gente, Fabiano.
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0: Valeu, seu Osmar, é lá de Blumenau, tá curtindo a transmissão Selinalta, que acompanha aqui o Azuris Pato Branco. Estamos chegando já, passando dos 20 minutos do primeiro tempo. 1-0 Blumenau. Toca aí do Ari. Ele soltou, é o Brunão tocando aqui pelo meio com o Antony Luiz, mas é no campo de defesa. Vem o Antony, é garoto da base do Azuris, soltando pro Andrade. Pedro Andrade faz o movimento pela direita, tocou na frente. Marcos Henrique para Antony Luiz. Vem Marcos Henrique pelo meio, ele tenta escapar, foi derrubado. Vale o lance, segundo o juiz. Chegou pro Calman Jancler, limpa a jogada, abriu pelo lado direito, chegou no Pedro Andrade, tá dentro da área, rolou. Cruzamento do Antony, corta Marquinhos Pedroso, manda pra fora.
1: É, tem lateral. Azuris demonstra uma qualidade no ataque que não demonstrou durante todo o campeonato, hein? Vamos ver se dá sequência para chegar com qualidade para finalização.
0: Vamos ver a bola do Jorginho. O Jorginho tocou para Brunão. Brunão roda a bola, chega no Ari. Ari faz o domínio, vem pelo meio, avançando. Cans conseguiu tocar de volta para Jorginho. Jorginho recebe, tá pela direita, tocou para Daniel Gomes. Esse tem o Antony Luiz, faz o domínio, camisa 8, vai inverter do outro lado. Lançamento é para o Reginaldo de cabeça. Recuou João Vitor, fácil pro goleiro Ari.
1: É, o 9 do Azuris, o Cauã Jancler, vai à loucura com esses passes longos. Acho que é o terceiro ou quarto. É praticamente um recuo pro time do Blumenau. Do Blumenau, esses passes longos. Mais uma vez, lá da direita, muito fechado. Tentada a mudada aqui pra esquerda. Aí o Blumenau se recuperou.
0: E o Azuris tenta apertar, olha a enfiada de bola pro Cauã Jancler. Bateu, salvo o goleiro Ariel! Arrou roubada de bola do Pedro Andrade. Forçou na saída, marcação alta, o lançamento. Cauã Jancler, aí não dá pra perder um gol desse. O Ariel faz uma defesa espetacular, é escanteio.
1: Pressão do Azules na saída de bola. A defesa do Blumenau se complicou toda. A bola sobrou pro atacante do Azules, cara a cara com o Ariel, que fez um grande. Fez uma grande defesa, melhor do jogo, Thiago.
0: E um escanteio para dentro da área. Toca o goleiro Ariel, ficou sentindo na dividida. Caiu o jogador do Azures. E ele vai dar a falta em cima do goleiro. Pessoal, aqui vai a loucura. Queria a falta no jogador do Azures, mas ele dá o perigo de gol. Falta no goleiro Ariel Tição. Que chance teve o Azures?
2: Que chance, a primeira do Azures. E é isso aí, precisa antecipar mais a jogada. O Azures inverter aquilo que o Blumenau fez. Pressionar a saída também, querer mais o jogo ali. Mostra que tem condições. Um capricho a mais aí. Agora tem que pegar, morder mais a saída do Blumenau.
0: É a opinião do Tição, é o comentarista aqui da Selinalta. 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O Azures senta, dá um abafa lá, uma pressão na saída de bola do Blumenau. Toque do Marcão, agora deu certo, chegou pra Foguinho, faz o domínio. Tem escapada do João Vitor, bola pra ele pela direita, vai tentar o cruzamento, vem perigo. Ela toca no Reginaldo, sai escanteio.
1: Escanteio pro time de Blumenau. 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
0: Já já vou girar o placar, porque aqui tá dando o Blumenau 1-0 e tem escanteio a equipe catarinense. Vamos pra cobrança. Foguinho autorizado, camisa 10 em cruzamento pra dentro da área. Ari de cabeça, mas o rebote é do Emerson Silva, que domina, ajeita, coloca do lado, chegou pra Marquinhos Pedroso, apontando pelo lado esquerdo, soltou a bola, chegou pra Brown. Brown tá tentando cortar pro meio, vai cruzamento pra dentro da área, ela vai passando por todo mundo, é tiro de meta.
1: É, muito forte o cruzamento, só tiro de meta pro goleiro Vinícius Dias. 1-0 Blumenau.
0: E eu vou girando o placar. 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Sul Pneus aponta 24:40, Fabiano. Aqui nos Pioneiros, Azures 0, Blumenau 1.
3: Série D do Brasileirão, intervalo, Guarani 0, FC Cascavel 1. Dentro de instantes, a bola rola pela Série D também para São Joséense, Brasil de Pelotas. Na segunda, paranaense, jogo valendo vaga na final na primeira divisão, 0-0 ainda entre Patriotas e Paranavaí. Daqui a pouquinho também, Brasileirão da Série A, Cruzeiro e Chapecoense, ainda Remo e Atlético Paranaense. 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
0: E aqui, escapada do Marquinhos Pedroso, ele cruza para dentro da área de cabeça. Essa perde o gol, Brown. Gustavo Pereira, camisa 27, testou. Ela vai pra fora.
1: É, tiro de meta. Tiro de meta, mais uma conclusão do ataque do Blumenau. Segue 1-0.
0: 25 de luta, vai trabalhando o Jorginho. Torcedor tenta incentivar o Azures. Precisa da vitória aqui no Estádio Os Pioneiros pra se manter vivo. Na Série D do Campeonato Brasileiro, as últimas três rodadas para terminar a primeira fase. 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Daniel Gomes tentou com o Anthony. Ele toca na bola, ela pega. No Matheus Joaquim, sai em lateral Azures.
1: Lateral Azures. Que tem pressa, perde por 1-0. 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
0: Na tentativa do Azures, o toque de cabeça para colocar para a corrida do Cauã Jancler. Ele ganhou na velocidade, adiantou, chega Marcão. O capitão dá um bico na bola, manda lateral.
1: Corte firme do Marcão, desarmou o Jancler. Lateral é pro Azures cobrar. Segue no ataque, a gralha.
0: Vem Daniel Gomes. O Azures perdendo esse jogo, mas tem muita história ainda pela frente. Torcedor fica aqui numa expectativa, lançamento lá, a bola pro Cauã Jancler, dominou, tocou a bola pra Jorginho, tem espaço no Reginaldo, ele toca a bola pro lateral, faz o domínio, o Reginaldo olhou pra dentro da área, vai vir cruzamento, de cabeça tá cortando o Marcão, mas o rebote Antônio Luiz, ele ajeitou, limpou do lado, bateu em cima do marcador, ela volta de novo, tentativa lá do Lucas Santos, abre espaço, tentou, espetou pelo lado direito, chegou no Pedro Andrade, pra dentro da área, Marcos Henrique cruzou, ela passa pelo Cauã Jancler, chegou no João Vitor, tocou com Foguinho, sai jogando no contragolpe, escapando do João Vitor lá pelo lado direito, o Azuris chegou de novo.
1: Chegou de novo, eu vejo uma qualidade nesse ataque do Azuris que está incomodando o adversário quando chega com a bola dominada. Isso não aconteceu durante todo o campeonato. O Azuris tem esperanças de que consiga um empate daqui a pouco, quem sabe até uma virada. Esse ataque vai funcionar, Thiago. 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
0: E o Azuris que tem um lateral para cobrar com o Reginaldo, colocou para o Cauã Jeancler, a bola escapuliu dele, vai sobrar fácil com o goleiro Ariel. 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Torcedor, tem gente chegando ainda no estádio Os Pioneiros. O Azul está perdendo por 1-0. E aqui o Blumenau, que vai tentar a jogada pelo ataque. Lá pelo lado direito, descendo o capitão Marcão. É o zagueiro do Blumenau. Ele abriu os braços, tocou curtinho, faz a jogada, buscando com Foguinho, tenta lançamento na frente, é pro João Vitor, bastante acionado lateral, recebe pelo lado direito, vai encarar a marcação do Reginaldo, vem João Vitor, ele ginga pra cima, trabalhou com Foguinho, tocou pra ele, vem a marcação do Azul e sobra com Jorginho. Vamos ver o que vai fazer o Jorginho, segura aqui, ele bateu em cima do Foguinho, voltou pro Gustavo Pereira, cruzamento, ele marca pênalti, cruzamento, pegou no braço do Ari, o Gustavo Pereira cruzou, o Ari com o braço aberto, o árbitro marca penalidade máxima para o Blumenau.
1: E eu não vejo reclamação do lado do Azuris, o árbitro demonstra certeza, ele é de Minas Gerais na marcação, a visão de vocês é melhor, mas o pênalti está marcado, o Azuris pode tomar o segundo gol, hein, Thiago?
0: É o pênalti marcado para você, Edson.
2: É, e de costas ainda o Ari, na verdade a bola bate assim no seu braço, a reação foi mínima também, né, dos atletas do Azuris, creio que apontou com certeza a arbitragem, a penalidade.
0: É, aquela bola na mão, mão na bola, enfim, ele está com o braço um pouquinho aberto. É lance, se tem VAR, chama no VAR, mas não tem árbitro de vídeo, o Ari nem reclamou. Penalidade máxima, Gustavo Pereira contra o Vinícius Dias, pode fazer o segundo, estamos com 30 de luta, autorizado, vem Gustavo Pereira, de perna direita, ele ajeitou, vai para a batida, é gol! Gol do Blumenau! Bate no centro do gol, Gustavo Pereira, olha lá no placar, 30 de luta, 30 do primeiro tempo de pênalti, Gustavo Pereira faz 2-0 Blumenau.
1: Bateu bem, bateu no centro do gol, o goleiro do Azuris, Vinícius Dias, foi com tudo pro lado direito, se ele fica no meio, pega, mas não ficou, optou pelo canto direito e aí toma o segundo gol, o Azuris, infelicidade, bola toca na mão, pênalti, parece que a sorte não tá do lado do Azuris, tudo isso no começo do confronto, para dar um jato de água fria na moçada do Azuris, hein, Edson?
2: É, quando reagiu o Azuris no jogo, equilibrava até as ações, acontece, né, essa penalidade, então sofre aí agora com esse 2-0, batida forte no meio do Gustavo, 2-0 Blumenau.
0: Vem Azuris tentando com o Marcos Henrique, faz o domínio pelo lado direito, tenta levar pro fundo, cruzamento para dentro da área, falta do Cauã Jeancler em cima do Marcão.
1: É, eu não vi nada, né? Não vi nada, o árbitro tá dando uma falta, show, uma falta contra o Azuris, está na hora do árbitro deixar o jogo correr. 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
0: 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E aqui vai descendo o Brown. Camisa 21 dominou pelo lado esquerdo, cruzamento pra dentro da área, muito forte, olha o goleiro. Vinícius Dias foi lá em cima, ele conseguiu a defesa parcial, a bola não chegou a sair, a bola largou dele, depois ele foi para catar.
1: É uma bola duvidosa, né, em direção ao ângulo esquerdo alto dele, Ele precisou de três tempos para praticar a defesa. Aí finalmente segurou. 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
0: Bola do Jorginho, inverteu lá pelo lado esquerdo, colocou no peito do Reginaldo. Tição 2-0, fica complicadão, hein?
2: É complicado, 2-0, né? O Azul estava reagindo no jogo, chegou, né, ali com condições, com alguma chance, e leva esse 2-0 aí na penalidade, complicou a vida do Azul.
0: E olha aí a jogada do camisa 7, Marcos Henrique, pedalou para cima do marcador, mas aí bateu totalmente errado.
1: É, acabou tentando o chute pro gol, né? Quem sabe o melhor seria o cruzamento, mas tô gostando do Marcos Henrique aqui, bem aberto pelo lado direito, a bola tá chegando, ele tá conseguindo definir, falta um pouco de sorte. Tudo bem que o Blumenau tá melhor, mas para 2-0 nessa altura do jogo, para mim não é justo, hein?
0: Verdade, vai descendo aqui o Emerson Silva dominando pelo lado esquerdo. Já tem mais interatividade em Cascondimentos, torcedor que vai observando. O Azuris se complicando. Quando não se esperava muita coisa, o Azuris ganhou. Hoje que o torcedor, opa, hoje capaz de dar. E aí o Azuris está tomando 2-0, mas tem jogo. Vamos ver, não desista nunca. E Azuris, lançamento do Ari, deu certo. Para a corrida do Marcos Henrique, vai invadir a área, olha grande chance de fazer, bateu em cima, voltou pra ele de novo do marcador. Que chance teve o Marcos Henrique invadindo a área, perde a grande chance desse primeiro tempo.
1: Essa zaga do Blumenau, vou te contar, hein? Mais um erro, mais um furo. O Marcos Henrique tinha opção do passe pro Cauã Jean-Claire do outro lado, preferiu mais uma vez o chute, talvez tenha sido fominha. A bola para no goleiro, na volta ele bate de novo, ela bate no zagueiro, bate nele e sai em linha de fundo, tiro de meta. É o Marcos Henrique, o mais acionado aqui pelo lado direito. Talvez a melhor escolha seria o passe, hein, Tição?
2: É verdade, tu vê a liberdade que teve, chegou só com o goleiro, é aquele raciocínio melhor pro jogo. Dá uma pisada, dava condição de fazer qualquer coisa na frente do goleiro. É aquela, no imediato, um chute direto e justo nas mãos do goleiro.
0: É, se vocês recordarem, o Marcos Henrique teve aquele lance no jogo anterior que ele toca a bola pro Lucas Koenig. Era com ele aquele lance. Talvez lá naquele lance a gente falou por que ele não chutou. E ele tentou o passe. Hoje, agora fica aquela, né? Por que ele não tocou? Mas ele bateu pro gol, é garoto, jovem aí. Perdeu a chance, o Azuris dá o bote lá em cima. Jorginho colocou pro Cauã Jean-Claire. Devolveu errado. O Jorginho ia para um lado, ele tocou errado. Era mais uma outra grande chance.
1: É, passes envolventes do ataque do Azuris, colocando a defesa do Blumenau a perigo. Tem que fazer um golzinho para voltar pro jogo. Não é partida para o Azul estar perdendo por 2-0, não, hein? Faz um golzinho para voltar para a partida, Thiago.
0: Vamos que vamos. E o torcedor que tá com a gente na interatividade, Inca Sabiano.
3: Conosco Madalena Ross, Luiz Carlos Amaral, Lourdes Fiatkowski, Roselen Leite, pessoal na Interatividade Incas, condimentos, temperos e muito mais, Incas Condimentos.
0: Valeu, é o pessoal que manda seu recado, vai participando com a gente. Na transmissão da Serinalta, essa rodada da Série D do Campeonato Brasileiro. 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E aqui escapa de novo o Blumenau, vem com o Brown, tocou. Boa bola pro Emerson Silva pelo meio, trabalhando. Olha a batida pro gol! Gol do Blumenau! Matheus Joaquim, envolvente, rápido, corajoso, com gana de fazer o gol. O passe chegou do Emerson Silva para o Matheus Joaquim, bateu no canto, não deu para o goleiro Vinícius Dias. Olha lá no placar, 36 do primeiro tempo, Azuris 0, Blumenau 3.
1: Eles acertam todas, né? O Azuris perdeu dois gols feitos aqui, Blumenau não erra. Um certo espaço para essa batida, ele emendou uma bomba, perna direita, canto baixo direito do goleiro, 3-0. Que é isso, hein? 3-0. É pra tanto, hein, Almor Galeazzi?
2: Olha, complicou a vida do Azudes, na verdade, né? Uma liberdade muito grande do Blumenau trabalhar a bola, se deslocar, se movimentar. E o Azudes com marcação longe, deixando muito à vontade. E o Matheus Joaquim, muito determinado, fez toda a jogada com tranquilidade, limpou bem e um chutaço aí. Nada pôde fazer o Vinícius Dias. 3-0 o Blumenau.
0: Vem Azures, bola pro Cauã. Jean-Clair dominou na entrada da área, ele bate em cima do Marcão. A bola volta para Jorginho. Jorginho lá pelo lado esquerdo, entrega para Reginaldo. Letal, o Blumenau fazendo 3-0. Batida do Reginaldo. Aí mandou longe, mandou para fora.
1: É, tem que ter calma, né? Não pode entrar em desespero. Acabou aí batendo muito cedo, né? Tava muito longe. Tiro de meta para a equipe do Blumenau. Depois que tomou o terceiro gol, o Mano Cerisoli olhou muito, muito para os jogadores do Azules que estão no aquecimento, que sabe, já fazendo, pensando em fazer alguma modificação. E nesse momento conversa com seu auxiliar também, o técnico do Azures.
0: 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Blumenau 3-0, se encaminhando aí para a próxima fase. E o resultado vai complicando a vida da Gralha. Vai segurando aqui, tentativa de lançamento, à frente é pro Brown, muito forte vai chegar pro Vinícius Dias praticar a defesa.
1: 3-0 Blumenau. Agora o Azules perdeu 2 gols que não se perde, né? Aí vem o castigo depois. 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
0: O detalhe, Tição, é claro que se a gente for falar é o seguinte, eu sei que é o comentarista, mas se for analisar lances, chances por chances, Blumenau a chance que teve guardou. Esse ataque de meninos do Azures teve a chance, mas não consegue resultar numa bola na rede.
2: É verdade, então falta aquele amadurecimento, né? Aqueles jogadores ainda que não tem aquela manha que precisa ter nessa hora decisiva do jogo. E com as finalizações, as duas chances claras do Azures precisava ter guardado um golzinho ou outro, né, para voltar para o jogo, para dar aquela, né, aquele ânimo maior, e acaba levando uma penalidade e um terceiro gol. Então isso deixa a equipe lá embaixo, né? Dificilmente vai recuperar esse resultado.
0: 40 minutos desse primeiro tempo, opinião aqui em nome da Bagas Beer. 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E eu vou girar o placar porque chegamos a 40. 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Sul Pneus aponta 40 do primeiro tempo, Azures 0, Blumenau 3, Fabiano.
3: Série D do Brasileirão, temos em andamento, segundo tempo, Guarani 0, FC Cascavel 1. Em andamento, primeiro tempo, São Joséense, Brasil de Pelotas, 0-0. Na segunda, no Paranaense, Patriotas e Paranavaí vão empatando em 0-0. Brasileirão da Série A, Cruzeiro 0, Chapecoense também 0. Remo e Atlético Paranaense, 0-0. 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
0: Jogos da tarde, movimentação deste domingo, e aqui o Blumenau tem um lateral. É lá pelo lado esquerdo, vem Marquinhos Pedroso para fazer a cobrança. 41 minutos deste primeiro tempo. Marquinhos Pedroso, o árbitro quer que o Marquinhos vá fazer a cobrança certa lá. Tá apontando para fazer no seu devido lugar, vem Marquinhos Pedroso. 3-0 Blumenau. A cobrança chegou, Emerson Silva de novo para Pedroso. Pedroso recebeu, tá na ponta, bateu em cima da marcação e ganha mais uma posse de bola.
1: É, vai matando o tempo. Vai ganhando mais uma posse de bola o time de Blumenau. 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
0: E o árbitro confirma escanteio. 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Escanteio, cruzamento para dentro da área, foi forte demais, sobrou do outro lado para Foguinho, ele tenta de chapa para dentro da área, corta de cabeça o Antony. A bola vai sobrar aqui atrás com o camisa 30, Matheus Joaquim, recua, entrega para João Vitor, mais atrás tem o goleiro Ariel para ficar fácil, a bola para a equipe do Blumenau, sai jogando lá pelo lado direito, a bola chega na tentativa, vai descendo aqui com o Joaquim, ele vai devolver para o goleiro, Ariel de novo, trabalha no jogo 42, já já teremos também o tempo de acréscimo, bola no ataque de cabeça, tá cortando o Ari, de cabeça também Marquinhos Pedroso, tocou para o Blumenau, chegou de cabeça também, vários toques de cabeça, tentou Daniel Gomes, ele briga pelo lance, melhor para Emerson Silva, recupera para o Blumenau, tocou para Zé Mendes, lá atrás ele entrega para o goleiro Ariel, faz o domínio para o Blumenau, Azuris tenta dar o bote lá com o Cauã, goleirão dá um bico na bola, ela sobra aqui na meia com o Reginaldo, dominou na coxa, colocou no gramado, descendo pelo lado esquerdo, solta a bola para Jorginho, tem na ponta Lucas Santos que faz o domínio, vamos ver o que, que ele vai fazer, ajeitando, tenta envolver para a equipe do Azuris, xingou para cima da marcação, tocou do lado, abriu para Jorginho de primeira, devolveu para Reginaldo, lado esquerdo, cruzamento para dentro da área, foi muito forte, tem a cobertura aqui do Marquinhos Pedroso que faz o domínio, ela sai em lateral pro Blumenau.
1: É, cruzamento muito forte, né? Todo mundo na área, passou por todo mundo essa bola, tem que ser mais fraco o cruzamento, tem que ser onde está o cara, onde está o companheiro, ele jogou para ninguém. Lateral aqui do outro lado pro Blumenau, que já tá matando o tempo, hein? 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
0: E agora, Tição, esperar um intervalo para mexer ou tem que mexer já?
2: Com certeza mexe no intervalo algumas peças, alguma situação para tentar algum tipo de reação no jogo. Mas o Blumenau, digamos, tomou conta desse primeiro tempo.
0: Tá aí a opinião aqui na Selinata quando tem falta pro Azuris. 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A bola do Ari para Reginaldo, cruzou para dentro da área nas mãos do goleiro Ariel.
1: É, o ataque do Azuris muito criticado durante o campeonato, meio campo. Hoje, na minha opinião, eu isento, viu? Isento porque a defesa do Azuris tomou 3 gols muito fáceis. Um na infelicidade do zagueiro, quando estava 1-0, resultado reversível, aí o zagueiro teve a infelicidade, toca com a mão na bola. Aí toma um terceiro gol, todo mundo distante. Aí 3-0 complica, então coloco na conta da defesa esses 3-0 que tomou o Azuris no primeiro tempo, Thiago.
0: Tá aí a opinião do Juliano e a opinião do Tição.
2: Também concordo, né, com a colocação do Juliano, na verdade também aquele o gol na penalidade também, o Jorginho tira a bola, né, bate contra o adversário e ela volta, né, para o jogador dentro da área do Blumenau, que faz o toque, o passe para dentro e pega no braço do Ari. Então momentos assim que atrás realmente houve um descuido daquilo que é você manter uma boa visão, né, naquilo que é cuidar o jogo atrás.
0: Tá aí, portanto, desfile de opiniões aqui, né? E se vale a minha opinião, pra mim eu continuo dizendo o seguinte: se o ataque não fizer gol, você pode. Você vive de gol, rapaz. Se não fizer gol, você sempre dá 0-0. Se não toma lá atrás, mas se não faz na frente, nunca vai fazer gol. E a chance que cria não faz gol. É o problema crônico do Azuris Pato Branco.
1: Mais dois.
0: Vamos até os 47. Lado direito avançando, João Vitor invadiu a área. Vem mais um cruzamento atrás. O passe era pro Brown. Passo errado, vem Azuris. Na tentativa de contragolpe, vamos ver. Lançamento do Antônio Luiz. Dá um bico na bola. Lançamento na frente pro Lucas Santos. E a bola vai pra fora em lateral Blumenau.
1: Lateral Blumenau. Não deu certo, tomara que o Azuris não desanime, né? 3-0, difícil reverter, né? É, também tem aquela, né, Thiago? Se você não toma os 3 gols, tá lá 0-0, né? Tem tudo isso, mas vamos lá. Eu acho que tem que continuar animado pro segundo tempo, apesar dos 3-0, é bastante tempo pra jogar, viu?
0: Bola aqui atrás, né? Mas você tá gostando do ataque do Azuris, Tição?
2: Não, só 2 momentos, na verdade, no primeiro tempo e mais nada, né? Daquilo que você esperaria de uma equipe fator casa ter sido mais determinada pro jogo.
0: Imagina que a gente tá aqui pra transmitir, imagina o sentimento do torcedor, que paga ingresso e vem ver, né? Mas tá aí, tá valendo. Lançamento à frente, era pro Gustavo Pereira, chega o goleiro Vinícius Dias, dá um bico na bola, chegou pra Jorginho pelo meio, trabalha com Lucas Santos, solta a bola, chega pra Antônio Luiz, faz o domínio descendo pra equipe do Azuris, ele abre os braços, não tem com quem jogar, tem que recomeçar, empurra a bola lá atrás, 46 minutos do primeiro tempo, 3-0 pra equipe do Blumenau. Como é que vai ficar? essa situação aí do Azuri. Já a gente vai explicar. Aqui vai descendo, tentando trabalhar o Marcos Henrique, ele tenta levar pro fundo. Marquinhos Pedroso conseguiu ganhar na jogada, dá um bico na bola, e aí o árbitro aponta pro centro do gramado. 47, fim de papo no primeiro tempo. Olha lá no placar, Azuri Pato Branco 0, Blumenau 3.
1: É situação bem difícil do Azuri com os 3-0. Já alguns torcedores protestando aqui. Jogadores do Blumenau vão saindo aqui à minha frente, bem animados, com 3-0. Cabisbaixos, os jogadores do Azuri saem pelo outro lado. Não são permitidas entrevistas nesse intervalo. O Mano Cerizoli conversou bastante com seu auxiliar. Também olhou bastante para as opções que ele tinha no banco de reservas. Ó, o Mano continua aqui na Casa Mata conversando com seu auxiliar. Então vamos ver se ele vai tomar alguma iniciativa a ponto de fazer mudanças para o segundo tempo. O que que faz o Mano? Até vou conversar com ele aqui sem microfone, Thiago, para trazer alguma informação, situação, como é que fica agora, hein? 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
0: E a situação do Azuris com esse 3-0, Fabiano? Aqui terminou o primeiro tempo, placar Sul Pneus 3-0 Blumenau, hein, Fabiano?
3: Infelizmente, com o placar de momento, o Azuris vai seguindo na lanterna do grupo. Lembrando que temos em andamento também

0: mais ajustada em campo, a diferença é bem notada. Mas um Azures que podia ter tido uma imposição melhor no primeiro tempo, né? E se prevenir um pouco mais, mesmo sendo uma qualidade inferior de equipes, mas de ter tido uma outra ideia de jogo, uma outra postura, quem sabe teria tido um resultado melhor. Mas sofre aí um 3-0 aí, olha, bastante complicado a vida do Azures daquilo que seria almejar algo ainda dentro da competição.
1: É, com a derrota aqui, praticamente é final da jornada, é o Chico Mineiro, mas ainda vai ter uma viagem, vai pro jogo contra o Marcílio Dias e depois na última rodada aqui com o Brasil de Pelotas. Um empate hoje aqui, ele na matemática, um empate aqui ele não eliminaria, mas a derrota vai ficando para quem tem 11. A diferença são 6 pontos. Aí
0: fica mais complicado. Daí não dá.
2: Conversei aqui, Thiago, na saída com o Mano Cerisoli. Depois de um longo papo com os seus auxiliares, perguntei pro Mano, e aí? Alguma mudança? Ele falou que sim. Primeiro, mudança de atitude, ele falou. E aí eu perguntei, vai haver alguma mudança de atleta, alguma troca? Sim. Ele deve mexer aí do meio campo para frente. É pelo que eu consegui colher aqui do Mano Cerisoli para este segundo tempo, viu, Thiago?
1: Vai ter mudanças. Já você mexeria no que, Tição?
0: Olha, na verdade, falar em zaga, daquilo que pode ter dado espaços aí para, né, para
1: equipe. Você mexeria do Blumenau, na zaga?
0: Não, eu digo, pensar na zaga, não tem muita alternativa de querer culpar, digamos, diretamente. Mas questão de meio e uma criação, uma ligação melhor de jogo, meio e ataque, eu creio que é onde ele deve mexer e fazer alguma articulação.
1: Vamos aguardar. Já, pra gente voltar também, vamos ao nosso intervalo. Pra você que se liga com a gente, Série D do Campeonato Brasileiro, o Azures vai se complicando aqui, tá perdendo por 3-0 pra equipe do Blumenau. Série D do Campeonato Brasileiro, nós já voltamos com você.
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você que se liga com a gente. Seguimos, é a programação aqui da Selinal, tá acompanhando o Azures na Série D do Campeonato Brasileiro, o time do Azures Pato Branco que no primeiro tempo saiu derrotado pelo placar de 3-0. Estamos no intervalo de partida. 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

0: 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É, se tá complicado aqui pro Azures. É, meu amigo. Vamos ver no segundo tempo o que vai fazer o Cerisoli. 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Tição, pra você avaliar esse primeiro tempo. 3-0, a October começou mais cedo, Blumenau 3-0.
1: Olha aí, né? Uma festa, né, pro Blumenau, daquilo que buscou nesse primeiro tempo. E claro que o torcedor, eu creio que eu mesmo não tinha, digamos, uma expectativa daquilo que foi ocorrer, daquilo que foi, né, da maneira que andou, né, o jogo nesse primeiro tempo. E um Blumenau que começa o jogo tendo as ações ofensivas e indo lá em cima, lá empurrando o Azures para trás praticamente, né? E aceitou muito fácil isso o Azures. Me parecia que teria que ter tido uma postura diferente daquilo que seria o fator casa e imprimir um ritmo diferente, uma ideia de jogo diferente, mesmo, digamos, olhando a qualidade das duas equipes, né? Dentro da formação, daquilo que é estratégico de uma equipe, um Blumenau que vem bem, claro, dentro da competição, mas tu vê um ajuste mais adequado daquilo que é você dar continuidade, né, com a bola nos pés, daquilo que é você transitar com o jogo lá na frente. E foi o que fez o Blumenau, né? Veio aí, partiu para cima do Azures e o Azures se sentiu, vamos dizer, acuado no jogo e não conseguiu ter uma reação já do início. Aceitou muito essa proposta de jogo do Blumenau e aí o Blumenau começou a tomar conta do jogo, além de controle de bola, né, uma boa infiltração daquilo que foi, e foi isso que aconteceu no primeiro gol aos 4 minutos, né, uma jogada lá pela direita e a infiltração lá do lateral, conseguindo um toque para trás dentro da área, encontrando ali o Emerson, que complementou assim até com uma certa facilidade. É aquela bola que é fatal, né? Então o Emerson recebe essa bola limpa dentro da área e faz uma finalização bem tranquila e, claro, e precisa. Na verdade, então, esse 1-0 já quebrou toda aquela situação daquilo que o Azures poderia ter planejado, né, para o jogo de hoje, nesta tarde. Então já começa por aí, cedo, levando o gol. Isso daí quebra qualquer esquema para você tentar, colocar aquilo que seria em prática daquilo conversado, e, digamos, com o técnico e os jogadores, para um início de jogo desse. Levou o gol para mim bastante cedo. Mas aos poucos foi se soltando, o Azures entendendo um pouco melhor o jogo, mas o controle sempre maior nos pés do Blumenau. E o Azures teve um certo momento, digamos, o primeiro momento, né, aos 15 minutos, lá aquela primeira chance pelo lado esquerdo, né, acabou batendo assim, também eu achei fraca a bola, né, uma primeira e boa chance do Azures naquele momento, e não nos 15 do primeiro tempo. E olha, e aí, digamos, após os 20 minutos jogados por aí, que o Azures deu um certo equilíbrio pro jogo, ainda mantendo 1-0, após os 20 minutos começou a dar um certo equilíbrio pro jogo, mas nada tão, digamos, entusiasmante daquilo que seria, né, proposta de jogo. E vem aquele momento, então, daí que é para daí quebrar ainda mais daquilo que seria a equipe ter uma reação dentro do jogo. Aos 29 minutos, né, a penalidade, né? Uma jogada lá pela direita, na verdade o Jorginho foi tentar tirar a bola e daí dá rebote, né? Bate nas pernas do jogador do Blumenau e essa bola volta para um outro jogador dentro da área. E daí que ele daí vai fazer a tentativa de um passe para dentro da área e toca no braço do Ari, penalidade. Aí é um momento que, digamos, aumentou a dificuldade, esta penalidade, e bateu forte, claro, no meio, o Gustavo fazendo o 2-0. Aí sim a situação, digamos, ficou mais complicada daquilo que é reagir em cima de um 2-0. O Azures, daí, fazer o quê? Tem que continuar lutando dentro do jogo. Então essa reação, que ela era ainda no 1-0, começou a dar uma... certa, equilibrada, uma animada no jogo, mas aí a coisa complicou. E a segunda melhor chance, aquela mais clara para a gente, do Marcos Henrique, eram 34 e 30 jogados do primeiro tempo, só com o goleiro, e aquele imediatismo, aquela ideia, aquele raciocínio de já chutar direto, sem poder pensar melhor. Às vezes, claro, é aquela questão de você, né, pensar melhor aquilo que fazer com a bola, mas o jogador, dentro daquela toda a liberdade que teve, acabou, claro, chutando forte, mas na direção do goleiro, que fez a defesa. Então, a segunda melhor chance do Azures aí. Isso aos 34 e 30. Aos 36, daí levou o terceiro gol, né, com uma liberdade também, de preparou bem a bola o Matheus Joaquim, fazendo o 3-0, aí quebrou qualquer tipo de situação, pensando em reação dentro de um jogo. Agora é aquela coisa, encontrar forças aonde, né? Digamos, cair num ponto crítico de exigência, olhando, digamos, a maturidade, qualificando jogadores do Azures, eu falo mais, um Blumenau mais organizado, uma equipe mais, né, mais determinada naquilo que faz com a bola.
2: Tição.
1: Então é uma situação bem complicada daquilo que aconteceu no primeiro tempo.
2: Média de idade do Blumenau, Tição, 26 anos.
1: É, olha aí. Então, claro, uma questão, né, de uma equipe bem, né, bem, digamos, tem esse ritmo, né? Eu até anotei assim, ela imprime um ritmo alto no jogo, sabe? Isso foi algo assim que quebrou as ações do Azures nesse primeiro tempo. Mas é uma situação que agora, né, eu estava só para complementar, você cair numa crítica de exigência, aí você tem que analisar a questão da qualidade individual de cada jogador.
0: Comentário do Tição, depois desse primeiro tempo de 3-0 pro Blumenau, as equipes estão voltando. 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Fabiano, os resultados de momento, aqui está dando 3-0 Blumenau, placar Sulpneus.
3: Conferindo os placares em andamento, Cascavel vai ampliando o placar em Guarani 0, FC Cascavel 3, jogo no segundo tempo. Também na Série D, São José Brasil de Pelotas, 0-0. Na segunda, no Paranaense, intervalo Patriotas e Paranavaí, 0-0. Brasileirão da Série A, Cruzeiro 1, Chapecoense 0, gol de pênalti. Também temos em andamento, Remo 1, Atlético Paranaense 0. E na Série B, Atlético Goianiense São Bernardo, 0-0. 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
0: Os resultados de momento.
2: Guilherme Ramos e Índio devem entrar no Azures daqui a pouco. Duas alterações, Thiago.
0: Vai ter mudança na equipe do Blumenau também. As alterações aí para o segundo tempo. No Azures vai entrar o camisa 25 e o 14. E do lado do Blumenau tem o camisa 14, que também vai entrar pro segundo tempo.
2: Pedro Andrade é um dos que saem no Azures, o 10. Vamos aguardar para saber quem que é o outro que sai.
0: Aqui apontou a placa 7 pelo 25.
2: É, então deve ser o Pedro Andrade, também o Marcos Henrique, viu?
0: As mudanças, o Azures agora, os demais jogadores voltando. Do lado do Blumenau entrou camisa 14. Quem que é o 14? Wesley. O Wesley 14 no Blumenau entrou. Do Azures, o 14 é o... 14 do Azures é o Guilherme Ramos.
2: Guilherme Ramos com a 14.
0: E o 25 é o...
2: Índio.
0: Índio.
2: Wesley com a 14 entrando no Blumenau. Você pegou quem saiu aí, Thiago?
0: Não. Não mostraram.
1: É, eu creio que o jogador já ficou de fora. Não sei se isso é permitido. Ele tem que estar em campo e
0: não
1: fazer
0: tem
1: a troca.
0: No intervalo não tem.
2: 34. É.
0: 34 pelo 14. O Zé Mendes ficou no vestiário. Entrou Wesley. E do Azures Pato Branco, pelo que a gente observa, saiu o 10 e o 7.
2: Exatamente, Pedro Andrade e também o Marcos Henrique para as entradas de Índio e Guilherme Ramos. As mudanças do Mano Cerisoli para o segundo tempo. 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
0: É pra se segurar pra não tomar uma goleada histórica, Tição, ou ainda dá alguma coisinha?
1: Eu creio que vai tentar imprimir, buscar um primeiro gol e pra tentar entrar no jogo. Fora isso, olha, se não conseguir de imediato um golzinho aí pra reagir dentro do jogo, dificilmente vai buscar algo, digamos, êxito dentro desse 3-0.
0: E aqui o árbitro autoriza, bola rolando, começa a segunda etapa, mexe na bola a equipe do Azuris, Pato Branco está perdendo o jogo por 3-0. É a sétima rodada da Série D do Campeonato Brasileiro. Lançamento do Ari pelo lado esquerdo, colocou para correr o Reginaldo, cobertura do camisa 33, Gustavo Brandão mandou para fora, lateral.
2: Jogando com seriedade, simplesmente corte para fora na ascensão do Azuris, lateral.
0: Vem a cobrança aqui, toma distância Reginaldo, é começo do segundo tempo. Ao final do jogo, o craque Selinalta Tromari, o craque Brava, Reginaldo para dentro da área, Marcão, de cabeça cortou, sentiu o jogador do Azuris. Na dividida caiu Cauã Jeancler, o zagueiro Marcão também, o árbitro para o jogo.
2: É, choque cabeça com cabeça. O árbitro para atendimento, mas não há nenhuma irregularidade marcada. Possivelmente ele deve dar bola ao chão. 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
0: É comecinho do segundo tempo. O Azuris Pato Branco fazendo aí o seu penúltimo jogo em casa nessa Série D. O ano que vem tem brasileiro da Série D de novo. Mas aqui vai complicando a vida do Azuris na edição de 2026. 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Recomeça a partida. Bola pro goleiro Ariel, sai jogando lá pelo lado direito. Sai jogando camisa 14, Wesley deu um lançamento na frente para a corrida do Gustavo Pereira. Ela vai forte demais, vai ficar com o goleiro Vinícius, que faz o domínio, dá um chutão, dá um bico na bola, coloca na frente, procurava um índio. De cabeça Marquinhos Pedroso. Ela vai no peito aqui trabalhando com o Brau, que bolão pelo meio, chegou pro camisa 30, Matheus Joaquim invadiu, colocou do lado o Foguinho, vai bater em cima da marcação, voltou o rebote, a batida no canto, Vinícius Dias segurou, largou, veio o toque, se safa o Azuris, queimou a bola na mão do Vinícius Dias, quase o quarto gol.
2: É uma bola que parecia fácil, ele não conseguiu segurar, deu rebote, na sequência conseguiu afastar, chegou o primeiro jogador do Azuris, escanteio. Chegou quente para o segundo tempo, o time de Blumenau, Grupo Turim, evoluindo e realizando sonhos há 30 anos.
0: Que coisa, o Blumenau quando chega, um Deus nos acuda, escanteio para a equipe do Blumenau, tem empurra dentro da área. O 14 do Azuris com o 14 do Blumenau, Guilherme Ramos e Wesley. Agora sim vamos para a cobrança. É escanteio, favorece o Blumenau, estamos com 2,5 desse segundo tempo. 3-0 Blumenau, placar Supneus, cruzamento fechado, Brunão de cabeça testou, a bola subiu, desceu, toca de cabeça lá o Cauã Jeancler. Volta o rebote ainda para a equipe do Blumenau, tentava Foguinho, passe errado, Reginaldo conserta, lançamento para o Índio para correr aqui pelo lado esquerdo, avançando, esqueceu a bola, mas conseguiu corrigir, colocou para Cauã Jeancler, ele tenta a jogada no meio, perdeu o lance, recupera a equipe do Blumenau, vem com o Foguinho, inverte a jogada, chegou na tentativa do Matheus Joaquim, camisa 30, roda a bola para o Pedroso, Pedroso lá pelo lado esquerdo, soltou com o Brown, devolve aqui atrás para fazer o domínio, o Blumenau que vence o jogo, se encaminhando, essas mudanças aí. O que você espera?
1: É, pode que dê um pouco de poder mais ofensivo, né? Na verdade, a troca, um índio aí, um meia e um atacante, né? O que entrou, o Guilherme Ramos. Olha, eu creio que pode ter uma pequena reação ofensiva do Azuris, mas a qualidade, tu vê, já começa o segundo tempo, o Blumenau em cima novamente, que seria o contrário. A atitude deveria ser do Azuris em busca de alguma situação melhor dentro do jogo.
0: Pois é, a vida não tá fácil do Azuris. 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Pessoal que tá registrando audiência, um abraço, seu Ivo, lá em Porto Alegre. Um abraço, obrigado pela audiência. Aqui na Interatividade Incas Condimentos, você participa com a gente também. É, o torcedor tá na bronca aí com esse 3-0 que o Azul está tomando. A bola pro Jorginho pelo lado direito, ele tentava o passe lá pro Antony, pegou na marcação, voltou pra ele, vem Jorginho, faz o domínio pro Azures, toca pelo meio, lá chegou pra Guilherme Ramos, devolve pra Jorginho, faz o domínio, tá mais pelo lado direito, tempo passando, daqui a pouco a gente deve ter a confirmação também do público que veio nessa tarde, mas o Azul está tomando 3-0. Bola do Jorginho, levou do outro lado, chega pra Ari de cabeça, ele ajeita, passe foi errado, mas aí devolve o presente a equipe do Blumenau, voltou com Ari que tenta lançamento, fica fácil aí com o Gustavo Brandão, sai jogando pelo meio pra Emerson Silva, toca na bola, veio o bote do Azures, não chegou a sair, sobra pra João Vitor, que recolhe, toca pro Brandão, Gustavo Brandão vai tentar lançamento à frente, procurava o Pereira, ela passa pelo Ari, sobra com o Brunão, Brunão vai avançando pra equipe do Azures, Pato Branco, o capitão vai abrir pelo lado direito, toca a bola, chegou pra Daniel Gomes, Daniel vai tentando, fazendo a jogada, breca pelo meio, abriu espaço, conseguiu ganhar do marcador, ele passa por dois, levou vantagem, adiantou demais, cortou a defesa do Blumenau, vem Azures pra roubar a bola com o Guilherme Ramos, ele ganha a jogada, tocou com o Reginaldo, devolveu pra Guilherme, roda a bola, o Azures fica com a posse, tentando, mas não leva perigo, fechadinho o Blumenau, Azures tentando aí, a bola pro Guilherme Ramos, vem pelo lado esquerdo, vem o bote em cima dele, ele gira, recomeça, sem muita criatividade, toca a bola pro Brunão, Brunão para Daniel Gomes, na frente chega do outro lado, soltando a bola, o Azures tenta movimentar, bola colocada pro Antony Luiz que tentou o passe, ele caiu, a bola foi para fora, é lateral Blumenau.
2: É, observação, Guilherme Ramos que acabou de entrar, recebe bola, toca pro lado ou para trás, pro lado ou para trás, e espaço na frente para ele seguir, tem que jogar na vertical, tem que ir pra frente, tá perdendo de 3-0, e o zagueiro Ari, hein? Recebeu duas bolas, deu dois passes errados. Tem que caprichar mais, Thiago.
0: Pois é, a coisa complica, vamos ver. Chegando para Lucas Santos, ele ganhou do marcador na entrada da área, bateu e mandou para fora, Lucas Santos.
2: Aí sim, grande jogada, evoluiu, abriu espaço da meia-lua da grande área, bateu. Pena que o chute não foi bom, subiu, mas a ascensão, a evolução foi boa. 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
0: Alô, Jaime! Não tá fácil hoje aqui a vida do Azures, Jaime, mas ele tá sempre na audiência. 6 minutos do segundo tempo, 3-0 Blumenau no placar Sul Pneus. 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O zap liberado, você chama aí. Lançamento vem Blumenau na tentativa de toque pro Foguinho. Foi muito fraco aí, recupera o Azures. Reginaldo tocou pro goleiro Vinícius Dias. Esse solta a bola pro capitão Brunão. Brunão tentando. Vai buscar a jogada, lançamento à frente. É bom se chegar no Cauã. De cabeça tá cortando o Marcão. É o zagueiro experiente que toca na bola pra Wesley. Wesley saiu jogando lá pelo lado esquerdo. Passe forçado, vai pra fora.
2: Eu conversei com alguns torcedores no intervalo. Torcedores bem impressionados com o 3-0. Assustados. Não esperavam 3-0 do Blumenau no primeiro tempo.
0: É, pelo que fez ganhar do São Joséense fora, Tição. Acho que ninguém, um 3-0, ninguém que acreditava.
1: Nunca que se esperava mesmo. Pra mim, na minha visão, também daquilo que foi, e poderia ver uma equipe totalmente com uma ação melhor dentro do jogo. Então leva um 3-0 aí, que é, dá pra dizer, um banho, né? Então, muito difícil a vida do Azures daquilo que seria esperado dentro desse jogo.
0: 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Tava impedido lá o Marquinhos Pedroso. É bola pro Azures e o torcedor. Quem acompanha a transmissão, a interatividade, Incas Fabiano.
3: Um abraço, amigo Paulo Gregorek, acompanhando a transmissão na Polônia. Falou que hoje o time está lamentável. Abraço também aqui ao amigo Altemar Gustman, Paulo Ricardo, Afonso Oliveira, entre tantos outros na Interatividade Incas, condimentos, temperos e muito mais. 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
0: Valeu, hoje não tá fácil, o torcedor do Azures tá aí sofrendo. Alô, meu amigo também aí que tá sempre ligado lá em Bom Sucesso do Sul. É, valeu aí a turma que participa com a gente, seu Sete. E quem tá fazendo a festa são 3 torcedores do Blumenau lá do outro lado. Estão quietos lá, mas tem torcida do visitante aqui. turma do Blumenau. Azores cobram lateral, a bola chegou na ponta, Índio cruzou para dentro da área, João Vitor tocou de cabeça, sobrou pro chute do Guilherme Ramos, pegou na marcação, voltou para Jorginho, Jorginho faz o giro aqui pelo meio, recomeça, sempre tem alguém do Blumenau à frente, a bola tocada pelo Brunão para Ari, Ari abriu espaço, tocou pelo meio, chegou no Guilherme Ramos, ele gira, faz a ginga, toca do lado para Antônio Luiz, o passe para trás, chegou para Jorginho, lado direito, na frente para Índio, Índio domina, vai tentar a jogada, espera a passagem na direita, Daniel Gomes vai pintar cruzamento, desvia na marcação, sai em escanteio.
2: Escanteio, último toque do camisa 21, Brownie. Escanteio, Azures, ele deu lateral, Thiago.
0: Já cobrou, tentando o Azures, Antônio Luiz, ele vai tentar levar no fundo, preferiu segurar, não sabe o que fazer com a bola, segurando, querendo espaço, vai tentar o passe, colocou para Índio, tá no bico da área, devolveu aqui atrás, roda a bola, a equipe do Azures, e o tempo passa, 10 de luta, cruzamento do Jorginho para dentro da área, corta João Vitor, por precaução ele mandou para lateral.
2: É, tava sozinho, né? Era só administrar para ganhar a posse de bola, sorte do Azures. Ele tocou pra fora.
0: Um abraço aí também pro Gilles Balbenó, diz que não tá fácil mesmo. Pois é, rapaz. Mas aqui o Azures tenta, Guilherme Ramos. Limpou o marcador, tocou pelo lado esquerdo. Chegou pra Reginaldo. Esse toca na bola, vem pelo meio de novo pra Guilherme Ramos. De primeira ele toca a bola pra Ari. Vai voltando o Azures. Toca aqui atrás. Tenta o giro Ari. Toca pelo meio. A bola chega. Buscando o jogo com o Lucas Santos. Falta nele. Mas o Arthur dá vantagem. Ela sobra então pra Guilherme Ramos, que faz o domínio. Vai inverter. Lado do outro lado, chega para Daniel Gomes, 11 minutos já girando o placar, superiores. A bola chega na tentativa do Índio, devolveu para Daniel Gomes, tem a cobertura do Wesley, faz a proteção, o Wesley segura pro Blumenau, dá um bico na bola, manda para fora, ganha lateral o Azuri.
2: Afunilou muita jogada pela ponta direita, né? Tem que trazer, buscar o espaço pelo meio. 3-0 Blumenau, abraço Pelezinho da Incas, tá ligado? Diz que não tá fácil, mas vamos acreditar.
0: Bola do Reginaldo, Azuri vai mexer de novo, já vem mais duas alterações, pelo meio tentando Ari vai tentar o passe, colocou na frente, ela chegou, Lucas Santos bateu pro gol, mas ficou fácil pra defesa do goleiro Arião.
2: É, Balotelli, Lucas Santos bateu fraco em dois tempos, o goleiro segurou. 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
0: E aqui vai descendo o Blumenau, o Wesley tenta limpar o marcador, conseguiu ganhar, dá um bico na bola, não tem ninguém do Blumenau, vai sobrar, mas o Arthur vai dar falta do Wesley, que vai tomar cartão amarelo.
2: Amarelo pro Wesley, chegou mais forte. Falta pro Azures pela ponta direita, quem sabe na bola parada. 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
0: Vai ter alteração no Azures Pato Branco, vai mexer o técnico Cerisoli. 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
2: É, tá saindo aí o Antônio Luiz, camisa 8, está entrando o 20, Lucas Kuning. Vai ter mais uma alteração, vamos aguardar a sinalização aqui do quarto árbitro, Thiago.
0: O 17, pelo jeito, pelo 11.
2: É, tá saindo então o Lucas Santos, o Balotelli, apagadão no jogo, está entrando o Christian, camisa 17. Vamos que vamos, Azures, bateu aquela fome, depois do as porções e os mais varados lanches na rua Guarani.
0: Vamos pra cobrança desta falta, vem Azures, cruzamento pra dentro da área, de cabeça corta Wesley na dividida. Tem falta lá do Reginaldo, essas mudanças, Tição, o que quer o técnico?
1: É, pode, pode, na verdade põe mais dois atacantes, renova ofensivamente, mas você vê um Azures, digamos, mais no esforço em cima do jogo, mas as tomadas de decisões para o jogo, para articular mesmo, então não se completam, na verdade, não acontece aquilo que é o importante, é chegar mais limpo, né, na frente do gol e ser mais conclusivo, na verdade. Mas é um Azures esforçado no segundo tempo.
0: É a opinião do Tição aqui, em nome da Caminhos Viagens, acesse o site caminhosviagens.com.br, vai ter a viagem Caminhos de São Francisco em setembro, vale a pena, acesse o site aí, confira as opções para você que quer conhecer o mundo. caminhosviagens.com.br. A bola sai em lateral pro Azures. Depois desse lance eu vou girar o placar Super News. Estamos com 13 minutos desse segundo tempo, 3-0 Blumenau. Ao final do jogo, o craque Celinal Tatromar, também o craque Farmácias Brava, tem Cauã Jancler fazendo a jogada, ele tenta invadir a área por baixo, teve o corte, se safa o Blumenau, a bola sobra com Gustavo Pereira, soltou lá pelo lado esquerdo, tentando a jogada, vai no contragolpe, preferiu segurar, entrega pro Joaquim, faz o domínio aqui pelo meio, ele foi tocado, foi pego pelo Índio, é falta.
2: É uma falta desnecessária, né? Desnecessária do Índio, derrubou o adversário, o jogo parou, 3-0 Blumenau, falta pro Blumenau, Polisaúde, sua saúde está em nossos planos.
0: E nós vamos girando o placar, Supneus, serviços de suspensão, freios, balanceamento, geometria, Supneus aponta 14, segundo tempo, nos pioneiros, Azures 0, Blumenau 3.
3: Série D do Brasileirão, reta final de jogo, já nos aproximando dos 40, o Cascavel vai goleando o Guarani no Rio Grande do Sul, 4-0 até aqui. Também pela Série D, temos em andamento, jogo aqui nos acréscimos da primeira etapa, São José e Brasil de Pelotas vão empatando em 0-0. Na segunda, na Paranaense, jogo em andamento, segundo tempo, Patriotas e Paranavaí, 0-0. Brasileirão da Série A, Cruzeiro 1, Chapecoense 0, Remo 1, Atlético Paranaense 0, Sul Pneus, novo conceito em pneu.
0: E aqui desce o Azures, a bola chegou para Christian, camisa 17, entrou agora, ele toca na bola, chegou para Jorginho domina, tem meia hora o Azures para tentar alguma coisa. Reginaldo tenta o passe, chegou pro Lucas, o Koenig vai cruzar para dentro da área nas mãos do goleiro Ariel.
2: É cruzamentinho fechado, né? O goleiro bem colocado, Ariel praticou a defesa, Farmácias Brava, praticar esportes ainda é o melhor remédio, o copo da Copa, você encontra na Brava.
0: E aqui tentando escapar o Brown, solta a bola, chegou para o Matheus Joaquim, camisa 30, prefere segurar, começa tudo de novo, entrega para Wesley, enfiada de bola na frente pro Brown, se livrou no domínio do marcador, aí tentou o passe errado, melhor para Brunão, sai jogando o Brunão, entrega a bola para Índio, Índio domina, tá no campo de defesa, tá demorando para sair o Azures, tenta o Índio fazer tudo sozinho, vem a marcação, ele tentou o passe na frente, era pro Cauã, não chegou nele, recupera a equipe do Blumenau, a bola fica solta aqui na meia cancha, melhor para Brown, que toca na bola o camisa 21, empurra aqui atrás para fácil movimento do Blumenau. Tição, o tempo vai passando.
1: Vai passando, né? E o Azures não consegue ter, né, aquela atitude mais lá na frente de tentar alguma coisa, um golzinho, é muito difícil. E o Blumenau tem a bola, o controle, pensando em administrar, claro, o resultado tranquilo, Blumenau.
0: 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Ari movimenta, tocou para Reginaldo. Vai devolvendo o Ari, 17 minutos de luta. Que bolão pro Christian, mas ele perdeu tempo, conseguiu consertar, cortou pro meio, vai bater pro gol no canto. Ariel, a bola é dele.
2: É, são fracos os chutes do Azures, mais um chute fraco para tranquila defesa do goleiro Ariel no canto direito. 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
0: E o Azures depois de hoje vai ter dois jogos para encerrar a participação na Série D, em mudança no Blumenau já, Guilherme Ramos toca na bola, recomeça com o goleiro, Vinícius Dias vai fazer o domínio, técnico da equipe catarinense vai fazer as últimas três alterações, ele vai queimar todas já, vai movimentando o Jorginho, o Azures tem uma alteração ainda por fazer, poupar é show, e com a 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É, meu amigo, Sicredi soma, vai descendo o Ari, dominando com liberdade, mas sem objetividade, tenta o passe, agora deu certo, chegou pro Lucas Koenig, roladinha do lado, passe foi curto, recupera a equipe do Blumenau, tenta Foguinho, conserta, colocou aqui pro jogador Matheus Joaquim, pelo meio ele tenta, enfiada de bola do Foguinho pra corrida do João Vitor, é bom esse apoiador aqui pelo lado direito, João Vitor vai no mano a mano, tentou pelo meio, ele foi desarmado, perde o lance pra Reginaldo, que na dividida cai, recupera o Joaquim, tem falta. Falta em cima do Matheus Joaquim, falta do Reginaldo.
2: É, mas na minha visão foi falta antes no Reginaldo, né? O cara deu um carrinho nele, depois o Reginaldo levantou, porque não foi marcada a falta, e empurrou o adversário, o árbitro deu falta para o Blumenau, que vem aí com três alterações, as três últimas, o técnico Carlos Correia, um que vai saindo aí.
0: O 20 pelo 10.
2: É, camisa 20 está entrando
0: o Elvis. Elvis.
2: E o 10 que está saindo aí é o Foguinho.
0: Saiu o 30, entrou o 8.
2: Matheus Joaquim saindo para a entrada do Jonathan, cabeça 8. E a terceira alteração, 6, está saindo para a entrada do 16, né, Thiago? João Pedro, 16, entra, sai Marquinhos Pedroso, camisa 6. 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
0: Queima as alterações aí, Tição.
1: É, na verdade, isso, tá queimando, né, fazendo uma substituição, dando um fôlego novo daquilo que a tranquilidade do resultado pro Blumenau não precisa muito, mas tá fazendo dentro daquilo que é a conclusão das 5 substituições.
0: E o Azuris vai entrar o 6 no lugar do, provavelmente aqui, camisa 6, vai entrar o Vinícius.
2: Vinícius, né? Lateral esquerdo, camisa 6. Deve sair o 16, Reginaldo Júnior. Uma troca por. Troca de lateral pelo outro, né?
0: Tá aí o Reginaldo deixando o gramado pra entrada do Vinícius. As alterações. Agora ninguém mexe mais. Com 20 minutos desse segundo tempo, 3-0 Blumenau. A cobrança do camisa 20, o Elvis já colocou na frente. Sangue novo na equipe do Blumenau. Tentando chegar para João Vitor. Faz o domínio, tentou o passe na frente. Se livrou da marcação, Pereira tentou o passe para o Elvis. Fica fácil com Vinícius Dias.
2: Vamos lá, Vinícius Dias tem pressa. O Azulis perde 3-0, busca o primeiro gol. 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
0: E ao final do jogo a gente vota no craque da partida. Craque Selinalta Tromar, também o craque Farmácias Brava. 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Olha o lançamento pra frente. Não conseguiu o domínio, centroavante do Blumenau, mas saiu jogando Vinícius Dias. Volta com João Vitor pelo meio, tenta trabalhar. Foi desarmado do Jonathan Azuris tentando, mas ela volta pro Elvis. Elvis colocou pra João Vitor, vai tentar o passe, chegou pro Jonathan, dominou, devolveu pra João Vitor de letra, valoriza aí o resultado, tem vantagem boa, Blumenau troca de passes na entrada da área pela direita, faz sua graça o Elvis, recomeça, empurra aqui atrás, é pro zagueiro que faz o domínio, tocando na bola, na tentativa do Brandão, empurrou pro zagueiro Marcão, do lado tem o Wesley, faz o domínio, camisa 14, aí recomeça tudo de novo, empurra lá atrás, ela chega no Ariel. O Ariel vai no toque, tocando aqui para Brandão. Brandão faz o domínio pelo lado direito, faz o giro, toca na bola, colocou na frente. Tentou aqui o João Vitor, melhor pro Ari, que toca na bola. Chegou para Guilherme Ramos, que domina pro Azuris. Devolve para Ari, são 22 de luta.
1: É, a vida difícil do Azuris. Dificilmente você vai buscar uma reação dentro de um 3-0. É complicado, né? Mas sempre na tentativa e se esforçando o Azuris.
0: E olha o chute pro gol do Guilherme Ramos. Ela passa direita do goleiro, Ariel vai pra fora.
2: É, este chute passou perto. Ariel caiu, não achou nada, a bola passou rente o poste e saiu em linha de fundo. Não entra a bola do Azuris. 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
0: Que coisa, Azuris Pato Branco. 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Christian desce pro Azuris, tentava a jogada melhor para Emerson Silva. Camisa 15 ganha a jogada, toca aqui atrás, sai jogando com Jonathan, trocando passes a equipe do Blumenau, vem com João Vitor avançando, arrancando aqui pelo meio, teve falta do Guilherme Ramos, segurou o lateral.
2: É, segurou, não precisava, perde tempo, o Blumenau demora para cobrar, tava desorganizada a defesa, ele puxou o adversário, o árbitro pegou mais uma falta, Polisaúde, sua saúde está em nossos planos.
0: E eu vou girando o placar, Superneus, serviços de suspensão, freios, balanceamento, geometria, Superneus aponta 23, é segundo tempo, Fabiano, Blumenau vai vencendo o Azuris 3-0.
3: Conferindo a Série D do Brasileirão, temos aqui São José Brasil de Pelotas, 0-0. Na segunda, Paranaense, Patriotas e Paranavaí, 0-0. Brasileirão da Série A, Cruzeiro 1, Chapecoense 0. Remo e Atlético Paranaense, 1-1. Na Série B, Atlético Goianiense e São Bernardo, 0-0. CRB e Ponte Preta, 0-0. E na Série C, Brusque e Anápolis, 0-0. 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
0: Os resultados da tarde para você. Desce Jorginho, dá um bico na bola, Emerson Silva manda pra fora.
4: É o lutador ali no meio, o Jorginho corre muito, tá cansado, ganhou um lateral e não consegue chegar próximo do gol do adversário. O time do Azul sentiu 3-0, construído ainda no primeiro tempo. 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
0: Lembrando que o próximo jogo do Azures, o Marcílio Dias pediu para alterar, para ser numa segunda-feira, no dia 1º de junho. E a última rodada em casa contra o Brasil de Pelotas, tende a ser aí um jogo melancólico, a despedida do Azures na Série D, porque agora precisaria 4 gols. Faltando aí pouco mais de 20 minutos, não conseguiu nenhum por enquanto. Tá complicada a vida da Gralha esse ano. De tudo isso também um aprendizado para a direção do Azures, né, Tisson?
1: É por aí você organizar uma equipe, eu creio que fica aí esse, né, essa questão daquilo que foi buscar montar uma equipe, a escolha de jogadores, não deu nada muito certo daquilo que poderia ter um projeto melhor, mesmo se tratando de Série D, precisaria algo muito melhorado para você entrar na competição e fazer um bom trabalho.
0: Mas o ano que vem é primeira divisão do Campeonato Paranaense, o Paraná Clube subiu, tem a Série D, pode ter Copa do Brasil. E aqui tentando o Blumenau, a jogada do Brown, camisa 21, faz a festa, passou por 2 e aí teve a falta. Foi pego o Brown.
4: Pegou sim, camisa 2 do Azures, deu um chega pra lá, Daniel Gomes, cometeu falta. Lembrando que o Azures já está na Série D do ano que vem. Quem sabe com o time mais competitivo. 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
0: Bola com o Brau aqui no meio campo, ele recomeça, empurra aqui atrás para o zagueiro Marcão. A bola passa por ele, mas ele tem o domínio, o capitão. Toca na bola, chega pelo meio, tentando trabalhar, vai descendo. A bola chegou pro Pedroso, faz o domínio aí o Gustavo Brandão, preferiu devolver no meio para Jonathan, roda a bola, um treino de luxo aí pro Blumenau nesse segundo tempo, fazendo 3-0 no Azures Pato Branco. Terminando a partida, o craque Selinalta Tromar, também o craque Farmácias Brava, escapando lá pelo lado esquerdo, teve falta, mais uma e o árbitro tá marcando e dando amarelo.
4: Amarelo sim, a distância aqui me parece que foi 17, né, Thiago? Relevou o cartão amarelo, acabou cometendo a falta. Aí o jogador do Azures, o Christian, a distância aqui parece que foi o Christian que acabou tomando amarelo. O Azures tentando segurar o Blumenau agora com faltas.
0: A bola trabalhada aí, depois confere lá, mas aqui tentativa do Wesley, solta no meio para João Pedro, faz o domínio, tentando lá pelo lado esquerdo, ele solta a bola na frente, chega para Brown, teve outra falta. Falta do Daniel, é mais uma falta, fica irritado o jogador do Blumenau e o tempo passando. 27 minutos deste segundo tempo, a Série D do Campeonato Brasileiro. 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E aí o camisa 16 agora, João Pedro, foi flagrado no impedimento.
4: Bola do Azures, até a bandinha parece que deu uma desanimada, hein? 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Vem Azures,
0: bola com o Índio, escapa pelo lado direito, ele vai tentar um mano a mano, invadiu a área, levou pro fundo, vem cruzamento pra dentro da área, ela toca na marcação, amortece e vai lá o goleiro Ariel pra ficar com a bola.
4: É, não deu em nada a jogada do Índio, é o que tem acontecido muito, né? Bola do Índio não tem resolvido muita coisa pro Azures nesta Série D, 3-0 para o Blumenau.
0: 28 minutos do segundo tempo. 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Passe errado do Blumenau, vai voltar na tentativa aqui da equipe. O Blumenau ainda tem uma substituição, é verdade. Entrou o Wesley, o Elvis, Jonathan, João Pedro, são 4, tem mais uma.
4: É, daqui a pouco o Henrique, hein?
0: Vem aí o camisa 25. E aqui tentando o Azures, a bola passa por todo mundo. Consertou, tocando na bola o Lucas Koenig, soltando para Daniel. Daniel lá pelo outro lado, tentativa do Índio, que faz o domínio aos trancos e barrancos. Ele ganha espaço, aí esqueceu da bola, perdeu, perde o lance, recupera João Pedro, acionado pelo lado esquerdo. Contra golpe do Blumenau, tá correndo aqui o Gustavo Pereira, ele preferiu segurar, roda a bola, o Blumenau chega para Emerson Silva, tocando na bola, do lado tem Gustavo Brandão, mais atrás toca para Wesley, Wesley para Marcão, roda a bola o Blumenau, time que joga com uniforme branco, aqui no gramado do Estádio Os Pioneiros, João Vitor faz o domínio, é alguns bons nomes da equipe do Blumenau para daqui a pouquinho a gente votar no craque do jogo. Deu bote o Christian para cima do marcador, ganhou o lance, consertou Vinícius, tocou para Jorginho, esse já coloca a bola para Christian, tem a passagem do Vinícius, conseguiu receber, cruzou para dentro da área, olha a chance, vai sobrar, Lucas Koenig bateu em cima do goleiro. Bateu em cima do goleiro.
5: Com 4 minutos. Vamos ver.
0: Chegou Vinícius para cortar, para mandar para escanteio.
4: Conseguiu salvar o Azures, o Vinícius, que voltava. 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
0: Entrou camisa 25 no lugar do 33.
4: É, saiu 33, Gustavo Brandão, para a entrada então do Henrique Zen na equipe do Blumenau.
0: Escanteio pro Blumenau. Elvis está na bola, vem cruzamento para dentro da área, tenta o Blumenau, cruzamento passa por todo mundo, cortou Daniel Gomes de cabeça, ali vai lá para dar um bico na bola, afastar o perigo, a bola vai sobrar aqui atrás pro Blumenau com o Marcão, aí o zagueiro recomeça com o goleiro Ariel, e o torcedor tá bravo, não tá? Como é que tá a reação, pessoal que registra interatividade Inca, Fabiano?
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0: Valeu a cada um que participa com a gente. 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E o torcedor que veio hoje, hein? 407 o público, 309 pagantes, 98 público livre. R$3.690, está informando o Marcão aqui. 407 torcedores hoje, vendo até aqui um 3-0 pro Blumenau, tentava Lucas Koenig, corta a marcação do Blumenau, tenta num contragolpe, a bola chega aqui pelo meio, aí não tem pressa, recomeça tudo de novo o Blumenau.
4: É, não deu certo, né? Mais uma jogada que não deu em nada. Agora, este Índio, Tição, deve jogar muito nos treinos, né? Que ele aparece toda hora nos jogos do Azures e não faz nada, hein?
1: É, fraquinho, fraquinho, né? Então, é, se for qualificar, sim, as peças, né? É bem superior um Blumenau.
0: E aí tem outra falta. Falta do Brunão. Comete a falta o Atro Breco. Jogo de novo, 32. 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O Azures, no seu penúltimo jogo na primeira fase em casa pela Série D do Brasileirão. Pessoal, já acendeu os refletores aqui no Estádio Os Pioneiros. Toca na bola, se antecipa no lance Daniel Gomes. Na dividida, ela espirra lá no Índio. Volta para a marcação do Blumenau, que tenta lançamento. O Wesley lançou muito forte, proteção aqui é do Brunão. Recua para o goleiro Vinícius Dias Tição. Pelo menos um golzinho só para, pelo menos, valer para o torcedor que veio, né?
1: É verdade, né? Precisaria, sim, ter acontecido um golzinho dentro daquela que seria a reação.
0: E olha aí, o Blumenau tentava, chegou para cortar a zaga do Azures. Vinícius mandou para escanteio.
4: Escanteio pelo lado direito. Último toque do lateral esquerdo no azul do Vinícius. Bola parada pro Blumenau. 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
1: É, aquele golzinho, claro que seria. Pelo menos pro torcedor, para dar um ânimozinho, entendendo daquilo que é, digamos, a equipe dentro da competição, que, claro, precisaria mais, né? Mas um golzinho, pelo menos, para satisfazer o torcedor que compareceu.
0: Pois é, 33. É o Blumenau que tem a chance de fazer o quarto. Cruzamento para dentro da área de cabeça. Tá cortando o Cauã Jeancler. Ela vai voltar pro Elvis. Dominou. Aí abriu o espaço, tem falta. Falta no Elvis, vai pintar amarelo.
4: Amarelo, sim. Parece que é o Jeancler aqui à distância, que ajudava na marcação. E foi uma falta violenta, hein? Digna para cartão amarelo até... Olha, se o árbitro quisesse dar um vermelhinho, não seria demais. Correu bastante o Cauã Jeancler, mas o máximo que ele conseguiu foi perder aquele gol no primeiro tempo e tomar o amarelo agora no segundo tempo. 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
0: Oportunidade na falta pro Blumenau. 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Chance pro Blumenau na bola parada. Quero o quarto gol. Encaminhando para a próxima fase, o time catarinense. O Azuris vai ficando aqui nessa primeira fase de Série D. Chance para cobrança, cruzamento do Brau, mandou direto para fora.
4: É quase lá na arena, hein? Muito longe, impreciso o cruzamento. Bola de graça pro Azuris, bateu aquela fome. 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
0: 35, tá na hora boa de girar o placar, pode ser agora. 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
3: Placares em andamento, Série D do Brasileirão, São José em Brasil de Pelotas, 0-0, segundo tempo em andamento. Na segunda, na Paranaense, temos aqui Patriota 0, Paranapaí 1, no agregado 2-2. Brasileirão da Série A, Cruzeiro 1, Chapecoense 0, Remo e Atlético Paranaense 0-0, Superneus, o novo conceito em pneus.
0: Aqui tenta o Azuris, cruzamento do Vinícius, muito forte, tá correndo atrás dela o Cauã Jeancler, faz o domínio, camisa 9, já ajeita. Tenta o passe, colocou para Jorginho, ele tenta o cruzamento. O que que fez Jorginho? Passe totalmente errado, de graça pro Ariano.
4: É, acho que ele tentou o chão, né? Mas tem crédito, faz uma grande partida, corre muito o Jorginho. Tentou um passe, talvez pro Daniel Gomes, deu uma cavadinha, acabou batendo, chutando o chão, Thiago.
0: 36 minutos desse segundo tempo. 3-0 o Blumenau, doutor Pedro Bortotti. 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Mais uma falta pro Blumenau, já cobrou, tocando na bola o Henrique, solta aqui atrás pro zagueiro Marcão, experiente Marcão, toca do lado, para Wesley, tem posicionado o João Pedro, vem com o Jonathan aqui na meia cancha, toca a bola, roda a bola o Blumenau. Resultado do primeiro tempo, praticamente liquidou a fatura. O Azuris sem poder de reação está tomando 3-0. Uma das maiores diferenças que o Azuris perde em casa. 3-0 o Blumenau, lançamento do Wesley errado. Cortou parcialmente Daniel Gomes, voltou do outro lado. Tentativa do Brown, que tenta cortar para o meio, ajeitou, tocou aqui atrás para de longe, batida do Jonathan, tem desvio e ela vai para o gol.

0: Jonathan, o camisa 8 arriscou do meio da rua, ela desvia da marcação, sai do goleiro Vinícius Dias, pega na trave e entra, morre na rede, olha lá no placar 37 do segundo tempo, o Blumenau faz 4-0.
1: Isso é a tarde de sorte de um time que mete 4 gols no Azures, claro que tem sua qualidade, mas vamos lá, tem que ter sorte, né? O cara dá um chute no meio da rua, o chute ia longe do gol, desvia durante o percurso, aí cai no poste, bate no poste e entra. É muita sorte, um golpe de sorte, 4-0 Blumenau, Tição.
2: É, mas isso é pra fechar aí esse 4-0 do
0: Jonathan. E olha o Azures, o toque pro gol! Gol do Azures! Fuzila Cauã Jean-Clair! O cruzamento do Vinícius! Aqui pelo lado esquerdo, pegou o centroavante chegando, ele consegue um desvio meio que sem querer, meio que na cabeça, no pescoço, a bola vai pra rede. 39 do segundo tempo, o Azures desconta 4-1.
1: Pegou na coxa, Thiago. O árbitro até sinalizou porque o Blumenau pediu um toque de mão. Aí o árbitro sinalizou, não, foi na coxa. E olha que não foi ele que bateu na bola não, hein? A bola bateu nele, por isso que entrou. Cruzamento do Vinícius. Blumenau ainda comemorava o quarto gol. O Azures rapidamente veio. Cruzamento da esquerda. E o Jean-Clair, então, a bola bate nele e entra no canto direito do goleiro. Desconto o Azures de São 4-1.
2: É, o quarto gol com desvio, né, do chute do Jonathan, do 4-0 do Blumenau. E 30 segundos depois, então, esse também que bateu no corpo, ali na coxa, na lateral do corpo do Cauã, acabou dando certo aí, o golzinho pro torcedor acabou acontecendo, Thiago. 4-1.
0: 4-1, 40 minutos desse segundo tempo. Um jogo com muitos gols, tem falta no Jorginho. O Azures se complicando, mas consegue um golzinho nessa reta final para os 407 torcedores que compareceram ao Estádio Os Pioneiros. O Azures tem mais 2 jogos pela frente. Um Marcílio Dias fora de casa e na última, a equipe do Brasil de Pelotas tenta. Lucas Koenig colocou o passe para Vinícius. Devolveu para ele, ajeitando, tentando a jogada com o Christian. Cruzamento do Vinícius para dentro da área, de cabeça, João Pedro manda para trás, é escanteio.
1: É, a bola ia pro Índio, né? Mas não chegou para ele. João Pedro, por segurança, mandou para fora, 7. Escanteio pro Azures, Pato Branco, óticas, imagem, um mundo nítido para os seus olhos.
0: Vamos que vamos, é a chance do Azures. 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Bagas Beer, escanteio pra dentro da área. Corta de cabeça, veio o toque também do Lucas Koenig. Dentro da área, disputa o Azures. Ela sobrou ainda, tentativa do Guilherme Ramos. Cruzou pra dentro da área, chega a Voari. Cortou João Pedro, ela volta, briga pelo lance. Vinícius tocou aqui atrás no carrinho. Lucas Koenig, não perde, ganha danado. Deu certo ainda pro Azures. Vem pelo meio, enfiada de bola do Vinícius, foi errado. Sobrou em contra golpe, bola pro o jogador que é o Elvis, tocou do lado e aí teve falta. Falta no Daniel Gomes, vai pintar amarelo pro atleta do Blumenau.
1: É maldoso, né? Que o Daniel deu um carrinho por baixo na bola e ele por cima pisou e o árbitro viu amarelo. Tô tentando identificar o cara do Blumenau que levou amarelo e fez uma falta feia em cima do lateral Daniel Gomes.
0: Brown, camisa 21, Brown tomou cartão amarelo. E aqui o Azures que vai fazer a cobrança da falta, 41 do segundo tempo. 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A bola do Lucas Koenig tenta pelo meio, errado o passe. Recupera João Vitor, camisa 2. Avançando aqui, interminável lateral também. Correu o jogo todo. Ele toca pelo meio, soltando aqui, trabalhando com o Jonathan. Jonathan lá pelo lado esquerdo, abre a jogada, trabalha com João Pedro. João Pedro segura, ajeitando, vai recomeçar. Empurra aqui atrás para Wesley. Mais atrás tem o goleiro Ariel. Faz o domínio, limpa o lance, vai dar um bico na bola. Preferiu sair curtinho, entrega para João Pedro, esse avança, escapa da marcação, vem aqui, dividiu a marcação do passou pela metade do gramado e aí tentou o passe, estava no ataque lá o Elvis, flagrado no impedimento,
1: impedido, bandeirinha auxiliou, apontou impedimento, vem Azures,
0: tentando Azures. 4 a 1, 42 do segundo tempo. É o placar Super News. Já já o craque do jogo. Também o craque Selinaldo Tromário. Olha o passe do Jorginho. Lá pelo lado direito conseguiu evitar a saída do Daniel Gomes. Daniel faz o domínio. Vai devolver aqui atrás. Teremos o acréscimo já já. 43. Azuris se complicando na Série D do Campeonato Brasileiro. A bola chega para Vinícius. Vinícius vai tentar o passe e devolve aqui para Ari, que faz o domínio. Vai inverter do outro lado. Roda a bola. Chega para Jorginho vai tentando, o Azuris que corre contra o relógio, uma situação bem complicada. Pelo que eu já vi aqui, vai ser 5 de acréscimo.
1: É mais 5.
0: É, vamos até os 50. 50 minutos, vamos, Tição.
2: É, por aí, é. Chegando na reta final aí, não deu pro Azuris, né? Diferença aí de equipes, claro, um Blumenau bem superior no jogo.
0: E aí agora chegou o goleiro, deu um carrinho lá, levou a pior na dividida também. Com o Wesley, fica sentindo o goleiro do Blumenau.
1: É, se chocou com o próprio companheiro Wesley, né? Dá uma valorizada ali, o Ariel. Peraí, mas é 4x1 pro Azuris? Não, 4x1 pro Blumenau. O Azuris tomou 3 no primeiro tempo, aí não deu. O árbitro se irritou com o goleiro, hein?
0: É, e aí ele vai dar... Ele dá falta, olha só o que ele marca. Uma falta, é aquele lance indireto dentro da área.
1: Perdeu a paciência com o goleiro que estava valorizando demais. Ali, ganhando tempo, o árbitro marca a infração contra o Blumenau. Ó, o goleiro deu uma amarela pro juiz, hein?
0: Que coisa! É uma falta dentro da área, é pênalti, mas o árbitro tá com o braço levantado. É um tiro livre indireto. O Azuris tem a bola lá do ladinho da pequena área, em 2 lances para tentar descontar. 4x1 pro Blumenau. É a chance pro Azuris fazer o segundo.
1: O árbitro dizendo o seguinte: vou te dar amarelo se você não levantar pro goleiro. 1.

0: O Azuris desconta aos 45 e a coisa complica. Tem empurra, empurra, tem briga para cima do juiz. Os jogadores discutindo, o Azuris desconta 4-2.
1: É, gol do Brunão, aproveitou. A bola sem ninguém na sua frente, tocou para a rede, descontou 4-2. E aí, o Brunão queria pegar a bola rápido dentro do gol. O goleiro Ariel, que arrumou toda essa confusão, segurou a bola. Aí deu briga, o árbitro tentou apartar, né? E aí sobrou até uns empurrões pro árbitro e tá expulsando todo mundo aqui. Brunão tá expulso, Thiago. Ariel também.
0: Duas expulsões, o Blumenau não pode mais alterar. Tá expulso o goleiro Ariel e o Brunão pelo lance. E agora, mas sai o gol do Azuris 4-2, Tissão.
2: É, isso aí, saiu mais um gol do Azuris, né? Tu vê, né? Deu ali uma pressãozinha ali e acabou saindo esse segundo gol com o Brunão aí 4-2. E claro, e também dentro do campo o goleiro não queria dar bola, na verdade, para o retorno para meio de campo.
1: E mais alguém da comissão técnica do Blumenau que invadiu o gramado foi expulso. Reclamação do Blumenau que o árbitro não esperou arrumar a barreira. Agora o Ariel fez um senão, hein? Fez uma cera, o Ariel num jogo tranquilo. Ele faz cera, tiro livre pro Azuris. Aí o Blumenau toma o gol. Aí o Ariel prende a bola, não deixa o Brunão cobrar, pegar a bola com a pressa que precisava, que queria. Vai pro braço, os dois expulsos, o árbitro no meio, tentando separar. E aí estourou a revoltosa, como dizia um velho narrador, hein, Thiago? Vai o camisa 12 pro gol aqui, Thiago.
0: E aí tá descendo, deixando o gramado. O Ariel tá irritado, xingando todo mundo. Não precisava, porque o jogo em tese estava garantido, Tissão.
2: Então, Thiago, 4-1 o jogo, ficou enrolando, fazendo cena sem necessidade. Ele é o causador da situação.
0: Que coisa, né? Acaba tomando o gol, é expulso. Na Copa do Mundo é para ter uma situação diferente aí com a cera e tudo mais. E agora o Azuris com um a menos, Brunão expulso e tem camisa 12 que vai pro gol.
1: Ele tá com a 12 do Ariel, mas é o Gustavo que vai pro gol aí, viu, Thiago? O Gustavo me falou que é Gustavo o nome.
2: É o 27, eu acho.
0: Gustavo Pereira, 27, que vai de goleiro agora. Estamos com 48. O árbitro vai ter que crescer um pouquinho mais também. E eu vou girar o placar, Fabiano, girando o placar, Sul Pneus. Quando o Azuris desconta, serviço de suspensão, freios, balanceamento, geometria, Sul Pneus aponta agora. Blumenau 4, Azuris 2, Fabiano.
3: Em andamento na Série D, São José do Brasil de Pelotas vão empatando em 0-0 na segunda paranaense. A princípio, vamos nos encaminhando para os pênaltis, hein? O Paranavaí segue vencendo por 1-0. Brasileirão da Série A, Cruzeiro 1, Chapecoense 0. Remo e Atlético Paranaense 0-0. 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
0: E aqui teremos os, em tese, os 5 minutos. Pessoal contando, pessoal, o quarto árbitro aqui, o Bandeira também, turma em campo, mas recomeça o jogo.
1: É, mas foi boa a confusão, tava muito calmo o jogo, né, Thiago?
0: Pois é, 49, o árbitro prometeu até os 50, e aí vem o Lucas Koenig, contra golpe do Azuris Pato Branco, ele vai tentar o passe do lado, chegou para Christian, vai cruzar para dentro da área, cortou Gustavo Pereira, o cara tá de goleiro, ele não faz a defesa com o braço, com a perna, ele salva o Blumenau.
1: Boa defesa, hein? Goleiro improvisado, fez uma boa defesa, seria o gol do Azuris, hein? Seria um 4-3.
0: Que chance teve o Azuris aqui. Deveremos ter pelo menos aí mais algum acréscimo. Já chegamos aos 50. O jogo ficou quase 5 parado. E aí, o árbitro quer jogo. 50 desse segundo tempo, 4-2 Blumenau. Já já o craque Selinalta, Tromar também, o craque Brava. Você ligado com a gente na transmissão, Selinalta, daqui a pouquinho. 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Ele vai dar mais. Mais dois.
1: É, mais dois.
0: Vamos até o 52. A bola trabalhada pela equipe do Azuris Pato Branco, perdendo por 4-2. Chega para Christian. Blumenau com um a menos, o Azuris também com um a menos. E aí teve falta.

0: Tá fora do lance do Cauã Jeancler.
1: Ah, deu no grito, né? Deu no grito, o juiz estava de costas. Quando ouviu, o cara já estava caído. O árbitro também está perdendo o pulso do jogo. Pegou o vermelho, trocou, pegou o amarelo e deu o amarelo. Quase que ele dá vermelho por engano ali pro jogador do Blumenau, hein, Thiago?
0: Henrique amarelado. 51 minutos, vem o Gustavo Pereira para fazer essa cobrança dessa falta. Manda a bola pro ataque. 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Beli Marias Residencial, que tentava o Elvis, lateral pro Azures.
1: Quer descontar o Azures, um 4x3 já ficaria até legal, hein?
0: Vamos ver, 51,5, vem Azures, pra tentar mais um ataque. Que jogo é esse, rapaz? 3x0, o Azures tomou no primeiro tempo. No segundo tempo, pelo menos o Azures ganhando, são 2x1.
2: É, 2x1, segundo tempo, olha aí, pelo menos, né, pro torcedor se dá uma... um alívio, né? Um alento aí daquilo que estava sendo 4x0.
0: E aqui vem o Henrique, foi para a dividida com o Ari. Ela volta e o outro vai acabar. Termina! Fim de papo no Estádio Os Pioneiros! Termina o jogo, olha lá no placar. Azures, Pato Branco, 2, Blumenau, 4. Fim de papo pro Azures!
1: É a goleada do Blumenau para cima do Azures, deu confusão no final do jogo. Mas nada se resolveu da forma que o Azures esperava, pelo menos um empate, né? Do jeito que se apresentava. Terminou 4x2 e o Azures praticamente fora da Série D deste ano. Estou aguardando aqui para as entrevistas, Thiago.
0: Tá aí, portanto, vou fazer o seguinte, a gente tem aí, até pela situação, vamos já abrir o prorrogação, para largar aí o prorrogação, para a gente contextualizar como foi esse jogo do Azures Pato Branco aqui perdendo pela Série D.
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0: 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Prorrogação aqui, o Azures perde o jogo 4-2.
1: Muito bem, jogadores do Azures já passando por aqui. Vamos tentar ouvir alguém, né? Que se aproxima da gente para entender essa derrota do Azures Pato Branco. Pessoal do Blumenau vai lá para cumprimentar a torcida. São três torcedores visitantes aqui, né? Que estão para cumprimentar aqui os jogadores vitoriosos nessa tarde. Os defensores do Azul estão chegando aqui. Deixa eu ouvir o Brunão, o Ari. Não vai falar, tá de boa, não vai falar. Deixa eu ver aqui. Começar com o garoto do Azul aqui, faz favor. É, conversar com o goleiro então, né? Goleiro do Azul. Faz favor aqui, Vinícius Dias, passaram três, ninguém quis falar, né? Tem que falar em vitórias, em derrotas, é, e ficar bonito, dá uma satisfação pro torcedor. Obrigado, Cerizoli, depois a gente fala, explicando essas derrotas. Primeiro tempo não foi legal, Vinícius, 3-0, aí complicou, hein? Como é que você avalia essa derrota do Azures?
2: A gente pagou por um início ruim de jogo, a gente sabia da dificuldade do adversário, e a gente sabia que estava em casa, que a gente tinha que impor nosso ritmo, e acabamos pecando no início de jogo ali, definir o resultado para eles.
1: Bom, esse 3-0, muitos torcedores não esperavam, imagino que vocês também, né? E de repente, a forma como aconteceu, pênalti.
2: A gente tinha muito claro que o nosso início de competição foi ruim e faltavam 4 jogos, eram 4 finais. E num jogo tão decisivo como esse, a gente não pode entrar da maneira que entrou e a gente acabou pagando por isso.
1: Obrigado, capitão do Azures, né? Vou conversar aqui com o garoto também. Só pegar aqui, Índio. Opção foi pro segundo tempo o Índio, mas não conseguiu corresponder aí o Azures, sair derrotado. Sua avaliação?
3: Pô, achei que o primeiro tempo a gente entrou muito desatento, tomamos 3 gols. 3 gols entregados nossos, treinamos, sabíamos que a bola forte deles era na direita. Acabamos tomando 3 gols, voltamos pro segundo tempo e quase conseguimos o revés.
1: Bom, e agora a sequência, cumprir tabela, não tem o que fazer, desmotiva. Houve uma motivação com aquele 1-0 fora de casa, mas agora o 4-2 aqui, realmente fica difícil.
3: É, agora sabemos que está muito mais difícil classificar, mas nós vamos abaixar a cabeça, vamos trabalhar forte e jogar até a última partida.
1: Obrigado, Índio. Camisa 25 foi o último que passou por aqui. E muitos jogadores do Azul pedindo para não falar. A gente entende o nervosismo do jogador, mas a gente também está aqui para fazer o nosso trabalho, para ouvir nas horas boas, nas horas ruins. Vou tentar ouvir alguém do Blumenau também, Thiago, por aqui. 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
0: Tá aí, portanto, pessoal deixando o gramado do lado do Azures Pato Branco, evidente. Perde o jogo e se complica na tabela de classificação. Situação aí, Fabiano, como é que fica a vida do Azures depois dessa derrota em casa, hein, Fabiano?
4: Com a derrota, a situação complicada do Azures segue na lanterna do grupo. Neste momento, 5 pontos. O São José é o quinto com 6 e depois temos os times que estão dentro da zona de classificação. Vamos do primeiro para baixo, então Blumenau com a vitória líder, 16 pontos, Marcílio Dias, segundo, 14, São Joséense vai jogando neste momento é o terceiro com 12 e o Brasil de Pelotas fecha os que estão dentro da zona de classificação com 4 pontos. Quinto São José com 6, lanterna Azures 5 pontos até aqui. Vale lembrar que o Marcílio Dias ainda vai jogar nesta rodada. Daqui a pouquinho, às 18 horas, teremos São José e Marcílio Dias. O Azures terá pela frente agora o Marcílio Dias na próxima rodada e o Brasil de Pelotas na última. 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
0: Situação de momento, então, Azures na lanterna do grupo, Juliano. Pessoal aí do Blumenau deixando o gramado. Já a gente vai escolher, pode ser agora, para escolher os craques da partida. Craque Celinalta Tromário, craque Brava. Mas tem alguém do lado do Blumenau aí para falar, porque o time está classificado oficialmente.
1: Marcão, faz favor. Parabenizar pela vitória 4-2 sobre o Azul. Está falando para a Rádio Serinalta, Pato Branco. E agora a vitória que garante de forma antecipada a classificação do Blumenau. Parabéns pela vitória.
5: Ah, sim, uma boa noite a todos. É, uma vitória. A gente veio aqui, né, propondo esse jogo nosso, né, de intensidade. A gente no segundo tempo até voltou um pouco meio que abaixo ainda do que a gente tinha se proposto, né, a fazer na partida. Né, em 2 lances ali, de uma desatenção, de desorganização, né, tática, a gente acabou tomando o primeiro e depois, né, num lance infeliz ali, numa falta, né, a gente tomou o segundo e agora no final com esse, né? Com esse lance que poderia também, se a gente não ter mais atenção, né? São jogos de detalhe e Série D, né, cara? Eu acho que, além de tudo, a gente tem que se respeitar, né? Somos atleta, mas a gente sabe que do outro lado também tem seres humanos, né? Não são de ferro, mas a gente não pode também, dois times, né? Dois profissionais, né? De ambos os lados, apresentar o que apresentou para a torcida, né? Para quem assiste, para a criançada que está presenciando. Eu acho que quando a gente fala em respeito, eu acho que o respeito se começa dentro de campo, né? Para que não haja depois para fora, né? Então, é uma coisa que a gente agora tem que comemorar bem, né? Junto com nossos familiares, torcedores, e focar já que na quarta-feira a gente tem mais uma partida pela segunda divisão lá de acesso do Catarinense. Então é isso, cara. Hoje é agradecer a Deus, né, por essa vitória.
1: Qual a sua idade, Marcão?
5: Eu tenho 3.6.
1: 36 anos, experiente Marcão. Deixa eu conversar também com camisa 30 aqui. Um dos destaques da equipe do Blumenau, Matheus Joaquim, fez gol. Acho que foi o terceiro gol, né, Matheus? E como é que você avalia essa vitória e classificação antecipada do Blue?
6: Cara, primeiramente agradecer a Deus pelo gol, né? Hoje a gente mostrou a força do nosso grupo. Teve uma ocorrência ali que, no final do jogo, mas eu acho que ela infelizmente faz parte do futebol, as duas cabeças quentes, os dois times querendo ganhar, um time querendo buscar o resultado, a gente manter o nosso resultado. Mas hoje a gente mostrou a força do nosso grupo, a gente conseguiu fazer o que o professor Correia pediu, e agora classificados a gente consegue ter um pouco mais de tranquilidade nessa sequência de jogos, e vamos por mais, né?
1: Ô Matheus, falando um pouquinho do teu gol, terceiro gol, já tinha uma folga no placar, 2-0 ali, o Azures complicou, né, porque tem a questão psicológica tudo, mas eu vi que você encontrou bastante espaço ali, como é que foi o lance, como é que você percebeu que dava pra chutar e acertou bonitinho no canto, chute forte, hein?
6: Então, isso aí na verdade é fruto do nosso trabalho dos analistas, né? A gente veio num modelo de jogo um pouquinho diferente, que a gente conseguiu encontrar bastante espaço pelo meio, e aí foi aonde sobrou, aonde eu me posicionei bem, aonde o meu parceiro Emerson encontrou, achou o passe, e ali foi só ser feliz, né? Um pouco mérito meu também de conseguir dominar certo e só tirar do goleiro e fazer o gol.
1: Marcação estava distante,
6: é? Eu acho que eles tomaram um nó tático nosso e a gente foi mais efetivo.
1: Felicidade, acertar o chute no cantinho.
6: É isso aí, eu trabalho pra isso, né? Trabalho pra fazer os gols e tamo aí, mais uma vez.
1: Parabéns.
6: Obrigado.
1: Valeu, obrigado, tá aí o camisa 30 que fez o terceiro gol, né, Thiago? Do Blumenau, um dos destaques da partida aqui. Camisa 30, Matheus Joaquim conversando com a gente, o último a passar por aqui do lado do Blumenau também, todo mundo no vestiário, e do lado do Azures, rapidinho, alguns jogadores não quiseram falar, foram pro vestiário após a derrota por 4-2. 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
0: Aí, portanto, a saída dos jogadores, vamos escolher aqui o craque da partida, o craque Celinal Tatromário, o craque Brava, temos a presença do Henry aqui também para votar. Tição, o Azures perde. Agora, na matemática aqui, pelo que a gente tem, é assim, a gente tá alimentando algo, mais fácil acertar na Mega Sena, eu acho. É que tem o jogo, o Fabiano falou aí do jogo em andamento, mas o Azures só pode chegar agora a 11 pontos. Então é o máximo que o Azures chega, a 11, sem ganhar os dois jogos. Blumenau tem 16, não pega mais. Marcílio tem 14, não pega mais. São José está indo a 12. Não pega mais. Então tem o Brasil de Pelotas que no momento está com 9, São José que tem 6. Teria que torcer, né? Teria que fazer Nossa Senhora, tem que fazer
7: Pro São José e o Brasil não pontuar mais. É. E o Azures ganhar seus dois jogos.
0: Se o Brasil de Pelotas teria que perder o jogo de hoje, o próximo, e contra o Azures. E aí o São José também nos jogos que vai ter. Só que das chances, das 4 vagas, 3 está se indo já. Já não tem mais chance. Então fica aí. Até pelos confrontos que tem, enfim, a coisa complicou de vez. Mas vamos escolher o craque para você, Edson. Quem que é o craque? 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
7: Eu tinha alguma dúvida entre os dois meias, né? O Foguinho e o 30, esse entrevistado, o
1: Matheus Joaquim.
7: Matheus Joaquim, claro, além de um gol. Mas eu vou ficar com o Matheus Joaquim, com o craque Tromar.
0: Tá votando no Matheus Joaquim, camisa 30. Para você, Juliano.
1: Acompanha o voto do Tição. Um dos destaques aí, Poderíamos votar em outros, mas vou no Matheus Joaquim.
0: Para mim, o craque do jogo é Emerson Silva. Esse camisa 15 que joga de 5, fez gol, fez assistência. Para mim, foi o cara do jogo. E ali no meio, ele quebrou o jeito do Azures. Para mim, é ele o craque do jogo. Mas, dois votos para o Matheus Joaquim. Henry, seu craque do jogo, craque Celinaldo Tromar.
8: Pra mim, fiquei entre os dois meias, Lubomenal, o Matheus Joaquim e o Emerson, mas vou ficar com o Emerson. Fez o primeiro gol, foi bastante decisivo na partida, por isso vou com ele.
0: Tá votando no Emerson Silva. Os destaques aí, né? Dá pra fazer o seguinte, escolher um como craque Celinaldo Tromar e outro como Bravo, né? Até porque agora na... Deu 2-2 aqui, Tisson. E agora?
7: É isso aí. E pra mim seria, entre os dois, o Emerson também, um gol e uma assistência, né?
0: É, pode ser. O Matheus Joaquim, o craque Celinalta Tromar. 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E o craque Brava, pode ser o Emerson Silva? Pode ser assim ou não?
7: Pode, com certeza, os dois destaques do jogo.
0: E o destaque do Azures, Tisson?
7: Olha, vamos ficar aí com o zagueiro Brunão aí, que foi lá e conseguiu fazer, né, um golzinho também. O próprio Cauã, na verdade, né, na reta final ali, vamos ficar com o Brunão.
0: Botando no Brunão, destaque do Azures, Júlio.
1: Não tenho dúvidas, para mim, Jorginho correu muito, errou algumas vezes, cansado, passes errados, mas o que lutou e o que me comoveu é que o time todo abatido, quando o Azures tomou o quarto gol, observei, não sei se vocês observaram, o Jorginho foi lá dentro da rede buscar o gol sozinho e colocou a bola no centro. Não desistiu em nenhum momento. Saiu aqui, passou a minha frente, cansadíssimo. Para mim, o destaque do Azures é Jorginho. Talvez não tenha toda a qualidade técnica que se necessita, mas pelo esforço, para mim, é o destaque.
0: Votando no Jorginho, o Tição votou no Brunão. Destaque do Azures para você, Henrique.
8: Temos opções que jogaram igualmente, porém eu vou ficar com o Jorginho, foi bem acima do rendimento esperado, vem demonstrando uma ótima evolução, por isso eu fico com ele.
0: Jorginho, eu vou votar no Jorginho também como destaque do Azures Pato Branco. Mas o craque Celinalta Tromar, o Matheus Joaquim, craque Farmácias Brava, o Emerson Silva. Acredito que deve ter um fecha aí daqui a pouco com o Cerisoli. E aí o Henrique, que veio, você que chega mais perto aqui, para tua avaliação desse 4-2 pro Blumenau.
8: O primeiro gol acabou baqueando muito o Azures, acabou tomando consequentemente segundo e terceiro. Daí o Blumenau fechou as linhas, o Azures tentou atacar, conseguiu dois gols, mas também tomou o quarto na tentativa do possível empate. Senti um pouco de falta de empenho da defesa e também achei que o ataque faltou um pouco de precisão. Acho que esses foram os dois fatores determinantes na derrota do dia de hoje e na classificação do Blumenau.
0: Sem chances pro Azures agora? Sinceramente, eu tô ainda acredito.
8: Tenho fé. Pior que eu tenho, é torcedor fiel, pior que eu sinto que o Azures vai classificar. Porque a gente tem que ganhar do Marcílio Dias, que por mais que fez uma ótima campanha, nós conseguimos um empate aqui no Pioneiros, temos chance. Daí, caso dê tudo certo, o último confronto é confronto com direto com o Chavante. Então, ainda temos uma boa chance e eu tenho fé que vamos classificar.
0: Valeu. Esperança do torcedor, do jovem aqui, né, Tisson? Mas depois eu vou fazer para você essa pergunta também. 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
1: Thiago,
0: vai lá.
1: Tá com o Robson Ramos aqui, é sempre bom ouvi-lo, né? O Azures veio de uma boa reação, conseguiu a primeira vitória, talvez tarde, né, na Série D, lá em Curitiba, em São José dos Pinhais, e aí criou-se uma expectativa para esse jogo, só que esse 3-0 surpreendeu no primeiro tempo, e o Azures não conseguiu mais se reencontrar. Avaliação do Azures com relação ao comportamento do time hoje. Robson, boa tarde.
9: Boa tarde, né? Boa tarde a todos os ouvintes, agradecer mais uma vez o público que veio, né, que esteve aqui no estádio presente. Acho que a gente entrou bem passivo hoje, fora, né, do que é o contexto, não é só do resultado da competição, mas falando especificamente como você fez a pergunta de hoje, achei que a gente entrou passivo achando que ia conquistar o resultado a hora que quisesse. Quando a gente viu, foi um atropelo no primeiro tempo, né, 3-0, e assim, o time deles muito mais veloz em todos os aspectos, foram superior em todos os aspectos, e aí o 3-0 é difícil reverter.
1: Bom, aí o segundo tempo, você gostou da reação do time, o 4-2, que impressão que ficou para você do dia de hoje?
9: Não, o dia de hoje, o 4x2, essa pressão final aí não esconde, a gente tem que ser honesto aqui, parabenizar o Blumenau, porque eles foram muito superiores, para mim, de novo, em todos os aspectos, taticamente deram nó em nós, fisicamente foram muito mais rápidos, né? A questão de velocidade estava sempre antecipado nos lances, então, para mim, hoje, mérito total do Blumenau e um pouco da passividade dos nossos atletas em campo.
1: Média alta também, né? 26, 27 anos a média de idade do Blumenau, só o zagueirão Lucão ali, é o Marcão, perdão, 36 anos. E o Azures com essa proposta, com um time mais jovem, às vezes dá certo, às vezes não. Eu até vi hoje, comentava durante o primeiro tempo, porque tomou um gol, de repente pênalti, de repente o cara acerta um chutão lá, o 3x0, a distância, a marcação do Azures um pouco distante, e eles foram construindo o resultado de maneira assim tão natural. O quarto gol, um chute pretensioso, a bola bate no defensor do Azures, bate no poste e entra. Quer dizer, além de competência, também sorte, né, pro time de Blumenau. Mas assim, eu vi hoje os meninos do Azures, em algum momento do primeiro tempo, assim que saía aquela bola do sufoco na defesa, um pouco mais de criação. Perdemos duas oportunidades claras de gol no primeiro tempo, quem sabe poder ter mudado o cenário. Quer dizer, aquilo que o ataque não construiu talvez durante todo o campeonato, Série D, a gente viu nesses dois jogos finais, pelo menos alguma impressão positiva, Robson, não sei se a tua impressão foi essa também.
9: Então, Bitrushi, eles foram felizes no quesito três finalizações, três gols. Nós tínhamos duas e não fizemos. Mas assim, taticamente, eles pesaram, né, a última linha nossa, a gente não conseguiu achar as alturas para conseguir sair do sufoco e, de novo, eles tiveram a felicidade e nós não tivemos a capacidade, né, mas não podemos apagar, é aliviando da minha parte, vem a falar que a gente fez um bom jogo, que para nós, na nossa avaliação, num contexto geral, a gente foi bem abaixo do que nós acreditávamos que nós poderíamos entregar hoje. Era uma final para nós, né, era o jogo que nos deixaria vivo a nível de tentar ainda buscar a classificação. Não tivemos a capacidade, não fomos felizes e acho que a gente, por estar em casa, deixou a desejar e, de novo, a sorte, às vezes, ela está do lado de quem é mais rápido, de quem entra mais ligado, e eles entram mais ligados e mereceram o resultado.
1: O Thiago pegou 7 calculadoras lá e viu que ainda dá. Acredita, ainda, o Thiago não desiste nunca. E agora, como é que vai ser? Trabalhando dentro de uma realidade, como é que vai ser o comportamento do Azures nessa reta final de Série D?
9: Vou tentar falar aqui do contexto geral, tá, Mitrute? Tentar ser breve. Acho que a avaliação minha, né, eu que sou a pessoa responsável, na hora do bônus é o meu nome que vai, e também na hora do ônus aí tem que ser o meu nome, então a maior responsabilidade é minha. Lá atrás a gente trouxe o Galo, foi muito bem, né, nos deixou na primeira divisão, nos classificou em primeiro lugar na primeira fase do Paranaense. E aí quando teve aquela saída dele lá na saída, se a gente voltar lá atrás, quando a gente teve a possibilidade da saída dele para a Copa do Brasil, acho que ali foi o ponto de corte nosso, que nós deveríamos ter mudado, não mudado, né? Ter trazido um comando já pensando na Copa do Brasil e para fazer a pré-temporada da Série D. A gente, né, por tudo que o Galo fez no Paranaense, a gente optou, eu, né, banquei o nome dele em segurá-lo. Acho que se falasse com vocês da imprensa, a torcida, todo mundo ia ter a mesma ideia da minha de segurar, mas aí foi o preço que a gente pagou agora de não ter uma pré-temporada e não ter um time tão encaixado taticamente para o que é o campeonato de Série D, um campeonato difícil, e a gente pagou o preço aí de uma eliminação precoce.
1: Bom, com relação ao apoio da municipalidade também, conversamos durante a semana, né, Robson? O Azures espera um pouco mais de envolvimento, porque o torcedor, ó, o time é perdendo, o torcedor vem, hoje 400, se o time está ganhando é 800, é 1.200. O torcedor é muito emotivo, ele vai pelo comportamento, pela vitória, né? Venceu uma fora, o torcedor já veio, né? Aquela esperança, né? O torcedor, eu repito, é muito emotivo, mas assim, o Azures espera algo mais da municipalidade, da comunidade de Pato Branco, além do torcedor, para continuar vestindo a camisa e representando a nossa cidade?
9: Metrote, nós estamos muito felizes, né, com o torcedor, com os patrocínios, né, num todo com a cidade. a gente entrar aqui no mérito administrativo, a gente sabe que eu estive presente no evento de 2 milhões aí para uma empresa privada que vai fazer um evento aqui. Não vou salientar, todo mundo que está nos ouvindo sabe qual é o evento. Uma empresa privada, eu busquei tudo, pesquisei sobre isso. E aí a gente não tem um apoio mínimo falando administrativamente. Eles vão falar, ah, mas o Azuris é uma empresa particular. Eu acho que minimamente é dar uma estrutura para o torcedor. Automaticamente tem a bilheteria e a gente tem um valor maior para investir. Então é uma situação bem difícil, delicada para vir aqui falar, né? Mas eu tenho que voltar, planejar, porque a gente tem aí Copa Paraná e tem Campeonato Paranaense, Série D e Copa do Brasil no próximo ano.
1: E aqui, bancada, vem ou não?
9: Essa é uma pergunta que todo mundo está esperando, né? Então, de novo, são 6 milhões de reais há 3 anos parado e agora surge 2 milhões de investimento para uma competição privada, sem chancela de nenhum órgão competente aí, nem da CBF, nem da FIFA, nem da CBFF, mas é para uma empresa privada que está levando 2 milhões numa competição. Então a gente tem a Copa Umbro, todo mundo sabe, vocês acompanham 19 clubes, as duas principais marcas a nível não só nacional, mas a nível internacional, que é Flamengo e Palmeiras, vem aqui e nós não temos incentivo. Então gera aí uma dúvida, vamos dizer assim, né? 2 milhões para uma empresa que vem e faz uma competição com 5 equipes e onde tem uma competição de 19 equipes nacionais, não tem apoio. Então são essas perguntas, essas dúvidas que nos colocam em xeque. Mas de novo, é seguir trabalhando. O nosso dever é fazer um time mais qualificado e buscar os objetivos. Ano que vem tem Série D, ano que vem temos Copa do Brasil, tem Primeira Divisão. E aquilo que o Marcão falou, acho que a gente está bem feliz com o torcedor, porque Pato Branco nunca teve um time no Campeonato Brasileiro, agora tem, já tem 2027 garantido. Né? Temos que melhorar a nossa qualidade, nível de elenco, para buscar a níveis maiores, mas aí é entender do torcedor que paga o ingresso e vem aqui, nem banheiro tem para utilizar.
1: Para finalizar, qual é o apoio que o Azuris tem do município para continuar existindo aqui? Despesa de estádio, conservação de gramado, tudo é pago pelo município?
9: Não, tudo é pago pelo Azuris. A gente paga um funcionário aqui, a gente tem a máquina que corta o grama é nossa, a máquina que pulveriza é nossa, a máquina que faz vertical é nossa, a máquina que faz areamento é nossa, enfim. Toda a despesa do gramado é nossa, né? E o estádio, aliviando a minha parte, falar. Tá aqui as imagens, só você olhar os muros, como é que estão, a frente como é que está, e principalmente para o nosso torcedor, né, os banheiros como estão. Então não adianta eu vir reclamar de uma eliminação, o Azul tem que, é a minha parte como gestor, é se preocupar em dar foco em fazer um time mais qualificado. Ano que vem tem calendário cheio, um calendário nacional, então é importante, mas o torcedor que vem aqui, eu sei das dificuldades que é, eu mesmo fico aqui, né, no público, as cadeiras quebradas, enfim. Mas não é a hora de achar problemas e é melhor pensar na sequência.
1: Obrigado, bom descanso.
9: Não, de novo, mas fica aí a pergunta. 2 milhões para uma competição privada.
1: Bom, aí tem o Robson Ramos, presidente do Azuris. Hoje ele é vice-presidente, mas como está afastado o seu irmão, que é o presidente, né? Ele ocupa hoje o cargo de presidência do Azuris, falando do resultado e também da questão da manutenção do time. Diz que tem, claro, a responsabilidade de formar uma equipe ainda mais qualificada. Esse ano o Azuris se manteve na primeira divisão do Campeonato Paranaense, algo inédito, né? Pela sexta vez. Já tem classificação garantida na Série D do ano que vem. Claro que a campanha na Série D não foi legal, admite isso o Robson, mas pede também o Azuris, o aval da comunidade, né, da municipalidade, né, do apoio do município para continuar existindo e representando a região também, Thiago.
0: Tá aí essa situação, né, evidente, é citado o município, de alguma forma aí, Juliano, para você tentar ouvir do lado do município que tem a responder essas falas do Robson Ramos, fazendo essas questões pontuais, né, porque aí, para a gente tentar pelo menos ouvir do outro lado, o Juliano ouviu aí o Robson, vamos tentar aí de alguma forma para ouvir do lado do município que coloca a respeito disso.
1: O secretário de esportes do município já saiu, estava aqui também, vamos tentar num outro momento, quem sabe até na programação diária da rádio, né, saber o que é que tem de proposta, né, pro Azuris, como é que observa o município a existência do Azuris em Pato Branco, a própria questão das arquibancadas, né, que era para já estar apta aqui para o uso, inclusive para a edição da Copa do Brasil, que ainda não aconteceu. Qual é o entrave? Qual é a manifestação do município com relação a isso? É algo que a gente vai buscar saber também, Thiago.
0: Ok, então uma pauta aí que o Juliano vai atrás para ouvir do lado do município. 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O Azuris perdeu 4-2 para o Blumenau, Fabiano.
4: Brasileirão da Série D, jogo encerrado, Guarani 0, FC Cascavel 4. Acréscimos, São Joséense Brasil de Pelotas 0-0. Na Segunda Paranaense, Patriota 0, Paranavaí 1. No agregado 2-2. Nos pênaltis, 3-2 para o Paranavaí, que fará a final com o Paraná. Então subiram para a primeira divisão, Paraná e Paranavaí. Temos em andamento também na Série A do Brasileirão, reta final já de jogo, Cruzeiro 2, Chapecoense 1, Remo 1, Atlético Paranaense 2, Sul Pneus, um novo conceito em pneus.
0: Portanto, aí, dos jogos, subiu o Paraná. É, o Paraná Clube é primeiro divisão e o Paranavaí é uma viagem longa o ano que vem para a primeira divisão que o Azuris vai estar disputando. Bom, para a gente ouvir o Tição, né? Para avaliar o jogo, Tição, tua opinião, o resultado de 4-2 para o Blumenau, para fechar aqui o nosso prorrogação, a opinião em nome da Tileva, o pessoal que está indo para casa com a Tileva, hein? 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Tição, 4-2 Blumenau.
7: É, se pensando naquilo que é a competição da Série D, já começou ruim daquilo que eram as estratégias, né, do Azuris e, claro, daquilo que se esperava da equipe, digamos, até o próprio torcedor esperava mais da equipe, mas aquilo, né, que você almeja, né, nem sempre, digamos, vai tramitar de uma forma correta e dando tudo certo. E acabou não dando certo, não, para o Azuris a temporada. Mas após essa vitória diante do São Joséense fora de casa, criou-se sim uma expectativa e a possibilidade, né, de a equipe voltar a ter uma boa chance dentro da classificação, claro, se o objetivo fosse hoje conseguir vencer o Blumenau. E que a gente presenciou, né, uma equipe, né, bem compacta, muito bem organizadinha em campo, então qualificando as duas equipes, né, um Blumenau bem superior. E o que mais, claro, digamos, foi o ponto negativo do Azuris é não ter tido, né, uma ideia de jogo já mais ofensiva, de ter proposto melhor o jogo em casa para ter uma tentativa melhor dentro desta partida tão importante que seria, com certeza, a passagem para tentar a classificação dentro da fase. Mas acabou levando um gol bastante cedo, aos 4 minutos, então isso já foi quebrando qualquer expectativa de jogo, e um Blumenau que veio aqui com uma proposta de jogo ofensiva, tirando qualquer ação, né, as ações do Azuris, e deixou uma equipe acuada, na verdade, o Azuris. Demorou, passou 20 minutos, aí que a equipe trouxe um início de reação dentro do jogo, mas foi muito pouco isso. E ainda, na consequência, leva, né, aquele momento do pênalti na segunda jogada ali, que ocasionou o pênalti na mão do Ari, e um terceiro gol ainda no primeiro tempo, aos 36, né, anotado pelo Matheus Joaquim. Então, um 3-0 de primeiro tempo para você buscar uma reação dentro de um jogo que se tornou muito difícil. Claro, a gente viu de perto daquilo que é qualificar as duas equipes dentro de campo. Um Blumenau, para mim, muito superior, né, entrar nesse critério, digamos, de qualidade de equipes e mesmo jogadores individualmente, né? Então, é um Blumenau aí que, não que surpreendeu, mas uma equipe bem mais organizada, bem montada, então com mérito levou. Mas o Azuris, pelo fator casa, eu até esperava um pouco mais, sabe, daquilo que seria a qualidade. Claro, os jogadores jovens, ainda uns de base, né, dentro dessa mescla aí da equipe do Azuris, mas é uma temporada que, pensando em Série D, ela se tornou, assim, bastante difícil daquilo que seria você buscar uma equipe que poderia ter tido, né, competido mais à frente, de buscar uma classificação, apesar que você olha para as equipes de Série D, um nível muito parecido, muito igual, não é nada extraordinário na verdade, mas as escolhas, a montagem de um elenco, então tem que se pensar melhor, pensando já no ano que vem, né? Mesmo tendo mais Série D, um paranaense que não é nada fácil de você disputar também, vai ter que pensar muito o Azures em trazer aí a montagem de um elenco bem reformulado e bem mais fortalecido, principalmente pensando também numa Série D e num passo maior dentro daquilo que é o futebol em Pato Branco. Então é isso, né? Eu vi também no geral uma aplicação muito abaixo do Azures daquilo que seria você transitar o jogo e ter principalmente esse meio ataque, né? Uma essa ligação melhor e ser mais conclusivo, na verdade. Teve duas, três chances, acabou de uma forma aí no final do jogo tendo os dois gols acontecendo, né, uma certa pressão ali meio no esforço do Azures, mas o jogo na maneira que ele, né, se transformou, muito abaixo o Azures daquilo que o torcedor gostaria e esperava, né? Mas o mérito da vitória e com certeza controlou o jogo nos dois tempos aí o Blumenau, é uma pena, mas não deu para o Azures.
0: Os números finais do jogo, Edson.
7: Os números finais, um Azures que conseguiu finalizar 14 vezes, 8 em gol, 6 fora, e o Blumenau que na verdade finalizou menos, mas mais efetivo, né? Concluiu 10 vezes, 8 em gol e 2 fora. Escanteios 4, né, para o Blumenau e 3 para o Azures nos escanteios. As faltas, na verdade, o Azures foi mais faltoso, 16 faltas causou o Azures e 8 o Blumenau. Então, os números aí do jogo, daquilo que conseguimos acompanhar.
0: Aí, portanto, vamos fechar aqui com as notas. 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Nota para o goleiro Vinícius Dias, Tição.
7: 5.
0: A nota para o Vinícius Dias, Juliano.
1: Nota 5.
0: Tua nota para o goleiro Vinícius Dias, hein?
8: Acho que eu vou 4,5.
0: Vou dar um 5 pro Vinícius. Tomou 4 gols, Tição. Mas um de pênalti, enfim. Mas se for ver culpa dos gols, eu vou deixar um 4,5 pro Vinícius Dias. Daniel Gomes.
7: 4,5.
1: 4.
8: 4 também.
0: Daniel Gomes, lateral direito. Nota 4. Ari.
7: 4.
1: Ari, nota 4.
8: Acho que eu vou 3,5.
0: Ari, eu vou dar uma nota 4. Brunão.
7: Pelo gol, nota 6.
1: 5,5.
8: Acho que eu vou 6 também, pelo gol.
0: Eu vou dar nota 5,5 pro Brunão. Reginaldo.
7: 5.
1: 4,5.
8: 5,5. Jogou na média, mas também não fez nada demais.
0: Eu vou dar nota 4,5 pro Reginaldo. Jorginho.
7: Jorginho sempre, né, o mais regular destaque. 6,5 pro Jorginho.
1: Minha nota, 6,5.
8: Acho que um 6,5, 7 por ali tá bom.
0: 6,5 pra mim o Jorginho. Anthony Luiz.
7: 4.
1: 4.
8: 5.
0: Anota 4 pro Antônio Luiz. Camisa 10, o Pedro Andrade.
7: 4.
1: 4,5.
8: 4 também.
0: Vou dar um 4,5 para ele. Lucas Santos.
7: Pelo gol que fez fora de casa hoje, né, de pouca atuação, uma finalização só de longe, de fora, nota 4.
1: 3,5.
8: Esperava mais, 4,5.
0: Anota 4 pro Lucas Santos Balotelli. Marcos Henrique.
7: Esforçado, mas muito abaixo. 3,5.
1: Acho que fez um bom primeiro tempo. 4,5.
8: 4.
0: Ele foi, pra mim, ele foi melhor que o Lucas Santos, o Marcos Henrique. Eu vou dar uma nota. Vou dar um 4,5. Cauã.
7: Pelo gol também, nota 6.
1: 5 pelo gol. Ele perdeu um gol que poderia dar outra dimensão pro jogo no primeiro tempo.
8: 5 ou 6 também. 6.
0: Eu vou dar uns 5,5 pro Cauã. Aí, Guilherme Ramos, Índio, Lucas Koenig, Christian e Vinícius que entraram no segundo tempo. Nota pro Mano Cerisoli.
7: Olha, não para muita cobrança ele também, né? Ele tem as peças na mão. Hoje vai pro técnico 4,5.
1: Acho que não passou muito pelo Mano o resultado. Ele trabalhou com o que tinha, né? Fez alterações quando eram necessárias, né? Trabalhou com as peças que tinha, nota 6 pro Mano.
8: Acho que o técnico é o que tem menos culpa, mas acaba levando pelo geral, então acho que um 6.
0: Eu vou dar uma nota 5 pro Mano Cerisoli. Hoje era aquele jogo que, claro, que agora é fácil falar assim, mas aquele jogo você ganha fora, você opa, mudou. Mas não, tinha que ter jogado do jeito que estava naquela estratégia. Ah, talvez a estratégia. Fácil falar agora, muito fácil. Mas deu de ver que, digamos assim, o ajuste, o não perder hoje, ele podia, você primeiro é não perder e tentar construir, porque as vitórias do Azul, se você pegar, é 1-0, 2-1, ali quando ganhou, né? Então você termina o primeiro tempo 3-0, né? Tá, claro que o 3-0 você vai no intervalo, mas o jeito, trabalhar o jogo na semana, que talvez aí poderia ter sido visto diferente, porque se tratava de um jogo assim, ó, como se fosse Copa do Brasil, você não pode perder. Perdeu, claro que também isso já vem dos jogos anteriores, quando o Azuris também na mesma situação não pode perder, foi perdendo. Não é hoje aqui que tá fora da Série D.
7: É crucificar ele, não, também não é por aí não, né? Então tu vê, anteriormente já com o Galo já teria sido jogos em casa de ter se garantido melhor, seria outra situação. Mas mesmo assim ele, a tempo, claro, tem um grupo na mão, aí eu volto à questão da aplicação da equipe, a atitude, então isso hoje faltou e a equipe esmorreceu onde mais precisava, desde o início do jogo, ser mais, né, ter tido uma proposta melhor dentro de campo.
0: O árbitro Ronei Alves, o Leandro Glugoski e o Luiz Campagnoni, a nota para a arbitragem.
7: Eu gostei, achei bem aplicado, né, conduziu bem, nota 7.
1: Nota 7,5, foi bem o árbitro.
0: Nota para
1: o
0: árbitro.
8: Também fico com 7, consistente e regular.
0: Também gostei da arbitragem, 7,5 aí para a arbitragem no jogo de hoje. Agora o Azuris é esperar os dois jogos que tem, um jogo no dia 1º de junho, ficou para uma segunda-feira, e a última partida aqui em casa contra o Brasil de Pelotas. Se vai conseguir a classificação, aquela pergunta, você acredita que o Azuris vai classificar, Tsão?
7: Não, eu não acredito mais, após o jogo de hoje, então já as coisas vão ficar bem mais difíceis.
0: É, também. Você acredita na classificação do Azuris, Juliano?
1: Não acredito mais.
0: É. A matemática, ela diz que ainda é possível, mas eu não acredito na classificação do Azuris Pato Branco. Enfim, né, aguardar, observar o que vai ter pela frente. Estamos tirando o time de campo, agradecendo a audiência, a companhia, você que se ligou com a gente em mais uma transmissão aqui da Selinalta no Parque do Som, a central técnica de Fabiano Marangon, assistência Mário Viapiana, José Lisbeth, engenheiro Roberto Lang, no plantão esportivo Fabiano Marangon, reportagens do Juliano Mitrucci, os comentários do Tição, a narração de Tiago Tessaro, agradecendo a audiência, a companhia. A gente acompanhou hoje aqui o Azuris, que perdeu pro Blumenau por 4-2, se complicando de vez na Série D do Campeonato Brasileiro. Um abraço, até uma próxima oportunidade.
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0: Boa tarde, meus amigos! Um excelente domingo para você que acompanha a Selinalta. Estamos chegando na programação de domingo com o Selinalta em sucessos. Vamos que vamos, para fazer a boa companhia na tarde. A Selinalta agora vai até às 8 da noite com muita música. Trabalhos técnicos do Jonathan Gumercindo. Na apresentação aqui o Thiago Tessaro fazendo a companhia para você. Uma seleção especial. Selinalta em sucessos é a proposta da tarde. Um pouco papo, muita música para você que tá por casa, para quem tá aí às vezes aproveitando o final de semana, no alagado, tá aí na chácara, tá na estrada, tem muita gente na estrada nesse período do ano. Então, vem com a gente, vamos fazer a companhia a partir de agora na Rádio Mãe.

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2: Uma excelente tarde de domingo. Selinalta e sucessos por aqui. Na 88.3. Na Selinalta, Rádio Mãe, 71 anos fazendo companhia para você. E levando a onda, a companhia agradável na tarde com muita música boa.

0: 6:28.
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2: É a programação de domingo por aqui, nos embalos do Domingão. 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

0: 6h40.
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2: O que vamos, um abençoado final de semana para você, quem tá curtindo em família, curtindo o domingão, amanhã é segunda-feira, vamos em frente, né? A proposta aqui é muita música, Selinalta e sucessos.

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1: 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Franciscanos compartilhando a paz e o bem.
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3: No Domingão, a companhia boa demais aqui da Selinalta. Tem muita gente online também. Quem tá aí no Radiosnet, quem tá na Alexa, Alexa, toca Selinalta. Selinalta Pato Branco. No FM também a gente segue nos 88.3. Quem tá aí através do portal Selinalta, não? Vamos que vamos, a companhia agradável da tarde de domingo para você aqui na programação.

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0: 7 e 4.
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2: O mês de maio é dedicado a Maria, a mãe de Jesus. 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
4: É a Selinalta, a Rádio da Paz e do Bem, levando a companhia agradável no seu domingão à tarde. Muita gente pelas estradas aí circulando, domingão. Vamos longe, hein? Quem tá no 88.3, aí pega da região de Palmas, turma aí por, entrando por São Lourenço e aí vai. Galvão, São Bernardino, sentido quem tá indo sentido a Chapecó. Da outra ponta, quem tá indo a Guarapuava, Candói. Quem vai pra Francisco Beltrão. Quem tá no trecho aí, sentido, ó, Mangueirinha. Pessoal que tá no, hoje aproveitando no Alagado. A turma em Mariópolis. Quem tá na sintonia aí da Selinalta. Bom domingo, é você mesmo aí que tá com o rádio ligado. Obrigado pela audiência.
5: 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Oi, Luciano.
6: Fala, Alexandre.
5: Vamos cantar uma música junto?
6: Vambora, rapaz.
5: Que música? Essa aqui, ó.
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0: 7:15. 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
2: Selinalta e Sucessos, a proposta da tarde, a companhia para você no domingão. Muita música, é uma atrás da outra.

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0: 7:25.
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3: Companhia para você, Celinalta e sucessos, domingão. Programação selecionada aqui com a Elaine Uliana, com o Jonathan Gumercento. Algum pitaco também do nosso ouvinte que vai participando, vai interagindo aqui todos os domingos na programação da Rádio Celinalta.

0: Obrigado, galera.
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0: 7:33.
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3: Selinalta em sucessos. Leva a companhia pra você no domingão à tarde. O jornalismo é amanhã, tá? Amanhã é o jornalismo da Selinalta. Aí chega com a equipe pra atualizar. No final de semana, o que teve de rodovias, no trânsito, no setor policial, na área da política, nos bastidores aqui do município de Pato Branco, as curiosidades, situação do nosso comércio, o dia a dia, o esporte, enfim, jornalismo amanhã atuante aqui da Selinalta, você, a partir das 7, fica muito bem informado. Mas agora, domingão, a proposta é de música.

0: 7h42.
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0: 7h50.
1: Não mude a sintonia, fica com a gente aí, crava aí no seu rádio, 88.3. Celinato fazendo aquela proposta de música de qualidade na tarde do domingo. Às vezes resgatando algumas que você quase esqueceu, mas que ao ouvir, canta junto, então aumenta o volume aí, vem com a gente.

Muito bem, vamos ficando por aqui. Fechou o horário, mais uma tarde agradável. Foram horas de muita música, seleção musical que a gente tenta caprichar para quem aí tá todo domingão curtindo a Rádio Selinalta. Final de semana, muito mais música. Durante a semana, corre-corre aí do dia a dia do jornalismo, das informações, a interação com o nosso público, utilidade pública também, que acontece na cidade e na região. Mas agradeço o Jonathan Gumercinto, a você que ficou aí conosco. Thiago Tessaro vai ficando por aqui. Você segue com a programação da Selinalta e desejando uma ótima semana.

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3: 8 horas, horário de Brasília.
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3: 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De volta na programação com a Mãe Aparecida aqui na Rede Aparecida de Rádio. Bem-vindo, bem-vinda. Muito, mas muito obrigado mesmo pela sua participação, pela sua presença. Que Nossa Senhora continue cuidando de você, do seu coração e da sua história. Muito prazer, eu sou Evandro Brum. Feliz dia de Pentecostes. Hoje, domingo, dia do Senhor. Estamos celebrando com muita alegria o domingo de Pentecostes. É a inauguração, vamos dizer assim, da igreja missionária. A partir de hoje, a nossa missão é levar a palavra de Deus a tantos corações. Sair do nosso comodismo, sair daquilo que nós colocamos como medo, né? E muitas vezes disfarçado em desculpa. Ah, eu não posso. Ah, não tô em condições. Ah, eu não tenho muita santidade para isso, meu irmão e minha irmã. Deixe o Espírito Santo agir em você, porque somente o Espírito é que dá força para que assim, junto com os apóstolos, possamos nós também anunciar o Evangelho, anunciar a palavra de Deus. Não se esqueça, o Senhor Jesus está conosco a partir da ação do Espírito Santo. Portanto, não tenhais medo. Por que estás aí parado? Por que estás aí aflitos? Por que estás aí com o coração cheio de medo, cheio de dúvida? Ah, assim também estava os discípulos, os apóstolos, reunidos naquele dia de Pentecostes, mas tinha uma figura entre eles que fazia a diferença: Nossa Senhora. Ela, com toda certeza, não estava com medo. Ela estava rezando junto com eles. E posso te dizer uma coisa? Ela não estava só pedindo a ação do Espírito Santo junto com eles. Ela estava conversando com o Espírito Santo, porque afinal de contas, ela era a esposa, ela é a esposa do Espírito Santo. E com certeza, se ela pediu ao filho e o filho atendeu, certamente ela pediu ao esposo e o esposo atendeu. Maria é peça fundamental e peça-chave em Pentecostes. Muitas vezes nós damos e devemos dar sim, e temos que dar sim, maior importância ao Espírito Santo, mas esquecemos da figura de Maria em Pentecostes, que foi fundamental para que o Espírito Santo pudesse vir descer sobre cada um deles, sobre cada um daqueles que ali estavam. Talvez se Maria não tivesse junto, o Espírito viesse? Claro, viesse, porque Deus faz o que quer, na hora que quer, assim diz a palavra, o Espírito sopra aonde quer, não é assim? Portanto, Maria é aquela que intercedeu, mas com Maria nós temos a certeza de que o Espírito Santo vem. Muito prazer, eu sou Evandro Brum, vou contigo até meia-noite, que Deus continue abençoando você, sua vida, seu coração e sua história. Bem-vindo, bem-vindo à Rádio Aparecida, à Rede Aparecida de Rádio. Estamos no domingo de Pentecostes, aqui no programa com a Mãe Aparecida.
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3: Celebramos hoje a solenidade de Pentecostes, como naquele dia no cenáculo, reunidos com Maria, pedimos a Jesus que envie os dons do Espírito Santo sobre nós, sobre nossas famílias, sobre toda a igreja. Rezamos também para que Deus nos conceda as graças necessárias a fim de que, para sua maior honra e glória, possamos vê-lo amá-lo, adorá-lo em todos os lugares, em todos os tempos. Por isso, oremos.
4: Espírito Santo Consolador, concedei-me o dom da fortaleza, fortalecei minha alma para superar as dificuldades de cada dia, os tormentos das perseguições e as insídias do maligno. Ajudai-me a ser forte em meio às fraquezas espirituais, para que eu seja sinal de teu amor e bondade. Espírito Santo de luz, concedei-me o dom da sabedoria, que eu tenha o discernimento necessário para distinguir o mal do bem, a mentira da verdade, a guerra da paz. Que tua santa sabedoria ilumine os espaços confusos de minha alma. Espírito Santo Paráclito, concedei-me o dom do entendimento, para que eu compreenda corretamente a vontade do Pai Celestial para a minha vida. Dai-me entender o próximo com amor, misericórdia e paz, que eu compreenda com todo o meu ser o amor de Cristo Jesus por mim e pela humanidade. Espírito Santo Advogado Celestial, concedei-me o dom da ciência, que iluminado pela tua luz divina, eu compreenda corretamente os planos de Deus para a minha vida e seja obediente aos ensinamentos divinos, sendo assim um sinal permanente da misericórdia do Mestre Jesus no mundo. Espírito Santo, Conselheiro Divino, concedei-me o dom do conselho. Ilumina meu entendimento para que eu busque em Deus as respostas para as minhas dúvidas e inquietações humanas e espirituais. Colocai em meus lábios palavras que restabeleçam a paz no mundo e ajudai-me a levar sempre um conselho que devolva às almas aflitas a serenidade em Deus. Divino Espírito Santo, concedei-me o dom da piedade, que minhas orações sejam pontes de amor que unam meu coração ao coração de Deus Pai e do Cristo Senhor. Que meu fervor espiritual se renove sempre, para que minha alma frutifique na fé e na esperança. Espírito Santo, Consolador dos aflitos, concedei-me o dom do temor de Deus, para que eu tenha sempre frente aos meus olhos a bondade divina e que meus pensamentos, palavras e ações não sejam uma ofensa ao amor misericordioso do Pai Celestial. Assim seja.

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2: Agora são 8:13, horário de Brasília. Muito boa noite para você. Boa noite, Dito Delário, de Poços de Caldas. Tudo bem, meu amigo? Seja bem-vindo à Rádio Aparecida. Muito obrigado pela presença. Feliz Pentecostes para você, viu? Deus te abençoe. Deus abençoe também a Dilma, de Joinville, Santa Catarina. Boa noite. Fria, gelada em Joinville. Peço orações por todos aqueles que precisam, né? Com o coração está quentinho aí com vocês. Valeu. Muito obrigado, Dina, Dilma. Tudo bem, querida? Deus te proteja, viu? Nossa Senhora te abençoe e ilumine sempre seu coração. Obrigado. Obrigado por fazer parte do nosso momento de oração aqui e aquecermos os corações uns dos outros, viu? Louvado seja Deus. Nancy Ramos, tudo bem, querida? Bem-vinda. Boa noite, viu? Ela diz boa noite, Evandro Brum. Bem-vindo ao meu trabalho. Abençoada seja a nossa semana. Amém. Divino Espírito Santo, ilumine os nossos corações. Oração é por Cíntia. Recuperação da sua saúde, amém, que assim seja, viu? Salve Maria, obrigado Nancy Ramos, Deus abençoe você, Deus abençoe seu trabalho, viu? Seja bem-vinda, que Deus ilumine sempre. Boa noite, Evandro, é o Júlio de Guaratinguetá, ligado na Rádio Aparecida, esperando o Santo Terço, amém, Júlio? Valeu, irmão, obrigado, viu? Grande abraço para você, louvado seja Deus pela sua presença e também pela sua participação. Tô em oração por você, tá bom, meu querido? Grande abraço, louvado seja Deus pela sua presença aqui conosco. Olha conosco ainda a Ariane. Ariane é lá de Porto Velho, Rondônia. Ela é filha do nosso querido amigo Beto Bonanza. Ô, Ariane, tudo bem? Boa noite para você. Uma excelente noite para o Beto também. Deus abençoe toda a família. Louvado seja Deus pela presença de vocês, viu? Que o amor de Deus e a ação do Espírito Santo esteja sempre presente no lar e no coração de vocês. Contem comigo, contem com as minhas orações, viu? Deus seja louvado por tudo. Amém. O Cláudio Antônio de São João da Boa Vista. Alô, Claudinho, tudo bem, meu amigo? Deus te abençoe e proteja, viu? Louvado seja Deus pela sua presença e pela sua participação. Marcílio Ferreira de Araxá, boa noite, bem-vindo, Deus abençoe você, Marcílio, um grande abraço, viu? Deus ilumine sempre sua família, sua vida e o seu coração, estamos juntos, estamos em oração por você, Deus proteja sempre, tá bom? Também eu quero aqui, ó, quem tá conosco na sintonia do programa Com a Mãe Aparecida, o Jackson de Italva, lá no estado do Rio, Italva é lá na região norte do Rio de Janeiro, lá indo já para o Espírito Santo. Um abraço, viu? Deus abençoe você, obrigado. Deus ilumine sempre a sua vida e seu coração, Jackson. Nossa Senhora Aparecida, lhe cubra de bênçãos.
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2: 8:15, horário de Brasília. Bem-vindo, bem-vinda à Rádio Aparecida e à Rede Aparecida de Rádio. Vamos celebrar e cantar com Flavinho. Vem, Espírito Santo. Que o Espírito Santo de Deus venha fazer morada no meu e no seu coração. É festa na igreja, é solenidade, é o Espírito Santo de Deus que vem sobre nós, iluminando nossos corações e nos dando força para anunciar o Cristo Salvador e Redentor, aquele que nos salva.

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2: Salmo 103. Enviai o vosso Espírito, Senhor, e da terra toda a face renovai.
3: Enviai o vosso Espírito, Senhor, e da terra toda a face renovai.
2: Bendize, ó minha alma, ao Senhor. Ó meu Deus e meu Senhor, como sois grande! Quão numerosos, ó Senhor, são vossas obras! Encheu-se a terra com as vossas criaturas.
3: Enviai o vosso Espírito, Senhor, e da terra toda a face renovai.
2: Se tirais o seu respiro, elas perecem e voltam para o pó de onde vieram. Enviais o vosso Espírito e renascem.

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4: 8:30, horário de Brasília.
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4: De volta na programação Com a Mãe Aparecida, aqui na Rede Aparecida de Rádio. Bem-vinda, minha querida amiga Marina de São Paulo, capital. Ô, Marina, Deus abençoe você, viu? Tô em oração por você, tô em oração por sua vida. Também rezamos, né, com muito carinho pela alma do nosso querido Mário, que foi morar com Deus e levando, sim, as nossas orações, intercedendo por nós. Ele está rezando pela gente, viu? Obrigado, Marina. Deus abençoe, viu? Que o Espírito Santo de Deus te dê força, derrame os seus dons sobre você e sobre a sua missão. Louvado seja Deus, viu? Estou em oração por você. Obrigado, querida, pela participação. Obrigado pelo carinho. Deus continue te abençoando, viu? Ó, um abraço carinhoso também para a Maria Cândida de Brumadinho. Ela diz assim: reze por mim, amanhã é meu aniversário, olha só que maravilha, eita que bênção, viu? Luzia Cândido, um abraço, querida, Deus continue te abençoando, te protegendo, viu? Louvado seja Deus. A gente já vai te desejando feliz aniversário, mas amanhã a gente celebra com muita alegria também, viu? Nossa Senhora Aparecida te proteja, te abençoe e te ilumine. Estamos juntos, estamos rezando por você, estamos em oração por você. Muito bem. Rezo também para você que está conosco aqui, ó, a Elzinha. Oi, Elzinha. A Elzinha de Passos, em Minas Gerais, mandou mensagem pra gente. Boa noite, Evandro. Brum, Elzinha, de Januária. Ela tá em Januária, olha só. E diz que atualmente mora em Passos, no sul de Minas. Ela diz que é de Januária, mora em Passos, no sul de Minas. Muito bem. Peço que o Espírito Santo de Deus ilumine o trabalho dos meus filhos, que Nossa Senhora dê paz, saúde física e espiritual. Amém. Que assim seja. Estamos rezando, viu, Alzinha? Louvado seja Deus pela sua presença. Bendito seja Deus pela sua participação aqui conosco. Deus abençoe você, sua vida e todos da família, tá bom? Janaúba. Janaúba, não é Januária, não. É Janaúba. Tá certo. Obrigado, viu? Um abraço para você, Deus seja louvado. Bendito seja Deus pela sua presença. Tá conosco também aqui, ó, de Vitória, no Espírito, União da Vitória, no Paraná, é o José Francisco. Ô José, tudo bem? José Francisco tá na sintonia pedindo a bênção de Deus. Ele diz assim, ó, estamos eu e a esposa Regina na audiência, José Francisco de União da Vitória lá no Paraná. Valeu, muito obrigado. Deus abençoe você e a família, viu? Estamos em oração também por vocês. Louvado seja Deus pela presença e pelo carinho também. Rafael Cunha de Itabaiana, junto com a Verinha, Itabaiana Sergipe, estão na sintonia. Obrigado pela presença e pelo carinho, viu? Olha, amanhã é o aniversário também do Marcílio Ferreira, lá de Araxá. Ô, que maravilha! Vamos celebrar esse povo toda manhã, hein? Amanhã a gente celebra com muita alegria, mas já tô desejando feliz aniversário para vocês. Deus abençoe, proteja, ilumine e guarde a todos os irmãos e irmãs que rezam conosco.
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4: Chegando Rafaela Oliveira.
6: Olá para você que acompanha a programação da Rede Aparecida de Rádio. Está começando mais um Destaques da Igreja. Nesta semana foi anunciado que Magnifica Humanitas é o título da primeira encíclica de Papa Leão XIV sobre a salvaguarda da pessoa humana na era da inteligência artificial. O documento vai ser publicado na próxima segunda-feira, dia 25. As informações chegam com Silvanei José, da Rádio Vaticano.
7: O documento será publicado em 25 de maio e leva a assinatura do Papa com a data de 15 de maio, no 135º aniversário da promulgação da encíclica Rerum Novarum do Papa Leão XIII. A apresentação de Magnifica Humanitas ocorrerá no mesmo dia de sua publicação, 25 de maio, às 11:30 da manhã, hora italiana, no Salão Sinodal, com a presença do próprio Leão XIV. Os oradores serão os cardeais Victor Manuel Fernandes, prefeito do Dicastério para a Doutrina da Fé, e Michael Chesney, prefeito do Dicastério para o Serviço do Desenvolvimento Humano Integral. Na sequência, a professora Anna Hollands, teóloga e professora da Durham University no Reino Unido. Christopher Olá, cofundador de Anthropic nos Estados Unidos e responsável pela pesquisa sobre a interpretabilidade da inteligência artificial. A professora Leocádia Luzombo, docente de Teologia Política e Pensamento Social Católico na Jesuit School of Theology, de Santa Clara, Califórnia. A conclusão da apresentação estará a cargo do cardeal secretário de Estado Pietro Parolin. Em seguida, haverá um discurso e uma bênção do Papa Leão XIV. Dos estúdios da Rádio Vaticano em Roma, Silvanei José.
6: A Secretaria-Geral do Sínodo publicou o documento que vai orientar toda a caminhada da Igreja rumo às Assembleias Sinodais de 2027-2028. O texto apresenta etapas, critérios e instrumentos para que cada igreja particular, realidade local, conferências episcopais e organismos continentais possam partilhar os frutos do processo iniciado após o documento final do Sínodo sobre a Sinodalidade. O percurso vai ser desenvolvido em 4 etapas: fazer memória, interpretar, orientar e celebrar, culminando com a grande Assembleia Eclesial em outubro de 2028 no Vaticano, em comunhão com o Papa Leão. De acordo com o documento, o objetivo não é repetir consultas, mas reler experiências, reconhecer os frutos do processo sinodal e os desafios, além de fortalecer a troca de dons entre as igrejas locais. E cristãos de diferentes tradições estiveram unidos nesta semana em oração e reflexão durante a Semana de Oração pela Unidade dos Cristãos, celebrada no Hemisfério Sul entre a solenidade da Ascensão do Senhor e Pentecostes. A iniciativa convida as comunidades a aprofundarem o compromisso com o diálogo ecumênico e a busca pela unidade entre os seguidores de Jesus Cristo. A proposta destaca que, apesar da diversidade de tradições e expressões cristãs, todos são chamados a testemunhar juntos a esperança e a reconciliação em Cristo, como explica Padre Marcos Barbosa Guimarães, assessor da Comissão para o Ecumenismo e o Diálogo Interreligioso da Conferência Nacional dos Bispos do Brasil.
8: uma semana de oportunidade para nos voltarmos mais ainda todos para Jesus Cristo, reconhecermos a dignidade comum do nosso batismo, a escritura também que nos ilumina e nos move na nossa ação evangelizadora. Tema escolhido, o trecho bíblico, há um só corpo e um só espírito, assim como a vocação de vocês o chamou a uma só esperança, no sentido da unidade daqueles que creem em Jesus Cristo. Somos membros de um só corpo. Nesse corpo a cabeça é Jesus Cristo. Somos movidos por um só Espírito que age em nós e no meio de nós. E somos movidos também pela esperança. A esperança do céu, a esperança da vida eterna, a esperança de um mundo melhor. Se somos cristãos, somos ecumênicos. E o ecumenismo é esse profetismo. Há a possibilidade de caminharmos juntos, sobretudo no essencial, estarmos unidos. Na caridade, estarmos unidos no amor ao próximo, no serviço aos irmãos. E assim a Semana de Unidade é uma presença profética da Igreja Cristã diante do mundo, que grita, que tem o desejo de paz, de fraternidade, de amor, de diálogo, de solidariedade.
6: E a prelazia de ter fé no coração da Amazônia tornou pública uma realidade que desafia diariamente a missão da Igreja, um território imenso marcado por distâncias profundas, isolamento geográfico e vulnerabilidades sociais que exigem presença contínua e compromisso permanente. Por isso, a prelazia lançou nesta semana a campanha nacional Conectando Vidas na Amazônia, Missão Amazônia, Acesso, Presença e Esperança. O bispo da Prelazia de Tefé, Dom José Altevir da Silva, falou sobre a campanha.
9: Depois de tantas tentativas em busca de projetos para ajudar na missão e tentativas que não foram correspondidas, por exemplo, eu enviei para vários lugares o projeto de um barco. A Prelazia não tem um barco e tudo veio negativo, tanto no Brasil como fora do Brasil. Depois já fiz outros projetos para a sustentação do combustível, das formações, do subsídio, também não veio resposta positiva. Então isso dificulta muito o nosso trabalho. Então foi aí que veio a sugestão da plataforma Doar Digital. Então eles em contato com a Prelazia, nós chegamos a este ponto de fazer essa experiência, para ver se a gente consegue manter viva esta campanha, né, Conectando Vidas na Amazônia, como você já falou, feita em duas etapas, né? A primeira etapa é a missão Amazônia, né, que ali fica a presença física mesmo da Igreja, né? E aí nós vamos lutar, ver se a gente consegue barcos, voadeiras, combustível, material necessário para a formação e possibilidades para um maior deslocamento, né? Em prol dessas comunidades. E outra parte vai ser a Voz da Amazônia, e aí é a presença permanente através da Rádio Rural de Tefé, com a ajuda também de vocês na Rádio Aparecida. A Rádio Rural de Tefé, com mais de 60 anos, ela vem evangelizando, ela vem alfabetizando as pessoas. No tempo do MEB, olha, a Rádio Rural de Tefé, ela foi uma escola ambulante, não só para aprender a ler, mas também para formar a consciência dessas pessoas politicamente falando. Hoje são grandes lideranças na beira dos rios, são grandes lideranças nas cidades ribeirinhas que apontam o caminho para cuidar bem da Amazônia. Então essa campanha é isso, são esses dois pontos que eu me lembro bem. Isso aqui é para ver se a gente consegue mobilizar todo o Brasil, né, para contribuições mensais, que não adianta fazer só um momento e parar, a missão não é contínua.
6: Os interessados em ajudar essa missão podem acessar o site prelaziaditefé.doardigital.com.br/doação, sem acento e cedilha. E o Santuário Nacional de Aparecida lança neste domingo o livrinho oficial da novena e festa da Padroeira 2026. Os detalhes chegam com Ana Maria Reis.
10: Na missa de meio-dia deste domingo, o Santuário Nacional de Aparecida lança o livro da novena e festa da Padroeira do Brasil 2026, fruto de uma dedicação dos missionários redentoristas que trabalham na editora Santuário, como comenta o diretor comercial da editora, irmão Marco Lucas.
11: O livro da novena e festa da Padroeira 2026, com o tema Com Maria em Comunidade, Conhecer e Praticar a Palavra, foi elaborado em conjunto. Um grupo de missionários redentoristas escreveu os textos e fez a revisão teológica. A editora Santuário e o Santuário Nacional cuidaram da arte, da capa e também da distribuição. A novena vai de 3 a 11 de outubro com a festa da padroeira no dia 12. É um trabalho de muitas mãos para que os devotos rezem em comunhão com Maria.
10: A palavra de Deus é luz e fonte de vida e a comunidade cristã deve olhar a palavra e ser uma resposta para as demandas do mundo atual. Essa é a proposta, segundo o padre Ferdinando Mancílio, missionário redentorista, prefeito de igreja da Basílica. Ele comenta que o lançamento do livro neste fim de semana é um convite para o devoto preparar o coração para a festa da Mãe Aparecida.
12: Neste final de semana nós vamos ter o lançamento precisamente no domingo, na missa do meio-dia, com o padre Domingo Sávio, com o irmão Marco Lucas, esta novena, então, será, então, anunciada, né? O livreto da novena, melhor dizendo, que tem esse tema, com Maria em comunidade, conhecer e praticar a palavra de Deus. E queremos tornar conhecido que o texto que vai ser rezado, tudo que vai ser rezado, proclamado, no altar, no período da novena, está contido neste livrinho, como também a celebração solene do dia 12. Então, um convite para que você adquira o livreto para você rezar e participar. O objetivo é ajudar o povo a rezar e a meditar sobre a palavra de Deus. A novena de Nossa Senhora é a novena do Brasil, porque ela é a padroeira de nossa pátria.
10: O livro da novena 2026 está disponível e o site é editorasantuario.com.br. Ana Maria Reis para a Rede Aparecida de Rádio e Signes Brasil.
6: Esses são os destaques da Igreja Católica desta semana. Rafael Oliveira para a Rede Aparecida de Rádio e Signes Brasil.
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4: Excelente noite para você que continua com a gente aqui no programa com a Mãe Aparecida. Olha, que bom, viu? Que bom ter a sua presença. Edmar dos Santos, da cidade de Maracaju, no Mato Grosso do Sul. Boa noite, Evandro. Muito bem, valeu. Muito obrigado, meu irmão. Louvado seja Deus, viu? Pela sua presença, ó, conto com as suas orações, tá bom, Edmar? Deus te abençoe, meu irmão. Louvado seja Deus. Deus ilumine sempre sua vida e o seu coração, viu? Olha, tô rezando também para quem tá na sintonia do programa com a Mãe Aparecida conosco, a Dona Maria Cândida Rodrigues Fukuhara, aqui de Aparecida, tá rezando com a gente. Obrigado, Dona Maria Cândida, uma ótima noite para a senhora. Que Deus seja louvado pela sua vida e pela sua presença, viu? Tô rezando pelas suas intenções. Obrigado aí, um grande abraço. Que Nossa Senhora lhe cubra com o seu manto sagrado. Muito bem. E você que tá aí na sintonia, quer participar, fique à vontade, viu? DDD 12, número 3104-1043. Coloque suas intenções, pedidos e agradecimentos. E de quebra, manda aquele alô para quem você quiser, viu? Tô rezando por você e por suas intenções também. Que Deus continue te abençoando, protegendo e iluminando sua vida, seu coração, sua história. Reze conosco e celebre com a gente. 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
14: E dentre vós mesmos se levantarão homens que ensinarão doutrinas perversas para arrastar os discípulos consigo. Atos dos Apóstolos 20:30. Ao mesmo tempo em que nossos ouvidos são agraciados com doutrinas cristãs puras e verdadeiras que emanam da palavra do Senhor, ao mesmo tempo também somos bombardeados com ensinamentos e doutrinas distorcidas e diabólicas a respeito de Deus e do ser humano. São ensinamentos que rasgam ao meio os pilares da fé cristã. São doutrinas falsas que afastam de Cristo. São mensagens que agem como veneno, criando a morte ainda em vida e não a salvação. Porém, isto não é algo restrito apenas à nossa geração. Desde o início do crescimento da igreja cristã, a fé foi bombardeada com inúmeros ensinamentos e doutrinas deturpadas e que, infelizmente, acabava arrebanhando seguidores, mesmo tendo em si uma mensagem de morte. O exemplo disso é o que nos registra o texto bíblico de Atos dos Apóstolos 20:30, abre aspas. É dentre vós mesmos que levantarão homens que ensinarão doutrinas perversas para arrastar os discípulos consigo, fecha aspas. O alerta se faz necessário. Cuidemos com o que oferecemos ao nosso coração e aos nossos ouvidos. Há muito veneno sendo entregue em cápsulas que até parecem inofensivas, mas que lentamente irá corroer os pilares e princípios da fé cristã. Estas doutrinas satânicas rasgam os ensinamentos bíblicos, às vezes até mesmo de forma sutil. Cuidemos para que nossa salvação não seja alcançada fora em troca destes venenos oferecidos a nós diariamente e das mais diferentes formas. Acima de tudo, bebamos da verdadeira fé, bebamos do ensino bíblico, bebamos das doutrinas que estão de acordo com as Escrituras. Confessar a Jesus como Senhor é ganhar de presente a salvação conquistada pelo próprio Cristo. Menos veneno, mais vida. Menos ensinos diabólicos, mais palavras do Senhor. Menos mentira, mais da verdade que liberta. Senhor, fortaleça-nos na verdadeira fé e nas doutrinas que emanam da Tua palavra. Guarda-nos do veneno mortal que os ensinamentos de Satanás nos traz. Em nome de Jesus, amém.
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4: Deus abençoe você, Deus abençoe a sua missão. Agora são 8:50, faltando 10 para as 9, horário de Brasília. Muito boa noite para você, feliz Pentecostes para você que está conosco, viu? Deixa eu mandar um abraço aqui para o Giovanni. Giovanni, ele é de Joinville, Santa Catarina. Boa noite, meu irmão, Deus seja louvado pela sua presença aqui conosco, viu? O Giovanni diz assim, ó, faz um ano, olha só, verdade, rapaz, ele falou aqui, ó, mandou até uma foto, já faz um ano, olha, ele coloca aqui, ó, tá sempre acompanhando o programa, já faz um ano que ele esteve aqui, mandou uma foto, do dia que ele esteve aqui, ontem, dia 23, né, 23 de maio, fez um ano que ele esteve aqui, olha só que bênção, louvado seja Deus, meu irmão, Deus seja louvado pela presença. Giovanni, faz um ano, meu irmão, ó, tá na hora de voltar de novo, hein? Eita, que maravilha, que bênção, valeu, obrigado pela amizade, obrigado pelo carinho, é muito bom ter a sua presença aqui, é muito bom ter a sua amizade, viu? Louvado seja Deus pela sua presença, louvado seja Deus pela sua participação aqui conosco sempre, é sempre muito bom ter você com a gente, viu? Nossa Senhora Aparecida abençoe você, abençoe sua vida, sua família, estou em oração por você e peço a bênção de nosso Senhor Jesus Cristo para que a sua caminhada seja cada vez mais frutífera e cheia de Deus, tá bom? Conta comigo, meu irmão, conta com as minhas orações sempre. Nossa Senhora Aparecida abençoe a sua vida e, claro, quando estiver em Aparecida, né, faço questão de revê-lo mais uma vez, viu? Te dar aquele abraço, batemos aquele papo, conversarmos sobre as coisas de Deus, é muito bom. Deus abençoe, meu irmão, Deus ilumine sempre, viu? Ó, agora faltando 8 minutos para as 9 da noite, horário de Brasília, que Deus continue abençoando você, sua vida, seu coração e a sua história. Vamos cantar com o Johnny? Vem Espírito Santo de Deus. É o Espírito Santo de Deus quem cuida do nosso coração, ilumina a nossa vida, transforma a nossa história. E assim vamos rezando e celebrando o Espírito de Deus.
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4: O empenho pastoral não pode se tornar uma simples prestação de serviços, senão acaba por transmitir cansaço e frustração. É muito necessário a prática da adoração, um pouco esquecida neste século dramático. O cristão, sobretudo, o religioso, é alguém capaz de adorar, adorar em silêncio.
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2: 9 horas, horário de Brasília.
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2: Bem, de volta aqui na Rádio Aparecida e Rede Aparecida de Rádio, bem-vindo, bem-vinda, que Deus abençoe você, seu coração, sua vida e sua história, muito prazer, eu sou Evandro Brum e caminho junto contigo até a meia-noite, acolho você com muito carinho neste dia todo especial, hoje, dia 24 de maio, dia de Pentecostes, dia em que o Espírito Santo renova todas as coisas no coração da igreja. Muito bem, Deus continue abençoando e protegendo você, sua vida, seu coração e também a sua história. Olha, deixa eu mandar um abraço aqui pra a Elzinha. A Elzinha perguntou quem canta essa música que acabou de tocar aqui na rádio. É o Johnny. É o Johnny, o nome da música, Vem Santo Espírito de Deus. Essa é a música que nós ouvimos aqui no programa com a Mãe Aparecida, viu, Elzinha? Deus abençoe sempre, viu? Nossa Senhora Aparecida ilumine a sua vida. Ah, minha amiga Camila Machado de Timóteo, Minas Gerais. Oi, Camila, você tá bem? Bem-vinda, viu? Nossa Senhora Aparecida abençoe você, ilumine sua vida, seu coração. Ó, realmente tá frio, viu? Tá frio.